0: anos, onde é que está a dúvida? Qual é a lógica, e já agora até a moral, de temerem soluções que comprovadamente podem estimular o aumento da oferta no mercado de arrendamento?
1: Luís Montenegro, esta noite em Palmela. Em Coimbra, a Ministra da Saúde confirma as obras da nova maternidade daquela cidade. Arrancam até ao final do ano, mas Ana Paula Martins não se compromete com uma data.
2: O Governo tem esta, digamos, importantíssima obra inscrita naquilo que é o seu programa para esta legislatura. Por isso, aquilo que eu posso dizer é que, naturalmente, esta obra acontecerá. Estou bastante confiante e otimista relativamente ao início deste projeto, ainda durante o ano 2026.
1: A nova maternidade vai ser construída no perímetro dos hospitais da Universidade de Coimbra para substituir as duas maternidades que existem atualmente na cidade. Ao longo dos anos, este projeto sofreu vários atrasos. No orçamento do Estado para 2025 já havia verba para a empreitada, mas o concurso não foi lançado. A Ministra da Saúde a falar do tema à margem da cerimónia que vai dar início, Joaquim Reis, ao primeiro centro colaborador da OMS para cuidados integrados ao longo do ciclo de vida em Portugal.
3: Coimbra vai acolher o primeiro centro colaborador da Organização Mundial de Saúde dedicado aos cuidados integrados ao longo do ciclo de vida. O protocolo das instituições de Coimbra, Unidade Local de Saúde, Centro Académico e Clínico e Universidade, com a OMS, vai ter, segundo Francisco Matos, presidente da OLS Coimbra, um papel importante. Já a partir de agora.
4: Vamos começar a desenvolver iniciativas que visam ser referência na integração de cuidados, que precisam obter resultados não só neste processo de integração, mas também na saúde das populações ao longo de todo o ciclo da vida. Vamos fazer uma avaliação pormenorizada, científica e translacional dos percursos assistenciais integrados, desde os cuidados de saúde primários até aos hospitalares e evoluindo depois para os cuidados a seguir aos cuidados hospitalares. Poderemos afirmar-nos como uma referência a nível não só nacional, mas a nível internacional e aí criar colaborações de forma a alavancar outros locais nacionais e internacionais nesta perspectiva da integração de cuidados.
3: Para a Ministra da Saúde, Ana Paula Martins, o protocolo agora estabelecido demonstra uma ambição.
5: Fazer de Coimbra um laboratório vivo de inovação em saúde pública, capaz de produzir conhecimento relevante para Portugal, naturalmente, mas para a Europa e também para o mundo.
3: O protocolo agora estabelecido conta ainda com entendimentos com municípios portugueses, a Universidade HK e a Charité Universidade de Medicina de Berlim. A mensagem para os parceiros portugueses, a própria Organização Mundial de Saúde, foi dada através da forma como o seu diretor regional para a Europa terminou o seu discurso ao afirmar que o futuro se constrói em conjunto.
1: O objetivo deste centro colaborador entre a OMS e a Unidade Local de Saúde de Coimbra é garantir um percurso de cada utente de forma fluida pelo Serviço Nacional de Saúde. Já caiu o último muro da Europa continental em Gibraltar. A vedação com mais de 100 anos que separava o território britânico de Espanha foi derrubada. Esta noite, peões e automóveis fazem as primeiras travessias em controlos fronteiriços, tudo por causa do Brexit e do acordo que regula a relação entre Gibraltar e a União Europeia. Esse acordo prevê, entre várias facetas, a livre circulação de pessoas e de bens. Espanha está na final do Mundial de Futebol. Esta noite venceu a França por 2-0 com golos de Oyarzabal e também Pedro Porro. E com quem vai a seleção espanhola à final? Argentina ou Inglaterra? As duas seleções entram em campo esta quarta-feira às 8 da noite, hora de Portugal continental. Vai ser Agnès Varda em cartaz durante agosto e setembro em Lisboa e noutras cidades do país, na maior retrospectiva de sempre em Portugal, dedicada ao cinema da realizadora francesa que morreu em 2019 aos 90 anos. É um programa da Medeia Filmes com novas cópias digitais restauradas, inclui 20 longas-metragens e 15 filmes curtos. O ciclo começa no final deste mês no Cinema Nimas em Lisboa.
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1: Boa noite e bem-vindos.

Mais uma vez, sejam bem-vindos. São os momentos iniciais desta edição do Agente Provocador na Antena 1. 2025 continua a cumprir as promessas deixadas no passado mais recente. Os discos e os seus donos, com estreias e alguns bons regressos ao ativo de nomes que fazem da música alternativa a matéria-prima desta hora de rádio. E hoje, um novo mergulho nas novas canções e ideias que ajudarão um dia a memória a evocar 2025. Dois destaques centrais nesta emissão. O disco da semana pertence à francesa OK Lou e há uma conversa com Todd Trips muito a propósito do novo disco Dissidente e com as boas histórias de quase 40 anos de carreira que agora ganha um novo episódio. Todd Trips, que chegará um pouco mais à frente no Agente Provocador. Primeiras notas hoje por conta de OK Lou, do novíssimo Shock Enough, que escolhemos para disco da semana. Ouvimos Thank You For Recording. E agora, outra das estreias desta noite, os These New Puritans, aqui com a colaboração de Caroline Polachek.

São ainda as primeiras no Agente Provocador. Em noite de estreia, neste lugar dos londrinos Morris Idols, no início estavam centrados num som com ascendência pós-punk, mais concretamente num primeiro EP, e logo deram lugar a outras formas, a outras ideias, mais próximas da pop alternativa do início dos 90s. Os Morris Idols chegam a 2025 com a vontade de conquistar lugar de destaque entre os que seguem e gostam de um som versátil e dinâmico que convoca músicos multi-instrumentistas que cantam e tocam no presente novo álbum, o primeiro destes londrinos. Ouvimos a canção título All in the Game. Ainda a passagem do novo disco do coletivo These New Puritans, sob escuta hoje, a estreia aqui assim de Industrial Love Song. É uma das novas canções da banda e que fará parte do alinhamento de Crooked Wing, um quinto álbum de estúdio do trio britânico que conta ainda com a colaboração de Caroline Polachek. Abrimos esta emissão com o disco da semana, chama-se Shock Enough, e é o exercício mais elegante da indie pop deste início de 2025, pela francesa OK Lou, que nos oferece, e finalmente um disco de estreia que cruza géneros e formas, sobre a voz de uma talentosa cantora que recebe agora a atenção internacional numa das revelações do ano. Dali ouvimos Thank You for Recording, e a seguir Miki Berenyi no seu trio.

Em noite com várias estreias no Agente Provocador, uma primeira escuta dos alemães Chandlin, onde a Dream Pop germânica encontra a eletrónica mais alternativa, um caldeirão de sons e formas que revelam, sobretudo, essa já longa história criativa de 35 anos de canções e discos. Os Chandlin trouxeram hoje Coming of Age, um dos temas do novo álbum que vão conhecer aqui. E em primeiro lugar, atrás, a passagem de Eighth Deadly Sin é uma das novas canções de Tripla, o novo álbum de Miki Berenyi, agora em formato de trio, aquela que foi a voz e a comandante de um dos projetos mais desejados e influentes da cena britânica nos anos 90. Falo naturalmente dos Lush, e este aqui, assim, é o novo disco dos Black Country, New Road.

Different Planet. Esta é a nova canção do americano Kelsey Ayer, o ex-vocalista, ex-músico, ex-fundador dos Local Natives. Aqui assim, eis uma das canções que vamos encontrar no seu primeiro álbum a solo, uma das canções que tomará forma em breve e mais um dos talentos que emerge entre toda a geração americana indie folk. Atrás o regresso dos Black Country New Road. Happy Birthday é uma canção que anuncia a chegada de Forever How Long, um álbum que chegará com o selo da Ninjitune no início do mês de Abril. E agora chega o agente provocador desta semana na sala de conversa, com direito a palavras que acompanham com música, Tó Trips, tem um novo disco.

0: No Agente Provocador, convidei esta semana um dos criativos e músicos mais interessantes, talvez dos últimos 20 anos, mas afinal de contas são quase 4 décadas de histórias e canções, discos, parcerias, viagens pelas músicas do mundo, sem fronteiras, no género ou até no estilo, e sobretudo essa irresistível curiosidade que a sua personalidade e o seu som nos despertam. O Tó Trips, que marcou a sua geração ainda no liceu, esteve entre a vida e a eternidade ou a memória de uns Lulu Blind dos Dead Combo, que partilhou com o Pedro Gonçalves, e hoje recebemos então o Tó Trips no Agente Provocador. Obrigado, Tó, e bem-vindo. Comecemos pelo fim, ou seja, pelo teu novo episódio. Dissidente é mais um disco autobiográfico.
1: É um disco que eu pela primeira vez resolvi gravar, ou seja, guitarra 66 gravei sozinho, guitarra macaca também, o popular Jaguar também gravei sozinho, depois convidei pessoas e desta vez resolvi gravar com um quarteto, em quarteto, pronto. Uhum. Com o Alexandre Frazão na bateria, o António Quintino no contrabaixo e a Helena Espeval no violoncelo.
0: Mas em si, o disco, o conceito, se quiseres, é mais um disco sobre a tua vida, a tua história.
1: Sim, acho que todos os discos têm a ver com a minha vida, porque eu, pronto, no princípio deste século decidi viver da música, ou decidi... no princípio deste século fui cortar o cabelo a um barbeiro, vivi ali na Praça das Flores, e li uma entrevista do Paulo Pedro Gonçalves dos Heróis do Mar, numa daquelas revistas que estão lá no barbeiro. Uhum. E nos anos 90 trabalhei em publicidade, e então quando li a entrevista fui para casa e no dia seguinte despedi-me e dediquei-me à música, pronto, somente.
0: Moral da história, não ler as entrevistas, ou então começar a ler com maior atenção as revistas.
1: Sim,
0: muitas delas desatualizadas.
1: Foi uma boa opção.
0: Foi. Não estás arrependido?
1: Nada. Uhum. Na altura eu tinha 35 anos.
0: Uhum. E como é que se deu esse clique, essa opção? Que já não foi.
1: Porque ele dizia, eu sei que o Paulo ainda. Ele ainda tem uma banca em Porto Belo, Rhodes, em Londres, e ele dizia que realmente as pessoas deviam, pelo menos uma vez na vida, ter a oportunidade de tentar fazer uma coisa que gostassem. E eu naquela altura também já tinha 10 anos de publicidade e pensei assim, epá, acho que ou é agora ou não é.
0: Mas a música na tua vida chegou muito mais cedo.
1: Sim, mas pronto, era sempre a música, sempre foi. Eu fui parar à música à conta da imagem da música, porque eu andei na António Rui e sou um tipo muito ligado à imagem, sei lá, de ver os outros a tocar, das roupas, a minha mãe era modista.
0: E percebe-se pelo lado do. Visual,
1: sim,
0: cinematográfico.
1: Tento sempre ter um cuidado com
0: a forma como tu próprio constróis os cenários nos concertos. Aliás, o meu primeiro contacto com a tua música num lugar físico, num concerto, foi com os Dead Combo, e percebi que ali havia muito mais do que um encontro de linguagens e formas da canção, mas também essa preocupação com
1: o lado
0: contacto estético.
1: Sempre gostei
0: da música.
1: Sei lá, durante muitos anos também fiz posters para a ZDB, posters para cinema, ainda hoje faço posters para o Edgar Pereira, ou seja, eu gosto desse lado da imagem das coisas e principalmente da música, dos posters, dos bilhetes. Agora os bilhetes já não são como eram, mas sempre gostei disso, da roupa, das botas, das guitarras, de tudo o que envolve a música. E isso acho que também me levou a ir para a música. Uhum.

São já as últimas notas desta emissão do Agente Provocador na Antena 1, Tó Trips and Fake Latinos, ou E Fake Latinos. O disco Dissidente é o novo episódio na carreira do conhecido guitarrista e compositor músico português com 40 anos de carreira, e um disco novo que tomará a forma brevemente num palco perto de si. Ouvimos de Tó Trips e das canções de Dissidente o primeiro, Fiesta Triste. Trata-se de um single. Ouvimos algumas das palavras de uma conversa que vamos acompanhar ao longo desta semana no Agente Provocador, e finalmente Fake Latinos, uma das canções de Dissidente, o regresso de Tó Trips em 2025. Nos minutos finais vamos recuperar um disco que foi aqui assim disco da semana, o novo de Marinheiro, um músico que conhecemos ainda nos tempos em que residia em São Francisco e agora com o novo código postal de Los Angeles nasceu em 2025, um dos discos mais interessantes do início deste ano. Chama-se Lá Lá Lá Lá e é o tema título que vamos ouvir já de seguida. No fecho desta emissão, resta-me dizer que o som foi do Tiago Vaz. Eu sou o Herberto Quaresma. O Agente Provocador está sempre na RTP Play e nas redes sociais e no site da Antena 1. Boa noite e até amanhã.

0: 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Duas horas no continente e na Madeira. Uma hora nos Açores. Edição do jornalista Pedro Guilherme.
1: Foi alargado por mais 12 horas o prazo para a correção dos exames nacionais do ensino secundário. Os professores classificadores têm até ao meio-dia desta quarta-feira para submeter as notas, numa altura em que o Ministério da Educação mantém a garantia que as pautas serão afixadas na próxima sexta-feira. O trabalho dos professores está longe de terminar, uma vez que ainda falta a segunda fase das provas, Camilo Vidal.
2: A primeira fase dos exames nacionais acabou a 26 de junho, mas há provas que ainda estão nas mãos, ou melhor dizendo, nos computadores dos docentes. O prazo inicial para a correção foi já estendido em 5 dias, mas a fixação das pautas só atrasou 3. O Governo promete que as notas serão afixadas nas escolas na sexta-feira. A segunda fase dos exames para os alunos do secundário é já na próxima semana, de 21 a 24 de julho. A data foi alterada no início do mês para dar mais tempo para corrigir as provas anteriores. O método de avaliação vai ser o mesmo: provas escritas, depois digitalizadas e corrigidas digitalmente pelos professores. O processo está longe de terminar para os docentes classificadores. 7 de agosto é a data para a divulgação das notas da segunda fase e é também a data para fixar as reapreciações pedidas aos exames da primeira fase. O processo de avaliação só termina a 28 de agosto, dia em que serão publicadas as notas das provas da segunda fase em reapreciação. O que não muda desde o início do processo é a data para as candidaturas ao ensino superior. Mantém-se 20 de julho, próxima segunda-feira, para a abertura do concurso nacional de acesso.
1: Num comunicado divulgado ao final da tarde, o Ministério da Educação adianta que há tempo suficiente entre o fecho do processo de classificação e a fixação dos resultados nas escolas. Segundo a tutela, até às 6:30 da tarde estavam corrigidas 98% das respostas dos exames nacionais do 11º e 12º anos de escolaridade, mas para acautelar o que falta, o Ministério da Educação deu mais 12 horas ao processo, que deveria ter terminado à meia-noite. Luís Montenegro admite eventuais falhas no processo dos exames nacionais do secundário, mas aponta que há resistência à mudança por parte de alguns docentes. As palavras do Primeiro-Ministro esta noite em Palmela perante uma plateia de militantes do PSD. Inês Ameixa.
3: O processo de digitalização dos exames nacionais é complexo, inclui tecnologia e hábitos enraizados, reconhece Luís Montenegro, que não deixa de apontar o dedo a alguns professores.
4: E acreditem que eu vou dizer isto, não é para sacudir responsabilidades, nem é para estar a acusar ninguém, é porque é assim mesmo. E aqui e ali também com algumas resistências. Basta ver que os professores não têm todos a mesma opinião sobre, nomeadamente, este processo.
3: E isso perturba o processo em si, diz o Primeiro-Ministro, que admite.
4: E eventualmente até com alguma falha que possa ter sido cometida pelos responsáveis políticos, pelos responsáveis dos serviços. Tudo isto causa alguma inquietação nos alunos, nas famílias, em todos nós.
3: E apesar de todas as falhas no processo de correção das provas, Luís Montenegro mantém-se convicto: a digitalização dos exames e do próprio sistema de educação é mesmo para seguir em frente, como parte da guerra à burocracia já decretada pelo Governo.
4: E aqui recordo, eu coloco a minha cabeça no cepo. Eu digo aos meus colegas no Governo que não tenham receio de modernizar os serviços que tutelam, que não tenham receio de enfrentar as resistências que há dentro dos seus serviços.
3: Acrescentando que esse caminho vai ser feito sem prejudicar ninguém. Palavra de Luís Montenegro, que rejeita ainda as acusações de que o Governo não tem tido empatia ou que tem sido insensível na condução do processo dos exames nacionais.
1: Luís Montenegro em Palmela, com militantes do PSD e sem querer responder a perguntas dos jornalistas. Caiu o chamado último muro da Europa continental, em Gibraltar. A vedação, com mais de um século, que separava o território britânico de Espanha, foi derrubada. Desde a meia-noite, hora local, eram 11 da noite em Lisboa, peões e automóveis atravessam a fronteira, que deixou de ter controle de passaportes. É o desfecho do último acordo pendente da saída do Reino Unido da União Europeia. Na sequência do Brexit, Gibraltar ficou fora do Pacto de Comércio e Cooperação assinado em 2020 entre Londres e Bruxelas. Na altura, ficou decidido que seria negociado um acordo para Gibraltar com o Reino Unido, União Europeia, Espanha e as autoridades do território britânico. Espanha é a primeira finalista do Mundial de Futebol. A seleção espanhola qualificou-se após vencer a França por 2-0 nas meias-finais do torneio. Oyarzabal marcou de penalti e Pedro Porro, o antigo jogador do Sporting, fez o outro golo para a La Roja esta noite em Dallas, no Texas. A seleção espanhola, campeã do mundo em 2010, aguarda agora pelo desfecho da outra meia-final entre Inglaterra e Argentina em Atlanta. O jogo começa mais logo às 8 da noite

0: do país. O vice-ministro dos Negócios Estrangeiros iraniano acusa os Estados Unidos de desmantelarem um memorando de entendimento. Kazem Garibabadi garante que o Irão vai continuar a exercer a soberania sobre o Estreito de Hormuz, custe o que custar. Donald Trump, que ontem tinha anunciado uma portagem para o Estreito, desistiu, entretanto, da ideia, depois de falar com vários países do Golfo.
1: Eu falei com todos. Eles gostariam muito de investir mais dinheiro nos Estados Unidos, em valores recorde, e desta maneira não há taxas. Mas eu não gosto do conceito de taxa.
0: Com o regresso da ofensiva norte-americana, volta também a retaliação do Irão contra vários países do Golfo, onde estão posições dos Estados Unidos. No Kuwait, 4 soldados ficaram feridos durante ataques iranianos.
2: Estados Unidos e Irão retomaram hostilidades na semana passada devido aos ataques iranianos contra navios mercantes no Estreito de Hormuz. Num outro ponto do Médio Oriente, pelo menos 13 pessoas morreram na sequência de bombardeamentos israelitas esta terça-feira na faixa de Gaza. Segundo os dados mais recentes das autoridades de saúde, controladas pelo Hamas, mais de 1000 pessoas perderam a vida desde o cessar-fogo de outubro do ano passado.
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9: Olá, sejam muito bem-vindos ao refeitório. O meu nome é Joana Barrios e hoje recebemos o chefe, temos de tratar por chefe, Gil Fernandes, da Fortaleza do Guincho. Bem-vindo, Gil.
10: Olá.
9: Já estávamos aqui há imenso tempo à espera que cá viesses. Este convite já tinha sido feito, mas tens uma vida muito agitada e tu próprio és agitado.
10: Sim, sim, sem dúvida. Eu tenho uma vida agitadíssima, com o Fortaleza do Guincho. Estávamos a falar que tenho 2 filhos. Eles também agitam a minha vida. Portanto, não se para.
9: Não, e tu gostas desse ritmo de não se parar?
10: Nós falávamos sobre isso. Eu acho que preciso desse ritmo. Ou pelo menos neste ponto da minha vida.
9: É importante.
10: Sim, é importante. Eu estar muito dinâmico, tanto no restaurante como em casa, porque temos clientes que assim o querem. Este ser irrequieto faz parte de estar a par e passo com a criatividade. E a mim exige-me um bocadinho isso, seja criativo. Portanto, acho que é fundamental isso.
9: Tu tornas-te chefe porque?
10: Olha, eu sou de Ribamar de Lourinhã, no Oeste, e a minha mãe é pasteleira e o meu pai é agricultor. E sempre estive muito em contacto com o produto, tanto a ajudar na pastelaria como na agricultura com o meu pai. E portanto, aos 14 anos tinha que decidir o que fazer e fui para a escola do Estoril tirar um curso. E comecei por restaurante bar. E entretanto fiz o curso, comecei logo a trabalhar aos 15 anos numa quinta de casamentos, que é a Casa de Reguengos, em Vila Franca do Rosário. E depois, quando tive a possibilidade de ir para a cozinha, que era o bichinho
9: que era o que tu querias.
10: Exato, fui para o curso de produção alimentar e restauração no Neste, no Estoril. E pronto, daí veio o primeiro estágio com o Luís Baena, no Tivoli. Depois fui para o Vila Joia fazer outro estágio. E aí veio o primeiro kick do que é a exigência, né? Do que é fazer um prato que não está bem e alguém que está acima de ti diz assim: isto não está bem, New.

0: Mas era um prato de execução apenas ou um prato de criação?
1: Não, esse nível não há criação. Eu estava a começar, portanto eu estava a reproduzir.
0: Claro.
1: Mas na reprodução há falhas, há várias falhas. Então eu lembro de ter falhado, não sei se era uma salada, o que é que era, e de ficar super frustrado com isso. E no dia seguinte era o Christoph, um amigo meu da Áustria, que até foi bruto comigo, e eu no dia seguinte fui trancado, não dizia nada, super focado, porque queria dar a volta por cima, né, de fazer aquilo bem feito. E ele até me pergunta: então, mas o que é que se passa contigo hoje? Estou focado. E era o objetivo, era, deram-me um problema e eu tenho que ultrapassá-lo. E pronto, parece que é assim que começou a minha vida, a exigência, a criatividade, estrela Michelin, whatever. Eu fui no Vila Joia.
0: Foi exatamente nesse momento. Tenho muito interesse em saber como é que é trabalhar numa quinta de casamentos com 15 anos.
1: Olha, então, pronto.
0: Até porque, pronto, nesta altura do ano é provavelmente a coisa mais badalada, não é? Toda a gente tem casamentos, toda a gente vai a casamentos. Grande parte da celebração desse dia é a refeição e eu tenho imensa curiosidade.
1: Portanto, eu entrei na casa de Reguengos porque, pronto, não tinha nem para pagar a escola. Meus pais tinham a vida ajustada, não é? Então fui trabalhar para ganhar o meu, para pagar a escola. E assim para os fins de semana. Sábado, domingo, sempre. E depois eram 16 horas, né, de trabalho. Era uma dinâmica curiosa, mas uma dinâmica muito de serviço, de catering, não? Portanto, em grande escala, 100, 200, 300 pessoas, preparação de sala, preparação de cozinha, é um estilo muito já empratado, pelo menos ali ainda, na travessa, e depois o empregado mesmo é que fazia o
0: serviço.
1: Exatamente. Que está em desuso hoje em dia, está claro que está em desuso, mas é outro estilo, é outro estilo. É mais simples para a cozinha, mais difícil para a sala. Mas o curioso, eu estive lá 5 anos.
0: 5 anos?
1: Tive 5 anos a fazer este trabalho.
0: Fiz de semana, verões.
1: Exato, sempre. Exato. Sim. Foi muito bom. Fiz muitos amigos. Hoje em dia, se algum dos meus amigos estiver a ver esta entrevista, vai-se orgulhar, porque eu estou a falar da Casa Rengos com muito carinho. E a quinta de Casal Novo são duas quintas. Hoje em dia já são três ou quatro.
0: Mas é um negócio rentável.
1: Portanto. É um negócio com muito sucesso, sem dúvida. Mas depois a questão criativa, a questão dessa exigência, falou mais alto eu. E fui para outro trabalho.
0: O facto de serem muitos fins de semana, de estarmos sempre a trabalhar em contraciclo, acaba por ser uma coisa que... Quer dizer, trabalhar numa cozinha, em bom rigor, corta muito a vida, não é?
1: Pronto. Vamos lá ver. Os meus pais já trabalham fim de semana, sempre, não é?
0: Sim, já tens esse exemplo.
1: Tenho esse exemplo. Então, de alguma forma, eu segui um bocadinho essas pisadas e perder o fim de semana não é como o comum mortal. Que danifica muito a nossa vida. E danifica, não é? Não estou a dizer o contrário. Mas no meu caso eu estava mais habituado. Hoje em dia já sinto que com as crianças com os meus filhos é mais difícil não estar tão presente. Mas vejo como uma necessidade.
0: É o que é.
1: É outro clichê, estás a ver?
0: Faz parte do pacote.
1: Exato.
0: Falas aqui de um primeiro estágio com o Luís Baena, apesar do estágio no Vila Joia ter sido mais significativo, mas queres falar aqui um bocadinho deste grande mestre?
1: Claro. Olha, foi dos primeiros chefes que aplicou muito a cozinha portuguesa com criatividade, distorcendo muito o que era um ravioli de cozida portuguesa, vários outros pratos que ele fazia e que nós repercutíamos, já muito criativos. Na altura não era entendido como nós somos hoje em dia. E acho que isso também o frustrou um bocadinho. Também não tinha a relação com ele tão chegada, porque era um mero estagiário, para poder perguntar. Talvez um dia agora ainda pergunte. Sim.
0: Mas esse sítio da incompreensão também tem um bocado a ver com o facto de, na altura, não ser tão valorizada a inventividade ou uma coisa mais assim, a tirar para fora de pé.
1: Nem tínhamos esse público, muito provavelmente, não é? Hoje em dia temos um público para os fine dining, até o povo português já o entende melhor, já quer ir, já em épocas especiais já quer ir. Na altura, não. Na altura não. Portanto, acho que é um caminho que se vai trilhando, não é? Aos poucos vamos fazendo um caminho em que as pessoas tenham mais conhecimento a nível de comida, a nível de pontos de cozedura, e nunca descurando a tradição, mas que esta parte criativa é muito interessante. E acho que as pessoas hoje em dia já percebem melhor isso.
0: A tradição é uma coisa que é importante para ti na comida e na gastronomia.
1: É crucial, começa-se aí.
0: Começa sempre aí. Tu tens uma ligeira, quer dizer, vou dizer ligeira, que é com muita ironia, forte dose de ironia aqui. Obsessão pelo Oceano Atlântico.
1: Sim.
0: Portanto, atendendo à agricultura e ao Oceano Atlântico e ao Oeste, isso influencia naturalmente a forma como cozinhas e como decides criar um menu, inventar essa história, porque também grande parte daquilo que é o trabalho de um fine dining, e no teu caso estrelado, passa por conseguires contar essa história através de um prato.
1: Uhum. Pronto, o nosso processo criativo, já o nosso menu, temos um menu que é só mar, e o outro tem um prato de carne. Portanto, é à volta do mar, mas também ali a própria vista assim o exige. E de onde eu venho.
0: Fortaleza do Guincho, ainda por cima estás no Guincho, que é só uma das praias mais lindas do universo.
1: A praia mais linda. E aponta mais a oeste da Europa, portanto, colado ao mar, eu venho do oeste, portanto, também assim o exige que os meus genes pratiquem comida de mar. E então, todo o nosso menu é elaborado a partir daí, desde, não é só os cernos e os robalos, não, nós vamos hoje em dia muito ao que é o pescado valorizado, usamos buzinas no nosso menu, temos sardinha no nosso menu, temos chicharro no nosso menu, portanto temos algas, arrodes no nosso menu. Muitas técnicas com algas que colhemos nós, e muitos tipos que não são assim tão usados, usamos também porque as conhecemos, porque todos os dias, semanas, estamos em contacto com elas e introduzimos no menu, e para dar também um cheirinho de diferenciação no nosso menu, que para mim é muito importante sentir que temos um menu que tem produtos diferentes e técnicas diferentes, uma concepção um pouco diferente.
0: Tu quando chegas à Fortaleza do Guincho, a Fortaleza já é estrelada. Hoje em dia és tu o responsável por manter essa estrela. Há uma cronologia de gradualmente podes ir tornando a cozinha mais gil. Como é que se faz essa transição?
1: Com personalidade. Sem dúvida, essa é, acho que é a palavra. Personalidade. É assim, nós começámos no Guincho em 2015 e era French, totally. Portanto, e nós fizemos uma mudança de paradigma, isto está a mudar para português, porque somos portugueses, queremos valorizar o que é nosso, queremos usar produtos portugueses, não faz sentido de outra forma, nem eu me revejo de outra forma. Portanto, acabou-se caviar, acabou-se foie gras, acabou-se essa toda.
0: Acabaram-se esses grandes clássicos e começaste a inventar os teus clássicos.
1: E a reventar alguns clássicos da cozinha portuguesa também. E daí começámos, como reinventámos a sopa da pedra, entre outros pratos que fomos fazendo. E quando eu assumo em 2018, foi interessante que ainda vinquei mais essa questão da tradição. Não só, estás a ver que o processo criativo onde tu pegas e vais ao produto, este produto, combinação, oh, nice, não. Nós começamos muito com a tradição, queremos incorporar a tradição sempre nos nossos pratos. Não totalmente, porque a própria evolução da cozinha assim o exige, né? Que não vou fechar, ai Cogi, vou fechar os olhos e não quero ver. Não. Quero para aprender sobre isso. Quero saber sobre isso. Até porque isso pode ser um ponto de partida para melhorar o que é a nossa tradição. Então não podemos fechar os olhos e não querer aprender. E não querer evoluir, porque essa é uma das nossas. Nós estamos onde estamos com 25 anos de estrela Michelin e estamos onde estamos no nosso. Não foste lá provar ainda, estás em falha comigo.
0: Fica já aqui apontado, sem cobrança.
1: Mas estamos onde estamos porque queremos evoluir e queremos ser 1% melhor todos os dias. E isto é a base da nossa cozinha. E não só eu tenho essa mentalidade, como qualquer uma pessoa que está ali connosco tem essa mentalidade. Isso não tem, vai ter que ter. E isso é uma forma de nós podermos sentir, estamos a evoluir e estamos a ser um plus, um acréscimo na cozinha portuguesa. E no panorama e no cenário da cozinha portuguesa.
0: Tu quando falas das algas e falas das coisas que estão ali mesmo à tua porta, Olhas para a frente e olhas para trás, não é? Para a frente tens o Oceano Atlântico, para trás tens
1: Serra de Sintra.
0: A Serra de Sintra e tens também, se quiseres ir fazer foraging para ali, também podes.
1: Yes.
0: Mas também tens toda uma herança daquela região que se calhar tem pratos que não são tão populares, que não são tão conhecidos do grande público, como por exemplo, se quiseres pensar no Alentejo e as pessoas vão logo, ai, umas migas, etc. Como é que tu introduzes isso tudo? Como é que fazes essa pesquisa? Como é que... Porque não é só manter a estrela, mas é também trabalhar todos os anos para introduzir a tal novidade, a tal técnica e tudo isso que faz parte da tua cozinha.
1: Sim, então, pronto. Nós sim, temos o mar ali ao lado e queremos usar mar, mas também não fechamos os olhos à Serra de Sintra, não é? Também está ali. E também fazemos muito foraging na Serra de Sintra com o objetivo de também introduzir isso. Agora temos uma altura muito flores, muito plantas, então isso está a se introduzir também no menu. E não fechamos os olhos a nada, o que é importante. A não ser, que já me fizesse essa pergunta também, quando é que estão os vossos limites? Pronto, nós limitamos-nos quando não queremos usar foie gras, não é? É um facto.
0: Sim.
1: Estamos a limitar-nos, mas para mim é uma limitação positiva, porque eu não quero fazer aquilo que os franceses fazem. Eu sou português. É? Sou português, quero usar o que é o português. É? Vou ter que depender de França que me faz o foie gras. Pá, para mim não faz sentido. Não quero fazer isso. Não quero mesmo. E portanto, o processo criativo, temos essa limitação, mas o processo criativo vai muito do que temos ali ao lado, o que é que podemos apanhar, o que é interessante, o que é que não é, uma nova técnica, tradição sempre associada.
0: Utilizas a técnica às vezes para, falavas do koji, para puxar ali ou não sei, exaltar algumas coisas que fazem parte de receitas tradicionais que a gente às vezes lê.
1: Claro.
0: E o exemplo da salada é um ótimo exemplo, não é? Como a leitura de uma receita ou como a interpretação de uma receita pode produzir resultados diferentes.
1: Precisamente, mas eu dou de exemplo. Nós agora viemos do Rio de Janeiro e viemos a fazer um dos nossos pratos, que é a moreia. E na moreia, a tradição portuguesa diz que nós vamos fritá-la. Não é? Fritámo-la. E realmente é excelente. Penduradinha, salgadinha, seca, depois curta, semi-seca. Cortadinha, fininha, frita, espetacular. Mas o potencial do peixe exige que nós coloquemos técnica neste peixe para o demonstrar de outra forma. Então isto é um exemplo crasso daquilo que estava a perguntar. Portanto, o que nós fazemos aqui neste prato é grelhamos a moreia, mas aplicamos montes de técnica antes, porque a moreia só grelhada vai ficar chewy, né? vai andar a colar no dente. Então nós temos de aplicar técnica muito minunciosa para que isto funcione. Num pescado subvalorizado, que a malta fine dining cruza as mãos e não vou usar isto porque isto é muito difícil, ou a parte de ser muito difícil não é rabalo, que é top qualidade. Não é?
0: Se calhar não é tão produtivo, se calhar tem um sabor menos evidente, se calhar vai convocar...
1: Lá não vamos está. Usar por causa disso?
0: Não sei, estou-te a perguntar. Tu é que tens de responder, não sou eu. Eu só faço perguntas.
1: Exatamente. Não, eu acho que é por aí também que tem que ir a nossa cozinha. É pegar em produtos que estão ali meio escondidos e a gente, com conhecimento, técnica, sabor acima de tudo, transformar aquilo num pratão. Não é? E acho que é por aí que tem que ir a nossa cozinha. Não é, pá, este prato está mais ou menos, mete um quinho caviar, fica bom. Posso estar aqui a ferir muitas estabilidades, mas temos pena.
0: O caviar é a flor de sal dos restaurantes que não são fine dining. Estou a brincar contigo. Tu quando saíste, quando saíste da escola, quiseste logo trabalhar em fine dining. É uma opção tua desde sempre ou é um sítio onde tu estás agora e se calhar podes vir a não estar dentro de algum tempo?
1: Não sei o futuro, neste momento quero seguir fine dining. Portanto, é uma questão criativa, a questão da exigência, a questão de estar apelativo, saboroso, equilibrado, que também pode estar num casual, não, pelo amor de Deus. Mas aqui a gente consegue fazê-lo de uma forma mais minuciosa, mais correta, mais atenta. E isso satisfaz-me. Não quer dizer que no futuro isso seja a única via, porque esta via é muito exigente. Mete muitas horas de cada um de nós, muito esforço de cada um de nós, muito esforço psicológico, físico, muita exigência da minha parte para com as pessoas que estão comigo e para mim mesmo e também para a minha família, não se fala.
0: Essa exigência às vezes torna-te uma pessoa pior. Não é uma pessoa pior no sentido de má pessoa, calma. Uma pessoa pior no sentido de uma pessoa que...
1: Pode ser que sim. Assim,
0: é mais
1: assim,
0: tensa ou
1: se nós estamos aqui a fazer um prato e eu sou a última pessoa antes de ir para a mesa, eu digo-te, Joana, isto é uma merda. Não vai. Estou a ser uma má pessoa. Tu fazes as perguntas também, desculpa.
0: Sim, sim. Quer dizer,
1: mas percebes-me? Ou seja, não estou a ser profissional e exigente.
0: Claro, se eu quiser levar isso para um domínio pessoal, vou ficar muito ofendida. Mas se isto for estritamente profissional, não posso ficar ofendida. Se calhar a linguagem é uma coisa que tem de se trabalhar. E acho que se fala muito.
1: Mas eu não fui bruto contigo, tem calma.
0: Não, estou a brincar. Estou só a pôr isso no campo das hipóteses. Estou a transportar isto para um sítio e para te conduzir às perguntas difíceis do fine dining, que são a má fama e a má reputação que infelizmente o fine dining tem conquistado ao longo dos anos.
1: Mas ser líder também é isso. Ser líder não é só fazer coisas bonitas e dar festinhas ou ser mau. Ser líder também é ter poder de encaixe. Porque quando eu falar contigo mal, Joana, porque fizeste aquele prato mal, eu de alguma forma também estou incumbido da tua formação, mas também do teu bem-estar. Então eu vou ter contigo, é assim que eu estou. Posteriormente, e falamos um bocadinho, Joana, não, isto não é pessoal, aquilo não estava bem, claro. por isto, daquilo. Pá, a próxima sai melhor. E está resolvido. E quem está connosco e entende que foi um momento, outra pessoa, e gosta de mim na mesma, eu gosto dele na mesma.
0: Tiveste bons mestres que te ensinaram essas coisas ou foste tu à procura de melhorar essa experiência? Bom, nós à partida somos sempre umas versões um bocado melhoradas uns dos outros, não é?
1: Por isso é que hoje em dia andamos de avião e de carro e temos AI, etc.
0: Ou não?
1: Ou não, mas de alguma forma vamos evoluindo, não é? Mas respondendo à pergunta, eu tive bons mestres, claro que sim. E na liderança fui absorvendo um bocadinho de cada um. E depois tenho meus defeitos, é a vida.
0: Então, mas isso faz parte, não é?
1: Exato. Mas isso para dizer que eu consegui absorver bastante de cada um. O chefe Costina era uma pessoa fria, não é? Uma pessoa muito pragmática. E no estado em que eu estava, ou seja, ele não me passava bola nenhuma. Até quando eu queria ajudar, está aqui uma tábua, chefe. Não, vai tu, vai trabalhar, vai trabalhar. Ah, tu, estagiário, não vale aqui. Pronto. Mas era porque ele tinha a noção de que tem uma missão naquele dia, que é fazer um grande serviço. E o estagiário não vai aqui de fazer porcaria, não é? Mas deu-me essa parte muito pragmática. Depois fui para Martin Brasdegui, que é um chefe em Espanha, que tem muitos restaurantes, né? Tem 12 estrelas, acho eu, acho que até mais.
0: É um chefão
1: e é um chefe consultor, basicamente, né? Porque ele tem que andar de um lado para o outro, então também o contacto era pouco, mas percebia-se que ele confia nas pessoas, tem que delegar e confiar. E isso é outra parte primordial de um líder. Saber delegar e confiar. E nós vamos aprendendo. Nem eu estou a 100% nisso, mas esforço-me para tal. Portanto, saber delegar é fundamental. No chefe Johnny, um chefe de 3 estrelas, né, que estava um bocadinho. Estava todos os dias no serviço, mas estava um bocadinho no back. Falar com os clientes,
0: Isso na Holanda.
1: Na Holanda.
0: Exatamente.
1: Holanda. E então, ele não era. Ele delegava quando era um momento de sim ou não, ou ser mais rude ou ser menos rude.
0: É importante essa parte do delegar e do confiar. Tu tens disseste que não tinhas facilidade total.
1: Sim, não tenho.
0: Porque quem assina o prato no fim do dia és sempre tu, não é?
1: Sim, Gi.
0: E é difícil fazer essas concessões. É difícil treinar alguém para que essa pessoa consiga pensar como tu, agir como tu, ou se não for como tu, lá está, que seja a tal versão melhorada de como é que se faria a gestão do momento.
1: É, exige muito tempo, exige muita dedicação, as pessoas estão connosco, ir corrigindo, mas ir também dando aquele abraço quando é preciso. Portanto, é um trabalho de anos. E ainda bem que nós, na nossa equipa, temos pessoas com bastantes anos connosco. O subchefe está a 6, o subchefe Júnior está a 5, os chefes de partida estão a 4 ou 5 na sala. Então, pessoas com muito tempo já de casa, com 20 anos de casa. Portanto, isso é uma forma de ir trabalhando as pessoas e eles sabem fazer as coisas, mas podemos ir alinhavando, dizendo como fazer, dizendo como queremos, e a coisa funciona. A coisa funciona muito bem, mas é com tempo. Isso é preciso tempo. Nós não, eu não vou formar um profissional em 6 meses. A não ser que ele já venha grande profissional. Isso também pode acontecer. Mas pode já não vir é com a forma como queres. Isso é uma questão de ser falado e trabalhado.
0: Não é? A tal história dos vícios, não é?
1: Oh yeah, oh yeah. Mas é preciso, isso é preciso muita comunicação. É preciso mesmo muita comunicação.
0: E é fácil comunicar? Quer dizer, para ti é fácil, mas às vezes é preciso que a outra pessoa esteja receptiva.
1: Tem de, né? E tem de, se está responsável, tem de estar. E se houver certos problemas que não se consiga resolver, e temos que pensar nisso. Né?
0: Falaste aqui de uma coisa que me fez. Já viste que eu estou sempre à procura de coisas. Que é, há pessoas na sala que têm 20 anos de casa. Portanto, 20 anos de casa significa que estavam lá antes de ti. E que certamente houve resistências, porque havendo uma nova pessoa a assumir, essa nova pessoa trará a sua nova forma de trabalhar, a sua nova forma de fazer. Portanto, há desafios aqui.
1: Há bastantes. Há bastantes. E não foi fácil, não é fácil, mas funciona. Mas porque eu também me coloco do lado
0: de lá.
1: De lá.
0: Também tens a tua experiência adquirida. Sim. De anos também a servir e também a fazer esse.
1: Ora, nem mais. Ou seja, hoje em dia até eu vou à sala.
0: Uau.
1: Todos os serviços. Não, vou todos os serviços servir à sala, servir com eles. E com gosto, porque isto é um trabalho em conjunto e a gente fala. E é por isso que eles também me respeitam. E é por isso, como eu meto do lado de lá, que eles me valorizam. E se calhar foi por aí que eu consegui essa conquista que tu perguntas. Porque se calhar se fosse outro tipo de pessoa, esse choque, esse raio que há entre a cozinha e a sala era maior. Que não foi porque não é, estamos todos para o mesmo, por amor de Deus.
0: As pessoas da sala têm de saber também entrar dentro dos teus processos criativos, têm de perceber a tua relação com o meio que te rodeia, com a forma como tu crias o menu, e isso é uma coisa que depende inteiramente da viagem que tu queiras fazer com essas pessoas de sala.
1: Uhum.
0: Como é que tu fazes isso? Já desenvolveste uma tática específica? Porque isso são as coisas que ninguém ensina.
1: Ok, a tática é, vou dizer, muita comunicação. Como há alguma. No, o guincho, tens a cozinha no ground floor e a sala está.
0: Está em cima.
1: Yeah. Portanto, isto para dizer que a comunicação é mais difícil ainda. Então, todos os dias fazemos briefings. Todos os dias é obrigatório. Isto foi, até isto foi difícil de implementar. Para tu veres.
0: Portanto, porquê?
1: Porque havia essa
0: resistência.
1: Mas hoje em dia está. É para ser e acontece. E esse briefing que ajuda a ganhar esse laço, né? Estar mais junto naquilo que é comunicação mais direta, naquilo que temos que fazer no dia, aquilo que não estamos a fazer tão bem, tem que ser ali dito. Mas mais uma vez, sempre colocando-nos no outro lado, do lado de lá.
0: E tens tido bons resultados?
1: Pelo menos eu estou satisfeito, que é o mais importante, e as pessoas também connosco estão satisfeitas. E isso começa por aí. Pessoas satisfeitas, clientes satisfeitos, e isso sente-se, não é?
0: Quando falavas dos momentos decisivos na cozinha, mas também há momentos decisivos na sala, falas dos clientes satisfeitos, portanto há momentos em que essa gestão, nós já tivemos aqui pessoas mais habituadas a trabalho de sala e a trabalho de hospitality, para utilizar o termo inglês, que falam dessa necessidade de manter as pessoas felizes, de agradar, de criar um bom ambiente. As pessoas da sala também às vezes previnem
1: problemas,
0: acidentes diplomáticos.
1: Exatamente.
0: entre as partes.
1: Sim, e pronto, nesse aspecto nós temos sorte, porque eles já têm isso, essa hospitalidade tem já no serviço normal do dia a dia. São muito atentos, muito simpáticos, né? Toda esta ética da empregada de mesa já está incorporada, né? Foi a limar detalhes. E a nossa diretora Pedra Sauer também é muito hospitaleira. Portanto, tem isso no ser dela, também incute muito isso. E, portanto, essa parte é uma parte que foi menos difícil de trabalhar. Ainda assim, convém falar sobre ela.
0: E tu costumas falar sobre isso?
1: Sim, sim. Estes briefings são fundamentais. Nós, quando o fazemos, é para falar, ir ao ponto que dói, né? E um num destes eu tivesse a comunicação com eles. Temos que ser quentes. Temos que ser quentes com o cliente. Temos que fazê-lo sentir em casa, satisfeito, com sorriso. Isto sente-se. E isto é como uma intuação. É como um modo de estar enquanto estamos a dar o nosso serviço. E reforcei esse tema, apesar de já o terem. Mas é importante. A gente não podemos adormecer à sombra, não é? E às vezes até quando sabemos adormecemos, portanto não podemos. É importante falar sobre estes temas.
0: É importante fazer esse trabalho muito ativamente. Bom, se só ligaram o rádio agora, o meu nome é Joana Barrios, este é o Refeitório e hoje temos connosco o chefe Gil Fernandes. Gil, tu trabalhaste com o Martin Berasategui em Tenerife, verdade?
1: Verdade.
0: E falas aqui de uma operação, há pouco, de uma operação de muitos restaurantes, de muitas estrelas e de uma posição que na verdade é uma posição de consultor executivo destes restaurantes. Tu veste num papel semelhante dentro de uma operação deste género? Porque, não sei, estou aqui a fazer perguntas para te pôr num sítio complicado. São simples, ou seja, e partem deste princípio de tu continuares a gostar de fine dining, de fomentares este tipo de exigência de operação, de rigor e de seres uma pessoa ativa e curiosa, portanto, tu necessariamente tens de continuar a expandir, não é?
1: Sim, vejo-me. Acho que sim, acho que será um bom sítio para continuar, sim.
0: Achas que não se perde identidade, achas que não se perde nada disso, que se podem adaptar conceitos que...
1: O chefe está na casa, é sempre mais... Mais direto, temos um contacto direto mais com o cliente, portanto é interessante. Mas faz parte da evolução, tanto de restaurantes como cozinheiros como profissionais, terem inputs destes chefes executivos, que é chefes consultores, na verdade. Portanto, se for para tornar a operação melhor, por que não, não é? Porque não, acho que faz sentido. Não é por acaso que eles existem, não é por acaso que há vários hotéis, várias empresas a nível mundial que querem chefes consultores. Com esse objetivo, né? De dinamizar, de aportar know-how, de corrigir certas falhas que existem nas brigadas, e com este conhecimento fica se calhar mais fácil de corrigir esses problemitas e fazer um serviço melhor e ter mais clientes, que é o que as pessoas querem.
0: Tu continuas com vontade de ir trabalhar com outras pessoas, de dispor a outras experiências, ainda continua a existir dentro deste modelo exigente essa possibilidade?
1: Sim, assim, nos últimos tempos eu tenho viajado muito com esse objetivo também, não é? De adquirir conhecimento, mas passar a palavra daquilo que nós fazemos, e isso ajuda de alguma forma a realizar-me. Isso é muito inglês, mas pronto. Pois consigo passar a cozinha portuguesa para além de fronteiras, que é um dos meus desígnios, acho que é. Talvez o maior, acima de ter coisas pessoais ou ter, ser chefe consultor, acho que o meu maior desígnio é ser um porta-voz daquilo que é a cozinha portuguesa.
0: Um bom embaixador.
1: Sim.
0: Tens alguma região favorita? Tens algum prato assim favorito da cozinha portuguesa?
1: Não, não sei como, se não assim nós temos uma cozinha super diversificada, maravilhosa, Alentejo, Trás-os-Montes, Oeste inclusive, né? Beiras, Algarve, espetacular, Sotavento, Monchique, Açores, Madeira, portanto, é tão rico que eu vejo uma posição eu sou português acima de tudo, quero usar a nossa cozinha, não digo que sou só regionalista do Oeste, não. Gosto de usar cozinha, pratos do Oeste, mas gosto de fazer uma boa sorda, uma boa amiga, não é? Portanto, tenho isso para comigo, não sou do Oeste, orgulhosamente sou de Rio Mar, de Lourinhã, sou português acima de tudo.
0: O que é que são os pratos assim do Oeste? Porque há de haver certamente muita gente que não os conhece.
1: Eu passei a minha vida a comer peixe seco com batatas. É um clássico. Foi para secar peixe. E eu até falo muito sobre isso do bacalhau, porque há tantos peixes para secar e a gente só saca bacalhau. É verdade, é crasso. Ainda por cima porque o bacalhau vem de fora. Mas depois dizendo que caldeiradas é o prato da nossa zona. É o prato. O polvo, arroz polvo, o polvo assado, o polvo à lagareira, a salada de polvo, a salada de buzinas, que é um prato que eu tenho no fine dining. Ninguém liga a buzinas, mas nós temos. As ovas, né? Portanto, mar. É muito mar, mas estes são pratos os mais carismáticos.
0: São pratos com o tal produto que tu identificaste logo no início desta conversa, que é o produto menos nobre. As ovas, as buzinas, o peixe seco.
1: E que depois cada...
0: E que reflete um bocado a vivência também da região.
1: Sim, pescadores, a agricultura também mexia muito, mas acima de tudo, pescadores que tinham que sobreviver no inverno, quando o mar não estava bom, e tinham que secar peixe, tinham que salgar, tinham que fazer tantas coisas que, para poder sobreviver. E isso depois tornou-se uma cozinha de subsistência, não é? E é um bocadinho, uma vez é um bocadinho assim.
0: Eu gostava também de te perguntar, ainda acho que ainda temos tempo, sobre a tua mãe pasteleira, porque normalmente quem trata dos salgados foge dos doces a sete pés. Tu tens aí uma vantagem à partida. Nunca te apeteceu explorar essa parte?
1: É assim, eu nos restaurantes onde passei, estive na pastelaria. E comecei na pastelaria, comecei com a minha mãe, comecei na pastelaria. Portanto, tenho um gosto muito grande pela pastelaria. Hoje em dia, quando já teve cá o Filipe Manhita, vocês já conhecem aquele nosso pasteleiro, portanto ele está mais encarregue desse trabalho, mas fazemos, ou seja, eu não estou no dia-a-dia, mas depois fazemos um trabalho de muita prova, de muita comunicação, para perceber como é que queremos o prato, como é que podemos desenvolver, o que é que falta no prato, o que é que falta para estar extraordinário. E fazemos isso nas sobremesas. Eu quero parte do menu, mas nas sobremesas também há um trabalho muito em conjunto que é muito bonito. E isso também é uma razão pela qual nós gostamos do que fazemos, não é?
0: E é uma coisa, sempre te interessou a parte da pastelaria?
1: Mas só para dizer uma coisa.
0: Diz.
1: De tal forma que nós, ou pelo menos eu, e acho que a maior parte das pessoas que lá estão, vamos trabalhar com gosto. Vamos trabalhar, para mim não é uma dificuldade de trabalhar, para mim é um gosto de trabalhar. E não só porque fazemos um trabalho bonito, mas também porque gostamos das pessoas que lá estão. É? E trabalhar não sacrilégio. É bom.
0: Isso é uma coisa maravilhosa.
1: Sim,
0: de dizer.
1: Sim, mas acho que é
0: ouvir.
1: Importante dizer. Acho que é importante dizer. E se me dão a voz para falar sobre isto, acho que temos que falar sobre isso. Não é nenhum sacrilégio trabalhar, é um gosto.
0: Tu trabalhas desde muito cedo e gostas e sempre trabalhaste. Ajudas o teu pai na terra, a tua mãe na pastelaria. Portanto, essa parte do trabalho é uma coisa que está totalmente enraizada em ti. Também priorizas o descanso, que isso também é outra coisa que a maior parte da malta das cozinhas acha que, já que queres falar de trabalhar,
1: pois,
0: tu também falamos de descansar.
1: Tu queres tocar na ferida, já percebi que queres tocar na ferida e agora conseguiste. Sim, não, o descanso é um bocadinho mais difícil. Sim, durmo um bocadinho menos, tenho muito foco no trabalho, portanto estou um bocadinho agarrado. Ainda bem que tenho filhos, que assim, exige-me que eu esteja com eles, esteja, que eles precisam desse tempo, da atenção, e faz com que eu também acalme um bocadinho e lhes dê atenção.
0: Mas tu achas que vivemos numa sociedade em que a cultura de trabalho é uma coisa que se sobrepõe a todas as outras? Que estamos todos muito viciados em trabalhar.
1: Há os dois mundos. Há os mundos em que as pessoas querem estar numa boa, né? e fazer pouco. E há o mundo da exigência do trabalho. Há o mundo de status. Ter um status social que exige muito, muito trabalho, né? E depois há pessoas que são alcoólicas e outras que são numa boa.
0: Tu és um bocado workaholic.
1: Yeah.
0: E és workaholic porque não sabes fazer outra coisa senão trabalhar. Ou... estou só a pegar nas tuas coisas, porque há um reconhecimento de ti enquanto pessoa através do teu trabalho.
1: Sim, talvez.
0: Se tirarem a cozinha, quem é o Gil?
1: Eu sou bom a fazer outras coisas, mas não sou tão bom a jogar à bola. Eu queria ser jogador de futebol, mas não tinha pezinhos, né?
0: Ribamar, devias querer ser surfista.
1: Fiz body muito tempo, gosto muito de fazer, mas mais uma vez tenho pouco tempo e não o faço. Ou tal, o tempo que eu tenho não o priorizo dessa forma. Priorizo talvez para trabalhar e para a família. Sim, mas é um longo caminho. Isto é um longo caminho.
0: Claro, ainda agora começou.
1: Exatamente, ainda agora começou. Eu vou precisar de mais tempo para poder.
0: Para ir aprendendo.
1: Exato, ir aprender, saber os momentos em que preciso estar com mais calma, mais tranquilidade e fugir um bocadinho a esse tal workaholic. Lismo.
0: Isto já se fala hoje em dia dentro do que é este nosso universo partilhado da comida, da gastronomia, da alimentação, desta coisa do peso do trabalho, de trabalharmos horas a mais, disso tudo. Achas que se fala o suficiente ou que não se fala o suficiente?
1: Eu acho que vamos falando e é importante falar, mas também não pode ser aborrecido ao ponto de estarmos a falar sobre o mesmo tema, não é? Pelo amor de Deus.
0: Não, aliás, deixámos só aqui para o fim da entrevista, nem sequer falámos sobre isso antes.
1: Sim, acho que é importante falar sobre esses temas todos, abordá-los, tentar colmatar certas falhas que existem, mas pronto, temos que ir em frente acima de tudo. Isso é.
0: Sempre com os olhos postos no futuro. No oceano ou na serra?
1: Ambos.
0: Tens de estar assim, mas, numa posição muito específica.
1: No burro e no cigano.
0: E tentar olhar para um lado e para o outro.
1: Exatamente.
0: É fácil, não?
1: Sim, ali onde nós estamos é fácil. É fácil, mas também se aprende a ter um olho no burro e outro no cigano.
0: Também se aprende?
1: Aprende-se, claro. É,
0: a encontrar as vantagens de um lado e do outro.
1: Sim, porque há dos dois lados sempre, não é? E nós precisamos uns dos outros, não é? Não, é outro tema que a gente fala sempre, mas é preciso ser falado, é falta de staff, falta de pessoal bom. Mas se calhar esse pessoal tem na mão, a gente está sempre a dizer mal, né? Tem que ser trabalhado.
0: Tem de se investir mais, sentes que não se investe muito?
1: Sinto que não há tempo, há pouco tempo para investir e há poucos recursos financeiros para investir. Mas que era fundamental isso acontecer, né? Graças a Deus temos uma casa onde a gente tem formação, onde nós temos pelo menos FIAs que cuidam das pessoas. Mas é preciso mais, com certeza. As pessoas não podem andar desamparadas, não?
0: Disseste uma coisa que é importante, que é, se calhar, o staff não é mau, nós é que investimos pouco tempo nele.
1: Sim. Sim, é verdade.
0: Sim, acho muito bonito. Acho isso uma coisa muito bonita.
1: É porque cada pessoa tem características positivas e negativas. Se calhar para as positivas e trabalhar as negativas. É difícil, então não é? Fogo, talvez seja mais difícil. Mas, sei lá, eu sou um
0: Tu és um otimista. Isso é, isto está aqui um otimismo quase tóxico.
1: Eu sou um otimista e gosto de ser. Porque como tu falavas há bocadinho, mas eu quero reforçar esse tema. Temos que olhar para a solução, não para o problema. Eu digo isto muitas vezes. Olhamos para a solução, não para o problema. Porque quando a gente está a produzir o problema, vamos estar a down. Não, a vida não é para ser, não é para estar down.
0: Não, é tudo para arriba, sempre o mais
1: arriba,
0: possível.
1: Arriba, tia.
0: Olha, já chegámos ao fim. Isto foi muito rápido.
1: Que pena.
0: Diz-me se ainda tens mais coisas. Podes utilizar
1: não,
0: este grande momento para
1: respondo.
0: Alegações finais. Eu só pergunto coisas de trabalho, estas entrevistas.
1: Alegações finais.
0: Certamente seriam muito melhores se eu te fosse perguntar coisas da vida pessoal.
1: Não falámos do meu chefe Johnny Burr, mas não vamos ter tempo também, que é um chefe que me diz muito, já faleceu. E pronto, estou há 11 anos nos Estrelas e Vinhos, mais uma vez é um orgulho ser a cabeça deste projeto.
0: Tu assumiste essa cozinha com que idade?
1: 28.
0: Pois era isso que eu tinha aqui nos meus apontamentos.
1: É, porque há chefes que dizem: epá, tu foste mais nova, tens de lá Michelin. E alguns vão ficar ruídos agora. Fui na altura, agora
0: já
1: há 25.
0: Outros, claro.
1: Pronto. E está tudo bem. É o do Largo do Passo.
0: Isso...
1: Ele faz um trabalho excelente, já farto-me de ouvir bem dele.
0: Diz-me só uma coisa. A estrela pesou-te com 28 anos?
1: Sim, um bocadinho, mas
0: tornou-te
1: é como tu...
0: assim, mais...
1: Carrancudo, talvez um bocadinho, mas há fases, não é? Eu aprendi a lidar com isso também. A gestão de frustração, que vamos aprendendo a lidar com a gestão de frustração.
0: Frustração, expectativas alheias, a manutenção de um determinado nível, isso de certeza que adiciona pressão.
1: Oh, sim, pressão. Dá-nos um bocadinho menos, ou para ter que se aprender, mandar umas cabeçadas, umas marradas para poder aprender. Aprende-se a lidar com isso, não é? Mas pronto, alegações finais, eu diria, para não perder, que eu estou de jet lag, eu diria que nós temos que olhar sempre, para mim, enquanto cozinheiros e profissionais, é ao nosso legado português, ao nosso produto português, enaltecer os nossos produtores, aqueles que fazem bem feito. E nós, enquanto cozinheiros, temos que utilizar a nossa cultura, a nossa gastronómica, as nossas receitas. Podemos transformá-las, inventar o Brás, o que não é Brás, a caldeirada, a caldeireta, não importa. Importa nós usarmos o nosso produto, fazer com sabor, mas acima de tudo usar a nossa cultura portuguesa.
0: A nossa cultura gastronómica. Muito bem, muito obrigada por teres vindo. Caramba! Tens uma canção que nos deixes aqui para terminar o nosso episódio?
1: Inquietação, José Mário Branco.
0: Uau, que maravilha! Muito bem.
1: Eu sou uma pessoa inquieta. Eu defino-me um bocadinho como pessoa e como cozinheiro. Portanto, é sempre com esse ter.
0: É sempre,
1: me dá muita galinha.
0: É sempre bom ouvir o José Mário Branco. Muito obrigada por terem estado aí. Muito obrigada ao chefe Gil Fernandes, que se juntou a nós hoje aqui no refeitório. O meu nome é Joana Barros. Nós para a semana temos encontro marcado à mesma hora, aqui na RTP Antena 1. Se não nos ouviram em antena, já sabem, podem sempre ouvir-nos em todas as plataformas ou rtpplay.pt. Até para a semana.
1: Obrigado.

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0: 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Três horas no continente e na Madeira. Duas horas nos Açores. 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
1: O Ministério da Educação alargou por mais 12 horas o prazo para a correção dos exames nacionais do ensino secundário. Os professores classificadores têm até ao meio-dia desta quarta-feira para submeter as notas, numa altura em que a tutela mantém a garantia de que as pautas serão afixadas na próxima sexta-feira. Num comunicado divulgado ao final da tarde, o Ministério da Educação adiantou que há tempo suficiente entre o fecho do processo de classificação e a fixação dos resultados nas escolas. E lembra que a confiança no rigor da avaliação externa é indispensável para a credibilidade no sistema educativo. Sobre a referência à confiança e rigor no processo de correção dos exames nacionais, no comunicado do Ministério da Educação, o secretário-geral da FNE, a Federação Nacional de Educação, Pedro Barreiros, questiona o rigor tendo em conta os adiamentos neste processo.
2: Se me dissessem que era um primeiro adiamento, se dissessem e explicassem em concreto os motivos que estão por detrás deste adiamento, se houvesse transparência na informação que se passa, acabava por haver um entendimento, uma compreensão, porque todos nós passamos por dificuldades e por vezes temos que assumir essas mesmas dificuldades. Agora, com base no discurso do rigor, de tanto rigor, bem, há uma conclusão que podemos chegar, é que rigor no cumprimento de prazos não existe. E isto traz desconfiança ao sistema, traz confiança às pessoas e num final de ano, já sobrecarregado de tanto trabalho, era dispensável que tivéssemos este problema.
1: O secretário-geral da FNE, Pedro Barreiros, que tem dúvidas que as notas sejam lançadas na sexta-feira. Pela FENPROF, o dirigente Francisco Gonçalves assinala que os professores continuam a detectar alguns problemas na correção.
3: Ao longo do dia de hoje, estamos a horas de terminar o prazo e os problemas mantinham-se designadamente naqueles casos em que o item, a resposta, percebe-se que está incompleta. O que importa aqui perceber, mas isso só o Ministério da Educação é que pode dar essa resposta. E há, de facto, a certeza de que o alargamento por mais 12 horas, não é? Vai permitir resolver esta situação.
1: A reação da FENPROF, o Ministério da Educação indicava ao final da tarde desta terça-feira que 98% das respostas dos exames da primeira fase estavam corrigidas, mas para cautelar o que falta, deu mais 12 horas ao processo que deveria ter terminado à meia-noite. O Primeiro-Ministro admite eventuais falhas no processo dos exames nacionais do ensino secundário, mas aponta que há resistência à mudança por parte de alguns professores. As palavras de Luís Montenegro esta noite em Palmela perante uma plateia de militantes do PSD. Inês Ameixa.
4: O processo de digitalização dos exames nacionais é complexo, inclui tecnologia e hábitos enraizados, reconhece Luís Montenegro, que não deixa de apontar o dedo a alguns professores.
5: E acreditem que eu vou dizer isto, não é para sacudir responsabilidades, nem é para estar a acusar ninguém, é porque é assim mesmo. E aqui e ali também com algumas resistências. Basta ver que os professores não têm todos a mesma opinião sobre, nomeadamente, este processo.
4: E isso perturba o processo em si, diz o Primeiro-Ministro, que admite.
5: E eventualmente até com alguma falha que possa ter sido cometida pelos responsáveis políticos, pelos responsáveis dos serviços. Tudo isto causa alguma inquietação nos alunos, nas famílias, em todos nós.
4: E apesar de todas as falhas no processo de correção das provas, Luís Montenegro mantém-se convicto, a digitalização dos exames e do próprio sistema de educação é mesmo para seguir em frente, como parte da guerra à burocracia já decretada pelo Governo.
5: E aqui recordo, eu coloco a minha cabeça no cepo. Eu digo aos meus colegas no Governo que não tenham receio de modernizar os serviços que tutelam, que não tenham receio de enfrentar as resistências que há dentro dos seus serviços.
4: Acrescentando que esse caminho vai ser feito sem prejudicar ninguém. Palavra de Luís Montenegro, que rejeita ainda as acusações de que o Governo não tem tido empatia ou que tem sido insensível na condução do processo dos exames nacionais.
1: Luís Montenegro em Palmela, com militantes do PSD e sem querer responder a perguntas dos jornalistas. Donald Trump diz que até haver ordem contrária, os ataques ao Irão vão continuar. Declarações do presidente dos Estados Unidos nas últimas horas à televisão Fox News, com com Trump a repetir uma ameaça feita no início do conflito, a de atacar centrais elétricas iranianas caso não seja alcançado um acordo. De resto, pelo quarto dia consecutivo, Luís Peixoto, há ataques do exército norte-americano a posições iranianas.
6: O Comando Central dos Estados Unidos anuncia uma vaga de ataques ao Irão pelo quarto dia consecutivo e o recomeço do bloqueio naval. Para implementar a medida, em vigor desde as 9 da noite, hora de Lisboa, Washington mobiliza 20 navios de guerra e centenas de aeronaves militares no Médio Oriente. Nas últimas horas, os média iranianos dão conta de explosões em Bandar Abbas, na ilha de Keshme e também em algumas zonas no sudoeste do país. O vice-ministro dos Negócios Estrangeiros iraniano acusa os Estados Unidos de desmantelarem um memorando de entendimento. Kazem Garibabadi garante que o Irão vai continuar a exercer a soberania sobre o Estreito de Hormuz, custe o que custar. Donald Trump, que ontem tinha anunciado uma portagem para o Estreito, desistiu, entretanto, da ideia, depois de falar com vários países do Golfo.
7: Eu falei com todos. Eles gostariam muito de investir mais dinheiro nos Estados Unidos, em valores recorde, e desta maneira não há taxas. Mas eu não gosto do conceito de taxas.
6: Com o regresso da ofensiva norte-americana, volta também a retaliação do Irão contra vários países do Golfo.

0: do primeiro.
1: Narração do golo aqui na SIC. E a frustração na cara dos franceses, em especial do capitão Mbappé, que não está habituado a não conseguir marcar. A noite era mesmo de Espanha e aos 58 minutos Pedro Porro torna as contas cada vez mais complicadas para os franceses.
0: Pode ir para o golo, remate e marca! Está feito 2-0!
1: Na emissão em direto da maior fanzona em Paris, o entusiasmo ia embora e também alguns adeptos. Em Espanha, na fanzone de Madrid, a festa. O marcador ficava assim, 2-0 para a Espanha e no fim Pedro Porro era o porta-voz da equipa.
2: Foi um sonho feito realidade, a verdade que nem o meu melhor sonho, é muito feliz, muito feliz.
1: O selecionador Luís de la Fuente descrevia o que estava a sentir.
3: Pero sí, creo, entiendo que sueña que es algo parecido a la felicidad.
1: Espanha está numa final do Mundial de Futebol, 16 anos depois.
4: Espanha vai encontrar agora a Argentina ou Inglaterra, que jogam mais logo em Atlanta, a segunda meia-final do Mundial de Futebol. A partida começa às 8 da noite, hora de Lisboa.
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0: Olá, bem-vindos ao Posto de Escuta Especial. Comigo João Pedro Bandeira na Antena 1, RDP Internacional e RTP Play, para começarmos a olhar já para o que este excelente ano de nova música portuguesa nos tem oferecido. Pelo retrovisor hoje, olhamos para janeiro e fevereiro em busca de álbuns que mereceram a nossa maior atenção. E se é para começar que seja em grande, pois foi logo a 1 de janeiro que Miguel Araújo lançou Por Fora Ninguém Diria.
1: É um disco de originais gravado ao longo dos últimos 2-3 anos. E é um disco que é um bocadinho o meu regresso ao processo artístico do 5 Dias e Meio, que é o meu primeiro disco, e também um bocadinho do Peixe Azul, que é o meu antepenúltimo disco, o disco de 2020, em que sou eu ali à volta dos instrumentos todos, a apontar maquetes policentemente, até que de repente chego um bocado sem querer ao produto final.

0: Os alentejanos Bandidos do Canto começaram o ano com o esperado álbum de estreia, Bairro das Flores.
1: Este nome de Bairro das Flores surge porque há um bairro aqui ao pé de Beja que se chama Bairro das Flores, onde o nosso amigo Duarte, que é o Duarte Farias, que é membro dos Bandidos também, tem lá uma adega. Aliás, o tio dele é que tem lá uma adega, e nós fizemos vários convívios, sendo que em um desses convívios surgiu a música que dá nome ao álbum. Surgiu a música Bairro das Flores, fizemos lá todos em conjunto e pronto, decidimos dar-lhe este nome, Bairro das Flores. Acho que é um nome muito interessante e fica muito bem no álbum, porque retrata um pouco da história destas músicas.

0: 2026 tem sido um ano bom e intenso para Luca Argel, um músico brasileiro a viver no nosso país há mais de uma década. O disco produzido por Moreno Veloso, um dos filhos de Caetano, chama-se O Homem Triste. Partindo de uma experiência íntima, Luca Argel aborda temas como a frustração, a tristeza, o fracasso e a dificuldade em reconhecer a fragilidade. O Homem Triste nasce da consciência de que muitos homens crescem sem vocabulário emocional para compreender o que sentem, sendo ensinados a esconder a dor, a evitar o pedido de ajuda e a confundir força com a invulnerabilidade.
1: O pai tentou de tudo. Deu ao menino bola de futebol, armas de brinquedo, caixa de ferramentas, roupa de bombeiro, carrinho de Fórmula 1. Meteu ele no boxe, na marcenaria, no seminário, na tropa, na apanha da azeitona. Bateu nele com cinto, rapou-lhe os cabelos compridos, ameaçou expulsá-lo de casa, mas nada adiantou. O menino queria, porque queria ser, educador de infância. E conseguiu, a muito custo, tirou o curso, onde ele era o único rapaz, e foi estagiar numa escolinha. Depois em outra, e em outra, e em outra, sem nunca ser contratado. As crianças adoravam ele, mas as mães tinham medo de deixar os seus filhos e filhas sozinhas com um homem. Eu sou o Luca Argel, e essa é O Homem Triste, a primeira faixa do meu álbum O Homem Triste.

0: Depois de 5 anos sem editar um disco de estúdio, Pedro Brunhosa regressou com Inverbo, um álbum que nos mostra o outro lado, o avesso das canções. 11 belas canções unidas pela plenitude poética da palavra.
1: Um disco que tem 11 canções, eu fui escrevendo ao longo destes últimos 3 anos, e que gira à volta da palavra, e por isso se chama Inverbo. E, portanto, cada vez mais eu dou importância, relevância à canção na sua forma primitiva, uma história de 3 minutos e meio, que é contada, barra cantada, num poema, e que espero encontrar nas pessoas. Neste disco, algumas das canções são já conhecidas, eu tenho feito ouvir. Leva-me para casa, uma canção que escrevi na sequência da morte trágica da filha de um amigo, e que de alguma forma é dedicada a todos os pais que perderam filho, como foi o caso dos meus pais que perderam filho, que perderam irmão, e percebi a dor, ou tentei empatizar com a dor, que é uma dor que não tem nome. Depois, mais para o final, uma história que também já contei, de uma cidadã do Tennessee, nos Estados Unidos, uma cidadã negra, a quem foi recordada a venda de um vestido, por ser negro, um vestido de noiva. E passados 70 anos, as filhas compraram um vestido idêntico e ela voltou a casar-se com o mesmo marido, na mesma igreja, com aquele vestido. E, portanto, enfim, são histórias, algumas de celebração e de alegria, outras de alguma dor. E Inverbo é um disco de canções simples e para ser escutado com...

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2: Olá, eu sou Amaro e estou no posto de escuta da Antena 1.
3: Nascido de um período de profunda transformação pessoal e artística, Nothing Has Changed, do novo álbum de Amaro, é marcado pela introspeção, pela gratidão e pela consciência do caminho percorrido até aqui.
2: É um disco que representa bastante a fase de vida em que eu estou, na verdade, dos últimos 2 anos da minha vida. E pronto, tem um bocadinho a ver com o facto de ter feito 30 anos, neste momento tenho 31 já. E é isso, fala um bocadinho de perspectivas diferentes, de ver as coisas e com uma sonoridade um bocadinho mais aberta do que o disco anterior. São 10 faixas, fala de família, de desamores, de esperança. E é um disco mais leve, assim, com mais energia.

0: O álbum de estreia do grupo formado por Carlos Guerreiro, Luís J. Martins, Maria Antónia Mendes, Nuno Prata, Pedro da Silva Martins e Sérgio Nascimento, saiu em 2024. O segundo é deste ano. Chama-se B.
1: Ora viva, aqui Pedro da Silva Martins, de cara de espelho. O B traz mais um conjunto de 10 canções que reflete um pouco o trabalho deste nosso coletivo musical. São canções, mais uma vez, que nos convidam a pensar um pouco sobre nós e sobre o mundo. E é um disco cheio de personagens. O Picaniolos, o Gigantone, o Cara Podre e certas seitas que por aí andam. É uma proposta de música popular portuguesa com sons modernos e tradicionais que esperamos nós mantenham a assinatura original deste nosso grupo. Como segundo trabalho, era importante para nós que essa assinatura ficasse bem sublinhada e penso que conseguimos.

0: Esta é a primeira de três edições do Posto de Escuta para recordar discos que já este ano estiveram por aqui em destaque. Hoje centramos as atenções em janeiro e fevereiro e um dos acontecimentos discográficos que esses meses nos trouxeram é um disco instrumental, só de piano, de Mário Lajinha. Chama-se Retorno.
1: Depois de ter feito aquele, o primeiro disco a solo, Canções e Fugas, eu tinha imensas coisas que eu também gostava de fazer e que não tinha feito ao longo dos anos que toquei com a Maria João, quase a tempo inteiro. Discos em trio, trio clássico, piano, contrabaixo e bateria. Fiz três discos com eles. Fiz um disco com um outro trio que tem contrabaixo e guitarra portuguesa. Fiz um disco com o Camané. E depois há alguns projetos que mesmo não estando em disco, foram muito importantes e que continuo a tocar com o Pedro Burmester em duo. Havia muitas coisas que eu queria fazer e, portanto, o tempo foi passando e acho que foi preciso a minha mulher, a Francisca, dizer que tu tens que fazer um disco a solo, e ela foi muito assertiva e eu acho que ela tinha razão e eu fiz-lhe a vontade. Não, eu tinha muito vontade de fazer um disco a solo e pronto, já não podia esperar mais.

0: Este retorno a Mário Lajinha marca o regresso aos originais a solo, praticamente duas décadas depois do álbum Canções e Fugas.
1: Um, dois, três.
0: Até há bem pouco tempo conhecíamos Miguel Caixeiro como Michael Knight. Ao iniciar uma nova fase artística, quer que também o chamemos de simplesmente Miguel, e no ano em que assinala 10 anos de carreira, lançou um novo álbum.
1: Existência Sensual é um disco que aborda a vida e os problemas existenciais de uma perspectiva romântica, emocional. Na verdade, o disco é em si uma narrativa que acompanha uma noite de trabalho de um cantor residente num bar de música ao vivo. E através do disco podemos ver esse mesmo espetáculo e também o espetáculo interior que se passa dentro da cabeça do artista.

0: Depois de ter avisado que tinha chegado, mais uma vez em força, Sara Correia lançou um novo álbum.
1: Tempestade é o meu novo álbum. Fala, acima de tudo, da força que a mulher tem de ultrapassar as suas dificuldades e torná-las em arte.
0: Por isso, o disco com produção de Diogo Clemente afirma-se como um trabalho conceptual coeso e assumidamente feminino. As 11 canções são integralmente escritas por mulheres, como Carolina das Landes, Mila Dores, A Garota Não, Flor Bela, Espanca, Sofia de Mel, Brainerd Anderson, Márcia, Mafalda Arnoux, Beatriz Pessoa e Alina Duarte. Ao longo de Tempestade, Sara Correia atravessa o amor e o ódio, a saudade e a convulsão, o carinho e a violência, o desapego e a superação. Oh.

E a Sul, o meu disco Quer, já existe neste mundo e tenho muito gosto em poder partilhá-lo convosco. É um disco inspirado por ter passado por perdas muito, muito próximas e daí desencadeou uma vontade de me debruçar dentro da minha interpretação sobre isto de passarmos pelo luto e como é que lidamos com isso, como é que continuamos a nossa vida com essa coisa estranha que na verdade nunca passa, mas que tentamos lidar da melhor forma. E portanto espero muito que gostem.

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1: Daniel Pereira Cristo, voz e cavaquinho tenor, lançou o terceiro álbum em nome próprio. Chama-se Malva Globo e corre geografias sonoras diversas. Assumindo pela primeira vez a totalidade da composição, o músico desenhou um manifesto de liberdade criativa onde os cordofones portugueses, como o cavaquinho e a viola braguesa, libertam-se de molduras antigas para dialogar com o jazz, o fado e o pop rock.
2: Malva Globo é um álbum que nasceu em primeiro lugar para celebrar 10 anos da minha carreira em nome próprio. Depois mostrou-se um bocadinho mais do que isso, porque efetivamente foi uma forma de juntar muitos amigos, pessoas que gosto muito, tanto musicalmente como pessoas. E efetivamente é esta festa que é este álbum e que me deixa muito feliz, porque acho que é abrir horizontes para mim e mostrar que realmente a música independente está aqui, estas pontes entre gerações e entre estilos que são para o futuro.
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0: 10 nem tanto.
1: Aproximamos-nos do final deste posto de escuta. Comigo, João Pedro Bandeira, na Antena 1, RDP Internacional e em permanência na RDP Play. Começámos hoje a fazer as contas ao primeiro semestre do ano, recuperando edições de janeiro e fevereiro. Nesta altura foi lançado Tópico Paranoia, o segundo álbum do trio Expresso Transatlântico. Gaspar Varela, Sebastião Varela e Rafael Matos.
2: Foi um disco que fizemos entre três lugares, entre Serra da Estrela, a Foz do Areiro e Brotas, três sítios completamente distintos, mas que sentimos que nos ajudou bastante a chegar ao som que nós queríamos para este disco e que tiveram uma influência enorme nas músicas que vocês podem ouvir. Foi a primeira vez que nós trabalhámos com um produtor, Paulo Furtado, The Legendary Tiger Man, e sentimos que foi um desbloquear de ideias incrível, porque desde muito cedo, em todo o processo, o Paulo percebeu logo aquilo que nós queríamos. Foi uma ajuda incrível trabalhar com o Paulo. Acho que o lado eletrónico também é uma vertente que se ouve bastante neste disco. Nós quisemos explorar esse lado nosso.
1: No próximo programa, a nossa viagem vai até março e abril. Até para a semana e viva a música portuguesa!

0: 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Quatro horas no continente e na Madeira. Três horas nos Açores. 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
1: Foi alargado por mais 12 horas o prazo para correção dos exames nacionais do ensino secundário. Os professores classificadores têm até ao meio-dia desta quarta-feira para submeter as notas, numa altura em que o Ministério da Educação mantém a garantia de que as pautas serão fixadas na próxima sexta-feira. O trabalho dos professores está longe de terminar, uma vez que ainda falta a segunda fase dos exames. Camila Vidal.
2: A primeira fase dos exames nacionais acabou a 26 de junho, mas há provas que ainda estão nas mãos, ou melhor dizendo, nos computadores dos docentes. O prazo inicial para a correção foi já estendido em 5 dias, mas a fixação das pautas só atrasou 3. O Governo promete que as notas serão afixadas nas escolas na sexta-feira. A segunda fase dos exames para os alunos do secundário é já na próxima semana, de 21 a 24 de julho. A data foi alterada no início do mês para dar mais tempo para corrigir as provas anteriores. O método de avaliação vai ser o mesmo: provas escritas, depois digitalizadas e corrigidas digitalmente pelos professores. O processo está longe de terminar para os docentes classificadores. 7 de agosto é a data para a divulgação das notas da segunda fase e é também a data para fixar as reapreciações pedidas aos exames da primeira fase. O processo de avaliação só termina a 28 de agosto, dia em que serão publicadas as notas das provas da segunda fase em reapreciação. O que não muda desde o início do processo é a data para as candidaturas ao ensino superior. Mantém-se 20 de julho, próxima segunda-feira, para a abertura do concurso nacional de acesso.
1: Num comunicado divulgado ao final da tarde, o Ministério da Educação adianta que há tempo suficiente entre o fecho do processo de classificação e a fixação dos resultados nas escolas. Segundo a tutela, até às 6:30 da tarde, estavam corrigidas 98% das respostas dos exames nacionais do 11º e 12º anos de escolaridade. Contudo, para acautelar o que falta, o Ministério da Educação deu mais 12 horas ao processo que deveria ter terminado à meia-noite. Os professores têm assim até ao meio-dia para fecharem a correção das provas. Luís Montenegro admite eventuais falhas no processo dos exames nacionais do secundário. Contudo, o Primeiro-Ministro aponta que há resistência à mudança por parte de alguns docentes.
3: E acreditem que eu vou dizer isto, não é para sacudir responsabilidades, nem é para estar a acusar ninguém. É porque é assim mesmo. E aqui e ali também com algumas resistências. Basta ver que os professores não têm todos a mesma opinião sobre, nomeadamente, este processo. E acreditem que eu vou dizer isto, não é para sacudir responsabilidades, nem é para estar a acusar ninguém. É porque é assim mesmo. E aqui e ali também com algumas resistências. Basta ver que os professores não têm todos a mesma opinião sobre, nomeadamente, este processo.
4: E isso perturba o processo.
1: Luís Montenegro respondeu também às críticas às novas regras no mercado de arrendamento propostas pelo Governo, com acusações ao Chega, ao PS e aos partidos da esquerda.
3: O que é que espera o Partido Socialista? O que é que espera ao Chega e os seus parceiros nestas matérias, que são o Partido Comunista e o Bloco de Esquerda e o Livre? O que é que esperam que possa resultar da manutenção das políticas que tivemos nos últimos anos? Então, se eles se queixam que não há casas para arrendar, que o preço é altíssimo, e é, as duas coisas são verdade. Mas são verdade na sequência das políticas que eles defenderam e implementaram nos últimos anos. Onde é que está a dúvida? Qual é a lógica, e já agora até a moral, de temerem soluções que comprovadamente podem estimular o aumento da oferta no mercado de arrendamento?
1: As palavras do Primeiro-Ministro Luís Montenegro esta noite em Palmela, perante uma plateia de militantes do PSD. As obras da nova maternidade de Coimbra arrancam até ao final deste ano. A Ministra da Saúde, Ana Paula Martins, confirma o início das obras, embora não se comprometa com uma data.
5: O Governo tem esta, digamos, importantíssima obra inscrita naquilo que é o seu programa para esta legislatura. Por isso, aquilo que eu posso dizer é que, naturalmente, esta obra acontecerá. Estou bastante confiante e otimista relativamente ao início deste projeto, ainda durante o ano 2026.
1: A nova maternidade vai ser construída no perímetro dos hospitais da Universidade de Coimbra, para substituir as duas maternidades que existem na cidade. Ao longo dos anos, este projeto sofreu vários atrasos. No orçamento do Estado para 2025 já havia dinheiro para a empreitada, mas o concurso não foi lançado. A Ministra da Saúde falou do tema à margem da cerimónia que vai dar início ao primeiro centro colaborador da Organização Mundial da Saúde para cuidados integrados ao longo do ciclo de vida em Portugal, Joaquim Reis.
6: Coimbra vai acolher o primeiro centro colaborador da Organização Mundial Nacional de Saúde, dedicado aos cuidados integrados ao longo do ciclo de vida. O protocolo das instituições de Coimbra, Unidade Local de Saúde, Centro Académico e Clínico e Universidade, com a OMS, vai ter, segundo Francisco Matos, presidente da OLS Coimbra, um papel importante. Já a partir de agora.
7: Vamos começar a desenvolver iniciativas que visam ser referência na integração de cuidados, que precisam obter resultados não só neste processo de integração, mas também na saúde das populações ao longo de todo o ciclo da vida. Vamos fazer uma avaliação pormenorizada, científica e transnacional dos percursos assistenciais integrados, desde os cuidados de saúde primários até aos hospitalares e evoluindo depois para os cuidados a seguir aos cuidados hospitalares. Poderemos afirmar-nos como uma referência a nível não só nacional, mas a nível internacional e aí criar colaborações de forma a alavancar outros locais nacionais e internacionais nesta perspectiva da integração de cuidados.
6: Para a Ministra da Saúde, Ana Paula Martins, o protocolo agora estabelecido demonstra uma ambição.
8: Fazer de Coimbra um laboratório vivo de inovação em saúde pública, capaz de produzir conhecimento relevante para Portugal, naturalmente, mas para a Europa e também para o mundo.
6: O protocolo agora estabelecido conta ainda com entendimentos com municípios portugueses, a Universidade HK e a Charité Universidade de Medicina de Berlim. A mensagem para os parceiros portugueses, a própria Organização Mundial de Saúde, foi dada através da forma como o seu diretor regional para a Europa terminou o seu discurso ao afirmar que o futuro se constrói em conjunto.
1: A Unidade Local de Saúde de Coimbra e a Organização Mundial da Saúde assinaram esta terça-feira uma carta de intenções com vista à criação de um centro colaborador dedicado a cuidados integrados ao longo do ciclo de vida. Espanha é a primeira finalista do Mundial de Futebol. A seleção espanhola qualificou-se após vitória frente à França por 2-0 nas meias finais do torneio. Oyarzabal, de penalti, e também Pedro Porro, antigo jogador do Sporting, fizeram os gols da La Roja esta noite em Dallas, no Texas. A seleção espanhola, campeã do mundo em

VPN, se quiserem, Hora de Lisboa. Ao longo desta hora, para além da música, vamos daqui a pouco ouvir panfletos e hoje em destaque a Guerra Civil Espanhola e Cara ao Sol. A palavra do dia de hoje vai ser explicada por Mafalda Lopes da Costa. A palavra é ilustre e o Portugalex vai debruçar-se sobre Cavaco Silva, que resolve um problema da plataforma dos exames, assim, num ápice. E ainda sobre a linha de apoio Socorro, estou-me a passar. E em 90 segundos de ciência, mais perto das 5 da manhã, vamos conhecer o trabalho de um grupo de investigadores que desenvolveu um programa educativo para profissionais de saúde usando inteligência artificial. Sou Edgar Canelas, vou consigo nesta hora aqui na Rádio Pública.

Nos últimos minutos, e aliás as duas primeiras canções desta hora, aqui na linha do Horizonte, foram trazidas pelos vizinhos e agora por São Pedro. A música nova para ouvirmos já a seguir é disco RTP Antena 1, chama-se Do Cabo do Mundo, um tributo imigrante a Fausto. É um trabalho idealizado por Carlos César Mota e Fred Martins. O projeto Um Tributo Imigrante a Fausto reúne músicos residentes no nosso país e eles revisitam o universo de Fausto Bordal Dias a partir de novas geografias musicais. Do Cabo do Mundo, é assim que se chama este projeto, já está disponível em formato digital e é um disco com recomendação

Luca Argel cantando Foi Por Ela, de Fausto Bordalo Dias, uma das canções que integra o projeto Um Tributo Imigrante a Fausto, um projeto que reúne músicos residentes em Portugal e que revisitam este nosso grande senhor das canções. E não só. Do Cabo do Mundo, é assim que se chama este projeto, com a recomendação RTP Antena 1.

0: Amor que morre, o Snapa com um tributo a Florabella Espanca. Deixo alguns recados já a seguir, depois há panfletos.
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4: Guerra Civil Espanhola e Cara ao Sol. Para muitos espanhóis, a canção que hoje vamos ouvir em panfletos é uma agressão insuportável. Chama-se Cara ao Sol e é um hino da Falange, a organização fascista espanhola que se afirmou com a Guerra Civil de há 90 anos. Fundada em Madrid, a 29 de outubro de 1933, por José António Primo de Rivera, Julio Ruiz de Alda e Alfonso García Valdecasas, a Falange espanhola fundiu-se em fevereiro de 1934, já com a guerra a decorrer, com as Juntas da Ofensiva Nacional Sindicalistas, as JONS, passando a designar-se Falange Espanhola de la JONS. A raiz ideológica do movimento inspira-se no modelo fascista italiano de partido-milícia. A sua doutrina baseava-se na disciplina hierárquica, no culto da juventude e na aceitação da violência como instrumento legítimo de transformação política. O pensamento falangista rejeitava o liberalismo, o parlamentarismo, a soberania popular e a luta de classes, propondo a criação de um Estado totalitário. No plano económico, defendia o nacional-sindicalismo, um sistema de sindicatos verticais, controlados pelo Estado, que reuniam patrões e trabalhadores para superar o capitalismo liberal e o marxismo. O seu nacionalismo defendia a Espanha como uma unidade de destino universal, rejeitando autonomias regionais e exaltando uma matriz católica autoritária. No início de 1936, o ano do início da Guerra Civil, a Falange era um partido eleitoralmente reduzido, obtendo menos de 1% dos votos nas eleições de fevereiro, ganhas pela esquerda, coligada na Frente Popular. Embora não tenha sido a principal organizadora do golpe de Estado de julho de 1936, há 90 anos, a Falange apoiou a sublevação militar, integrando-se durante a Guerra Civil no campo nacionalista. As suas milícias, organizadas em unidades chamadas Bandeiras, combateram nas frentes ao lado do exército e das formações carlistas. Na retaguarda, militantes falangistas ocuparam câmaras municipais, participaram na vigilância política, na denúncia de adversários e na repressão. Está amplamente documentada a participação de chefias locais da Falange em múltiplos assassínios e na chamada limpeza política das zonas ocupadas. A Falange desenvolveu ainda uma extensa rede de propaganda, assistência, recrutamento e enquadramento social. A secção feminina prestava apoio sanitário e logístico. O auxílio social distribuía alimentos e assistência sob controle político. As organizações juvenis formavam crianças e adolescentes. Jornais, rádios, desfiles, funerais e hinos apresentavam a guerra como uma cruzada nacional contra o comunismo e o marxismo. Com a execução de José António Primo de Rivera em novembro de 1936 e o prolongamento da guerra, o partido transformou-se numa organização de massas e um instrumento de propaganda dos golpistas e de repressão brutal de opositores. A canção Cara ao Sol, a mais famosa do lado fascista, nasceu no final de 1935 como hino da Falange. A música foi composta por Juan Tellería e a letra resultou de um trabalho coletivo coordenado por José António Primo de Rivera, com a colaboração de poetas como Agostinho de Fochá e Dionísio Ridrohedjo. A primeira execução pública ocorreu em Madrid, a 2 de fevereiro de 1936. Com o início da Guerra Civil, a canção tornou-se um dos principais emblemas sonoros do bando sublevado, sendo difundida pela rádio, discos e em cerimónias públicas. Em fevereiro de 1937, o ditador Francisco Franco reconheceu-a formalmente como Canto Nacional, estatuto reforçado por um decreto governamental em 1942. A letra enaltece o sacrifício individual perante a morte, a comunhão mística entre os membros da milícia, que transcende a vida terrena, e um futuro amanhecer nacionalista vitorioso. Há uma mistura de misticismo político com o tom de uma marcha militar e elementos de balada afetiva, receita habitual na propaganda fascista e nas ditaduras que originou. Como já disse, a controvérsia em torno de Cara ao Sol persiste na atualidade. Embora a sua audição não esteja genericamente proibida, a sua utilização pública é condicionada, em Espanha, pela Lei de Memória Democrática de 2022, que sanciona atos de exaltação que impliquem o menosprezo ou humilhação das vítimas da guerra e da ditadura. Este hino fascista continua a ser, portanto, um foco de tensão política em Espanha.

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0: Samuel Lúria primeiro, com a cor do teu batom, e agora Yolanda já a seguir. A palavra do dia, Mafalda Lopes da Costa escolheu para hoje a palavra ilustre, e é a história desta palavra que vamos ficar a conhecer já a seguir.
1: A palavra do dia é ilustre. A palavra ilustre vem do latim de illustris, que significa brilhante, luminoso ou ainda famoso. O termo deriva do verbo latino illustrare, que é formado pela junção do prefixo in, com o sentido de intensidade, e illustrare, que significa iluminar ou clarear em latim. Historicamente, o conceito está ligado à ideia de fazer brilhar ou colocar em evidência. Por isso, o adjetivo passou a ser usado para descrever pessoas que se destacam pela sua nobreza, saber ou feitos notáveis, tornando-se célebres e respeitadas na sociedade. São ilustres.
0: Vamos olhar a previsão do tempo para esta quarta-feira, 15 de julho. Esta quarta-feira vai começar com céu pouco nublado, apresentar-se geralmente muito nublado até final de manhã no litoral norte do Cabo Raso, nebulosidade que poderá persistir em alguns locais da faixa costeira. Há possibilidade de ocorrência de períodos de chuva fraco a chuvisco no litoral norte do Cabo Raso até ao final da manhã desta quarta-feira. Espera-se uma pequena subida da temperatura máxima na região sul, em especial no Algarve. Para os Açores, a previsão do IPMA aponta para períodos de céu muito nublado com voas abertas. Para o Grupo Ocidental, o Grupo Central com períodos de céu muito nublado, mas também com boas abertas. A mesma previsão para o Grupo Oriental. Quanto à Madeira, esta quarta-feira que está por aí a amanhecer, vai trazer períodos de céu muito nublado, a apresentar-se em geral pouco nublado na vertente sul da Ilha da Madeira e em Porto Santo, com uma pequena subida da temperatura máxima nas terras altas.

0: Lado Lunar, com Rui Veloso, inconfundível. Alguns recados e a seguir o Portugalex.
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8: Depois do caos instalado com a correção digital dos exames nacionais do secundário, o governo tomou finalmente a medida que poderá resolver tudo. Chamar o especialista em informática Cavaco Silva.
9: Recorde-se que Cavaco é o especialista em informática do Portugalex desde que, em 2009, descobriu que existem hackers.
10: Realmente, chamaram-me muito aflitos a dizer que eu era a única pessoa capaz de resolver aquilo. E eu comecei por usar uma estratégia que o Bill Gates me ensinou e que consiste em desligar a plataforma e voltar a ligar.
9: E não resultou?
10: Ou estranhamente, não. Tive de usar uma técnica mais avançada, que consiste em dar pontapés na máquina até ela funcionar. As máquinas têm de perceber quem é que manda.
9: Pois, isso às vezes funciona como aquelas máquinas para tirar snacks.
10: Com a plataforma dos exames ajudou muito, mas não resolveu totalmente. Acabei por ter de usar um truque que aprendi na Dark Web e que consiste em atirar os exames todos ao ar. Os que caem virados para cima têm positiva, os outros negativa. Acaba por ser uma estratégia rápida e que nunca dá erro.
9: Caso resolvido, então, o país agradece.
8: Entretanto, o porta-voz do PSD, Sebastião Bugalho, anunciou que os professores que foram obrigados a corrigir exames no fim de semana vão receber horas extraordinárias, como se isso não fosse de lei. E mais coisas fantásticas.
11: Também vamos pagar subsídio de férias a estes professores e mais, pois são bem esta, para se compensar por este esforço, vamos dar-lhes direito a 22 dias úteis de férias por ano. E ainda uma sandes mista e um sumo, um bongo. Que é? Com 22 dias de férias até podem fazer o Interrail, como eu vou com os meus amigos, se a minha mãe me deixar, claro. Deixas, mãe. Vá lá, fogo.
8: Depois de muitas queixas de professores desesperados com as falhas da plataforma, o Ministério da Educação criou uma linha de apoio e o Portugalex ligou para lá.
12: Ligou para a linha Socorro, estou-me a passar. Se recebeu um exame de uma disciplina que não é sua, respostas incompletas para corrigir ou escritas em grego, respire fundo e ouça a nossa música Relax. Isso. Inspire, expire. E pensa que está numa ilha no Pacífico onde não há exames nem plataformas. Nem ministro Fernando Alexandre. É só mar, as árvores e os passarinhos. Pronto, agora que já relaxou, volta a pegar nos exames. Aqui o prazo acaba hoje.
8: Tentámos obter uma reação do primeiro-ministro a esta confusão toda, mas ele foi para Dallas ver o jogo França-Espanha.
13: Hoje vou apoiar nuestros hermanos. Tenham paciência. Resolvo lá isso sem mim, ok? Vá, adeusinho.

0: As duas últimas canções a passar aqui na Rádio Pública, esteves sem Metafísica, trouxe a canção Sóbria e agora Joana Alegre com Na Minha Concha. Ciência, já a seguir.
1: Olá, sou a Liana Antão, sou investigadora no SESTEC, na Faculdade de Engenharia da Universidade do Porto e cofundadora da startup Metals. A Metals é uma startup spin-off da Faculdade de Engenharia da Universidade do Porto, que surgiu de uma necessidade muito real dos profissionais de saúde, que é como é que podemos tornar a formação médica mais rápida e tornar este conhecimento teórico a prático, sempre atualizado com as guidelines mais recentes. E aqui surgiu então a nossa ideia da nossa plataforma, o nosso tutor, que utiliza IA generativa para possibilitar não só a geração automática de casos clínicos para permitir esta formação médica, mas também interação de forma muito natural e muito realista com estes casos clínicos para podermos tornar o conhecimento teórico em prático. Por exemplo, eu, se quiser gerar casos para formação em AVC, eu posso não só aprender a efetuar o tratamento, mas também passar estas guidelines mais atualizadas, as últimas guidelines e também os meus próprios protocolos hospitalares, as minhas próprias restrições, para garantir que depois o nosso tutor, o nosso gerador dentro do nosso tutor, consegue gerar estes casos de forma fidedigna. Além disso, temos toda a componente da interação com os casos, ou seja, para além de permitirmos gerar estes casos clínicos para formação médica, temos depois toda a componente do nosso case solver, que permite aos nossos profissionais de saúde interagirem com estes casos clínicos gerados de forma bastante interativa e natural, ou seja, através de uma caixa de texto do nosso chatbot, do nosso case solver, eu consigo depois prescrever medicação, pedir exames, fazer perguntas ao meu paciente para ir obtendo informação como se tratasse do meu paciente real, em que à medida que vou obtendo essa informação vou sabendo mais sobre ele para chegar ao diagnóstico ou chegar ao tratamento.
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0: Mais uma edição de 90 Segundos de Ciência, um dos muitos conteúdos que pode ouvir na nossa aplicação RTP Play. E vamos a caminho das 5 da manhã com A Garota Não.

0: 5 horas, 4 nos Açores.
1: O Ministério da Educação prolongou por mais algum tempo o prazo para a correção dos exames nacionais do ensino secundário. Os professores têm agora até ao meio-dia para submeterem os resultados na plataforma digital. Para Luís Montenegro, alguns professores resistem à mudança, mas admite eventuais falhas políticas no processo. Espanha eliminou a França e é a primeira finalista no Mundial de Futebol. Como adversária terá a Inglaterra ou a Argentina, que jogam mais logo a outra meia-final.
0: Esta hora estão 13 graus em Vila Real, 16 no Porto e em Coimbra. Lisboa está com 18 graus e Faro com 19. Nas ilhas estão 19 graus em Angra do Heroísmo, 20 em Ponta Delgada e 22 no Funchal. Estas são as notícias com a edição de Pedro Guilherme.
1: Foi alargado por mais 12 horas o prazo para a correção dos exames nacionais. Os professores classificadores têm até ao meio-dia para submeter as notas, com o Ministério da Educação a manter que as pautas serão fixadas depois de amanhã, sexta-feira. Num comunicado divulgado ao final da tarde, a tutela adianta que há tempo suficiente entre o fecho do processo de classificação e a fixação dos resultados nas escolas. Lembra também que a confiança no rigor da avaliação externa é indispensável para a credibilidade no sistema educativo. Sobre a referência à confiança e rigor no processo de correção dos exames nacionais, o secretário-geral da FNE, a Federação Nacional de Educação, Pedro Barreiros, questiona o rigor, tendo em conta os adiamentos neste processo.
2: Se me dissessem que era um primeiro adiamento, se dissessem e explicassem em concreto os motivos que estão por detrás deste adiamento, se houvesse transparência na informação que se passa, acabava por haver um entendimento, uma compreensão, porque todos nós passamos por dificuldades e por vezes temos que assumir essas mesmas dificuldades. Agora, com base no discurso do rigor, de tanto rigor, bem, há uma conclusão que podemos chegar, é que rigor no cumprimento de prazos não existe. E isto traz desconfiança ao sistema, traz confiança às pessoas, e num final de ano, já sobrecarregado de tanto trabalho, era indispensável que tivéssemos este problema.
1: O secretário-geral da FNE, Pedro Barreiros, que tem dúvidas que as notas sejam lançadas na sexta-feira. Pela FENPROF, o dirigente Francisco Gonçalves assinala que os professores continuam a detectar alguns problemas nas provas.
3: Ao longo do dia de hoje, estamos a horas de terminar o prazo e os problemas mantinham-se designadamente naqueles casos em que o item, a resposta, percebe-se que está incompleta. O que importa aqui perceber, mas isso só o Ministério da Educação é que pode dar essa resposta. E há, de facto, a certeza de que o alargamento por mais 12 horas, não é? Vai permitir resolver esta situação.
1: A reação da FENPROF. O Ministério da Educação indicava ao final da tarde que 98% das respostas dos exames da primeira fase estavam corrigidas, mas para cautelar o que falta, deu mais 12 horas ao processo, que deveria ter terminado à meia-noite. Os professores têm agora até ao meio-dia para submeterem os resultados na plataforma digital. Luís Montenegro admite eventuais falhas no processo dos exames nacionais do ensino secundário, mas aponta que há resistência à mudança por parte de alguns professores. As palavras do Primeiro-Ministro esta noite em Palmela perante uma plateia de militantes do PSD. Inês Ameixa.
4: O processo de digitalização dos exames nacionais é complexo, inclui tecnologia e hábitos enraizados. Reconhece Luís Montenegro que não deixa de apontar o dedo a alguns professores.
5: E acreditem que eu vou dizer isto, não é para sacudir responsabilidades, nem é para estar a acusar ninguém, é porque é assim mesmo. E aqui e ali também com algumas resistências. Basta ver que os professores não têm todos a mesma opinião sobre, nomeadamente, este processo.
4: E isso perturba o processo em si, diz o Primeiro-Ministro, que admite.
5: E eventualmente até com alguma falha que possa ter sido cometida pelos responsáveis políticos, pelos responsáveis dos serviços. Tudo isto causa alguma inquietação nos alunos, nas famílias, em todos nós.
4: E apesar de todas as falhas no processo de correção das provas, Luís Montenegro mantém-se convicto, a digitalização dos exames e do próprio sistema de educação é mesmo para seguir em frente, como parte da guerra à burocracia já decretada pelo Governo.
5: E aqui recordo, eu coloco a minha cabeça no cepo. Eu digo aos meus colegas no Governo que não tenham receio de modernizar os serviços que tutelam, que não tenham receio de enfrentar as resistências que há dentro dos seus serviços.
4: Acrescentando que esse caminho vai ser feito sem prejudicar ninguém. Palavra de Luís Montenegro, que rejeita ainda as acusações de que o governo não tem tido empatia ou que tem sido insensível na condução do processo dos exames nacionais.
1: Declarações do Primeiro-Ministro Luís Montenegro esta noite em Palmela. Caiu o chamado último muro da Europa continental, em Gibraltar. A vedação, com mais de um século, que separava o território britânico de Espanha, foi derrubada desde a meia-noite, hora local, 11 da noite em Lisboa. Peões e automóveis atravessam a fronteira, que deixou de ter controle de passaportes. É o desfecho do último acordo pendente da saída do Reino Unido da União Europeia. Na sequência do Brexit, Gibraltar ficou fora do Pacto de Comércio e Cooperação assinado entre Londres e Bruxelas. Na altura, em 2020, ficou decidido que seria negociado um acordo para Gibraltar com o Reino Unido, União Europeia, Espanha e as autoridades do território britânico. Espanha, que está na final do Mundial de Futebol, depois de vencer a França por 2-0, esta noite em Dallas. A seleção espanhola não deu descanso à equipa francesa, Camila Vidal, na primeira meia-final do torneio.
6: Era feriado em França, dia da Bastilha, mas a festa foi dos espanhóis. Os gauleses favoritos foram irreconhecíveis em campo. Espanha ganha com justiça o duelo europeu na arena em Dallas. O primeiro gol de Oyarzabal aos 22 minutos foi fruto de um erro francês. Digne fez falta sobre Lamine Yamal e o árbitro marcou o penalti.
7: Pé esquerdo e marca!
6: Narração do golo aqui na SIC e a frustração na cara dos franceses, em especial do capitão Mbappé, que não está habituado a não conseguir marcar. A noite era mesmo de Espanha e aos 58 minutos Pedro Porro torna as contas cada vez mais complicadas para os franceses.
7: Pode ir para o golo, remate e marca! Está feito 2-0!
6: Na emissão em direto da maior fanzona em Paris, o entusiasmo ia embora. E também alguns adeptos. Em Espanha, na fanzone de Madrid, a festa. O marcador ficava assim, 2-0 para a Espanha, e no fim Pedro Porro era o porta-voz da equipa.
8: Foi um sonho feito realidade, a verdade que nem o meu melhor sonho, é muito feliz, muito feliz.
6: O selecionador Luís de la Fuente descrevia o que estava a sentir.
9: Pero sí, creo, entiendo que sueña que es algo parecido a la felicidad.
6: Espanha está numa final do Mundial de Futebol, 16 anos depois.
1: A equipa de Luís de la Fuente reserva lugar na final domingo. Espanha vai encontrar Argentina ou Inglaterra, que jogam mais logo em Atlanta, a segunda meia-final do torneio. A partida começa às 8 da noite, hora de Lisboa.
0: Edição de Pedro Guilherme, simultâneo.

Este fadinho alentejano com o Ricardo Ribeiro e aqueles que se aproximaram. E a mudar água às azeitonas, rega-me este mate, está bem. Olha, quem é que vai para a horta a esta hora? Quem é que faz aí trabalho de campo? Seja ele mais reduzido ou mais grandioso? Isso é que é, assim, um direto e diretamente... Diretamente, está bem. É para reforçar. E do campo. Venham daí. Para já, então, abrimos as linhas 213820033, 213820034. Venha do campo, venha do mar, venha da estrada, venha de casa, venha de onde vier. Primeiro inscrevendo-se, vamos ao seu encontro. E não esqueça, boa viagem e não esqueça. As suas férias também podem, às vezes, vir até aqui. Se é que elas estão aí planeadas, venha até Portugal, ou quem sabe já está aí, portanto, na sua viagem. 213820033, 213820034, cá de Portugal.

0: Amanheça com Rita Viano. Muito bom dia, são 5:15.
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0: Ouça aí onde pode deixar a sua mensagem de voz ou escrita, no Facebook em José Candeias ou no WhatsApp da RTP Antena 1, cá de Portugal, mais 351-912-120-501.
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0: Dou os bons dias ao António Pereira. Olá, António.
7: Fala o José Candeias.
0: O próprio.
7: Bom dia, meu amigo.
0: E como é que está o amigo meu?
7: Eu posso dizer que estou ótimo.
0: Ainda bem.
7: Mas estou deitado na caminha.
0: Vê? Eu aqui sentado, aqui todo espevitado. E o meu amigo ainda no descanso. E faz você muito bem.
7: Acordei às 3:30 e continuei à espera do programa.
0: Boa, quem chega adiantado, digamos que reserva logo o lugar da frente. Ô António, o meu amigo disse-me de Vila Nova de Gaia?
7: Peruzinho, segue-lhe a Peruzinho, Vila Nova de Gaia.
0: Ok. Então, meu amigo, como é que ocupa os seus dias? Um homem que está aí ótimo, como é que vai ser o seu dia hoje? Conte lá.
7: Eu hoje vou-me dedicar de manhã a ir às compras do que é preciso para casa, para a despensa.
0: É você que faz as compras sempre, António?
7: Tem de ser.
0: Ok.
7: Tem de ser, que não tenho outra pessoa que faça.
0: Vive só?
7: Não, a minha mulher está com dificuldade de andar.
0: Ok, então o meu amigo
7: não pode ir para a rua.
0: E as suas compras, por exemplo, hoje é a nível de supermercado, do mercado?
7: Supermercado. Eu tenho 5 supermercados na minha zona, em que vou a eles todos.
0: Olha, assim ao menos ficam todos felizes. Dá dinheiro a todos. Ó, meu caro António, então vamos lá ver uma coisa. Foi carpinteiro ou motorista?
7: Fui carpinteiro durante 22 anos, desde o início de trabalho, dos 14 anos até aos 31.
0: E porquê que quis ser carpinteiro com essa idade?
7: Como diz?
0: Porquê que quis ser carpinteiro com 14 anos?
7: Ai, nesse tempo foi um escape de ser moço de trolha, chamava-se nesse tempo.
0: Portanto, ao menos aprendeu uma arte do que andar a carregar sacos e pacotes.
7: Era uma vida
0: e
7: muito complicada e
0: então
7: difícil. Era. Assim, fui para uma empresa próxima daqui da minha casa, a 100 metros, e lá andei 22 anos.
0: Então o que é que você aprendeu na carpintaria?
7: O que é que aprendi?
0: Sim.
7: A empresa dedicava-se a construir tiares, que era de fazer fita, pôr aquelas coisas das costureiras e pano. Pano, aqueles tiares a fazer tecidos de pano.
0: Ó, meu amigo, você fez tiares? Aquela complicação toda de...
7: Ajudei a construir, sim.
0: Pronto, claro, ajudou a construir. Epá, mas aquilo é uma maquinaria. Vamos lá ver uma coisa. Está a falar-me dos tiares que tinham dois pedais, em que as pessoas dão aos pedais.
7: Não. Já é mecânico.
0: Ah, esse já era um mecânico.
7: É, eram mecânicos.
0: E então, ouça lá. Então, quando estamos a falar do norte, quando estamos a falar em carpintaria e em tiares mecânicos, e isso era para avançar e para essas empresas, principalmente do Norte, que trabalhavam, e algumas ainda, em pano e por aí fora. Então era isso, António.
7: É verdade. Na verdade, a empresa não era muito grande, mas por mês saíam dois tiares de fazer pano, que eram tiares mais pequenos, e um de fazer aquelas fitinhas que eram usadas nas costureiras, que trabalhavam as chamadas lançadeiras de vários tamanhos, havia pequeninas, maiores.
0: E quem é que comprava, esses tiares? Era só a indústria portuguesa ou eventualmente até vendiam para fora?
7: Ah, normalmente era só portuguesa. Só em Costuma havia lá uma empresa que tinha 50 tiares desses de fazer pano. Eu, mais tarde fui lá ver, estava o telhado caído abaixo e tudo lá num abandono total.
0: Portanto, já, pois é, e por isso é que a gente vê a nossa tecelagem e a nossa indústria têxtil, às vezes aí pela Rua da Amargura, que é uma pena.
7: Eu assisti a isso quando eu terminei de sair para uma empresa em que fui ser mais condutor do que outra coisa, foi abandonado esse tipo de teatro porque vieram do estrangeiro umas máquinas pequenas que faziam muito, trabalhavam com muito mais velocidade e produziam muito mais facilmente.
0: Exatamente. Olha, então quer dizer, deixou a carpintaria e passou a motorista?
7: Nem foi só motorista, foi para a manutenção de uma empresa muito conhecida de papel no Porto, que era Firmino Santos Carvalho, que era o rei do papel no Norte.
0: Então, o que é que você fazia lá?
7: Fazia desde assistência a tudo que partia de madeira, ou móveis, e depois ia para a rua comprar material que era preciso para os mecânicos.
0: E o meu amigo, portanto, especializou-se aí nessas áreas e foi uma vida muito ativa, reformada há quanto tempo, António?
7: Ora, faz, se lá chegar no fim deste mês, 21 anos.
0: Ai, se lá chegar, claro que vai chegar. Olha ele. Então está-me a dizer que está ótimo. Ó, meu amigo, cuida da sua senhora, faz as suas compras, mas tem por aí mais algum entretém? Tem por aí mais alguma...
7: Tem um quintalzinho que digo, sou eu, a casa onde eu vivo, são 4 inquilinos. Eram, agora sou eu sozinho. Porque os outros, um morreram, outros saíram. E o certo é que eu tenho um bocado de terreno destinado a cada casa, como o senhor lhe deu. Ora, eu tenho no meu pequeno quintal um magnoeiro, uma pera de abacate, uma pereira de abacate, mais uns tomates daqueles da Índia, mais 4, 5 figueiras e ainda... Mais uma árvore ou outra, pronto, não vale a pena estar a perder.
0: Ouça, mas só tem árvores?
7: Não, também planto os tomatinhos.
0: Ah, pois você falou, mas espera aí, tomates da Índia, que tomates são esses?
7: A gente chama tomate da Índia, que é um tomate pequenino, assim, bicudo, que vem do Brasil, ou parece que vem do Brasil.
0: Isso há quem diga que é o tomate Xuxa?
7: Talvez sim, o tipo dele é parecido.
0: É, não é?
7: É numa árvore, não é no chão, é numa árvore.
0: Pois, tipo Xuxa, que aquilo, pois talvez, que aquilo até a gente olha, alguns até parece uma mama.
7: É. Coisa que eu não gosto, mas tem uma senhora que trabalha aqui a tomar conta da minha mulher que gosta de comê-los mesmo assim, cruz.
0: Olhe, com sal, é do melhor.
7: Não, ela come diretamente da árvore, quando eles estão maduros.
0: Ah, pronto, ok. Exato. Mas, então o meu amigo, não tendo os outros inquilinos, tem então o espaço e você, em vez de estar abandonado, cuida de tudo, então?
7: De tudo, não, só do que me pertence a mim, que temos, era uma tira para cada inquilino.
0: Até e as outras tiras?
7: Estão abandonadas sempre, nunca ninguém fez nada.
0: Até isso, você, já que não está lá ninguém, elas estão assim ao seu redor, que você lhe pudesse pôr lá umas alfaces?
7: Ai, não, porque eu não tenho. Além de não ter força já para isso, também não tenho tempo, pronto. Não tenho tempo, porque eu gosto de me dedicar a outras coisas mais, sabe?
0: Então,
7: quando
0: que é que
7: aparece uma máquina, eu gosto de desmontá-la toda para ver como ela apresenta.
0: Então, mas espera aí, quando lhe aparece uma máquina, quê? Quando lhe aparece porque as pessoas
7: qualquer
0: lhe pedem?
7: Tipo.
0: Mas porquê é que lhe aparece uma máquina? São pessoas que lhe pedem ou é você que se entretém?
7: Que querem, não querem, botam fora.
0: Pois.
7: Se é vizinho, eu digo, eu vou ver como ela foi feita. fico com ela e vou desmantelando quando tenho tempo, quando tenho disposição para isso, vou e desmantelo para ver como ela foi feita.
0: Você está engraçado. Você está engraçado.
7: É um passatempo muito agradável.
0: Ó, meu amigo, ouça, um passatempo muito agradável e isso é uma preparação para o cérebro fantástica, porque você é obrigado a pensar, a calcular todas essas coisas e depois, se calhar, desmontando, monta novamente muitas delas, não?
7: Não, não, não. Normalmente é raríssimo, raríssimo. Só por um simples aspirador que só tem o filtro sujo e as pessoas botam fora porque nem isso dão ao trabalho.
0: Então, mas você recupera ou fica desmanchado?
7: Não, por vezes recupera. Só, se for, sendo só o filtro, eu tenho o filtro fora limpo e ponho a funcionar, está a funcionar e já tenho dado às vezes ao meu filho, à minha filha, dei-lhe um.
0: Oh, António, eu, sabe uma coisa? Eu gostava de ter pessoas como o meu amigo, como meus vizinhos.
7: Ai, meu amigo, eu gostava de ter alguém que me desse uma ajudinha.
0: Pronto.
7: Juventude, gente jovem,
0: isso aí, meu amigo, era uma questão a ver. Primeiro éramos vizinhos. Depois, pronto, eu até ajudava, descia ao quintal, ajudava lá em alguma coisa.
7: Isso é que era maravilhoso. Dos quatro que eu tive, só um é que dava uma pequena ajuda. Uma pequena ajuda, não dava muita, mas dava uma pequena ajuda. Mas já lá vai muito tempo, foi embora daqui.
0: Pronto, ok.
7: E já não vivo aqui.
0: Sim,
7: há muito
0: senhor.
7: Tempo.
0: Ouça, então, este é o seu entretém, vai mantendo a sua vida. O meu amigo é mesmo aí natural de Gaia, aí da zona do Porto.
7: Nasci nesta rua e vivo há 80 anos.
0: E onde é que você, quando era novo, namorava a sua senhora?
7: A minha senhora era quase minha vizinha.
0: Ah, quer dizer, vocês namoravam de janela?
7: Não, não, não era de janela, que não tinha janela, mas não era muito alta, não dava para isso.
0: Bem. Portanto, aí na zona se conheceram, casaram e dois filhos, então, é isso, António?
7: Sim, sim, um rapaz e uma rapariga.
0: E que bem. E vivem à vossa beira?
7: O meu filho em Gaia Centro e a minha filha é que é baixa aqui próximo.
0: Muito bem. O que é que diz por último, António? Eu desejando-lhe assim e felicidades.
7: O meu não é problema. O meu caso, que me dá uma grande tristeza, é três minas centenárias construídas pelos antepassados, em que regavam uns campos grandes, mesmo que há aqui próximo de mim, que eram de milho, praticamente era tudo milho que produziam. Foi abandonado, veio o tempo em que os obradores morreram, os terrenos ficaram abandonados e as minas estão num desmazelo de onde passam, de onde vêm, cheios de lixo, em que não há uma junta, não há uns interessados na natureza, não há interessados em nada, anda a água quando vem à sorte. Nunca foi encaminhada numa linha.
0: Então são que minas,
7: linha de água.
0: Oh, António, são minas que nascentes de água, por assim dizer?
7: Mas produzidas pelas pessoas que precisavam.
0: Pois. Então quer dizer, elas continuam a ter água, só que estão abandonadas, desprezadas e
7: estão
0: se calhar...
7: abandonadas, pois. que nunca secaram.
0: E olha o aproveitamento. Pois.
7: E nunca secaram. Uma enche um rio chamado Rio da Beijoca.
0: Ok, veja. O Rio da Beijoca.
7: Outra era para encher uma prenda que carregava os terrenos.
0: Portanto, olha, um aproveitamento da água é só quando ela faltar é que a gente se vê. Depois, pois. E o Tuga nesse aspecto é especialista. Ó, meu caro amigo, desejo as minhas felicidades a si, à sua senhora, à família.
7: Muito
0: o meu amigo, já vi que tem higienica, tem um cérebro que continua aí a funcionar e lá está. Se estivesse você ao meu lado, tinha eu um problema. Ó, António, ó vizinho. Epá, olha, estou aqui com um problema que o aparelho parece que está aqui a falhar. E é lá você ia arranjar isso tudo.
7: O António, em casa era chamar um profissional qualquer.
0: Espera aí.
7: Tinha que aceitar a mão a tudo.
0: Como é que a gente fazia a troca de pagamento? Você arranjava-me, portanto, tinha que aceitava dinheiro, ou isto era troca por troca?
7: Não, quando era amigo, pronto. Não havia dinheiros em movimento, era amizade.
0: Então, e se você me arranjasse as coisas e eu lhe dissesse, eu vou às compras por si?
7: Ah, isso era muito bom, mas eu sou uma pessoa, não é que eu duvido de ninguém, mas gosto muito de ver, porque eu tinha um familiar.
0: Você gosta de apalpar a fruta antes de a comprar?
7: É, essa fruta foi boa.
0: E então o melão vai mesmo de cu.
7: É que eu tinha um familiar que era, tinha um talho, mas eu comprei a princípio alguma coisa, mas depois deixei de comprar porque eu gosto de ver as coisas.
0: Pois, sentir as compras. Gosto. Então pronto, bem vistas as coisas, íamos os dois, eu comprava o meu e você comprava o seu.
7: Aí eu dava uma ajudinha e isso a mim estava na mesma.
0: Ai, dá, você dava-me uma ajudinha. Eu é que tinha que levar os sacos, porque o meu amigo também, e estás tantas, já não resiste, não?
7: Eu nunca compro, eu vou a cinco, porque compro um bocado em cada lado. Vejo onde é que me agrada mais e compro um bocado em cada lado. Nunca compro mais praticamente que os 10 euros em cada um.
0: Ora, assim mesmo é que é. Portanto, vai mantendo e assim até o obriga a sair.
7: Oh, meu cara... eu não tenho de pegar em pesos.
0: Oh, António, pois. Olha, António, só mesmo para mandar uma saudação personalizada. E como é que se chama a menina com quem você vive?
7: Maria José.
0: Dê-lhe um beijo meu.
7: Ok.
0: E um grande abraço para o António Pereira.
7: Muito obrigado, e eu igualmente, e fiquei muito feliz de poder me atender logo no início. Fiquei muito feliz.
0: Então você chegou primeiro, foi o primeiro a sentar-se na fila. Um abraço, António, foi um gosto e felicidades, meu amigo. E tudo bom para si, mantenha-te todo esse espírito. Vamos avançando a 29 minutos das 6 da manhã. É este o resultado dos contactos espontâneos que vêm à rádio. Venha também daí, descobrindo aqui as histórias e as atividades de cada um. Para já, o tempo para hoje, o Instituto Português do Mar e da Atmosfera diz que vamos ter céu geralmente muito nublado até ao final da manhã, no litoral norte de Lisboa. Pode até persistir em alguns locais da faixa costeira. Que chatice. Durante a tarde, também temos algum vento mais persistente nas terras altas, exatamente nas terras altas. Prevê-se uma pequena subida de temperatura máxima no sul, em especial no Algarve. A previsão para a Madeira é de um dia também muito nublado, mais sol na região do Funchal, e a previsão dos Açores é um dia com abertas, embora com alguma nebulosidade que vai aumentando ao longo da tarde. Évora 34 graus, Santarém 33, Castelo Branco e Beja 32 de máxima, Bragança e Faro 31, Porto Alegre 30, 29 Coimbra, Lisboa e Setúbal, Braga e Vila Real 28 graus, Viseu, Guarda, Leiria e Porto Santo 27, Sagres e Funchal 26, Aveiro, Sines e Santa Cruz das Flores 25, Horta e Ponta Delgada 24, 23 graus, Viana do Castelo, Porto e Angra do Heroísmo, Penhas Douradas, hoje com 22 de máxima.
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0: Portanto, lá está. As linhas que vêm à rádio 213820033, 213820034. Se não vêm em direto, vêm em mensagem. E estou?
10: Estou, bom dia.
0: Já passou a reta do sono?
10: Ainda não, José Candeias. Bom dia, Portugal. Bom dia, mundo.
0: Oh, meu caro Márcio. Então, como é que vai a vida?
10: A gente vai bem, mas aqui o pichanito ainda vai no quinto sono.
0: Opa, você vem para cá?
10: Não, estamos aí para lá. Estamos a ir ali para a Alemanha.
0: Então vai você, é o Márcio e?
10: E é o Martim, está no quinto sono, que ele ontem quis ficar a ver o futebol e o pai foi dormir.
0: Então é pai e filho?
10: Sim, mas o Martim, claro, o Martim estuda.
0: Então, ele na altura das férias vai consigo, é?
10: é o terceiro ano.
0: Ih, então ele está a descansar, é?
10: É o que dá a ficar até tarde a ver televisão.
0: Então, que idade tem o Martim?
10: O Martim tem 11 anos.
0: 11, e... Então ele esteve a ver televisão o quê? Esteve a ver o jogo?
10: Esteve a ver o futebol ontem à noite.
0: E ele estava a torcer por quem?
10: Ele queria que o Mbappé passasse, mas correu mal.
0: Pois, a França foi-se. Pois,
10: acontece.
0: Opa, os espanhóis, vai lá, vai. Eles estão. Eu cá para mim, a final vai ser em espanhol. Ou em castelhano. Portanto, a língua. Isto, Espanha-Argentina. Vamos lá ver, vamos lá ver. Olha, meu amigo, então para onde é que se dirigem?
10: A gente vai ali a Tanassi, já mesmo perto da Alemanha e da Bélgica. Vamos fazer uma viagem e vamos ficar o fim de semana pelo caminho, mas olha, também faz bem que é para ele ver que isto não é um mar de rosas.
0: Mas ele já é hábito ir consigo, então?
10: É, veio há 15 dias, só que a mãe esta semana, ela é professora, tinha reuniões e para não ficar, não temos, infelizmente já não temos pais nem sogros e ele veio comigo.
0: E como é que ele sente as viagens com o pai?
10: É assim, ele vem sempre animado, desde que ao fim haja sempre um tempinho para jogarmos ao raquetes, ao futebol, nas áreas de serviço, ou então para irmos conhecer algum sítio. E ainda ontem andámos uma hora a pé porque ele se irmão queria comprar os cromos que há em Espanha nas garrafas do refrigerante, e então tivemos que andar quase 3 km para cada lado. Vimos ao maior serviço comprá-lo a Coca-Cola, não?
0: O que um pai não faz pelo filho.
10: Mas é uma maneira do pôr também a caminhar.
0: E assim também? E assim também? Portanto, vai um e vai outro.
10: Sim, vamos os dois.
0: Oi, Samárcio, é o único filho que tem?
10: É, sim, só temos um Martim.
0: E se ele então... É assim, você está a falar comigo, ele nem tão um pouco sonha que o pai está a falar para o mundo inteiro.
10: É assim, ele na segunda-feira, quando mandámos a foto, ele vinha com a ideia de falar, porque nós tínhamos saído às 5 da manhã de Viseu, ele andou todo dia acordado. Só que, claro, ao fim... Isso foi o primeiro dia que ele tinha de se levantar para vir comigo para o caminhão, mas hoje...
0: Márcio, ele está a dormir e não está a ouvir nada, pois não?
10: Eu acho que não. Se eu tivesse acordado, já tinha falado.
0: Então, ouça, vamos fazer assim. Você dá-me um sinal... Mais para a frente. Oh, acorda, oh pipipipi. Oh, tão querido menino. E você dá-me um sinal. Se for possível.
10: Peraí, que ele está a rir. Ele está a ouvir.
0: Ai, o sacanagem. Então passa ao telefone.
10: Ele tem alta voz. Estás a ouvir, Martim? Então fala.
0: Oh, Martim.
11: Sim.
0: Estás bom?
10: Deixa falar.
0: Aproxima-te mais de mim.
10: Chega-te mais à frente.
0: Chega-te mais à frente. Está bem?
10: Peraí só um bocadinho que ele está a levantar e tem que tirar o aparelho, que ele dorme com o aparelho.
0: Ok.
10: Chega-te à frente.
0: Então vá lá. Então passa aí mesmo lá. Quem vai ao fato? Oh, Martim, estás-me a ouvir agora melhor?
11: Sim.
0: Estás-me a ouvir?
11: Sim.
0: Oh, ai, tão bem que está ao pé de mim. Oh, Martim, bom dia.
11: Bom dia.
0: Tu já estavas a ouvir a conversa entre mim e o teu pai?
11: Sim.
0: És um malandreco. E então, essa escola?
11: Anda a correr bem.
0: Passaste para que ano?
11: Para o sexto.
0: E as férias agora com o teu pai, mas há aí outros planos. Como é que vai ser o teu verão, Martim?
11: Vamos para o hotel em Viana do Leiria e depois eu vou com a Itália para os escoteiros.
0: Vais para a Itália com os escoteiros?
11: Com os escoteiros, sim.
0: Para a Itália para onde?
11: Para Roma.
0: Vais ver o Sr. Papa?
11: Eu acho que sim.
0: Olha, boa, dá-lhe um abraço meu.
11: Ok.
0: Pronto. Diz, ó senhor Leão, o Zé Canês mandou-me um abraço. Ó Martim, sabes que tens... Sabes? Não, não sabes. Eu tenho um sobrinho que tem o teu nome, portanto, mal... E a Martim, pimba, a gente associa logo. E os Martins gostam de estar sempre em movimento. É futebol ou preferes raquetes?
11: Futebol.
0: Porquê?
11: Não sei, eu...
0: Gostas mais de pontapé?
11: Sim.
0: E tu jogas, tens um grupo de amigos onde jogas, lá pela terra, como é que é, meu caro?
11: Eu jogo mais na escola, mas às vezes também jogo com os meus amigos num campo.
0: Onde?
11: É... em Marzoaus, em Viseu.
0: Em Viseu? Tu moras em Viseu?
11: Sim.
0: Qual é a terra?
11: É São Salvador.
0: Não percebi, não percebi.
11: São Salvador.
0: São Salvador. Ouve lá. Tu és daqueles que dás caneladas ao adversário ou não?
11: Não.
0: Não, pois não. Pronto, não cometes falta nenhuma. Então, e ontem estiveste a ver o jogo, eras mais quê? Por Espanha ou por França, afinal?
11: Eu era por Espanha.
10: Era por Espanha?
11: É. Não, França.
0: Ah. Por França, por quê? Por causa do lado do titular, do grande jogador, é?
11: Mais pela derrota de cigarro.
0: Olha, coitadinhos, nós não fomos muito longe. Ou pelo menos, pronto. Olha, então e agora, quem é que achas que vai à final?
11: Se a FIFA continuar assim, a Argentina.
0: Portanto, vai ser Argentina-Espanha. Então...
11: Pois.
0: Vamos ver. Olha, meu caro, como é que tu, quando viajas com o teu pai, estes percursos, o que é que tu mais gostas?
11: Das áreas de serviço.
0: Das áreas de serviço. Porquê? Porque é onde paras.
11: Sim.
0: E algumas áreas de serviço são jeitosas, não é?
11: Uhum.
0: Então, com o teu pai, que países tu já visitaste?
11: Espanha e França,
0: muito bem. França tem umas paisagens muito bonitas, pá.
11: Uhum.
0: E agora está a decorrer o Tour de França. Gostas de ciclismo?
11: Mais ou menos.
0: Eu também gosto de menos e mais. Está bem. Olha, como é que chama a tua mãe?
11: Márcia.
0: Ela é professora?
11: É.
0: De quê?
11: Do primeiro ciclo.
0: Ah,
11: e um bocadinho de educação especial.
0: Muito bem. Então o teu pai chama-se Márcio e a tua mãe é Márcia?
11: Sim.
0: Ai, tu podias ser o marcianozinho. Olha que engraçado, ouvintes. Já vou saber da história. Olha, é que esta conversa fica na internet e depois a tua mãe vai ouvir e ela vai ficar espantada porque o filho Martim falou na rádio e através da rádio mandou um beijo para a mãe. Queres que ele fique registado? Manda lá um beijo para a mãe.
11: Pode ser.
0: Então manda.
11: Um beijo para a minha mãe e para toda a minha família e para todos os ouvintes.
0: E para todos os teus amigos.
11: Uhum.
0: Muito bem. Olha, boa viagem, um grande abraço, umas boas férias e gostei muito de te ouvir.
11: Obrigada, igualmente.
0: Até passar aí ao pai, para eu me despedir dele. Obrigado, um abraço. Ei, a Gana Martim. Muito bem. Ó, Márcio.
10: Estou contente.
0: Então, depois você, depois das 8, isto fica na internet. Olha, ó, Márcio, então você arranjou uma Márcia.
10: É o Márcio, a Márcia Martim, como diz lá um colega nosso, é a família Manemes.
0: É 3 M's, exatamente. Olha, que engraçado, pá. Muito bem, olha, assim estou a tentar recordar-me, não são muitas as coincidências de marido e mulher terem o mesmo nome, portanto você escolheu tudo certinho, até o nome.
10: É.
0: Márcio, boa viagem. Um grande abraço, obrigado por ter atendido, felicidades e olha, umas boas férias quando elas vierem.
10: É, vamos fazer por isso, não faltam mais 15 dias. Olha, um abraço a todos os ex-combatentes, como eu também pertenci às Forças Armadas, a todos os militares deslocados e um bom dia e um abraço em especial aos amigos do Zelo 22.
0: Amigos do Zelo 22. Muito bem. Um abraço, meu amigo. Boa viagem. Foi um gosto. Pai e filho, em França. E nós vamos nos rodando. 17:45.

0: Jorge Fernando. 12 minutos para as 6.
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0: Duas boas-vindas ao João Conde. Bom dia, João.
3: Olá, bom dia, Sr. José Candeias.
0: Desde Trás-os-Montes?
3: Diz, sim, senhor.
0: E está agora, onde?
3: Eu estou em Bragança, a viver.
0: Sim.
3: Mas pronto, entretanto, isto, a situação do emprego mudou e eu tinha-me inscrito na GNR, para a Rede Nacional dos Postos de Cirurgia, e pronto, calhou-me de leilão, estou a fazer esta temporada até outubro.
0: Mas ouça, o meu caro tinha outro trabalho cá mais para o sul, não era?
3: Tinha. Trabalhei na altura, que até falámos, no Vila Itália, em Cascais, hotel.
0: Até como é que se muda de um trabalho de hotel para um trabalho de vigia? Isto é uma, digamos, é uma esperança de mudança e...
3: Isto é uma radicalização, digamos.
0: Quer dizer que você passou de quatro paredes para uma amplitude de natureza, foi?
3: É verdade. Esse também foi uma motivação. Não, mas por questões também familiares e de habitação, portanto, na altura... Depois o senhorio quis vender a casa e nós não tínhamos como suportar as rendas para aí para baixo. Concorremos ao programa de arrendamento acessível através do INRU e ganhámos aqui para o interior, para várias cidades, e calhou-nos Bragança, e pronto, nós aceitámos. Olha, radicalizámos e há 3 anos que cá estamos.
0: E radicalizaram a vossa vida para melhor?
3: Para melhor. Para melhor. Não é, digamos, é com sacrifício, é verdade, mas lá está, toda esta natureza, todo este horizonte longínquo, não é? Se a perder de vista, toda esta calmaria. Nós procuramos um bocadinho também mudar o estilo de vida, porque o nosso filhote, na altura com 15 anos, também já estava, 15, 14, a entrar naquela fase dos gangues. Nós morávamos ali em Meio Martins, pronto, e viemos para cá.
0: Como é que sentiu
3: também
0: a mudança do seu filho por uma cidade completamente diferente, que é Bragança?
3: Ah, ele adora. Ele já não sai daqui. Bem, é como eu também, não é? Mas ele já não sai daqui.
0: Tu quer dizer, você fala-me, a vida é sacrificante, pois claro que é, mas isso é sua, é minha, é de todos. A culpa foi do Adão, mas o certo é que o meu caro muda de vida, deixa de fazer se calhar outros cálculos de outras despesas, de uma vida se calhar um pouco mais cara aqui na região de Lisboa, para agora se entregar a uma região transmontana fantástica, onde nada lhe falta e onde você e a sua senhora e o filho são felizes, num território que desconheciam, provavelmente.
3: Sim, senhor, não, por completo, não conhecia nada, ainda estou a conhecer, não é?
0: Ai, meu amigo, onde é que você se foi meter? Entre uma posta mirandesa e uma alheira, você está tramado. Você está tramado.
3: Eu trabalhei 2 anos antes de vir para aqui, aqui perto, em Bab, na aldeia de Bab, no restaurante Lombada. Não sei se conhece.
0: Conheço de nome, sim senhor, conheço.
3: E aí aprendi a comer à transmontana.
0: Olha, meu caro, o que é ser vigilante em Deilão, num posto de vigia?
3: Portanto, nós, é um serviço para já de muita responsabilidade e principalmente nesta época de incêndios, não é? A nossa função é precisamente estar atento no horizonte, algumas colunas que possam surgir de fogo. Temos depois uma mesa com os ângulos onde direcionamos o monóculo e depois reportamos esse ângulo e, através de outros postos de vigia, a GNR depois cruza o foco em si.
0: Através das coordenadas, claro.
3: Das coordenadas.
0: Olhe, meu caro João, e trabalha por turnos?
3: Trabalho por turno, exatamente.
0: E como é que é à noite? À noite não vê fumo, mas pode ver quê? Clarão?
3: Clarão, pode... é.
0: Clarão.
3: É clarão. Ontem, por acaso, ali para a Espanha havia um clarão.
0: Pois, em Espanha tem estado... ouça, e tem contacto ou visual ou comunicativo com outros postos, de vigia, colegas?
3: Temos o WhatsApp.
0: Ah, ok.
3: WhatsApp, portanto, temos o grupo mesmo dos postos. E para mim é uma grande ajuda, porque às vezes eu estou aqui, mas não sei, ali é a aldeia de França, ali é a aldeia da Veleda, e bem, isto ainda me estou aqui a adaptar geograficamente.
0: Então você está numa serra a que altitude?
3: Quase 1000 metros.
0: Ih, é fantástico.
3: Estou no Planalto da Lombada.
0: Ih, é lindíssimo. Muito
3: lindíssimo,
0: bem.
3: É verdade. Ali a Serra da Nogueira, lá ao fundo, faz-me lembrar um pouco a Serra de Sintra.
0: Pois, exatamente. Só que a aragem é diferente.
3: E muito.
0: É quente, quente. O que é que diz às pessoas que ainda possam hesitar em mudar de vida num país que afinal é tão pequeno e é tão receptivo e é tão mais barato, por assim dizer? O que é que diz às pessoas que pudessem e que gostassem de seguir o seu exemplo?
3: Olha, eu digo sim, não é? Eu incentivo e até posso ajudar se alguém quiser vir para Bragança, precisamente. Isto não é fácil, mas também não é difícil, não é? Isto é preciso muita vontade.
0: Oh, meu amigo, então imagina um imigrante que sai fora de Portugal,
3: é verdade,
0: desbravando um caminho que... Ouça, a nível, por exemplo, de pessoas, amigas ou família, comentaram consigo a vossa mudança?
3: Comentaram, grande maluco, foram o que disseram.
0: Se você é maluco desse, eu também quero ser como você.
3: Pois, e agora, mas a minha irmã, por exemplo, admirou-me e disse, epa, quem me dera, já estou tão farta da cidade. Nós estamos à procura de algo longe da cidade, mas como trabalham em Lisboa é complicado, não é?
0: Mas acha que se as pessoas pudessem mudar, se as pessoas pudessem ativar outros conceitos de trabalho, às vezes arrojarem-se como você fez, se calhar a mudança só lhes traria benefícios, como ao meu amigo, então.
3: Eu acho que sim. Isto, quando se muda com um objetivo para melhor, tudo é bem-vindo, tudo cai bem, não é? Não, os obstáculos são os mesmos, mas acho que aqui a dinâmica, só a própria dinâmica de mudar faz com que tenhamos essa força e essa persistência.
0: Muito bem.
3: Coisa que eu já não sinto, não é? Porque eu estou perfeitamente integrado, foi difícil ao princípio. Porque...
0: Mas os transmontanos recebem bem, meu amigo. Você sente-se em casa.
3: Têm que conhecer primeiro. Têm que nos conhecer
0: eu
3: primeiro.
0: Sei, eu
3: principalmente
0: sei.
3: Quem vem de Lisboa, não é?
0: Pois, olha este, olha o forasteiro. Mas depois da amizade, ao meu amigo.
3: É verdade,
0: tem
3: é
0: aí
3: verdade,
0: gente
3: olha,
0: para toda a vida.
3: É verdade.
0: Ó, meu caro João, está a amanhecer, meu amigo?
3: Está a amanhecer. O sol ainda não raiou, mas já apresenta cor no horizonte.
0: Deixa um abraço ao país inteiro, meu caro.
3: Um abraço para o país inteiro e obrigado também por esta oportunidade. E o que eu adoro muito no seu programa é conhecer também as outras pessoas e as outras vidas que se juntam à minha também, na qual eu me considero que também faço parte. Não é?
0: É o país real, meu caro.
3: É o país real.
0: Feito de gente
3: é
0: boa como o meu amigo. Meu caro João Conde, foi um gosto. Um abraço à família, parabéns pelo desafio da sua vida. Venha sempre, estou cá à sua espera, está bem, João?
3: Com certeza. Com certeza.
0: Um abraço,
3: forte
0: amigo.
3: Abraço.
0: Bom dia, Trás-os-Montes. Este também é um privilegiado, pá.

0: E é assim que nos aproximamos das 6 da manhã, falta um minuto e lá disse, está a amanhecer e o dia apresenta-se aqui na região de Lisboa com o céu praticamente limpo e a previsão do Instituto é de garantia de céu pouco nublado. Há mais nuvens durante a manhã, para quem vai à praia, elas até podem ser persistentes até com nevoeiros, isto no litoral norte de Lisboa. Uma pequena subida de temperatura máxima no sul, em especial no Algarve. Quanto à Madeira, o céu apresenta-se muito nublado, nas vertentes sul há mais sol e também no Porto Santo vai subir a temperatura nas terras altas. Nos Açores, um dia com boas abertas e quanto a máximas, Évora 34 graus, Santarém 33, Castelo Branco e Beja com 32, Bragança e Faro 31, Porto Alegre 30, Coimbra, Lisboa e Setúbal 29, Braga e Vila Real 28, Viseu e Guarda, Bragança e Faro 31, Porto Alegre 30, Coimbra, Lisboa e Setúbal 29, Braga e Vila Real 28, Viseu e Guarda 27, Funchal 26, Ponta Delgada 24.
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0: São 6 horas, 5 nos Açores.
2: Foi prolongado por mais algum tempo o prazo para a correção dos exames nacionais do ensino secundário. Os professores classificadores têm agora até ao meio-dia para darem notas na plataforma digital. Para Luís Montenegro, alguns professores resistem à mudança, embora o primeiro-ministro admita eventuais falhas políticas no processo. No futebol, Espanha eliminou a França e é a primeira finalista do Mundial. Como adversário terá a Inglaterra ou a Argentina, que jogam mais logo a outra meia-final da prova.
0: Esta hora estão 16 graus no Porto e também em Braga, Coimbra com 17. Lisboa e Faro estão com 18 graus nas ilhas, estão 19 graus em Angra do Heroísmo, 20 em Ponta Delgada e 22 no Funchal. 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
2: No Ministério da Educação prolongou por mais algumas horas o prazo para a correção dos exames nacionais do ensino secundário. Os professores têm agora até ao meio-dia para submeterem os resultados na plataforma digital. O prazo anterior terminava à meia-noite. O Ministério da Educação insiste que as pautas serão afixadas depois de amanhã, sexta-feira. O trabalho dos professores está longe de terminar, uma vez que ainda falta a segunda fase dos exames. Camilo Vidal.
3: A primeira fase dos exames nacionais acabou a 26 de junho, mas há provas que ainda estão nas mãos, ou melhor dizendo, nos computadores dos docentes. O prazo inicial para a correção foi já estendido em 5 dias, mas a fixação das pautas só atrasou 3. O Governo promete que as notas serão afixadas nas escolas na sexta-feira. A segunda fase dos exames para os alunos do secundário é já na próxima semana, de 21 a 24 de julho. A data foi alterada no início do mês para dar mais tempo para corrigir as provas anteriores. O método de avaliação vai ser o mesmo, provas escritas, depois digitalizadas e corrigidas digitalmente pelos professores. O processo está longe de terminar para os docentes classificadores. 7 de agosto é a data para a divulgação das notas da segunda fase e é também a data para fixar as reapreciações pedidas aos exames da primeira fase. O processo de avaliação só termina a 28 de agosto, dia em que serão publicadas as notas das provas da segunda fase em reapreciação. O que não muda desde o início do processo é a data para as candidaturas ao ensino superior. Mantém-se 20 de julho, próxima segunda-feira, para a abertura do Concurso Nacional de Acesso.
2: Num comunicado divulgado ontem ao final da tarde, o Ministério da Educação adiantou que há tempo suficiente entre o fecho do processo de classificação e a fixação dos resultados nas escolas. Segundo a tutela, até às 6:30 da tarde estavam corrigidas 98% das respostas dos exames nacionais do 11º e 12º anos de escolaridade. Mas para cautelar o que falta, o Ministério da Educação deu mais 12 horas ao processo que deveria ter terminado à meia-noite. Luís Montenegro admite eventuais falhas no processo dos exames nacionais do secundário, mas aponta que há resistência à mudança por parte de alguns docentes. As palavras do primeiro-ministro ontem à noite, em Palmela e nas Ameixa, perante uma plateia de militantes do PSD.
4: O processo de digitalização dos exames nacionais é complexo, inclui tecnologia e hábitos enraizados, reconhece Luís Montenegro, que não deixa de apontar o dedo a alguns professores.
5: E acreditem que eu vou dizer isto, não é para sacudir responsabilidades, nem é para estar a acusar ninguém, é porque é assim mesmo. E aqui e ali também com algumas resistências. Basta ver que os professores não têm todos a mesma opinião sobre, nomeadamente, este processo.

0: E isso perturba o processo em si, diz o Primeiro-Ministro, que admite.
1: E eventualmente até com alguma falha que possa ter sido cometida pelos responsáveis políticos, pelos responsáveis dos serviços. Tudo isto causa alguma inquietação nos alunos, nas famílias, em todos nós.
0: E apesar de todas as falhas no processo de correção das provas, Luís Montenegro mantém-se convicto. A digitalização dos exames e do próprio sistema de educação é mesmo para seguir em frente, como parte da guerra à burocracia já decretada pelo Governo.
1: E aqui recordo, eu coloco a minha cabeça no cepo. Eu digo aos meus colegas no Governo que não tenham receio de modernizar os serviços que tutelam, que não tenham receio de enfrentar, é mesmo, enfrentar as resistências que há dentro dos seus serviços.
0: Acrescentando que esse caminho vai ser feito sem prejudicar ninguém. Palavra de Luís Montenegro, que rejeita ainda as acusações de que o Governo não tem tido empatia ou que tem sido insensível na condução do processo dos exames nacionais.
2: Neste encontro com militantes sociais-democratas em Palmela, o Primeiro-Ministro respondeu também às críticas às novas regras no mercado de arrendamento propostas pelo Governo, com acusações ao Chega, ao PS e aos partidos da esquerda.
1: O que é que espera o Partido Socialista? O que é que espera ao Chega e os seus parceiros nestas matérias, que são o Partido Comunista e o Bloco de Esquerda e o Livre? O que é que esperam que possa resultar da manutenção das políticas que tivemos nos últimos anos? Então, se eles se queixam que não há casas para arrendar, que o preço é altíssimo, e é, as duas coisas são verdade. Mas são verdade na sequência das políticas que eles defenderam e implementaram nos últimos anos. Onde é que está a dúvida? Qual é a lógica, e já agora até a moral, de temerem soluções que comprovadamente podem estimular o aumento da oferta no mercado de arrendamento?
2: As palavras do Primeiro-Ministro Luís Montenegro ontem à noite em Palmela. Donald Trump diz que até haver ordem em contrário, os ataques ao Irão vão continuar. Declarações do Presidente dos Estados Unidos à televisão Fox News, com Trump a repetir uma ameaça feita no início do conflito, a de atacar centrais elétricas iranianas caso não seja alcançado um acordo. De resto, pelo quarto dia consecutivo houve ataques do exército norte-americano a posições iranianas. O Irão também retaliou em direção com ataques a bases norte-americanas no Golfo Pérsico. Num outro ponto do Médio Oriente, pelo menos 13 pessoas morreram na sequência de bombardeamentos israelitas ontem na faixa de Gaza. Segundo os dados mais recentes das autoridades de saúde do enclave, controlado pelo Hamas, mais de 1.000 pessoas perderam vida desde o cessar-fogo de outubro do ano passado. Espanha é a primeira finalista do Mundial de Futebol. A seleção espanhola qualificou-se após vencer a França por 2-0 nas meias-finais do torneio. Oyarzabal, de penalti, e também Pedro Porro, antigo jogador do Sporting, marcaram para a La Roja ontem à noite, em Dallas. A seleção espanhola, campeã do mundo em 2010, aguarda agora pelo desfecho da outra meia-final entre Inglaterra e Argentina. O jogo, em Atlanta, começa às 8 da noite, hora de Lisboa.
3: 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Uma boa quarta-feira para si. Sou José Candeias, com Guilherme Marques e Carlos Mateus. Até às 7.
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0: Lura, música de Cabo Verde. Um grande funaná, sabe de base.
1: A poncha!
0: A poncha! A poncha é muito bom! Ouvintes, a poncha é uma bebida típica que eu via bastante no Mindelo, branquinha. Não tem nada a ver com a da Madeira. É completamente diferente, mas o resultado é o mesmo. 6 e 11, muito bom dia. A sua mensagem pode chegar no Facebook em José Candeias, escrita ou de voz, também no WhatsApp, o 912-120-501.
2: Ora, bom dia, José Candeias. É o Pedro Rosa, de Valde Cavalo, Chamusca. Bom dia, equipa, bom dia, auditório. Já por várias vezes queria referir um problema que existe na Chamusca, que é a famosa ponte de Dr. Isidro do Reis, está completamente obsoleta.
0: Ah, pois.
2: E atrasa a vida do pessoal da roda e do outro pessoal que...
0: A velha, a ponte.
2: Que vai para o trabalho de manhã cedo ou que vem do trabalho, incluindo transportes públicos. É só esse pequeno apontamento. Talvez também uma revolta. Era só isso por hoje. Grande abraço a Candeias.
0: Ok, vá descansar, meu amigo.
2: O resto da equipa do Pedro Rosa, Valde Cavalo, Chamusca.
0: Muito bem, mas para isso tem a ponte nova, não é? Portanto, mas a ponte antiga continua a ser um património. Muito obrigado, meu amigo. Próxima.
3: Bom dia, Zé Candeias. Fala ali, loucas da Meialhada.
0: Isto traz, cá para mim traz doce.
3: Envia-lhe aqui umas fotos do Festival Nacional de Pão de Mafra, onde a Padaria Madrugadora foi representada pela minha filha Matilde.
0: Ai, vocês tiveram
3: lá. E um beijinho a todos os nossos clientes, a toda a nossa equipa e aos meus amigos. Um grande beijinho, especialmente aos homens do lixo e aos colegas da concorrência, aliás, aos colegas de profissão. Um beijinho grande.
0: E concorrência. Seja sincera. Quer queremos, quer não é concorrência. Mas quando a concorrência é uma concorrência leal, feliz, isso é bom de se ouvir. Sim, senhor. Então vieram então até ao Festival do Pão de Mafra, que nós aqui divulgámos. Muito bem. Portanto, aí a Meialhada sempre muito bem representada. Ora, esta também para ouvir?
4: Muito bom dia, José Candeias. Isto não é o bater do coração, isto é o bater da nossa profissão. Mando um grande abraço a todos que estão a nos ouvir esta fantástica Antena 1 ímpar em Portugal. Sejam todos muito felizes, com muita saúde. São os votos Tony Santos, Castelo Paiva, Banda Nova Dança, também faço parte da TS Produções e, acima de tudo, sou especialista em aquecer corações. Sejam todos muito felizes que nos ouvem, desde o mais pequeno ao mais velho. São

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1: Ó Tony, um destes dias tens que vir cá explicar como é que aqueces os corações. Já agora... Ora, esta é tão engraçada. Jorge Duque que diz... Há pouco eu estava a falar com um ouvinte lá de cima de Gaia e ele falou-me em tomates da Índia. E ele, aqui o Jorge Duque diz, os tais tomates são tamarilhos. Ai, meu amigo, tamarilhos. Eu conheço é tamarindo. Mas isso não deve ter nada a ver. Ora, boa semana para todos. Diz o Tiago Silva da Covilhã, que está, portanto, na zona de Bragança. Obrigado, Tiago. Portanto, isto é que é já o regresso para Covilhã. Então vá, uma boa viagem. Mensagens aqui no WhatsApp, o 912-120-501. E agora, direto o José Margarido. Bom dia, José.
2: Bom dia.
1: E onde anda o José Margarido?
2: Neste momento passei a cidade Margarido, que é de São Vico da Beira. Vou até ali a Salamanca, uma aldeia que chama o Chiguelo. Vou lá descarregar uma viagemzinha de farinha.
1: Você vai levar farinha para uma aldeia? Vai levar farinha para uma aldeia perto de Salamanca?
2: Sim, Chiguelo, a terra dos presuntos. Da Pata Negra.
1: Ai, Salamanca é a terra dos presuntos da Pata Negra?
2: Ali Chiguelo é.
1: Ok. Mas eu até... Eles... Quer dizer... Eles agora... Isto está um pouco espalhado, mas até mais para a zona de Zafra, que é mais para baixo.
2: É ali onde está a Veja também, aqui de Errar.
1: É. O porco é português, mas o presunto é espanhol. Oh, não, não é. Você pensa que não. Oh, nossa. Ora, então. Então, pronto, olha, desde que isto se troque, desde que haja dinheiro a rodar, me interessa a mim. A pena é que eles fazem-no muito bem. Caríssimo. Oh, José Margarido, então o meu amigo deixando farinha nesse sítio, isso é quê? Farinha para panificadora, é por aí, é, José?
2: Não, isto é farinha mesmo para porcos, para criação.
1: Ah, é farinha para porcos! Ai.
2: Sim, porque ali é uma zona onde há muito matadeiro, onde matam muitos porcos e conservam a parte do presunto. Por isso o chamado a Pata Negra também é ali naquela zona.
1: Ok.
2: E então eu, como trabalho para a empresa Campal aqui de Salamanca, nós fazemos transportes cereais por conta própria e outras coisas que a empresa é que sabe.
1: Mas o cereal, o cereal, peço desculpa.
2: Sim.
1: Diga, e carregou?
2: E carreguei em Alhandra, ontem na Iberola, a farinha, porque nós levamos a colcha para baixo para a Iberola tirar a extração do óleo. Porque diz que é muito rica em óleo. Lá para eles, não sei o que é que eles fazem.
1: A Iberdrola é uma empresa de óleos, ali, portanto, em Alhandra, sim. E faz...
2: A Iberdrola deve ser essa empresa da eletricidade, só que aquilo ali, não sei, é uma empresa que está lá a explorar essa parte, não sei o que é que eles fazem com aquilo.
1: Se calhar...
2: E nós voltamos e já vamos a levar este material e trazer o outro.
1: Espera aí, agora você falou-me Iberdrola, espera lá. Eu acho que estamos a errar aqui no nome. Agora fiquei um bocadinho porque havia uma empresa de óleos em Alhandra. O nome era não sei se era esse mesmo, mas pronto, agora não me recordo. Mas ouça lá uma coisa. Então você traz colza. A colza, exatamente, dá para extrair óleo, que faz um muito bem à saúde. Vai lá, vai. Dissesse óleos de fritura e se mete colza e essas coisas todas. Bem, quer dizer então que há uma troca comercial entre Portugal e Espanha, vem matéria-prima, aqui aproveita-se, faz depois a ração e vai para os porcos de novo. Tudo se recupera então, é isso, José?
2: Exatamente.
1: Boa.
2: Exatamente.
1: Boa. Olha, mas cá para mim, o porco bom de Pata Negra não deve comer muita farinha, não?
2: Muita não tem, mas alguma também tem que ter, porque às vezes o campo também não tem muito que dá para comer, não é?
1: A bolota não dá para tudo, a bolota não dá para tudo, né, Zé?
2: Exatamente. Havendo muito e como a produção tem que ser mais forçada, digamos assim,
1: tem que ser para a engorda.
2: Então leva-lhes a isso também para que eles desenvolvam mais rápido.
1: Oh, meu caro José Margarido, para além da atividade que gosto sempre de explorar convosco e com isto vem sempre um conhecimento, agora falemos também do que o traz por cá. Então, sábado, temos aí motas em pleno, não é, José?
2: É, estou a organizar, eu faço parte aqui do Motoclube Calendários do Castelo de Solórico da Beira, o qual nós temos cá dois motoclubes na terra. E eu, como faço parte desse motoclube, de vez em quando organizo os passeios. Este já vamos no segundo eu organizar, e este vai ser com saída no dia 18, sábado de manhã, do Rio da Beira até à Figueira da Foz. Vamos percorrer a estrada toda nacional 17, e depois vamos fazer ali a estrada de Enforca Queijo na Figueira da Foz, que sai a Quiaios, que é quase aquela costa marítima, ali de Guardes.
1: Então, o vosso passeio vai ser todo o dia, sábado?
2: Sim, todo o dia, só de sábado.
1: Portanto, sem...
2: Vamos almoçar lá pela Figueira da Foz e pronto.
1: Quantos sois? Tem ideia?
2: Para já somos 10, pronto, e depois se alguém se quiser jantar, é aparecer, é tudo na boa, não há problema nenhum. Até teríamos ainda esse gosto que aumentássemos um bocadinho mais o clube.
1: Portanto, havendo dois, isto cada um separa-se para o seu, não?
2: Sim, sim, sim.
1: Há quantos anos é que existe?
2: Vamos para um lado, outros vão para outro, e depois também há essas histórias dos pequenos almoços. O pessoal anda sempre um bocadinho mais repartido nestas alturas, mas eu já fiz um ano inteiro do passado os pequenos almoços, e este ano estou-me a virar mais para os passeios.
1: Ouça, então este motoclube lendários dos castelos, vocês regularmente têm os vossos passeios e são apenas homens ou também temos senhoras?
2: Não, temos tudo, de todas as idades também, desde o pequeno até ao mais velhinho, digamos assim, mas é senhoras, crianças, homens, a quem quiser aderir, depois vão os filhos, vão muitas das vezes perto, já é como quiserem.
1: Ok. Há quantos anos é que existe este grupo?
2: Este grupo já existe há um par de anos, e eu atualmente estou há 10 anos no grupo, o qual eu comprei a minha moto e depois comecei a lidar e a andar com eles também.
1: Ouça, qual é o seu poder de moto?
2: Eu tenho uma Vulcano, uma Kawasaki 900, toda personalizada.
1: Ai, uma Kawasaki 900 toda personalizada, o homem é maluco. É, a ganda mota. Ei, Zé, não faças por menos, Vulcano, pá.
2: É a Vulcano que é estilo claro da Harley, digamos assim.
1: Eia, pá, ganda Margarido. Eia, não me digas que tens a melhor mota do grupo, pá.
2: À partida do grupo não digo, mas uma das melhores, sim.
1: Isso deve andar aí tudo brilhantezinhos, cromados, essas coisas todas, não, ó, meu caro?
2: Sim, a gente teve de trazer tudo ali ao pormenor, sim. Para já, porque a minha moto até é espanhola, porque eu como trabalho aqui, tenho carro e moto espanhola, e então também temos inspeções, cá em Portugal ainda não temos, não é? E então tem que andar tudo ali mesmo ao pormenor.
1: Ei, estou mesmo a ver a moto do Zé, ele ali a acelerar e ela, coño, que me molestas, hombre. meu amigo, isto de manter uma moto destas, ainda por cima você que a personalizou, uma Kawasaki 900, isso é um poder, o que é que você lhe pôs de bonito?
2: É assim, fiz uma pintura eletrónica que chama a atenção a muita gente e onde ela passa. Digamos que é quase o estilo do range, mas em ponto muito fininho, deixa uma atenção muito personalizada à moto.
1: Então, mas o que é uma pintura eletrónica?
2: Eletrónica, digamos que é aquela parte onde a moto era toda negra, e eu depois mandei-lhe fazer tipo raios, digamos assim, e eu chamo-lhe isso. Eu, pelo menos, dou esse estilo de uma pintura eletrónica, que foi aquilo que o pintor em Pamplona, na altura, me disse, porque a minha moto, quando eu a comprei, era toda preta. Já comprei a segunda mão. E não gostava, pronto, fez a moto assim toda preta, onde ele me fez isso, e no depósito fez o dragão também ali.
1: Bem, meu caro, quem é que vai consigo?
2: Para já comigo, deve ir o meu filho mais novo também, também é motoqueiro como o mais velho igual, somos os três. E à partida o mais novo deve ir, o mais velho penso que está a trabalhar, é capaz de não ir, o mais novo eles também são bombeiros. O mais velho agora até mudou de profissão, o qual não deixa de ser igual, mas pronto, mas o mais novo segue essa vida, profissional motorista dos bombeiros da Almeida. Eu, pronto, me separei, depois fui viver lá para Solarico. E então foi quando eu comecei a andar nisto, também a sonhar em comprar a moto, que eu já tinha este sonho há muitos anos, e comecei a entrar no motoclube.
1: A quem é que você não empresta a moto?
2: A moto emprestada é muito complicada. Agora os meus filhos emprestam, né? Claro que sim.
1: Mas, cuidadinho, não é?
2: Mas eles sabem que têm que ter aquilo ali, que é o relógio em que ele está.
1: Muito bom. Muito bom. Ó, meu caro José Margarida, então que seja um grande passeio. Ouvintes que se queiram juntar, Motoclube Lendários dos Castelos, portanto, Celurico da Beira. Temos aí então o próximo passeio no sábado. Quem ainda quiser contactar, juntar-se, a gente até dá o contacto, mas também não será difícil encontrá-los. Portanto, resumindo e concluindo, sábado de manhã arrancam de Celurico da Beira. E a vossa finalidade é Figueira da Foz, não é?
2: Exatamente. Só uma coisa, quem quiser aparecer, pode se dirigir à Repsol de Celurico, Celurico Lugar, quem não conhecer, e a estação dos comboios. É uma Repsol que está logo do lado esquerdo, quem vai de Celurico para a estação. Sobre as 8 horas, 8h20, eu estou a pensar em arrancar, dar ali 20 minutos de espera, para depois sairmos também, para depois podermos desfrutar do caminho.
1: Boa.
2: E das paisagens também são lindíssimas.
1: O que é que diz o seu blusão quando veste e vai para a mota?
2: É sempre uma aventura nova, uma coisa cada vez diferente. Uma pessoa esquece, estresse, liberta-se em plena liberdade, em pleno ar, digamos assim. É bom para aliviar o stress e muitas das vezes a cabeça também.
1: Eu acho
2: sempre bom apanhar ares novos, né?
1: Pois, claro. Eu acho que você percebeu o coração. Eu queria saber é se você tem um daqueles blusões bem artilhados, pretos.
2: Hã? Tenho, sim, senhora. O qual também temos o símbolo de Lendários do Castelo.
1: Pronto, era isso que eu queria saber. Ai, a ganda pinta. José Margarido, aquele abraço. Força, portem-se bem, mas principalmente desfrutem e viva o convívio entre motas. Um abraço, meu amigo.
2: Já agora queria deixar um bom dia para toda a gente, para o pessoal da roda que eu também já fiz internacional. Há 2 anos, vai para 2 anos que eu deixei o internacional, um ano e meio, já está a fazer. Um ano. Está a fazer um ano que deixei o internacional. E então quero deixar aí um pessoal, um abraço para o pessoal toda a roda, para toda a gente que estiver a trabalhar para os bons trabalhos, um bom descanso e um beijinho para toda a minha família, que anda espalhada aí para todo o mundo e para os meus filhos especialmente e para toda a gente.
1: Olhe, meu caro, e para terminar, para que haja retificação, não haja dúvida, você quando disse Iberdrola tem a ver com eletricidade. Mas é parecido, e eu conheço porque sou lá da zona. Iberol, que é a Sociedade Ibérica de Biocombustíveis e Oleaginosas. Já há muitos anos que existe ali em Alhandra. Portanto, assim ficou tudo certinho. Amigo!
2: Um abraço e tudo bom aí para a companhia.
1: Força! E ouça! Quando precisar mais alguma coisa lá para os motoqueiros, os motares lá de Celurico, estamos cá, está bem, amigo?
2: Obrigado, saludos para toda a gente.
1: Um abraço, amigo, tudo bom? Obrigado. Grande passeio, obrigado, bom dia.
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1: E chegamos às 6h30. O tempo para hoje, nuvens no litoral a norte de Lisboa durante a manhã, podem ser persistentes, junta-se-lhe o nevoeiro em alguns locais, e sobe a temperatura máxima no sul, em especial no Algarve. Para a Madeira, o dia é com mais nuvens nas vertentes norte, mais sol no Porto Santo e na região do Funchal, e a previsão para os Açores é um dia com boas abertas. Máximas com 34 graus para Évora, Santarém 33, Castelo Branco e Beja 32, Bragança e Faro 31, Porto Alegre 30, 29 graus Coimbra, Lisboa e Setúbal, Braga e Vila Real 28, Viseu, Guarda, Leiria e Porto Santo 27, Sagres e Funchal 26, 25 graus Aveiro, Sines e Santa Cruz das Flores, Horta e Ponta Delgada 24, Viana do Castelo, Porto e Angra do Heroísmo 23, 22 graus para as Penhas Douradas. Vamos saber da informação com a Oriana Barcelos. Olá, Oriana, bom
7: Olá,
1: dia.
7: Bom dia.
1: E começamos pelos exames nacionais, que dão que falar.
7: Sim, o Ministro da Educação deu mais tempo aos professores para corrigirem os exames. O prazo terminava ontem, mas foi então prolongado. O Primeiro-Ministro falou sobre isso ontem. Ele disse duas coisas. Ele admitiu falhas políticas no processo, mas também considerou que alguns professores resistem à mudança, o que, na perspectiva de Luís Montenegro, acaba por perturbar todo este processo. Na manhã da rádio, vamos analisar essas declarações. Vamos ter connosco o Filipe Luís, um dos nossos comentadores. Ele vai traçar o retrato político não só dessa situação, mas também da polémica que envolve uma casa do Ministro da Administração Interna. Duas matérias para tratarmos então esta manhã.
1: E há hoje um protesto, Oriana.
7: Um protesto dos trabalhadores da área da ciência. Eles vão concentrar-se em frente ao Centro de Congressos de Lisboa, onde devem estar o Primeiro-Ministro e o Ministro da Educação, precisamente. O repórter Guilherme de Sousa vai estar lá para ouvir o que têm a dizer os cientistas que vão protestar hoje.
1: E no Porto há filas no gabinete de apoio ao munícipe.
7: Há, por causa de uma medida que entrou em vigor há muito pouco tempo. O Porto tem desde sexta-feira passada transportes públicos gratuitos, mas para andar neles é preciso ter um cartão, que é tirado precisamente nesse gabinete. Ora, a adesão tem sido grande e vamos ver se as filas se mantêm hoje com a reportagem em direto da Isabel Cunha Marques.
1: Outro assunto em destaque, um tribunal que se degrada em Faro.
7: Na verdade, não é só em Faro, mas vamos ter reportagem da situação específica desse tribunal, que enfrenta problemas há mais de 10 anos. É um trabalho da Tatiana Felício. À boleia do tema do Consulta Pública de hoje, o programa que começa depois dos noticiários das 10 da manhã, é com o Frederico Moreno e ele vai pôr os convidados a falarem sobre o estado da justiça.
1: E porquê é que falamos de reciclagem de roupa, Oriana?
7: Olha, é outra reportagem para ouvirmos hoje, é do Miguel de Ele foi visitar uma loja que vende roupa em segunda mão no Porto. Comprar roupa usada é uma prática cada vez mais comum e vamos perceber neste trabalho quem é que escolhe esta opção e como é que funcionam estas lojas.
1: Muito bem, portanto aqui está dito uma parte, a parte maior vem depois das 7, são as manhãs da sua rádio. Oriana Barcelos.
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0: Christopher, aqui com Castaway, 24 minutos para as 7 da manhã. Olá, Júlio Vale Laje.
1: Olá, muito bom dia.
0: O que é que faz o que é que o meu amigo faz em Peniche?
1: Pois, Formação, estou aqui com os colegas numas jornadas pedagógicas e do Erasmus também.
0: Portanto, mais uma vez, um contacto ibérico, mais uma vez, um contacto com os colegas de Espanha, de Portugal, para definirem um território comum na educação, não é, Júlio?
1: Sim, senhor, estamos a falar dos temas que estão na atualidade, estamos a falar da inteligência artificial e agora também, hoje, começamos a partir das 11, temos a palestra e com os colegas aqui de Portugal e alguns de Espanha também, e vamos falar da experiência Erasmus, a importância, a internalização do Erasmus e o bom que é, quer para os estudantes, quer para os professores, e é o tema de união para todos.
0: E no adiantamento, porque é que acha que é bom para alunos e professores?
1: Pois bom, são as escolas abertas. Quer dizer que agora temos a sorte de que nós podemos mover por todo o território europeu e ver como é que trabalhamos e mesmo também como estamos ligados com as empresas e instituições e é realmente algo bom para os alunos como para os professores, quer por período de estágios. E nós também fazemos professores o que se chama o job shadowing em inglês, que nós o que é partilhamos experiências pedagógicas e tudo o que é no entorno do marco europeu do Erasmus.
0: Mas, Júlio, você como professor, você está ligado à hotelaria e turismo, o Erasmus resulta a todos os níveis, foi uma ótima ideia a nível do conceito europeu, mas reflete-se mais nos alunos ou nos professores? O meu caro fala meio dos professores, mas eu acho que o foco principal é a aprendizagem e a relação de alunos, não é, Júlio?
1: É verdade, é verdade. E dos centros educativos, que é muito importante. Agora estamos aqui com as escolas do Oeste, com as escolas daqui de Caldas da Rainha, o agrupamento das escolas, mas o Erasmus é em diferentes níveis, a nível escolar, a nível de formação profissional e a nível universitário. Agora mesmo estava-me a lembrar de uma grande pessoa, que é sempre uma grande desconhecida, que é conhecida como a Mami do Erasmus, né, que é Dona Sofia Corradi, que foi a que inventora do Erasmus. Então, e isto quer dizer que é uma riqueza cultural e educativa para todos.
0: Então quer dizer que quando nós ouvimos falar do Erasmus pensamos que é apenas para alunos, mas não. Afinal, vocês não. Professores também têm, não se calhar com uma presença tão dilatada, porque os jovens ficam há alguns meses, vocês são contactos mais reduzidos, mas muito produtivos em relação ao ensino, então.
1: Nós estamos a fazer o que são colaborações, estamos a fazer parcerias com as empresas também, é muito importante porque eu estou a nível da formação profissional, da hotelaria e turismo. Então, os nossos alunos vêm cá a tirar o que é um período de estágio em empresas portuguesas e mesmo os portugueses vão para a Espanha ou qualquer ponto da Europa. Por exemplo, nós no nosso centro educativo, eu naquela altura agora já não estou, era coordenador de Erasmus, fiquei lá quase 12 anos e temos contatos com muitos países. Quando falamos de países, falamos de colaborações e falamos de parcerias com a França, com a Malta e com muitos, a Alemanha e Portugal, nomeadamente. Foi naquela altura, quando começou a crise do Brexit, então disse, oi, tu falas um bocado de português, porquê não começamos em Portugal?
0: Ok. Ou seja, quer dizer então que o vosso propósito é não ficar apenas pela teoria, mas dar a possibilidade de estágios técnicos e práticos aos vossos alunos, então?
1: Sim, senhor. E nós também acompanhamos os alunos e estamos aqui também e fazemos colaborações com as empresas e colaborações também com o centro educativo, com os nossos colegas, porque mesmo estamos a ver, quer dizer que é uma vantagem para todos, estamos a ver com as
0: vantagem para todos
1: de ensino e tudo isso. É um inversal, não é um gasto. Muita gente pensa que o Erasmus são férias. Não,
0: Erasmo não é nada, claro. Férias, não. Isso é
1: não,
0: aquela...
1: Isso,
0: são os invejosos. Sabe que os invejosos estão sempre a dizer mal. Olha, Júlio, e então, desta vez está em Peniche, isto no seu conceito e na sua observação de professor de turismo, ouça, você está num sítio fabuloso e já conhecia, sei que há muitos anos que não voltava a Peniche. O que é que sente sobre essa cidade?
1: Naquela altura eu estava virando no final de novembro.
0: Júlio, eu não sei se você está a falar comigo desde Peniche ou se está a falar comigo desde a Papoa. Não sei se conhece o que é a Papoa. Que é aí ao lado.
1: Peniche.
0: Eu sei, mas como a chamada está a chegar aqui com alguns ruídos, é por agora, isso que eu estava a dizer, estava um bocadinho mais desviado na Papoa. A água bate. Olha, meu caro, o que é que lhe diz Peniche? É uma cidade muito bonita, não é?
1: É espetacular. Eu visitei Peniche há quase 20 anos, mas voltei cá e agora é uma península, porque é muito engraçado, é uma península, daí vem o nome de Peniche, península, e nessa altura quero dizer que a nível turístico é espetacular, porque estou a visitar o que é o património gastronómico, o património também, o que é a fortaleza que está aqui, o que é o Museu Nacional da Resistência.
0: Exatamente.
1: E da memória histórica espetacular que eu visitei. E também descobri que está germinado com a Galiza também, por causa das rendas.
0: Das rendas de Bildros.
1: Sim, senhor, com a vila de Camarinha.
0: Aliás, exatamente, houve aí uma atitude até recentemente relacionada com isso. Ouça, e estando em Peniche, essas envolvências à volta, conhece, vai conhecer, eu falei-lhe em Papoa. Papoa é uma zona à saída de Peniche muito engraçada. E depois também lhe falo no Cabo Carvoeiro, já lá foi?
1: Estive lá ontem, está mesmo à frente e ao fundo temos o arquipélago das Berlengas.
0: Das Berlengas, exatamente.
1: Isso para mim é o Capri Lusso, é espetacular. São as ilhas espetaculares.
0: E em Peniche, o que é que mais gosta? Uma caldeirada ou umas sardinhas assadas?
1: Ah, ontem já comecei com as sardinhas assadas, mas... Mas olha, não esqueça que eu venho a trabalhar, não sou férias.
0: Meu caro amigo, mas você não come?
1: Sim, também é verdade que como, porque é parte do meu trabalho também.
0: Exatamente, então tem que comer.
1: Na gastronomia, por isso. Agora estou à procura dos amigos de Peniche.
0: Olha, não sei se os vai encontrar. Eu acho que vai ser um bocado difícil encontrar um amigo de Peniche.
1: É, bem, os pastéis, já conhece, por causa do Filipe II, o nosso colega.
0: Eu sei, mas sabe que é uma expressão. É uma expressão, é. Amigos de Peniche. Mas você está a falar também dos doces. É fantástico. Meu caro Júlio, então estes trabalhos, estes encontros entre professores, portanto, são estes próximos dias, até ao fim de semana, é, Júlio?
1: Não, só para hoje, porque onde cheguei de carro para cá, e só hoje tenho uma hora à palestra a partir das 11, às 11 da manhã, e já tenho que voltar para o Grote e para a Galiza. E já finaliza hoje, o meu último dia. É onde cheguei de tarde, e só um dia para mim. Mas gostaria de ficar mais dias, mas não já não
0: é
1: posso.
0: Tudo a correr. Meu caro, olha, mais uma vez muito obrigado por contactar e principalmente também nesta defesa ibérica, mas neste conceito de união entre Portugal e Espanha, na área do estudo, do Erasmus, do turismo e também na relação entre o trabalho e a correspondência de valores entre os dois países. Muito obrigado e parabéns por esse contributo e por saber que você gosta muito de Portugal. Portanto, sempre bem-vindo.
1: Gostaria de cumprimentar, se é possível, simplesmente duas coisinhas. É possível?
0: Claro que sim.
1: Cumprimentar a todos os padeiros e todos os profissionais da roda, porque é muito importante o tema da distribuição, sempre. Quando eu falo com os meus alunos da distribuição, marketing, muito importante. E também queria também cumprimentar a minha professora Alfacinha, Ana Cristina Mendes Faria, que é professora de português no departamento de da escola da escola de limpos de Talavera da Reina em Toledo.
0: Bem, meu caro, foi um gosto e um bom desempenho e aí uma boa reunião com os seus colegas. Até uma próxima oportunidade. Tudo bom para si.
1: Obrigadíssimo.
0: Um grande abraço, Júlio. Muito obrigado. Bom dia.
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0: Das leituras que faço, daquilo que vou descobrindo, há coisas que gosto de partilhar, não só de uma forma privada, mas aqui, de forma mais pública, aquilo que me espanta da realidade da vida. Ouça, ainda por cima, tem a ver com Portugal. Por vezes, as descobertas científicas mais importantes não exigem tecnologia sofisticada. Exigem apenas contacto humano. Um estudo da Faculdade de Medicina da Universidade do Porto concluiu, ouça, que o simples contacto pele com pele entre pais e bebés prematuros pode reduzir significativamente o risco de morte e de infecção nos primeiros dias de vida. Então isto não é espantoso? A investigação foi liderada por Sandra Costa e ela analisou quase 1.700 bebés nascidos antes das 32 semanas de gestação ou com um peso muito reduzido à nascença. E vai daí, os resultados são impressionantes. Quando os chamados cuidados canguru, retenha, são iniciados nas primeiras 24 horas, a mortalidade diminui cerca de 19% e a taxa de infecções também reduz de forma significativa. Os cuidados canguru, a expressão é feliz, consistem em colocar o bebê diretamente sobre o peito do pai ou da mãe, mesmo quando continua ligado a equipamentos de monitorização ou a receber cuidados intensivos. Embora simples, esta prática ajuda a estabilizar o organismo do recém-nascido, favorece uma colonização bacteriana mais saudável, fortalece o vínculo familiar e pode contribuir para uma melhor recuperação. Mas o mais interessante é que esta estratégia começou por ser utilizada como solução de baixo custo em países com poucos recursos. Portanto, eles é que a sabem toda, não é? E hoje é recomendada pela Organização Mundial de Saúde. Este estudo português reforça então a evidência científica de que, em muitos casos, um gesto tão simples como segurar um filho ao peito pode ter um impacto clínico extraordinário. Portanto, é a atitude canguru. E não é isso que a natureza nos ensina?
7: Vamos embora!

0: Bom dia, amigos, José Candeias e todo o auditório. Venho por este meio comunicar que a nossa freguesia esteve em festa e continuará em festa em agosto, com o parque da nossa freguesia. Não vou dizer que é o mais velho, vou dizer por outras palavras, é o mais adulto, provavelmente no mundo, em exercício, cumpriu 76 anos de sacerdote e irá fazer 100 anos em agosto, com uma lucidez incrível, a cumprir as suas funções todos os dias, fazendo missas, e estando a serventia da sua população. Um grande abraço.
1: Muito bem, e mais? Falta qualquer coisa, se não me engano, ou não?
0: Faltou mencionar Freguesia de Pedralva. Conselho de Braga, amigos da Candeias, um grande abraço.
1: Um grande abraço então para o Padre Tobias. Ah, deve ser o padre em exercício, um dos mais velhos do mundo. Ó, seu padre, um grande abraço, deve acordar cedo, vai fazer 100 anos, quem sabe se ainda não falaremos um dia. Epá, isto é um caminhão cheio de pedra, o que é que diz?
2: Bom dia, Zé Candeias. Bom dia, Portugal. Bom dia, Antena Andum. Um abraço aqui do amigo Berto Penafiel, aqui pela Serra de Montemuro, com a caminhonete dos Calhaus.
1: Dos Calhaus.
2: Então, também para dar todo um grande abraço aí aos motoristas da Pedra.
1: Bom pedrados. Um abraço, meu amigo. Tudo bom. Próxima.
3: Bom dia, Zé Candeias. Fala os Jordas de Grândola, aqui a caminho de Sevilha. Para informar aí esse colega que está a dizer que vai à capital dos presuntos, ele está errado. Capital dos presuntos é na Andaluzia. É o Repilado. Todas aquelas aldeias que vão de Rosal de la Fronteira até Sevilha, tal como que não é a aldeia, que é uma vila, Aracena e outras mais, aí sim, capital do presunto do Pata Negra. Como o Zé Candeias disse, a maior parte dos porcos são portugueses, mas eles fazem muito bem o presunto. Um abraço, tudo a correr bem para todos e para os colegas motoristas que andam por esse mundo fora. Forte abraço para todos e para todas.
1: Tchau, um abraço, amigo. É à custa do porco português que depois resulta o Rodelito. Mas não é o cantor nem é o locutor. É mesmo o pata. E epa, é do melhor, é tão caro. Bom dia, Zé Candeias, amigos da Antena 1. Para todos, um abraço. Hoje vamos ver o mercado de quarteira, o maior mercado semanal ao sul do país. Os seus visitantes são 95% de turistas, pois pudera, turistas estrangeiros no Algarve, e os feirantes falam em inglês e francês. Ai, que bem! Chéri, vem si! Oferecer os seus produtos. Muito bem. Quem é que mandou? Ai, o Francisco Pepe. Obrigado, Francisco. Tudo bom? Para completar, Zé Candeias, este fim de semana também há uma concentração montar os amigos binantes. A 11ª concentração na Faia, perto de Sernancelho. Diga ao amigo José Margarido que tenho todo o gosto em pagar um metro de imperiais a ele e aos seus amigos na sexta-feira. Eu vou para cima amanhã à tarde. Eu chamo-me Tiago Vieira. Sou da aldeia de Cardais, na freguesia de Brugueira, concelho de Torres Novas. Obrigado pela atenção. Um destes dias vem até cá, está bem, Tiago? Então vá, um grande abraço. E pronto, estamos quase nas 7 da manhã. Só mandar um abraço para o Jorge de Évora. Bom dia, Zé.
4: Bom dia, Viva.
1: E então, o que é que temos?
4: Olha, depois das 7, vamos até Buenos Aires, às 7h20, no fuso horário. Argentina, Inglaterra é o grande jogo da noite, é a meia-final do Campeonato do Mundo, depois da vitória da Espanha. A Espanha é assunto também. Este Argentina-Inglaterra é assunto no último terço, com o António Tadeia antes das 8. E a Espanha, a situação de corrupção na Espanha é analisada na crónica do Francisco Sena Santos no Um Dia no Mundo, depois das 8h30 da manhã. Depois das 9h30, o Jorge Fernando e a Fábio Bordão, que são cabeças de cartaz, vêm falar comigo sobre o Caixa Ribeira, que no sábado vai encher de fado a zona da Ribeira, no Porto.
1: Muito bem, portanto, aqui temos os destaques da manhã da sua rádio. Fique bem, um ótimo dia. Aí está tudo a chegar ao mesmo tempo, deixa cá ver. Rapidamente, se ainda conseguia botar isto. Vamos lá.
5: Bom dia, amigo Candeia. Olha, olha quem ele é, o final da Prateanda. Aqui é Júlio Lopes, da Ostringa. O Júlio Candeias Lopes, o seu primo perdido. Um grande abraço daqui da Suíça.
1: Muito obrigado. Amigo,
6: bom
1: e esta?
6: Dia, amigos, é Candeias.
1: Ai, tudo.
6: Aqui é o Ricardo Tirapicos, aqui deste Cidade Real. Vamos ali até Albacete. Um abraço para todos os motoristas e para o Zé Candeias. E para o Nelson Fonseca, não pode faltar.
1: Ok.
6: Bom dia.
1: Um grande abraço, amigo. Obrigado pelas vossas mensagens. Todas aqui em cima da hora, mas amanhã há mais. Fique bem, um ótimo dia. Boas férias. Até amanhã.

0: Estamos a caminho das notícias às 7 da manhã.
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0: A mesma previsão para o continente e para a Madeira, céu pouco nublado, mais nuvens nos Açores. Máxima de 34 graus em Évora, 33 em Santarém, 32 Castelo Branco e Beja. Bragança e Faro devem chegar aos 31, os cálculos dão 30, Porto Alegre, 29, Coimbra, Lisboa e Setúbal. Braga e Vila Real, 28 graus, 27, Viseu, Guarda e Leiria, 26 no Funchal, máxima de 25 em Aveiro, Ponta Delgada, 24, Porto e Viana, 23, Penhas Douradas, 22 graus.
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0: Bom dia, são 7 horas em Portugal continental e na Madeira, 6 nos Açores. Manhã de quarta-feira, dia 15 de julho. Diogo, bom dia.
3: Olá, José Carlos, bom dia.
0: Diogo, olhando para as notícias a esta hora, começamos amanhã a dizer que o Primeiro-Ministro voltou a assumir as dificuldades nos exames.
3: Luís Montenegro assume até que possam ter existido falhas políticas, mas refere também que tem havido uma certa resistência por parte de alguns professores neste processo da correção dos exames. O prazo voltou a ser adiado para hoje. O Faro espera há 10 anos por obras no tribunal. O edifício enfrenta problemas de infiltrações e também degradação. Os que o não usam, outros podem querer. Está a crescer a compra de roupa em segunda mão. Vamos conhecer nesta edição um projeto têxtil circular. É da Associação Portuguesa de Empresas de Distribuição.
0: Começamos pela mais alta, 22 graus a esta hora no Funchal, estão 20 em Faro e também Ponta Delgada, mais modesta, 17 graus a temperatura em Coimbra, Porto e Lisboa. As notícias com Diogo Miguel Pereira.
3: A Presidente da Comissão Europeia acaba de chegar a Kiev. Ursula von der Leyen fez esse anúncio na rede social X, escreve que vai anunciar novas iniciativas para integrar as indústrias de defesa da Ucrânia e União Europeia. Também o processo de adesão será discutido. Esta é a 11ª visita de von der Leyen à Ucrânia desde o início da guerra. Há pouco, a Rússia confirmou que passou a noite a atacar portos ucranianos. Atingiu 4 embarcações em Odessa, explica o Ministério Russo da Defesa. 3 pessoas morreram. Do outro lado, há também informação de que a Ucrânia atingiu pelo menos 20 navios no Mar Negro. Com o prazo da correção dos exames a ser adiado novamente, o Primeiro-Ministro foi ontem à noite a Palmela a assumir que o processo tem revelado falhas políticas. Os exames nacionais ainda não estão todos corrigidos e o Ministério da Educação decidiu que o prazo, que terminava ontem à noite, seria estendido para o dia de hoje, de forma a que as restantes provas pudessem ficar corrigidas. São 2 adiamentos na correção dos exames que fazem o Primeiro-Ministro dar o corpo ao manifesto relativamente ao assunto, mas Luís Montenegro também apontou o dedo a alguns professores. Inês Ameixa.
4: O processo de digitalização dos exames nacionais é complexo, inclui tecnologia e hábitos enraizados, reconhece Luís Montenegro, que não deixa de apontar o dedo a alguns professores.
5: E acreditem que eu vou dizer isto, não é para sacudir responsabilidades, nem é para estar a acusar ninguém, é porque é assim mesmo. E aqui e ali também com algumas resistências. Basta ver que os professores não têm todos a mesma opinião sobre, nomeadamente, este processo.
4: E isso perturba o processo em si, diz o Primeiro-Ministro, que admite.
5: E eventualmente até com alguma falha que possa ter sido cometida pelos responsáveis políticos, pelos responsáveis dos serviços. Tudo isto causa alguma inquietação nos alunos, nas famílias, em todos nós.
4: E apesar de todas as falhas no processo de correção das provas, Luís Montenegro mantém-se convicto, a digitalização dos exames e do próprio sistema de educação é mesmo para seguir em frente, como parte da guerra à burocracia já decretada pelo Governo.
5: E aqui recordo, eu coloco a minha cabeça no cepo. Eu digo aos meus colegas no Governo que não tenham receio de modernizar os serviços que tutelam, que não tenham receio de enfrentar as resistências que há dentro dos seus serviços.
4: Acrescentando que esse caminho vai ser feito sem prejudicar ninguém. Palavra de Luís Montenegro, que rejeita ainda as acusações de que o Governo não tem tido empatia ou que tem sido insensível na condução do processo dos exames nacionais.
3: Luís Montenegro esteve num encontro com militantes em Palmela, no distrito de Setúbal, por causa do debate do Estado da Nação. Há um novo adiamento, então, na correção dos exames. É um processo que já deveria ter terminado. Têm sido, por isso, muitas as datas anunciadas e prazos que acabam hoje, depois, afinal, já só acabam amanhã. Vamos, por isso, rever agora todas essas datas. Camila Vidal, como é que está o calendário?
6: A primeira fase dos exames nacionais acabou a 26 de junho, mas há provas que ainda estão nas mãos, ou melhor dizendo, nos computadores dos docentes. O prazo inicial para a correção foi já estendido em 5 dias, mas o prazo para fixar as notas só andou 3 dias para a frente. O Governo promete que elas vão estar nas escolas na sexta-feira. A segunda fase dos exames para os alunos do secundário é já na próxima semana, de 21 a 24 de julho. A data foi alterada no início do mês para dar mais tempo para corrigir as provas anteriores. O método de avaliação vai ser o mesmo: provas escritas, depois digitalizadas e corrigidas digitalmente pelos professores. O processo está longe de terminar para os classificadores. 7 de agosto é a data para a divulgação das notas da segunda fase e é também a data para fixar as reapreciações da primeira fase. O processo de avaliação só termina a 28 de agosto, dia em que serão publicadas as notas das provas da segunda fase, alvo de reapreciação. O que não mudou foi a data para o início das candidaturas ao ensino superior. Mantém-se 20 de julho, a próxima segunda-feira, para a abertura do concurso nacional de acesso.
3: E o Primeiro-Ministro está confiante na publicação das notas que está marcada para esta sexta-feira, apesar das dificuldades. Luís Montenegro aproveitou ontem também a ida à Palmela para responder às críticas sobre as novas regras no mercado de arrendamento que foram propostas pelo Governo. Apesar das acusações dos partidos, Luís Montenegro apontou especialmente à esquerda e foi ao baú dizer que as queixas são de problemas criados precisamente pelos anteriores governos.
5: O que é que espera o Partido Socialista? O que é que espera o Chega e os seus parceiros nestas matérias, que são o Partido Comunista e o Bloco de Esquerda e o LIVRE? O que é que esperam que possa resultar da manutenção das políticas que tivemos nos últimos anos? Então, se eles se queixam que não há casas para arrendar, que o preço é altíssimo, e é, as duas coisas são verdade. Mas são verdade na sequência das políticas que eles defenderam e implementaram nos últimos anos. Onde é que está a dúvida? Qual é a lógica, e já agora até a moral, de temerem soluções que comprovadamente podem estimular o aumento da oferta no mercado de arrendamento?
3: São queixas que não fazem sentido, as da oposição, assim considera Luís Montenegro, relativamente às queixas que existem dos partidos relativamente às propostas da lei do arrendamento. Há mais de 10 anos que o Tribunal de Faro enfrenta problemas de infiltrações e degradação. Sempre que chove, há água a entrar no edifício e os funcionários queixam-se de que trabalham em condições difíceis. A comarca de Faro esclarece que a solução depende das entidades responsáveis pelo imóvel e pelos equipamentos da Justiça. E deixa também um alerta, Tatiana Felício, a outros tribunais do Algarve com problemas semelhantes.
7: É um problema que se arrasta há mais de uma década. Há infiltrações, parede e soalho danificados e até mesmo funcionários que já trabalharam de capa para se proteger da chuva. O administrador judicial Vítor Norte explica que da comarca de Faro tudo o que é possível fazer está feito, mas cabe quer à Estamo, empresa proprietária do imóvel, quer ao Instituto de Gestão Financeira e Equipamentos da Justiça, avançar com as obras.
8: A questão é que não temos uma resposta e as coisas enrolam há anos e são coisas de valor diminuto. Não estamos a falar de milhões de euros, estamos a falar de quantias à volta de 5 mil euros para fazer ali uma imperialização que nós não percebemos o que é que não é feito e quais são os entraves que aquilo tem para se concretizar e que está a danificar e a degradar e a criar graves constrangimentos no funcionamento do edifício e das unidades orgânicas e de quem ali trabalha.
7: Os problemas estão identificados, mas Vítor Norte fala em inércia no que toca a resolvê-los. O juiz-presidente da comarca de Faro, Paulo Belo, refere mesmo que é difícil obter resposta da entidade responsável, quer no Algarve, quer nas restantes comarcas do país.
9: Eu penso que há um problema de cultura, provavelmente do Instituto, também um problema ao nível do funcionamento. Nós vamos insistir, mas a decisão é sempre central, porque nós também não temos autonomia para avançar, nem meios, obviamente, mas também não temos autonomia, não está dentro das nossas competências poder avançar com estas obras. Vamos insistir e esperar que as situações possam ser resolvidas, ou pelo menos as mais gritantes serem minoradas.
7: Além de Faro, Paulo Belo refere que há também problemas nos tribunais de Vila Real de Santo António, Tavira, Olhão, Loulé e Albufeira.
3: A degradação dos tribunais, aqui o caso do Algarve, este é um dos vários temas que vai estar em destaque hoje no programa Consulta Pública, que vai para o ar depois das notícias às 10 da manhã. O Consulta Pública de hoje é dedicado precisamente à justiça. Ninguém se entende sobre o conflito no Médio Oriente. Donald Trump diz que, até existir uma ordem em contrário, os ataques ao Irão vão continuar. É o repetir de uma ameaça feita no início deste conflito, a de atacar centrais

0: Eu falei com todos. Eles gostariam muito de investir mais dinheiro nos Estados Unidos em valores recorde e desta maneira não há taxas. Mas eu não gosto do conceito de taxas.
1: Com o regresso da ofensiva norte-americana, volta também a retaliação do Irão contra vários países do Golfo, onde estão posições dos Estados Unidos. No Kuwait, 4 soldados ficaram feridos durante ataques iranianos.
2: Há também registro de novas explosões na Jordânia e no Bahrein. Há um incêndio esta manhã que está a preocupar a proteção civil. É um incêndio numa zona industrial que terá começado no armazém e já se propagou a outros 6 em Sobrosa, Paredes, no distrito do Porto. O comando subregional da área metropolitana do Porto diz Antena 1 que estão no local 41 operacionais de várias corporações de bombeiros, estão a ser apoiados por 14 veículos. Preparar uma rede circular de têxteis usados. É o que pretende a APED, a Associação Portuguesa de Empresas de Distribuição, que tem em mãos um projeto para prolongar a vida útil de roupas, calçado e outros têxteis de casa, como por exemplo os lençóis da cama. Há 10 contentores em lojas aderentes nas áreas metropolitanas de Lisboa e também do Porto e a recolha começou em abril e acaba este mês. É o que, tendo sido já, aliás, recolhidas 8 toneladas de têxteis, tendo assim explicar a Antena 1 a diretora de Sustentabilidade da APED, Cristina Câmara.
3: Neste momento já recolhemos cerca de 8 toneladas de têxteis usados e, portanto, uma quantidade muito, muito adequada para aquilo que eram os nossos objetivos. Tínhamos até inicialmente estimado 15 toneladas, mas, enfim, estamos no bom caminho para atingir esse valor. À medida que os contentores ficam cheios, eles vão ser recolhidos e vão ser depois encaminhados para triagem, para operadores de triagem, pode ser em Portugal ou Espanha. Depois, nesses locais, vai ser feito um aproveitamento daquilo que é possível ser reutilizado, por exemplo, até através de mercados de venda em segunda mão, e aquilo que não tem potencial de reutilização, então é objeto de uma triagem por categorias para depois ser encaminhado para outras formas de valorização, para reciclagem, sempre que isso é possível e viável.
2: A APED quer reutilizar a roupa que nós já não usamos. Para isso, os têxteis do lar devem ser colocados em sacos fechados nos 10 contentores da APED, que estão situados na Grande Lisboa e também no Grande Porto. Essa recolha termina este mês. A Espanha está na final do Campeonato do Mundo. Venceu a França ontem à noite por 2-0. Oyarzabal marcou primeiro, foi de penalti, e Pedro Porro, antigo jogador do Sporting, fechou o marcador. 16 anos depois, a Espanha está na final. E hoje ficará no sofá à espera de saber contra quem é que vai jogar. Logo, há um Argentina-Inglaterra. Quem ganhar ficará, então, a jogar contra os espanhóis. O jogo está marcado para as 8 da noite. E nós, já daqui a pouco, já Carlos Trindade, vamos precisamente à América Latina.
4: Isso mesmo. Vamos dar um pulinho até à terra de Messi para este, antes deste jogo importante para o país. A esta hora as notícias com Diogo Miguel Pereira na RTP Antena 1, Madeira, Açores e RTP Mundo em permanência. 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São 7h14.
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4: Ponto 25 de Abril, a começarem as informações de trânsito por aí. Mónica Amaral, bom dia.
6: Bom dia. Começamos com um acidente na subida do Pregal. É um acidente que envolve um pesado. É no sentido Almada-Lisboa e já está a deixar o trânsito mais demorado a partir do Feijó. No IC19, no sentido Sintra-Lisboa, já há paragens em Queluz. Já no Porto, VCI, sentido Rábida-Freixo, já se para na Boa Vista. E atenção também à Estrada Nacional 319. O trânsito está cortado devido a um incêndio num armazém em Sobrosa, Paredes.
4: Muito bem. Mais informações desta manhã. As próximas são antes das 7h30. Se quiser colaborar, ligue para nós. Bom dia.
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4: O futebol vai marcar muito também esta emissão do programa da manhã, porque estamos em altura decisiva do Mundial. Não tarda, vamos até à Argentina, antes do Argentina-Inglaterra de mais logo à noite.

0: Manhã começou com os 4:30 e este Dancemos um Slow. O Mundial em destaque no desporto é esta hora. Mário Silva da Costa, bom dia.
1: Bom dia, a Espanha está na final do Campeonato do Mundo. A equipa espanhola derrotou a França na meia-final por 2-0. Argentina e Inglaterra lutam esta noite pela segunda vaga na final do Mundial. Sporting vence Celtic em jogo de pré-temporada e ainda a partida de Nuno Borges em Båstad, da Suécia.
0: O desporto às 7:30.
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0: Tenham um bom dia, obrigado por estar connosco.
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0: Fuso horário. O futebol é uma religião na Argentina. Em Buenos Aires, uma paixão ardente. 3 milhões de pessoas, 18 clubes. Foi lá que Maradona jogou na La Bombonera, estádio mítico do Boca Juniors. Na Argentina, Diogo Miguel Pereira, são esta hora 3:20 da manhã.
4: E é um país que hoje certamente vai parar para ver esse duelo entre Inglaterra e Argentina. Um duelo que é mítico. Olha, por exemplo, desta vez a mão de Deus não iria funcionar. O mítico golo também de Maradona.
0: A tecnologia
4: não iria deixar, certamente. A Argentina enfrenta então logo a Inglaterra num confronto que representa, no fundo, bem mais do que futebol. Quando a Argentina e a Inglaterra estiverem hoje em campo, nessa meia-final no Mundial de Futebol, estará em jogo também uma certa rivalidade geopolítica e histórica que já vem desde os anos 80. Bom dia, Márcio Rezende, é correspondente da Agência Lusa na Argentina. Márcio, a capital, Buenos Aires, vai parar precisamente no dia de hoje, promete certamente explodir de euforia se a Argentina vencer a Inglaterra. Se calhar começamos precisamente por aí. Queres explicar-nos porque é que esta partida acaba por ser mais do que uma simples rivalidade de futebol?
5: Bom dia, Diogo. Olha, a inimizade da Argentina com a Inglaterra remonta às invasões inglesas de 1806 e 1807, que uniram os argentinos contra os invasores, mas também serviram de estopim para a independência. O ponto alto dessa inimizade foi mesmo a Guerra das Malvinas de 1982, ainda uma ferida aberta na identidade dos argentinos. Desde 1965, a ONU emite resoluções a favor da Argentina, reconhecendo uma disputa por soberania com o Reino Unido, mas enquadrando essa disputa numa situação colonial com o objetivo de eliminar toda forma de colonialismo. Uhum. As ilhas foram invadidas pelos ingleses em 1833, quando a Argentina já tinha 17 anos de independência. Por isso, os jogadores argentinos estão obrigados a ganhar, não apenas pelo resultado que classifica para a final, mas pelos 649 argentinos mortos em combate, pelas famílias deles e por milhões de argentinos que veem no campo de jogo uma chance de justiça simbólica, que não foi possível no campo de batalha. Na noite de terça-feira, milhares de argentinos foram ao obelisco da Avenida 9 de Julho com bandeiras, faixas e instrumentos para celebrarem, mas também para pressionarem os jogadores. Esse local do centro daqui de Buenos Aires é o ponto de celebrações depois das vitórias, mas pela primeira vez foi também palco da antessala da partida.
4: Vamos ver se logo também será novamente esse palco das vitórias. Márcio, como é que estão a viver os argentinos este dia que acaba por ser considerado histórico?
5: Olha, o país vai parar. As empresas vão interromper a jornada de trabalho 2 horas antes do jogo. Muitas outras permitiram hoje o trabalho home office. Os transportes públicos terão uma frequência reduzida e, em muitas cidades, interrompida durante a partida. Nos hospitais, as consultas foram adiadas, só casos de emergência, como infartos do coração. Aliás, no jogo de sábado passado contra a Suíça, uma pessoa morreu por parada cardíaca. Vários casos foram atendidos.
4: É um país que vai parar, certamente. Falamos ainda há bocadinho também no lançamento deste fuso horário. Recordávamos aqui aquele icónico golo de Diego Maradona, a mão de Deus, foi precisamente contra a Inglaterra. A recordação do que aconteceu nos anos 80, em 86, com Maradona em campo. Como é que se pode, Márcio, de certa forma, refletir neste jogo? Os argentinos, pelo que sei, recuperaram até um hino usado nesse Mundial em que eliminaram a Inglaterra.
5: Pois é, como a letra dessa cantiga repete, borom bombom, borom bombom, quem não salta é um inglês. Essa canção marcou os argentinos em 1986, quando Diego Maradona eliminou a Inglaterra com a mão de Deus e com o antológico Golo do Século. Os jogadores daquela seleção de 40 anos atrás recebiam vídeos e mensagens nas quais os argentinos diziam que podiam até perder na final, mas jamais para a Inglaterra. A partida de 1986 é a imagem que todos os argentinos têm como referência de heroísmo. As cantigas de futebol na Argentina, em geral, fazem referência às Ilhas Malvinas, inclusive a atual para este Mundial de Futebol. A atual, chamada A Quarta Estrela, diz num trecho que pelas Malvinas, por Diego Maradona e pela última de Leo Messi, unindo o futebol à causa patriótica. A cantiga do campeonato anterior, vencido no Catar, também incluía a causa nos versos. Na Argentina nasci, terra de Diego e Lionel, dos rapazes das Malvinas, que jamais esquecerei.
4: Lionel Messi, que provavelmente também terá aqui o seu último Mundial, não sabe, tem 39 anos, só o futuro também depois confirmará isso. Esse clima de guerra que falavas também, Márcio, acaba por ser um combustível para os argentinos ou até de certa forma pode ter o sentido inverso e acabar por jogar contra?
5: Olha, os argentinos estão a viver dias de muito patriotismo nos quais o futebol e nacionalismo misturam-se. Na semana passada, no dia 9 de julho, foram 210 anos da independência do país. A Argentina vinha de uma vitória épica contra o Egito. Esse cenário de vitória histórica mantém-se. Uma vitória sobre a Inglaterra tem um valor duplo para os argentinos, mas uma derrota também tem um peso na mesma proporção. Portanto, ou teremos um país em euforia, ou um país afundado na tristeza.
4: Vamos esperar por esse resultado. É às 8 da noite esse jogo, Márcio. Resta-nos esperar então pelo apito final dessa partida, de mais uma meia-final deste campeonato do mundo que está a decorrer nos Estados Unidos. Márcio, muito obrigado por estar connosco neste fuso horário. Foi um gosto tê-lo connosco.
5: Muito obrigado. Abraços a todos daqui de Buenos Aires.
4: Obrigado, Márcio. Márcio Rezende é correspondente da agência Lusa em Buenos Aires, na Argentina, um país que, também como ouvimos ainda agora este retrato, um país que vai parar certamente para ver este jogo, decidir depois quem é que vai à final. Quem já lá está é a Espanha, ficará à espera também dessa partida, certamente. Argentina-Inglaterra joga-se logo à noite, às 8 horas.
6: Não é à toa que se diz que na Argentina o futebol é uma paixão.
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1: 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Bom dia.
7: 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Um casal de brasileiros queria adotar uma criança dos 0 aos 6 anos, mas acabou por sentir uma estranha e forte conexão com um rapaz de 16 anos. 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
1: Pois
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1: Amanhã começou com um acidente.
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1: Foi no acesso à Ponte 25 de Abril. Como é que está a situação agora, Mónica Amaral?
9: Ainda por resolver, este acidente na subida do Pragal envolve então um pesado. Está a deixar o trânsito mais demorado a partir do Feijó, isto no sentido Almada-Lisboa. Já na segunda circular, sentido Benfica-Aeroporto, já se para do Eixo Norte-Sul até ao Campo Grande. Na A5, há filas do Nó da Crel até Linda a Velha e a calçada de Carriços também já com filas do Sr. Robato para a Avenida Padre Cruz. O Eixo Norte-Sul com alguma intensidade entre Telheiras e Sete Rios. Já no IC19, para-se de Tracena até à Amadora. No Porto, A3, sentido Braga-Porto, com filas do Nodo A4 até à saída para o Hospital de São João e depois à chegada à VCI. Já na A28, também se para, da Ponte de Leça até à Rotunda AEP e a VCI, no sentido Rábida-Freixo. Há filas do Campo Alegre até à Boa Vista, Freixo a Rábida, entre o Mercado Abastecedor e as Antas. Atenção também à Estrada Nacional 319, ainda continua com o trânsito cortado, devido a um incêndio que ocorreu em Sobral. Em Paredes.
1: Vamos voltar ao trânsito antes das 8.
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1: A acompanhar o sol, na previsão fala-se de uma subida da temperatura no Algarve de manhã. Atenção, pode haver neblina em alguns locais do litoral oeste. Máxima de 34 graus para Évora, 33 Santarém, 32 Castelo Branco e Beja, Bragança e Faro 31, Porto Alegre 30, 29 Coimbra, Lisboa e Setúbal. Menos calor, aliás, Braga e Vila Real 28 graus, ainda menos, 27 Viseu e o Guarda e Leiria, em Aveiro 25, Viana do Castelo e Porto 23, não deve passar dos 22 nas Espanhas Douradas.
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1: São 7:30 da manhã, o principal da atualidade com Oriana Barcelos.
10: O primeiro-ministro admitiu ontem falhas políticas no processo de correção dos exames nacionais, mas responsabilizou também alguns professores pelas dificuldades. Num encontro com militantes, Luís Montenegro considerou que há professores que resistem à mudança, o que para Luís Montenegro acaba por perturbar o processo. Mesmo assim, o primeiro-ministro garantiu que a digitalização na educação e noutras áreas é para continuar. O prazo de correção das provas nacionais foi prolongado. Ele terminava ontem, mas foi adiado pelo Ministério da Educação. Luís Montenegro falou ontem à noite em Palmela num encontro para preparar o debate do Estado da Nação. Foi lá que ele respondeu às críticas da oposição sobre as novas regras do mercado de arrendamento. O primeiro-ministro acusou o PS e outros partidos de esquerda, também o Chega, de não terem moral nem lógica para temerem as soluções encontradas pelo governo para aumentar a oferta de casas no país. Pela primeira vez depois do chumbo do pacote laboral, o governo e os parceiros sociais vão reunir-se em concertação social. O encontro é hoje em Lisboa. Ele vai ser presidido pela Ministra do Trabalho, Solidariedade e Segurança Social. Na agenda está a monitorização do acordo sobre a valorização salarial e o crescimento económico entre 2025 e 2028. Está resolvido um incêndio em Sabrosa, Paredes, no distrito do Porto, que afetou hoje 7 armazéns numa zona industrial. O fogo afetou 7 armazéns, mobilizou mais de 40 bombas. bombeiros, mas nesta altura é dado como concluído no site da Proteção Civil. A Comissão Europeia vai anunciar novas medidas para a integração das indústrias de defesa da Ucrânia e da Europa. É um anúncio da Presidente da Comissão, Ursula von der Leyen, chegou esta manhã à capital ucraniana, Kiev, e anunciou nas redes sociais que essa relação vai permitir produzir mais instrumentos de defesa e mais rápido.
1: 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Em destaque no desporto, o Mundial. Mário Silva da Costa.
6: Espanha está na final do Campeonato do Mundo. A equipa espanhola derrotou a França na meia-final por 2-0. Mikel Oyarzabal e Pedro Porro fizeram os golos da Espanha. No final, o selecionador Luís de la Fuente explicou o trajeto da equipa ao longo do Campeonato do Mundo.
11: Obviamente sabíamos que tínhamos que ir melhorando pouco a pouco.
6: Obviamente que sabíamos que tínhamos de melhorar aos poucos. Claro que queríamos ter ganho o primeiro jogo, até porque agora estaríamos à beira de superar outra marca. Mas foi um processo em que estava tudo planeado para chegarmos aos momentos-chave da melhor maneira possível. E agora acho que estamos num momento fantástico. Os jogadores estão num nível excepcional, mas também nos aspectos futebolísticos e físicos, a equipa está num nível muito, muito alto.
11: A equipa agora está a um nível muito, muito, muito alto.
6: Espanha segue para a final do Mundial. França vai jogar no sábado o jogo de atribuição do terceiro e quarto lugares. Na final, a Espanha vai defrontar o vencedor desta noite. Argentina e Inglaterra jogam a segunda partida das meias finais. Na antevisão do encontro, o selecionador argentino Lionel Scaloni destacou os pontos fortes da equipa sul-americana para chegar a esta fase do Campeonato do Mundo.
12: Creo que porque jogam bem no futebol, porque temos bons jogadores.
6: Acho que chegamos até aqui porque jogamos bom futebol, porque temos bons jogadores e porque temos uma cultura de não dar nenhum jogo por perdido. Para chegar às meias finais, as quatro equipas têm de passar por dificuldades. A Inglaterra também passou, a Espanha ganhou nos últimos minutos frente à Bélgica e a Portugal. É preciso passar por dificuldades e nós fomos ficando cada vez mais fortes, fomos de menos a mais. Essa é uma fortaleza que esta equipa tem e vai continuar a ter.
12: Então, eu acho que essa é uma fortaleza que tem esta equipa e a seguirá tendo.
6: As duas seleções têm uma rivalidade histórica, mas o selecionador de Inglaterra, Thomas Tuchel, afirma que o passado não tem peso na ambição britânica para mais logo.
13: Respeitamos o nosso adversário, mas não nos perdemos nos seus eventos históricos, nem o fazemos maior do que ele é. Vai ser um grande jogo de futebol e uma grande oportunidade. Estamos muito entusiasmados, gratos, mas com muita fome e prontos para o jogo.
6: Inglaterra-Argentina é a meia-final do Campeonato do Mundo. Jogo às 8 da noite. Quem vencer joga no domingo a grande final do Campeonato do Mundo diante da Espanha. O Sporting venceu o Celtic em jogo de pré-temporada. 4-1 foi o resultado. Daniel Bragança bisou, Jenny Catamo e Ricardo Mangas também fizeram golo. Este encontro foi também a primeira oportunidade para os adeptos verem alguns dos reforços em ação. É o caso de Jesse Derry, que no fim do jogo falou aos jornalistas. O extremo inglês afirma que está a gostar da adaptação ao Sporting.
14: I think the plan of how Sporting play.
15: A forma como o Sporting joga favorece o meu jogo. A Liga Portuguesa é uma boa liga e eu sou um privilegiado. Os adeptos do Sporting também são fantásticos. Mal posso esperar por jogar em Alvalade.
14: And I can't wait to play at the stadium.
6: Jesse Derry depois do jogo entre o Sporting e o Celtic. No ténis, Nuno Borges joga hoje a segunda ronda do torneio de Båstad, na Suécia. O número 1 do ténis nacional vai medir forças ao final da manhã com o búlgaro Grigor Dimitrov. Nota também no ténis para Jaime Faria. O tenista português venceu ontem o suíço Stan Wawrinka na primeira ronda do torneio de Gstaad, na Suíça. Uma vitória de Jaime Faria em 3 sets. Amanhã Jaime Faria volta a subir ao corte para defrontar o norueguês Casper Ruud.
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9: Bom dia, passam 36 minutos das 6 da manhã, sim, é que está correto. Boa quarta-feira.
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0: Para começar da melhor forma nesta manhã, em que tem de preparar-se para um novo dia de trabalho. 6h41, mais à frente deixo aqui a previsão do estado do tempo para esta quarta-feira.

0: 6h44, vamos então à previsão do estado do tempo para esta quarta-feira. Em todos os grupos, períodos de céu muito nublado com boas abertas. No entanto, aumentando de nebulosidade para o final do dia nas Flores e no Corvo. O vento do quadrante sul, bonançoso, tornando-se moderado, com mar de pequena vaga tornando-se cavado. Ondas sueste de 1 metro passando a sul. Já no grupo central, vento geralmente fraco, com mar encrespado, ondas do quadrante leste de 1 metro. E no grupo oriental, vento do quadrante norte, fraco a bonançoso, mar encrespado a pequena vaga e ondas do quadrante norte de 1 metro. As máximas poderão chegar hoje aos 25 graus em Santa Cruz das Flores, 24 na cidade da Horta e em Ponta Delgada, 23 em Angra do Heroísmo. Temperatura da água do mar prevista para hoje, 22 graus, ou seja, irá já permitir um banho mais quente, assim que sobretudo o estado de férias. Em relação à temperatura do ar a esta hora, estamos com 20 graus nas Flores e em Ponta Delgada, 19 em Angra e também na cidade da Horta. São então temperaturas e previsão que voltaremos a atualizar já depois das 7 da manhã com a meteorologista de serviço.
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0: Inesquecíveis são também algumas das músicas e, por vezes, artistas que vamos encontrando entre canções perdidas e achadas.
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2: Guitarrista e vocalista, cresceu ouvindo The Rolling Stones, David Bowie, Jim Morrison, Janis Joplin e Lou Reed. Ian Curtis encontrou o seu lugar nos Joy Division, inicialmente conhecidos como The Warsaw. Ao lado de Bernard Sumner, Peter Hook e Stephen Morrison, o grupo desenvolveu uma sonoridade fria, minimalista e profundamente emocional. Dono de uma voz grave, melancólica e carregada de emoção, os discos Unknown Pleasures, de 79, e Closer, lançado postumamente, estabeleceram as bases técnicas e estéticas do pós-punk moderno ao transformar angústia, alienação e crises pessoais em arte. A presença em palco de Ian Curtis era hipnótica, marcada por movimentos intensos e quase convulsivos. Tornou-se uma das imagens mais emblemáticas da música alternativa do fim dos anos 70. Fora dos palcos, Ian Curtis enfrentava epilepsia e depressão severas, para além do desgaste emocional da vida artística e problemas pessoais. Em maio de 80, encerrou precocemente, aos 23 anos, uma carreira que estava começando. Faria hoje 70 anos.

0: Grandes músicas que ficaram dos Joy Division, que depois deram origem aos New Order.
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0: E de volta à música nacional, lembro que às 7 temos informação nacional e internacional.

0: A Namora com Agir, músico e também um dos maiores produtores já com a nova geração. 6h59, vamos ter notícias. Antes disso, o tempo, períodos de céu muito nublado com abertas em todas as ilhas, aumentando de nubosidade no final do dia no grupo ocidental. Em destaque em termos nacionais, ainda os exames nacionais. Vamos então para as notícias.
1: 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Quarta-feira, 15. Diogo, os alertas dos diretores escolares.
2: Dizem estar num cenário de incerteza e ainda estão à espera para saber como é que os alunos vão poder consultar a correção dos exames. A fórmula mudou com esta digitalização. Filinto Lima diz estar preocupado, ouvido esta manhã pela Antena 1. Luís Montenegro assume que possam ter existido falhas políticas em todo este tema dos exames, mas refere que também tem havido resistência por parte de alguns professores neste processo da correção. O prazo voltou ontem a ser adiado, vai terminar, foi estendido até ao dia de hoje. No meio de uma guerra que não tem tido avanços rumo à paz, a Presidente da Comissão Europeia chegou esta manhã a Kiev. O processo de adesão da Ucrânia e a indústria de defesa são temas em cima da mesa.
1: A esta hora, 22 graus no Funchal, 21 Faro, Ponta Delgada 20, 19 em Lisboa, 17 Porto e Coimbra. Edição do Diogo Miguel Pereira.
2: Os diretores escolares ainda estão à espera para saber de que forma é que os alunos vão poder consultar a correção dos exames. Este trabalho não estava previsto e vai sobrecarregar as escolas. Assim explicou à Antena 1 há pouco o presidente da Associação Nacional de Diretores de Agrupamentos e Escolas Públicas. Filinto Lima conta ter até ao final desta semana orientações sobre esse processo.
3: Essa explicação chegará durante esta semana às escolas, através de um guia, de um guião. A escola vai ter que enviar através de uma plataforma que o Ministério da Educação vai disponibilizar às escolas. Terá que enviar, portanto, nesta plataforma, teremos que colocar para cada aluno o número convencional e o e-mail do encarregado de educação. A partir daí, a prova segue para os pais, os encarregados de educação. Não estava previsto, é um processo que, de facto, é inovador neste momento, mas é uma tarefa que vai trazer mais trabalho às escolas, sobretudo às secretarias ou então aos secretariados de exame.
2: Este processo é uma novidade este ano, precisamente por causa da correção digitalizada dos exames. O adiamento de prazos trouxe também outra consequência, alerta Filinto Lima. Diz que as escolas vão ter menos tempo para definir as turmas do 10º e do 12º ano, um processo que já teria começado em anos anteriores.
3: Estaremos a definir as turmas porque isto tem muito a ver com os recursos humanos que nós vamos precisar para o próximo ano. Quantas mais turmas tivermos, por exemplo, de mais professores iremos necessitar.
4: E nesta altura ainda não foi possível fechar as turmas do 12º ano, do próximo ano.
3: E do 10º ano também, portanto também estamos à espera dos resultados das provas finais do 9º ano. Mas não é nada dramático, neste momento não é nada dramático. Agora, na verdade, iremos ter menos tempo para de facto fazer um trabalho que nós todos os anos o fazemos.
2: Filinto Lima, ouvido há pouco pelo jornalista Gonçalo Costa Martins, as escolas vão ter menos tempo para preparar as turmas do 10º e também do 12º ano. Aguardam ainda instruções para que os alunos possam consultar os exames nacionais. As notas essas deverão ser afixadas na sexta-feira. O prazo da correção estava previsto que terminasse ontem, mas voltou a ser adiado para o dia de hoje. E o Primeiro-Ministro foi ontem à noite a Palmela a assumir que o processo tem revelado algumas falhas políticas, mas diz também Luís Montenegro que a culpa, Inês Ameixa, é também de alguns professores.
5: O processo de digitalização dos exames nacionais é complexo, inclui tecnologia e hábitos enraizados, reconhece Luís Montenegro, que não deixa de apontar o dedo a alguns professores.
6: E acreditem que eu vou dizer isto, não é para sacudir responsabilidades, nem é para estar a acusar ninguém, é porque é assim mesmo. E aqui e ali também com algumas resistências. Basta ver que os professores não têm todos a mesma opinião sobre nomeadamente este processo.
5: E isso perturba o processo em si, diz o Primeiro-Ministro, que admite.
6: E eventualmente até com alguma falha que possa ter sido cometida pelos responsáveis políticos, pelos responsáveis dos serviços. Tudo isto causa alguma inquietação nos alunos, nas famílias, em todos nós.
5: E apesar de todas as falhas no processo de correção das provas, Luís Montenegro mantém-se convicto, a digitalização dos exames e do próprio sistema de educação é mesmo para seguir em frente, como parte da guerra à burocracia já decretada pelo Governo.
6: E aqui recordo, eu coloco a minha cabeça no cepo. Eu digo aos meus colegas no Governo que não tenham receio de modernizar os serviços que tutelam, que não tenham receio de enfrentar, é mesmo, enfrentar as resistências que há dentro dos seus serviços.
5: Acrescentando que esse caminho vai ser feito sem prejudicar ninguém. Palavra de Luís Montenegro, que rejeita ainda as acusações de que o Governo não tem tido empatia ou que tem sido insensível na condução do processo dos exames nacionais.
2: Luís Montenegro, ontem à noite, em Palmela, esteve num encontro com militantes no distrito de Setúbal a propósito do debate do Estado da Nação, que está marcado para amanhã. Está cortada a Estrada Nacional 319 em Paredes por causa de um incêndio numa zona industrial. Este incêndio terá começado num armazém, propagou-se depois para outros seis. O alerta foi dado perto das 5 da manhã. Estão no terreno a esta hora perto de 50 operacionais e quase 20 veículos. Há mais de 10 anos que o Tribunal de Faro enfrenta problemas de infiltrações e também degradação. Sempre que chove, por exemplo, há água que entra no edifício e os funcionários queixam-se de que trabalham em condições difíceis. A comarca de Faro diz que a solução depende das entidades que são responsáveis pelo imóvel e pelos equipamentos da Justiça. Deixa também um alerta, Tatiana Felício, há mais tribunais do Algarve com problemas semelhantes.
7: É um problema que se arrasta há mais de uma década. Há infiltrações, parede e soalho danificados e até mesmo funcionários que já trabalharam de capa para se proteger da chuva. O administrador judicial Vítor Norte explica que da comarca de Faro tudo o que é possível fazer está feito, mas cabe quer à Estamo, empresa proprietária do imóvel, quer ao Instituto de Gestão Financeira e Equipamentos da Justiça, avançar com as obras.
8: A questão é que não temos uma resposta e as coisas enrolam há anos e são coisas de valor diminuto. Não estamos a falar de milhões de euros, estamos a falar de quantias à volta de 5 mil euros para fazer ali uma imperialização que nós não percebemos o que é que não é feito e quais são os entraves que aquilo tem para se concretizar e que está a danificar e a degradar e a criar graves constrangimentos no funcionamento do edifício e das unidades orgânicas e de quem ali trabalha.
7: Os problemas estão identificados, mas Vítor Norte fala em inércia no que toca a resolvê-los. O juiz-presidente da comarca de Faro, Paulo Belo, refere mesmo que é difícil obter resposta da entidade responsável, quer no Algarve, quer nas restantes comarcas do país.
9: Eu penso que há um problema de cultura, provavelmente do Instituto, também um problema ao nível do funcionamento. Nós vamos insistir, mas a decisão é sempre central, porque nós também não temos autonomia para avançar, nem meios, obviamente, mas também não temos autonomia, não está dentro das nossas competências poder avançar com estas obras. Vamos insistir e esperar que as situações possam ser resolvidas, ou pelo menos as mais gritantes serem minoradas.
7: Além de Faro, Paulo Belo refere que há também problemas nos tribunais de Vila Real de Santo António, Tavira, Olhão, Loulé e Albufeira.
2: Os tribunais atravessam uma fase difícil no Algarve. A degradação destes espaços é um dos vários temas que vai estar em destaque mais logo no programa Consulta Pública, aqui na Antena 1, começa às 10 da manhã. O programa de hoje é dedicado à justiça. A Presidente da Comissão Europeia está em Kiev. Ursula von der Leyen chegou esta manhã e na rede social X escreve que está na capital ucraniana para anunciar novas iniciativas para integrar as indústrias de defesa da Ucrânia e da União Europeia, bem como o processo de adesão. Esta é a 11ª vez que von der Leyen vai à Ucrânia desde o início da guerra. Há pouco a Rússia confirmou que passou a noite a atacar portos ucranianos, atingiu embarcações em Odessa, se explica o Ministério Russo da Defesa. 3 pessoas morreram. Do outro lado, há também informação de que a Ucrânia atingiu pelo menos 20 navios no Mar Negro. E no Médio Oriente, a paz é cada vez mais uma miragem, ninguém se entende, e Donald Trump voltou a dizer que até a ordem em contrário, os ataques ao Irão vão continuar. Prova disso, Luís Peixoto, a noite foi de ataques do exército norte-americano a posições iranianas.
10: O Comando Central dos Estados Unidos anuncia uma vaga de ataques ao Irão pelo quarto dia consecutivo e o recomeço do bloqueio naval. Para implementar a medida em vigor desde as 9 da noite, hora de Lisboa, Washington mobiliza 20 navios de guerra e centenas de aeronaves militares no Médio Oriente. Nas últimas horas, os média iranianos dão conta de explosões em Bandar Abbas, na ilha de Keshme e também em algumas zonas no sudoeste do país. O vice-ministro dos Negócios Estrangeiros iraniano acusa os Estados Unidos de desmantelarem um memorando de entendimento. Kazem Garibabadi garante que o Irão vai continuar a exercer a soberania sobre o Estreito de Hormuz, custe o que custar. Donald Trump, que ontem tinha anunciado uma portagem para o Estreito, desistiu, entretanto, da ideia, depois de falar com vários países do Golfo.
11: Eu falei com todos. Eles gostariam muito de investir mais dinheiro nos Estados Unidos em valores recorde e, desta maneira, não há taxas. Mas eu não gosto do conceito de taxas.
10: Com o regresso da ofensiva norte-americana, volta também a retaliação do Irão contra vários países do Golfo, onde estão posições dos Estados Unidos. No Kuwait, 4 soldados ficaram feridos durante ataques iranianos.
2: Além do Kuwait, houve também registro de novas explosões na Jordânia e no Bahrein, e há pouco a Guarda Revolucionária

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1: Bom dia, passam 11 minutos das 7 da manhã.
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1: Boa quarta-feira. Bom dia. Acordar com felicidade.

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1: E agora está na altura de atualizarmos a previsão do estado do

0: nesta manhã, Mafalda Roias. Bom dia.
1: Olá, bom dia. Estamos a prever para hoje, para o grupo ocidental, períodos de céu muito nublado com boas abertas, aumentar a visibilidade para o final da tarde. O vento a superar do quadrante sul a tornar-se moderado. O mar de pequena vaga tornando-se cavado e as ondas sul-leste de 1 metro passando-se para sul. Para o grupo central, períodos de céu muito nublado com abertas, o vento geralmente fraco. O mar encrespado e as ondas do quadrante leste de 1 metro. Para o grupo oriental, períodos de céu muito nublado com abertas, o vento do quadrante norte fraco a bunão sul. O mar encrespado a pequena vaga e as ondas do quadrante norte de 1 metro. Quanto às temperaturas máximas previstas, para Santa Cruz das Flores 25 graus, para a Horta Ponta Delgada 24 graus, Agra do Heroísmo 23 graus.
0: Mafalda Roias com a previsão do estado do tempo. Quanto às temperaturas, é esta hora, uma manhã, pode-se dizer, quente e úmida. Estamos com 19 graus nas cidades de Horta e Angra, 20 em Ponta Delgada e em Santa Cruz das Flores. Quanto à umidade relativa do ar, 73% em Angra, mais um em Ponta Delgada, 76% na cidade da Horta e o mais elevado nas Flores, 81%. São valores que vamos atualizando ao longo das próximas horas.
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0: Level 42, 7 horas e 22 minutos.
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0: Com Mafalda Lopes da Costa, vamos descobrir a palavra do dia.
2: A palavra do dia é pomada. Chama-se pomada a um preparado farmacêutico para uso externo de consistência untuosa, formado por um ou vários princípios ativos a que se adiciona uma matéria gordurosa. Também se usa o termo para referir um cosmético com a mesma consistência e untuosidade, ou ainda um produto para polimento de consistência pastosa. Já na gíria, uma pomada é um bom vinho. A palavra pomada tem origem no termo italiano pomata, que deriva de pomo, que significa maçã em italiano. A palavra esta que, por sua vez, vem do latim de pomum. Esta relação entre a maçã e a pomada deve-se ao facto de as primeiras receitas cosméticas e medicinais deste preparado incluírem maçãs esmagadas na sua composição.
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vozes femininas, nacionais, Nena e Joana Almirante, e internacionais, Lola Yang. Dentro de 3 minutos temos a informação regional em síntese.

0: É uma das vozes internacionais do momento. Vamos ter informação dentro de instantes, num dia em que vamos continuar com períodos de céu nublado, com boas abertas em todas as ilhas, mas aumentando de nubulosidade no final do dia nas Foz e no Corvo.
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0: 7 horas e 30 minutos, avançamos com a informação, a edição de Sais Furtado.
2: A inteligência artificial vai otimizar os rastreios oncológicos nos Açores, a começar pelo cancro do cólon e reto, que é o que apresenta uma taxa de adesão mais baixa. Um projeto piloto pretende facilitar a identificação de sinais de alerta com recurso à inteligência artificial. A explicação de João Macedo, presidente do CUA, o Centro de Oncologia dos Açores.
3: Com base em algoritmos de inteligência artificial, correr as análises clínicas que as pessoas têm registadas no seu sistema, vai detectar, com base em vários parâmetros analíticos, se essa pessoa tem ou não um score de risco mais elevado para poder vir a desenvolver cancro do cólon e reto. Vamos fazer uma abordagem mais personalizada, demonstrando que há esse score de risco mais elevado e, enfim, convidando-as para fazer o exame da aferição.
2: Quanto ao aguardado rastreio do cancro do pulmão, a data apontada é agora o último trimestre do ano. É também num projeto piloto que vai incidir nas Ilhas Terceira e São Miguel. O número de baixas médicas nos Açores aumentou em apenas um ano, mais 6.140 casos, o equivalente, a 2,5 milhões de euros. Os dados foram divulgados pelo Governo em resposta a um requerimento entregue no Parlamento pelo Chega. Só em 2025, os inspectores do Instituto de Segurança Social instauraram 665 processos de averiguação a beneficiários de prestações sociais, 60% dos quais estavam a receber subsídios irregularmente. Ricardo Freitas.
4: Nos Açores, o número de beneficiários do rendimento social de inserção diminuiu, o subsídio de desemprego também, mas o número de baixas médicas aumentou significativamente. De acordo com os dados agora divulgados pelo Governo Regional, em resposta a um requerimento do Chega, em 2025 houve menos 1.800 beneficiários do RSI em comparação com o ano anterior. O número de beneficiários do subsídio de desemprego também diminuiu no mesmo período, passando de 2.374 para apenas 1.832. Mas em contrapartida, o número de baixas médicas aumentou consideravelmente em mais 6.140 casos em apenas um ano. Um aumento de 7%, mas que representa um acréscimo de despesas na ordem dos 2,5 milhões de euros. Só no ano passado, a Divisão de Inspeção do ISA, o Instituto da Segurança Social, concluiu 665 processos de averiguação de beneficiários de prestações sociais. Desses, 60% foram classificados como irregulares, embora o Governo não divulgue quantos casos representam efetivamente fraudes que possam levar à suspensão, cessação de prestações ou até devolução de verbas. Apesar disso, o ISA aumentou os seus rendimentos em 23% de 2024 para 2025, rondando agora os 720 milhões de euros. As contribuições para a Segurança Social representam 77% desse valor, mais 10% do que no ano anterior.
2: Antena 1 e RTP Açores concluem hoje a sequência de entrevistas com os deputados na Assembleia da República eleitos pelos Açores em representação do PSD, PS e Chega. Esta é quarta-feira, o convidado da Rádio e da Televisão Pública é Paulo Muniz, do PSD, que fará o balanço do ano legislativo do Parlamento Nacional, que está a chegar ao fim. A entrevista, conduzida pelo jornalista Pedro Moreira, é emitida logo a seguir ao Jornal das 8h30. A Festa da Ciência Viva regressa hoje aos Açores. Durante 2 meses e em várias ilhas do arquipélago, são muitas as iniciativas gratuitas para toda a família. O difícil será mesmo escolher.
5: O Festival de Ciência no Jardim de Tony Borges, em Ponta Delgada, no dia 24. A descoberta da paisagem vulcânica na Faixa Lábica dos Mosteiros. Temos os banhos de lua com a Oasa nas piscinas municipais aqui da Lagoa. Temos também em Santa Maria a chuva de estrela no deserto e a observação do eclipse, que vai acontecer no dia 12 de agosto. Temos também o Centro Ambiental do Priolo, com a descoberta da Laura e Silva. Depois temos Terceira, com o Observatório do Ambiente dos Açores. que vai fazer sessões de robótica. Temos no Faial, temos o Observatório do Mar dos Açores, que vai fazer uma viagem pelo mundo do cachalote.
2: Vera Gouveia, coordenadora do Expolab, que promove nos Açores o programa Ciência Viva no Verão. É até 15 de setembro, nas Ilhas de São Miguel, Terceira, Faial e Santa Maria, com atividades maioritariamente gratuitas para todos. Açorianos em destaque no Nacional de Sub-20 de Atletismo. 4 medalhas de ouro para o Juventude Ilha Verde, na prova que decorreu nas Caldas da Rainha. Natasha Candé, Afonso Cordeiro e Celestino Pacheco foram os rostos da vitória, destaca o treinador José Neves.
6: Um nacional muito positivo, destaque para a Natasha Candé, que conseguiu 3 medalhas, 2 de ouro e 1 de prata. Foram no salto em comprimento e no salto em altura. E medalha de prata nas barreiras. O Afonso Cordeiro, 1 de ouro no triplo salto recorde pessoal. E uma dor também para o Celestino Pacheco nos 5 mil metros de marcha. Também o destaque para a estafeta de 4.400 masculina do GIF, que ficou em terceiro lugar.
2: O Campeonato da Europa de Sub-18 realiza-se em Haiti, na Itália, de 16 a 19 deste mês.
0: As notícias da região, edição com jornalista Sais Furtado. 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
0: Voltamos à música. Kalema, que vai estar em breve, novamente nos Açores, será no dia 20, na 39ª edição da Festa do Imigrante, nas Lages.

0: Calema com Sara Correia. Estamos a 20 minutos das 8 da manhã. Dentro de alguns minutos vamos ter, claro, a síntese desportiva.
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0: Para um passinho de dança nesta manhã, enquanto se prepara para o novo dia de trabalho. Bom dia, boa quarta-feira. Julio Iglesias.

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1: E agora ao desporto com Mário Silva da Costa.
2: Espanha eliminou França e está na final do Campeonato do Mundo. A equipa espanhola derrotou a seleção gaulesa na meia-final por 2-0. Golos de Mikel Oyarzabal e de Pedro Porro. No final, o selecionador Luís de la Fuente revelou a mensagem que passou aos jogadores antes do apito inicial.
3: A mensagem que passei foi que íamos jogar diante de uma das melhores seleções do mundo, mas que a França também tinha de sentir que ia jogar contra a melhor equipa do mundo. Essa é a chave, é isso que é ser uma equipa e é por isso que como equipa somos imparáveis. É esse o sentimento que temos agora.
4: E esse é o sentimento que temos agora mesmo.
2: Espanha segue para a final do Campeonato do Mundo. França vai jogar no sábado o jogo de atribuição do terceiro e quarto lugares. Na final, Espanha vai defrontar o vencedor desta noite. Argentina e Inglaterra medem forças na segunda partida das meias finais. Na antevisão deste jogo, o selecionador argentino Lionel Scaloni recordou o trajeto da equipa até esta fase do Mundial.
5: Acho que chegamos até aqui porque jogamos bom futebol, porque temos bons jogadores e porque temos uma cultura de não dar nenhum jogo por perdido. Para chegar às meias finais, as quatro equipas têm de passar por dificuldades. A Inglaterra também passou, a Espanha ganhou nos últimos minutos frente à Bélgica e a Portugal. É preciso passar por dificuldades e nós fomos ficando cada vez mais fortes, fomos de menos a mais. Essa é uma fortaleza que esta equipa tem e vai continuar a ter.
6: Então eu acho que essa é uma fortaleza que tem esta equipa e a seguirá tendo.
2: Do lado da Inglaterra, o selecionador Thomas Tuchel diz que a equipa tem máximo respeito pela Argentina, mas também altas ambições para o jogo. Respeitamos o nosso adversário, mas não nos perdemos nos seus eventos históricos, nem o fazemos maior do que ele é. Vai ser um grande jogo de futebol e uma grande oportunidade. Estamos muito entusiasmados, gratos, mas com muita fome e prontos para o jogo. Inglaterra-Argentina, meia-final do Campeonato do Mundo, jogo às 8 da noite. Quem vencer joga domingo a grande final do Mundial diante da Espanha. O Sporting bateu o Celtic em jogo de pré-época, o primeiro aberto para os adeptos. 4-1 foi o resultado final. Daniel Bragança avisou, Jenny Catamo e Ricardo Mangas também fizeram um golo. No final, em declarações à Sporting TV, Eduardo Felicíssimo comentou a forma como a equipa está a receber os reforços e também os jovens da formação.
7: A equipa ajuda-nos bastante a integrar todos os jogadores que para aqui vêm, mesmo os novos reforços. Acho que tem sido bastante positivo, o trabalho diário de todos tem sido fantástico. Este estágio aqui no Algarve tem tudo para correr bem.
2: Este encontro foi também a primeira oportunidade para os adeptos verem alguns dos reforços em ação. É o caso de Jesse Derry, que no fim do jogo falou aos jornalistas, o extremo inglês deixou elogios ao técnico do Sporting, Rui Borges.
8: É um treinador fantástico, tal como vimos hoje. Jogamos muito bem contra uma boa equipa que é o Celtic. Acho que podemos fazer uma boa temporada.
2: Jesse Derry depois do jogo entre o Sporting e o Celtic. É dia da 11ª etapa da Volta à França em bicicleta. No dia de ontem, Tadej Pogacar somou a terceira vitória nesta edição do Tour. O camisola amarela aumentou a distância para o segundo classificado, Jonas Vingegaard. Hoje, a etapa liga Vichy a Nevers, com duas contagens de montanha. São mais de 161 km.
1: O desporto volta mais logo às 11h30, hora dos Açores.
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A Little More, Ed Sheeran, e um pouco mais de música para esta manhã de quarta-feira. Um grupo já com muitos anos, continua em cena. E no dia 19 será nas Lajes das Flores. Volto a recordar a 39ª edição da Festa do Imigrante.

0: para animar nesta manhã de quarta-feira. Black Eyed Peas com a sua versão de um tema de Sérgio Mendes. Caminhamos para as 8, vamos atualizar as notícias, alertas dos diretores escolares sobre as consultas dos alunos aos exames, ainda o Argentina e Inglaterra hoje. Para já, em termos de tempo, céu nublado com abertas em todas as ilhas, aumentando nublosidade no final do dia nas Flores e no Corvo.
1: Nove horas em Portugal Continental e na Madeira, 8 nos Açores. 15 de julho, há novos prazos, Diogo, para a correção dos exames.
2: Poderá ser estendido até amanhã, é pelo menos isso que afirma a Antena 1, a Missão Escola Pública, dizendo que há professores que estão a ser autorizados a concluir a classificação dos exames nacionais até ao dia de amanhã, quinta-feira. O Ministério da Educação não confirma o prazo. Luís Montenegro assume que possam ter existido falhas políticas, mas refere também que tenha havido resistências por parte dos professores nessa correção, disse ontem em Palmela Luís Montenegro. No meio de uma guerra que, para já, não tem tido avanços rumo à paz, a Presidente da Comissão Europeia chegou esta manhã a Kiev. O processo de adesão e a indústria de defesa são temas aí em cima da mesa.
1: Bastam duas temperaturas a esta hora. 23 graus, Lisboa, Faro e Funchal. 20, Porto, Coimbra e Ponta Delgada. Edição de Diogo Miguel Pereira.
2: Antes do tema dos exames, fazemos ligação em direto a Paredes, no distrito do Porto. Isto porque há um incêndio que começou esta madrugada numa zona industrial, fica em Sobrosa. É lá que está o repórter da Antena 1, Miguel Bastos. Olá, Miguel, bom dia. Este incêndio já está controlado pelos bombeiros?
3: O incêndio encontra-se neste momento em fase de rescaldo, mas ainda há muito fumo aqui no local e estes armazéns estão praticamente todos destruídos. O incêndio teve início por volta das 5 da manhã num destes armazéns. Ao todo são 10. Incêndio combatido por 55 bombeiros apoiados por 24 viaturas, como nos confirmou há instantes o comandante José Moraes dos Bombeiros de Paredes.
4: Tratou-se de um incêndio em vários armazéns, portanto isto é um complexo de armazéns com vários tipos de utilização, sendo que existe um armazém e loja de produtos chineses, também contigo a este um armazém com equipamentos de uma empresa de som, outro armazém com equipamento de transporte de medicamentos urgentes e vários outros armazéns, uns sem utilização de momento e outros ocupados com materiais de transporte. Portanto, empresas que trazem equipamentos e que depois daqui os transportam para outros destinos.
3: Algumas das viaturas de transporte estavam no interior destes armazéns, outros estavam muito próximos e acabaram por ser também afetados ou mesmo destruídos. Portanto, isto é um contínuo de armazéns que são separados apenas por paredes sem qualquer tipo de tratamento antifogo, foi o que nos informou o comandante dos bombeiros. Os bombeiros que, de resto, vão ficar aqui em operações de rescaldo e de vigilância ao longo do dia todo.
2: Reportagem de Miguel Bastos neste incêndio em Sobrosa, Paredes, no distrito do Porto. Muitos negócios afetados com este incêndio nesta zona industrial. Afetou também vários postos de trabalho, como ouvimos aqui na reportagem. Há professores que estão a ser autorizados a concluir a classificação dos exames nacionais até amanhã. Foi o que afirmou esta manhã, Antena 1, o movimento Missão Escola Pública. Ontem, Cristina Mota tinha dito que havia professores a receber informação de que teriam mais tempo, pelo menos até o meio-dia de hoje, e agora adianta à Rádio Pública uma nova data. Diz que o comunicado de ontem do Ministério da Educação não é claro sobre o prazo final.
5: Não diz efetivamente até que horas podem os classificadores estar a classificar, fala apenas que os professores que ainda têm itens para classificar o podem fazer, portanto, no dia de hoje, quarta-feira. No entanto, a esta hora posso informar que há colegas que nos reportam que tiveram indicação para continuar até quinta-feira a classificação. Inclusive, temos informação de colegas que ainda não receberam sequer os itens para a classificação. Ou seja, neste momento consideramos que o dia 17 já será difícil de cumprir, até porque os professores não estão a classificar provas, estão a classificar itens. Um professor que tem 200 itens para classificar são cerca de 200 provas que poderão estar aqui condicionadas na sua fixação dos resultados.
2: Ponto de situação feito por Cristina Mota, do Movimento Escola Pública, ouvida há instantes pela Antena 1, contactado pela Rádio Pública. O Ministério da Educação não confirma este novo alargamento do prazo, diz também à Antena 1 que nunca falou em 12 horas, apenas num alargamento desse prazo. Há muito trabalho pela frente, sublinha ainda Cristina Mota, não acredita que os exames nacionais sejam fixados na sexta-feira, isto porque, segundo o movimento, há docentes que podem classificar provas ainda durante o dia de amanhã. E as escolas estão à espera também para saber como é que os alunos vão poder consultar a correção dos exames. Este trabalho não estava previsto e vai agora sobrecarregar as escolas. Assim explica a Antena 1 o presidente da Associação Nacional de Diretores de Agrupamentos e Escolas Públicas, Filinto Lima, conta ter até ao final desta semana orientações sobre a forma como pode ser feita essa consulta.
6: Essa explicação chegará durante esta semana às escolas, através de um guia, de um guião. A escola vai ter que enviar através de uma plataforma que o Ministério da Educação vai disponibilizar às escolas. Terá que enviar, portanto, nesta plataforma, teremos que colocar para cada aluno o número convencional e o e-mail do encarregado de educação. A partir daí, a prova segue para os pais, os encarregados da educação. Não estava previsto, é um processo que, de facto, é inovador neste momento, mas é uma tarefa que vai trazer mais trabalho às escolas, sobretudo às secretarias ou então aos secretariados de exame.
2: Esta é uma novidade por causa da correção digitalizada dos exames nacionais, mas Filinto Lima diz que as escolas vão também ter menos tempo para definir as turmas, tanto do décimo como também do 12º ano, um processo que, se não fosse esta mudança, já teria começado.
6: Estaremos a definir as turmas porque isto tem muito a ver com os recursos humanos que nós vamos precisar para o próximo ano. Quantas mais turmas tivermos, por exemplo, de mais professores iremos necessitar.
7: E nesta altura ainda não foi possível fechar as turmas do 12º ano, do próximo ano.
6: E do 10º ano também, portanto também estamos à espera dos resultados das provas finais do 9º ano. Mas não é nada dramático, neste momento não é nada dramático. Agora, na verdade, iremos ter menos tempo para de facto fazer um trabalho que nós todos os anos o fazemos.
2: Explicações deixadas por Filinto Lima, ouvido pelo jornalista Gonçalo Costa Martins. Sobre o assunto, o primeiro-ministro foi ontem à noite a Palmela e foi lá que assumiu que o processo tem revelado falhas políticas, mas Luís Montenegro também apontou o dedo a alguns professores.
8: E acreditem que eu vou dizer isto não é para sacudir responsabilidades, nem é para estar a acusar ninguém, é porque é assim mesmo. E aqui e ali também com algumas resistências. Basta ver que os professores não têm todos a mesma opinião sobre, nomeadamente, este processo. E eventualmente até com alguma falha que possa ter sido cometida pelos responsáveis políticos, pelos responsáveis dos serviços. Tudo isto causa alguma inquietação nos alunos, nas famílias, em todos nós.
2: Luís Montenegro, ontem à noite em Palmela, num encontro com militantes no distrito de Setúbal, a propósito do debate do Estado da Nação. Tanto o primeiro-ministro como o ministro da Educação devem marcar presença esta manhã no encontro Ciência e Inovação 2026. É o encontro que acontece no Centro de Congressos de Lisboa. Na parte de fora, junto à entrada deste edifício, está a acontecer uma concentração de trabalhadores científicos, os bolseiros, como também são chamados. Estão lá, dizem, em defesa da ciência pública e pelo fim da precariedade na ciência. Guilherme de Sousa está no local, também junto desta manifestação. Guilherme, bom dia. Há muita gente já a esta hora?
9: Não, começam agora a chegar os investigadores que querem marcar aqui presença neste protesto. Como dizias, exigem o fim da precariedade e também exigem o aumento do financiamento para desenvolverem esse trabalho de investigação. Eu tenho comigo aqui um desses investigadores que é precário há 22 anos, André Levi, muito bom dia. Eu pergunto-lhe, depois de todos estes anos de carreira, o que é que ainda falta para conseguir a ciência ser uma prioridade para os governos?
10: Bem, para os governos falta o tomar essa opção política e concretizá-la através de um financiamento regular e robusto, tanto ao nível da ciência como ao nível depois do ensino superior. Falta-lhe pôr fim à precariedade, que se manifesta tanto ao nível dos investigadores como também ao nível dos docentes, com os muitos docentes convidados que existem, e que é o fim da precariedade, é uma garantia de alguma estabilidade que permite efetivamente a pessoa poder desenvolver a sua investigação, dar as suas aulas em condições e fazer uma vida num determinado local. E falta depois também, ao nível das instituições públicas em particular, um sistema democrático mais transparente, onde todos estejam envolvidos. O regime jurídico das instituições de ensino superior foi agora revisto, mas excluiu precisamente todos aqueles investigadores e docentes que não têm, que estão precários nas instituições. Ou seja, uma fração muito importante daquilo que é o corpo de docência e de investigação fica automaticamente excluído do processo democrático.
9: André Levi, muito obrigado pela sua resposta. Temos aqui, de facto, já algum barulho de fundo, alguma música também que faz parte aqui do protesto, onde cerca de mais de uma dezena de investigadores já marca presença, estão naturalmente à espera do Primeiro-Ministro e do Ministro da Educação.
2: Logo veremos se eles também vão falar precisamente com estas pessoas que estão em protesto em frente ao local e em Lisboa. Desde sexta-feira que quem vive na cidade do Porto pode usar o transporte público gratuitamente. Para isso basta ter acesso ao cartão Porto. É um cartão de residente da cidade e pode ser pedido no gabinete de apoio ao munícipe que fica na Avenida dos Aliados. Fazer esse pedido tem, no entanto, provocado longas filas. E é para lá que vamos esta hora ao encontro de Isabel Cunha Marques. Olá, bom dia Isabel. São agora 9 horas, o gabinete abre a esta hora. Já há muita gente cá fora à espera.
11: Muita gente, e eu posso dizer que cheguei sensivelmente por volta das 8:30 da manhã e que...

0: momento a Francisca está com alguma timidez. Vou tentar falar aqui com outra senhora que também está aqui, tem 68 anos, chama-se Fátima Almeida. Soube desta proposta ontem através da televisão.
1: Sim, sim, eu já tinha ouvido falar nisso e em Lisboa e aqui já vamos atrasados, porque em Lisboa já o Presidente deu há um ano essa lei.
0: Quanto é que pagava antes?
1: Diga.
0: Quanto é que pagava?
1: O passe, 30 e tal e qualquer coisa. Agora, como estou reformada, só pago 22,50. Pronto.
0: Lá está, mal soube, tive que vir para cá.
1: Só tenho o limite da cidade. Portanto, quero ir para Malões, por exemplo, tenho a minha filha a morar em Espinho. Se quiser ir para lá, tenho que pagar o bilhete.
0: Mas neste caso, precisamente, o cartão é só mesmo para os residentes. Portanto, a expectativa é que, de facto, esta fila vá aumentando ao longo do dia, até porque este gabinete fecha por volta das 5 da tarde.
2: Reportagem de Isabel Cunha Marques. Muita gente à espera para esse cartão do Porto. É o cartão que permite que as pessoas que vivem na cidade do Porto possam usar o transporte público gratuitamente.
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0: passam neste momento.
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0: 8 horas e 14 minutos.
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0: Bom dia, boa quarta-feira. Atualizadas as notícias, vamos para a música. Recordo que vamos ter informação regional às 8h30 e depois entrevista parlamentar continua com Pedro Moreira, hoje com o deputado Paulo Muniz, do Partido Social Democrata. Sempre.

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2: A Gigabyte lançou o monitor OLED da série HyperNit. Estes monitores introduzem a tecnologia que permite utilizar algoritmos de gestão de voltagem por pixel para superar as limitações de brilho típicas dos painéis OLED tradicionais em conteúdo HDR. Isto permite que cenas claras em jogos ou filmes tenham muito mais impacto visual sem sacrificar os pretos profundos. Quanto ao preço previsto, varia entre 900 e 1.300 euros.
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1: Versão dos Lemonheads para o original de Paul Simon e Art Garfunkel.

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1: E vão estar em breve também em Santa Maria, Manga Limão, 8 horas 23 minutos. Bom dia, boa quarta-feira com a Antena 1 Açores.

0: Manga-limão, alguém para amar em breve em Santa Maria e dentro de dias. Ou seja, dentro de 2 dias têm início as festas da Madalena na Ilha do Pico. Contamos falar delas amanhã.
1: Sorriso sempre.
0: E a iniciar em termos de concertos, José Cid, já na próxima sexta-feira.

0: José Cida, então, nas festas da Madalena. É já no dia 17, sexta-feira, na Ilha do Pico. A caminho das 8h30, vamos ter informação regional e depois, já sabe, o jornalista Pedro Moreira entrevista Paulo Muniz, deputado na Assembleia da República do Partido Social Democrata.
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0: Bom dia. 8 horas e 30 minutos neste momento na região. Vamos conhecer os títulos da atualidade neste momento.
2: Inteligência artificial vai otimizar os rastreios oncológicos nos Açores. SATA e Governo pressionados pelos prazos. Faltam 4 meses para concluir a venda da Azores Airlines. 21 de setembro é data limite para a apresentação de propostas não vinculativas. Açorianos em destaque no Nacional de Sub-20 de Atletismo. O Juventude Ilha Verde arrecadou 4 medalhas de ouro.
0: Esta hora, em termos de temperaturas, pouca diferença em relação às 7h30. Mantêm-se os 19 graus nas cidades de Horta e Angra, 20 em Ponta Delgada e em Santa Cruz das Flores. Avançamos para a edição das 8h30 com o jornalista Sáez Furtado.
2: A inteligência artificial vai otimizar os rastreios oncológicos nos Açores, a começar pelo cancro do cólon e reto, que é o que apresenta uma taxa de adesão mais baixa. Um projeto piloto pretende facilitar a identificação de sinais de alerta com recurso à IA. Quanto ao aguardado rastreio do cancro do pulmão, a data apontada é agora o último trimestre do ano. Eduarda Mendes.
3: A região tem, neste momento, 4 programas de rastreio oncológico.
4: A adesão tem-se mantido genericamente dentro do que tem sido a evolução dos últimos anos. Naturalmente, o rastreio onde temos maior adesão é o rastreio do cancro da mama. O ROCRA, o rastreio do cancro do cólon e reto, é sempre aquele que temos maior dificuldade na adesão da população.
3: E para contrariar os números, está a ser implementado um projeto que pretende facilitar a identificação de sinais de alerta com recurso à inteligência artificial, explica João Macedo, presidente do Centro de Oncologia dos Açores.
4: Com base em algoritmos de inteligência artificial, correr as análises clínicas que as pessoas têm registadas no seu sistema, vai detectar, com base em vários parâmetros analíticos, se essa pessoa tem ou não um score de risco mais elevado para poder vir a desenvolver cancro do cólon e reto. Vamos fazer uma abordagem mais personalizada, demonstrando que há esse score de risco mais elevado e, enfim, convidando-as para fazer o exame da aferição.
3: Os açorianos aguardam também a apresentação do rastreio do cancro do pulmão. Questões logísticas têm atrasado o arranque.
4: É um rastreio algo complexo. Houve necessidade de aquisição de equipamentos de diagnóstico, não tanto para o rastreio em si, mas sobretudo para a parte depois da necessidade da aferição dos resultados do rastreio. Houve também necessidade de adjudicar e desenvolver uma plataforma informática para a gestão do rastreio. A necessidade também de garantir aqui protocolos para a resposta a nível da cirurgia torácica, como sabem, é uma especialidade que não é residente na região.
3: Passos que estão a ser dados garante-se com a expectativa de terminar em breve.
4: Nós estamos neste momento a trabalhar para ter todos esses mecanismos prontos, logo a seguir ao verão, em setembro, outubro, penso eu, a não ser que haja algum imprevisto, tudo pronto.
3: Quando arrancar o projeto piloto do rastreio do cancro do pulmão vai incidir nas ilhas Terceira e São Miguel.
2: O número de baixas médicas nos Açores aumentou em apenas um ano mais de 6 mil casos. Os dados foram divulgados pelo Governo em resposta a um requerimento entregue no Parlamento pelo Chega. Só em 2025, os inspectores do Instituto da Segurança Social instauraram 665, assim é que é, processos de averiguação a beneficiários de prestações sociais, 60% dos quais estavam a receber subsídios irregularmente. Ricardo Freitas.
5: Nos Açores, o número de beneficiários do rendimento social de inserção diminuiu, o subsídio de desemprego também, mas o número de baixas médicas aumentou significativamente. De acordo com os dados agora divulgados pelo Governo Regional, em resposta a um requerimento do Chega, em 2025 houve menos 1.800 beneficiários do RSI, em comparação com o ano anterior. O número de beneficiários do subsídio de desemprego também diminuiu no mesmo período, passando de 2.000 1.374 para apenas 1.832. Mas, em contrapartida, o número de baixas médicas aumentou consideravelmente em mais 6.140 casos em apenas um ano, um aumento de 7%, mas que representa um acréscimo de despesas na ordem dos 2,5 milhões de euros. Só no ano passado, a divisão de inspeção do ISA, o Instituto da Segurança Social, concluiu 665 processos de averiguação de beneficiários de prestações sociais. Desses, 60% foram classificados como irregulares, embora o Governo não divulgue quantos casos representam efetivamente fraudes que possam levar à suspensão, cessação de prestações ou até devolução de verbas. Apesar disso, o ISA aumentou os seus rendimentos em 23% de 2024 para 2025, rondando agora os 720 milhões de euros. As contribuições para a Segurança Social representam 77% desse valor, mais 10% do que no ano anterior.
2: Antena 1 e a RTP Açores concluem hoje a sequência de entrevistas com os deputados da Assembleia da República eleitos pelos Açores, em representação do PSD, do PS e do Chega. Esta quarta-feira, o convidado da rádio e da televisão pública é Paulo Muniz, do PSD, que fará o balanço do ano legislativo do Parlamento Nacional, que está a chegar ao fim. A entrevista, conduzida pelo jornalista Pedro Moreira, é emitida a seguir este jornal das 18h30. É cada vez mais curto o prazo para a venda da Azores Airlines. 21 de setembro é a data limite para a apresentação de propostas não vinculativas. Em 4 meses, Bruxelas quer a privatização concluída ou então há uma nova multa a pagar. Pedro Castro, especialista em aviação civil, não tem dúvidas que a pressão é inimiga de um bom negócio. Ana Paula Santos.
6: O negócio é para estar concluído em 4 meses. É um prazo curto, prejudicial à venda da Azores Airlines. Quem o diz é Pedro Castro, especialista em aviação civil.
7: O comprador sabe da aflição do vendedor. Isto geralmente não tem um aspecto positivo, quer seja no preço da venda, que é aquele que é mais evidente, mas também podemos julgar na própria avaliação que se fará depois do candidato, daquele que se apresentar. Se assim houver candidatos, não sabemos, só o saberemos no dia 21 de setembro, e nessa altura também essa própria apreciação do negócio por parte do Estado, que neste negócio em particular é tão importante, parece-me que também ficará comprometida, mais uma vez, por esta pressão de calendário.
6: Arranca em setembro o processo formal. Até o dia 6, os interessados na compra da Azores Airlines apresentam uma declaração de interesse e fazem prova da idoneidade e da capacidade financeira que o negócio exige. 15 dias depois, dia 21 de setembro, é a data limite para a apresentação de propostas não vinculativas. O caderno de encargos prevê seguir a apresentação de propostas vinculativas e uma eventual fase de negociações. Procedimentos para estarem concluídos em 4 meses, até ao final do ano, tal como está acordado com Bruxelas.
2: 3 anos depois do início do processo e a 4 meses do final do prazo imposto por Bruxelas para a venda das Azores Airlines, na análise de Pedro Castro, o governo açoriano está sem margem para erro e pressionado a 2 níveis.
7: A pressão concretamente no governo regional relativamente a esta venda tem a ver com a pressão do prazo da União Europeia, e que já deu lugar a uma multa, portanto, no caso de reincidência desse mesmo comportamento, a União Europeia pode ser mais severa, e também existe uma pressão política relativamente a este dossiê, dando conta de uma má gestão e até de alguma inércia por parte do Governo Regional relativamente a esta venda, que já se arrasta há cerca de 3 anos.
2: Venda da Azores Airlines, o processo que vai avançar em setembro. O caderno de encargos da privatização da Azores Airlines por venda direta propõe a alienação de pelo menos 75% da companhia, a manutenção da sede nos Açores e impede a extinção de postos de trabalho e despedimentos coletivos durante 30 meses. A Festa da Ciência Viva regressa hoje aos Açores. Durante 2 meses e em várias ilhas do arquipélago, são muitas as iniciativas gratuitas para toda a família. Sandra Pimenta.
8: Das grutas às estrelas e das montanhas ao mar. Durante os próximos 2 meses e em 4 ilhas dos Açores, a ciência sai à rua em mais de 40 iniciativas para toda a família.
9: O programa é destinado a crianças, jovens, adolescentes, adultos e adultos ao mais tempo, portanto todos podem participar. Desde que sejam curiosos e interessados na ciência, certeza que vão encontrar uma atividade que os interesse.
8: Atividades para toda a família, o difícil vai ser escolher, diz Vera Gouveia, coordenadora do Expolab, que promove nos Açores a ciência viva no verão.
9: O Festival de Ciência no Jardim de Tony Borges, em Ponta Delgada, no dia 24, a descoberta da paisagem vulcânica na Faixa Lábica dos Mosteiros. Temos os banhos de lua com a Lasa nas piscinas municipais aqui da Lagoa. Temos também em Santa Maria a chuva de estrela no deserto e a observação do eclipse no dia 12 de agosto. Temos também o Centro Ambiental do Priolo com a descoberta da Laura e Silva. Depois temos Terceira com o Observatório do Ambiente dos Açores, que vai fazer sessões de robótica. No Faial temos o Observatório do Mar dos Açores, que vai fazer uma viagem pelo mundo do cachalote.
8: Algumas das iniciativas que vão ajudar ao crescimento da ciência nos Açores.
9: É gratificante ver que ao fim deste tempo todo que há este reconhecimento e este interesse, principalmente pelos mais novos, de serem tão curiosos e de querer ver as coisas de outra forma, a ver o mais pequenino que nós não conseguimos ver porque nós estamos tão atentos. Eu acho que isso é muito bom e eu acho que estamos muito bem. Ciência nos Açores, acho eu.
8: Ciência Viva no verão até 15 de setembro, nas ilhas de São Miguel, Terceira, Faial e Santa Maria, com atividades maioritariamente gratuitas para todos.
2: Depois de passar por várias regiões do país, a exposição 40 anos, 40 fotografias chega hoje aos Açores. A mostra é inaugurada na Biblioteca Pública e Arquivo Regional de Ponta Delgada e assinala os 40 anos da Agência Lusa. Sofia Brum.
10: Começou na Assembleia da República, já passou pelo Porto, Alentejo e Algarve. Uma exposição que chega agora aos Açores, numa homenagem ao percurso da Agência Lusa.
11: Reflete um grande património que a Lusa tem, que se calhar não é conhecido de todos. De certa maneira, este trabalho e esta exposição é uma homenagem aos profissionais da Lusa, que ao longo de 40 anos têm dado corpo a esta instituição, e são eles o ativo mais valioso. E a sua experiência, o conhecimento e compromisso são a base que permitiram à Lusa chegar onde está atualmente e bem como preparar-se para novos desafios que aí vêm, não é? Ao nível do setor que nós temos.
10: Joaquim Carreira, presidente do Conselho de Administração da Lusa, às 40 fotografias juntam-se mais 10 dedicadas à autonomia açoriana, uma exposição que celebra o passado, mas também a missão da agência.
11: Consideramos que a Lusa, cada vez mais no mundo atual, é um pilar importante para o futuro do setor da comunicação social e garantir que, na realidade, os factos, o rigor e a confiança prevalecem sobre o ruído, no fundo. Isto é algo que a Lusa pratica e quer continuar a praticar.
10: Olhar para o caminho feito, mas também para o futuro, reforçar a rede nacional e internacional é uma das prioridades num tempo de novos desafios para a informação.
11: Esta dicotomia entre rigor e velocidade é um grande desafio, a desinformação que é um grande desafio e a sustentabilidade económica e financeira. Nesta área também queremos aumentar o nosso leque de serviços e de produtos, de modo que tenhamos mais presença.
10: A exposição 40 anos, 40 fotografias pode ser visitada até 30 de setembro na Biblioteca Pública e Arquivo Regional de Ponta Delgada.
2: Antes de ter a inauguração da exposição, será realizado um debate subordinado ao tema 50 anos de autonomia, o que define a identidade açoriana. Debate que conta com a participação dos escritores João de Melo e Nuno Costa Santos, com a moderação do jornalista da Lusa, Rui Paiva. Açorianos em destaque no Nacional de Sub-20 de Atletismo, o Juventude Ilha Verde voltou a ser o clube da região a conquistar o maior número de medalhas. Henrique Linhares.
12: 4 medalhas de ouro para o Juventude Ilha Verde na prova que decorreu em Caldas da Rainha. Natasha Candé, Afonso Cordeiro e Celestino Pacheco foram os rostos da vitória, destaca o treinador José Neves.
13: Um nacional muito positivo, destaque para a Natasha Candé, que conseguiu 3 medalhas, 2 de ouro e 1 de prata. Foram no salto em comprimento e no salto em altura. E medalha de prata nas 100 barreiras. O Afonso Cordeiro, 1 de ouro no triplo salto recorde pessoal. e uma dor também para o Celestino Pacheco nos 5 mil metros de marcha. Também o destaque para a estafeta de 4.400 masculina do GIF, que ficou em terceiro lugar.
12: Francisco Melo, do Clube Independente de Atletismo Ilha Azul, foi segundo classificado nos 800 metros. Rafaela Lacerda também esteve em representação do Clube Feialense. A jovem sagrou-se vice-campeã nacional no lançamento do disco em sub-20 e garantiu assim o acesso ao europeu de sub-18.
14: Claro que gostei muito de receber mais uma medalha, subir ao pódio mais uma vez. Fiz o mínimo de qualificação para os europeus, o que verificou que estou no ótimo estado para competir. Apesar disso, acho que tenho mais capacidades para atingir uma marca superior, mas estou satisfeita com o meu resultado. Vou dar o meu melhor e para representar o melhor possível Portugal.
12: O Campeonato da Europa de Sub-18 realiza-se em Rieti, na Itália, de 16 a 19 deste mês.
2: Açorianos em destaque no Nacional de Sub-20 de Atletismo. A próxima etapa é o Campeonato da Europa.
0: Foram as notícias da região, edição do jornalista Sáez Furtado. 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
0: E avançamos com a última entrevista conduzida pelo jornalista Pedro Moreira com os deputados no Parlamento Nacional. Hoje com o deputado Paulo Muniz, do Partido Social Democrata.
15: Antena 1 e a RTP Açores terminam hoje a sua sequência de entrevistas com os deputados da Assembleia da República eleitos pelos Açores. Entrevistas com parlamentares do Partido Social Democrata, Partido Socialista e Chega. Fazemos aqui o balanço do ano legislativo que está a chegar ao fim e olhamos ainda para temas que estão na ordem do dia na relação entre a República e a região. O nosso convidado hoje é Paulo Muniz, do Partido Social Democrata. Agradeço a sua disponibilidade. Sr. É inevitável começar esta conversa pelo subsídio social de mobilidade, agora denominado de mecanismo de continuidade territorial. É o tema do momento, tem sido o tema durante vários meses e eu quase que me arriscaria a dizer que já ninguém se lembra que foi um governo do PSD que passou de 134 para 119 euros a tarifa, porque o resto tem sido uma série de complicações entre atrasos e erros na plataforma, reembolsos suspensos, criação de tetos, decisões da República muitas vezes sem concertação com os Açores. Porquê é que tudo isto acontece?
16: Em primeiro lugar, cumprimentar o Pedro, agradecer obviamente o convite, e é um momento importante para fazermos este balanço, e cumprimentar todos os nossos telespectadores. Começar pelo início, este sistema de reembolsos e de subsídio, anteriormente assim chamado, entrou em funcionamento em 2015 por intermédio de um governo do PSD-CDS à data. Ele logo no início tinha dois problemas. O primeiro problema, como se recorda, é que as pessoas tinham que adiantar o dinheiro, tinham que realizar a viagem e só posteriormente podiam ser ressarcidos do valor do diferencial do tarifário para aquilo que pagaram e ainda por cima eram obrigados a ir para uma fila do CTT. Situação muito mais complexa quando se tratava de uma família numerosa, de um grupo ou de uma equipe. Este processo em 2017 começou a receber críticas do então Ministro das Infraestruturas, Pedro Nuno Santos. Em 2018 custaram os Açores e a Madeira em termos de subsídio ao Orçamento do Estado 55 milhões de euros. E todos nos recordamos, em 2019, a famosa e célebre frase do então Primeiro-Ministro António Costa, que considerava o subsídio social de mobilidade para as regiões autónomas absurdo e ruinoso. Aliás, em 2019, recordamos-nos bem, a proposta do Primeiro-Ministro António Costa é que as regiões é que passassem a gerir e a ter esta responsabilidade. E nessa altura...
15: Isso não aconteceu.
16: Nessa altura, eu fui logo muito incisivo e disse que esta é uma responsabilidade do Estado, do Governo Central, do Governo da República, e não considerava absolutamente admissível que fosse passada essa responsabilidade para as regiões autónomas.
15: É a responsabilidade deste Governo da República a constituição de tetos, que depois foram retirados, mas foi uma opção do Governo e durante algum tempo tivemos tetos. E o senhor terá que reconhecer, falou da questão da família e de perder tempo no CTT, as dificuldades que a plataforma hoje em dia levantam, não sei se melhoramos alguma coisa, se ganhamos alguma coisa.
16: Deixe-me de concluir, porque é importante perceber, em relação ao que o Pedro disse, há um detalhe que é importante. De facto, na Madeira houve um teto de 400 euros em que nós não tivemos nos Açores, no período que antecede o novo modelo. Em 2024 foi proposto um modelo, que é o que está em vigor, e que tinha duas grandes novidades. Uma primeira novidade era a plataforma, onde as pessoas obviamente registavam e faziam aparentemente, assim foi dito, com facilidade o reembolso, antes mesmo de poderem realizar a viagem, e uma segunda, de facto, foi uma introdução do teto de 600 euros. Eu, imediatamente nesta altura, fui contra o teto de 600 euros, absolutamente contra, até porque eu estava em negociação com o Ministro das Infraestruturas para que esse teto pudesse ser, à data, 800, 900 euros, com uma questão variante importante. Eu queria, na altura, que fosse previsto, no caso, por exemplo, de uma deslocação de saúde de um dia para o outro, que estas pessoas que nesta circunstância o tivessem que fazer não tivessem limite, digamos se quiser, de teto conforme estava previsto. Nada disso aconteceu, foi imposto um limite de 600 euros que eu fui frontalmente contra, sou frontalmente contra, e ademais a plataforma revelou-se caótica do ponto de vista inicial, agora está com alguma estabilização, os números de julho determinam que há 81 mil inscritos na plataforma, foram pagos 31 milhões de euros, por 98 mil viagens.
15: Mas nós hoje até temos uma situação sui generis. Nos Correios paga-se de uma forma, na plataforma de outra. Três meses depois a plataforma ainda não permite o retirar do teto máximo. Isso faz sentido?
16: Esta é uma situação que não correu bem e não faz sentido. E agora o que é que tem que ser feito? Para já, a plataforma tem que ser alterada para ir de encontro àquilo que foi a lei aprovada. Como sabe, retira o teto. E um segundo aspecto fundamental é que na proposta e naquilo que foi a lei aprovada, remete-se para o CTT o papel de reembolso. É preciso terem atenção, e essa foi uma falta de cuidado, porque é preciso recordar que as Assembleias Legislativas dos Açores e da Madeira enviaram para a Assembleia da República uma proposta de alteração deste modelo, e o Partido Socialista e o Chega chumbaram ambas as propostas na Assembleia da República com o caricato e as terem votado favoravelmente nos Açores e na Madeira. Mas eu dizia que há aqui uma questão que é muito importante. É preciso saber se os CTT estão na disposição de prestar este serviço. E tanto quanto é a informação que eu disponho, os CTT estão transitoriamente a prestar agora para grupos e, digamos, na interface com os intermediários, com as agências de viagem, mas não pretendem continuar a fazer esse trabalho. E como empresa privada que são, esta é uma das primeiras lacunas da lei que foi aprovada à pressa, é que, de facto, ninguém perguntou aos CTT se estão na disponibilidade de o fazer. E se não tiverem, têm que se encontrar alternativas para esta circunstância.
15: E, pelos vistos, mas também não se tem perguntado à região, ou seja, muitas das coisas que têm sido decididas em Lisboa são feitas sem conhecimento do Governo. Ainda a semana passada, Berta Cabral admitia o incómodo desta situação, de termos valores na plataforma e valores no CTT, e reconhecendo que, para além do incómodo desta situação, que havia constrangimento há meses. Não faria muito mais sentido que houvesse um entendimento, até porque os partidos são, os governos são da mesma cor política, que ao menos o Governo Regional dos Açores soubesse aquilo que está a acontecer e aquilo que Lisboa está a definir para o subsídio de mobilidade.
16: Eu sobre isso recordo ao Pedro que foi criado um grupo tripartido, Governo da República da Madeira e dos Açores, trabalhando em conjunto com representantes dos três governos para se chegar ao modelo que atualmente está em vigor. Portanto, vejo com dificuldade esta
15: situação. Mas nesta semana, Berta Cabral dizia que não sabia o que é que
16: estaria. Porventura, pode ter havido aí problemas de comunicação, mas a verdade é que o modelo atual resulta do entendimento, como sabe e como é público, do Governo da Madeira, do Governo dos Açores e do Governo da República. Mas deixe-me ir a um aspecto que é importante sobre aquilo que disse. Portanto, aquilo que neste momento tem que ser o esforço é que a plataforma contemple as alterações que foram aprovadas em termos da Assembleia da República e que essas alterações também sejam uma oportunidade para melhorar a plataforma do ponto de vista da sua agilidade, da forma de interagir com o passageiro, que manifestamente não foi a mais fácil ao longo destes últimos meses. Mas há uma questão que é crucial aqui e que é importante introduzir. Nós temos neste modelo, que agora se chama de continuidade territorial, uma circunstância em que há um apoio do Estado a esta mobilidade dos açorianos e dos madeirenses. E a União Europeia, de facto, contempla essa possibilidade para regiões remotas onde a dificuldade e a atratividade do mercado não é a mesma do que no caso do continente. Mas é preciso notar que há um limite ténue entre aquilo que é uma ajuda do Estado daquilo que pode ser uma ajuda do Estado que distorce a concorrência. O que é que eu quero dizer com isto? Este modelo liberalizado em 2015, se recorda, nós tínhamos um ambiente concorrencial e havia uma certa, digamos, regulação normal de mercado e dos preços dos bilhetes em função dos operadores que deixou de existir. E isto levanta uma questão mais de fundo, que é, nós de facto queremos que o passageiro açoriano, isso foi o que sempre defendi, continue a defender, só tenha que pagar no máximo aquilo que é o limite dos 119 euros que estão previstos. Isto eu sempre defendi e continuo a defender. Aliás, Pedro, temos que ser justos. Em junho deste ano, não fora esta turbulência da alteração agora que aconteceu da lei, em junho deste ano, o Governo tinha o sistema preparado para que nós só pagássemos até 119 euros no máximo por cada bilhete. E é esta que tem que ser a luta.
17: Mas a verdade é que fazer com que no limite se pague apenas aquele valor e depois se faça um acerto, todos os
16: o que é depois se faça um acerto?
17: Entre as companhias e o Estado para o
16: não
17: valor.
16: Necessariamente, eu não lhe vou revelar o modelo. Mas o modelo estava, o que lhe posso assegurar é o modelo que estava pensado.
17: Nós já tivemos inúmeras situações em que havia uma solução, que é o facto é que o tempo vai passando.
16: Não, isso não é verdade.
17: Nós não vemos solução
16: nenhuma.
17: Isso
16: não é verdade. Em junho deste ano, o ministro disse-o no Parlamento, afirmou, eu tenho conhecimento do modelo em detalhe, obviamente que não o vou revelar, mas estava preparado para em junho deste ano entrar o modelo que, através de uma forma que está pensada e está toda já equacionada, nós, no máximo, os açorianos pagariam, como assim é que deve ser, os 119 euros. E não podemos perder de vista esse objetivo. Aliás, agora na alteração da plataforma para contemplar as alterações da lei, ela deve ser um passo intermédio para rapidamente se voltar a conseguir este objetivo de só pagarmos os 119 euros no máximo.
17: Paulo Menezes, para sairmos daqui, o senhor não ficou satisfeito com a sua bancada, com a liderança da bancada parlamentar, no dia em que isto se votou e o senhor não falou?
16: Ainda bem que levanta essa questão muito importante. É preciso perceber como é que se fala num debate na Assembleia da República. Na Assembleia da República, quando há um debate, há um tempo atribuído a cada partido para o uso da palavra. E cabe à direção de bancada informar a mesa da Assembleia da República em cada debate quem é que vai falar em nome do partido, ou se quiser, do grupo parlamentar.
17: Sendo um tema dos Açores e da Madeira, faria sentido que fosse alguém dos Açores e da Madeira.
16: Correto. Só que, como viu, e pela primeira vez, ao contrário de outros, nós, os deputados eleitos pelos Açores, votamos contra a bancada. E como acho que qualquer pessoa percebe, não sendo esta a posição maioritária do grupo parlamentar, é evidente que compreende-se que eu não tenha tido a palavra dada pelo grupo parlamentar para poder expressar uma posição que era manifestamente contra a maioria e a vasta maioria do grupo parlamentar. Mas atenção, que houve aí algumas pessoas que com uma falsa maldade dizem, mas o senhor podia ter falado. Não podia. Não é assim que funciona. A mesa recebe a indicação da direção de bancada de quem vai intervir em nome da bancada.
17: Mas o senhor gostaria de ter participado?
16: É evidente que eu ter expressado uma opinião teria sido importante e que teria gostado, até porque é uma posição que se defende pelas razões que eu acabei de aludir.
17: Entendo com esta explicação que está a dar que não se tratou de uma situação de censura.
16: Não, quer dizer, não é uma questão de censura porque tem a ver com esta questão particular. Todavia, nos únicos 15 segundos do uso da palavra que tive direito, que foi para anunciar a declaração de voto, se bem se recorda, pude ter a oportunidade de expressar que o nosso voto era a favor dos açorianos e entregamos uma declaração de voto onde sustentamos e explicamos muito claramente a nossa muito posição. Bem. Não esqueça aquilo que lhe disse, que o nosso objetivo não pode deixar de ser nós só pagarmos no máximo os 119 euros.
17: Mas tem a noção que todos os partidos o dizem. Mas não tem sido é fácil implementá-lo.
16: Atenção, aí temos que ser justos. Aí temos que ser justos. 2017, 2018, 2019, até enquanto foram os governos socialistas na República, não se fez rigorosamente nada. É que não se fez nada.
17: A resposta do PS é que também não se colocaram tetos.
16: Pois, mas a questão é essa, é que a pergunta que se quer fazer é, o ideal é não fazer nada. Porque se nunca fizer nada, não há problema nenhum, aparentemente. Mas havia, porque não se caminhava para a solução de só podermos pagar no máximo até os 119 euros, nem se resolvia o problema de ter que ir para as filas. Ademais, há um problema que está aqui na mesa e na sala, que é o problema das fraudes. É preciso terem atenção que o novo modelo que vai agora entrar decorrente da lei que foi aprovada tem um grau de exigência no controle da fraude muito maior e que tem que ser feito. E, portanto, eu quando lhe disse há bocadinho que em junho deste ano entraria o sistema de nós só pagarmos até 119 euros,
17: estou a afirmar. Se não fosse a votação do PS e do Chega naquela semana, poderíamos estar numa situação diferente?
16: Estaríamos seguramente em junho num sistema de só pagarmos até...
17: Mas
16: como admite, disse o Ministro, aliás.
17: Admite que a palavra do Ministro, nesta altura, em relação a esta matéria, para os açorianos não está a valer muito. O senhor tem essa noção?
16: Eu percebo o que diz pela circunstância infeliz da plataforma não ter funcionado da melhor forma. Mas o que lhe estou a dizer são o conhecimento e as reuniões que tive do detalhe que era possível em junho isto ter entrado.
17: Paulo, temos
16: mas que não devemos, com esse contratempo, deixar de perseguir esse objetivo.
17: Muito bem. Atenção. Temos de avançar. Outro tema, a Lei de Finanças Regionais, também não sai da agenda desde 2021, ou seja, desde o ano em que o José Manuel Bolieiro tomou posse como Presidente do Governo Regional, que fala da necessidade de uma revisão em alta e que a República tem de assumir os sobrecustos da insularidade. Inicialmente, o ideal é que esta revisão tivesse efeitos práticos no orçamento de 23, se logo na altura se tivesse avançado. O que é facto é que já se percebeu, estamos em meados de 26, que não há lei de finanças regionais para o orçamento de 27, na melhor das hipóteses para 28. Porquê todo este atraso?
16: Fazer uma precisão naquilo que o Pedro disse. Antes de 2021, eu próprio falei várias vezes com o anterior governo de António Costa na necessidade da revisão de leis de finanças regionais. Eu recordo que por mais ou menos por essa altura, 2021-22, foi promovido aqui no Teatro Miquelense um seminário que envolveu os Açores e a Madeira para debater esse tema e nessa altura o Partido Socialista, sendo poder, entendia que não era oportuno,
17: não era
16: necessário, nem era uma prioridade. É bom que se diga essas coisas.
17: E agora?
16: Deixe-me dizer o seguinte, eu próprio já nos governos de Montenegro, aliás está patente nas minhas intervenções, tenho feito esta pergunta e este esforço para que se inicie esse trabalho. E o que é que tem acontecido? Há para já um sinal diferente do ano dos anteriores governos. Se for ver nos últimos dois orçamentos da responsabilidade do governo da AD, foram transferidos 225 milhões de euros extra, fora aquilo que dita a atual Lei de Finanças Regionais, isso é um primeiro grande reconhecimento, de facto, que há necessidade de complementar os valores que são transferidos da República para
17: havendo
16: a Real.
17: Havendo essa necessidade, porquê é que não se avança com a lei?
16: A questão é que agora foi criado um grupo envolvendo Açores, Madeira e Governo da República para rever a lei.
17: Paulo Luís, agora, ou seja,
16: agora,
17: se eu tivesse entrevistado há um ano... para fazer o balanço do ano passado, o que iria dizer que a única coisa que tinha mudado é a criação de um grupo de trabalho.
16: Não é verdade, não é verdade, Pedro. Está-se a esquecer dos ciclos políticos que são fundamentais. Quanto é que demorou o primeiro governo da AD? Quanto tempo demorou?
17: Foi interrompido, sim, foi interrompido.
16: Mas quanto tempo demorou? 10 meses.
17: 10 meses.
16: Março a maio. Nós tomamos posse em 3 de junho de 2025, temos um ano de governo. Portanto, o Pedro acredita que a complexidade da revisão de uma lei de finanças regionais se fazia em 10 meses?
17: Não se fazia, mas ao menos a criação podia ter sido mais cedo, doutor.
16: Mas há aqui uma
17: criar
16: questão...
17: Criar um grupo de trabalho.
16: Mas a questão é essa. Esta é uma diferença fundamental. Eu sou profundamente contra aquela parte do fazer de conta. Criar um grupo de trabalho podia ter sido um despacho feito logo em 2024. Qual era o problema? Mas isso não é a eficácia que eu acho que deve existir da lealdade de relacionamento entre a República e a região. Há já este primeiro... Repara o seguinte, ó Pedro, nós estamos às vezes esquecidos, mas no orçamento de 2022, António Costa tirou 21 milhões de euros àquilo que foi o orçamento destinado à região. E sabe porquê é que tirou? Porque a atual lei de finanças regionais tem uma parte da comparticipação com base na atividade económica dos anos anteriores. Como tivemos a pandemia e a atividade económica baixou, efetivamente houve um decréscimo de 21 milhões de euros.
17: Mas
16: o Governo da República, nessa altura...
17: Por exemplo, também ainda não aconteceu.
16: Mas nessa altura o Governo de António Costa não teve a sensibilidade para perceber que saídos de uma pandemia com custos acrescidos na saúde e no apoio não deveria ter retirado os 21 milhões de euros. Isto contrasta com este governo que, não tendo obrigação,
18: transferir 225 milhões de euros o ano passado e este ano. Portanto, há um primeiro sinal objetivo do reconhecimento da necessidade da atualização dos valores.
17: Os 150 do último orçamento está no articulado, tem a ver com o financiamento da execução do PRR. Está-me a deixar a ideia de que para o orçamento de 27, que será discutido no final deste ano, o Governo da República irá colocar uma verba parecida com outra denominação?
18: Eu não faço futurologia. O que lhe posso garantir é que estas transferências têm a prova mais cabal, sem qualquer subterfúgio nem semântica, que o Governo da República reconhece que a lei atual não é suficiente para suprir as necessidades da região em matéria das suas responsabilidades financeiras.
17: E, portanto, seria muito mau que, independentemente do articulado, independentemente do que foi a forma como fosse encontrada, não surgisse um valor idêntico a 150 milhões de euros.
18: Se é idêntico, ou se é maior ou se é menor, o que é importante é que haja um valor e este valor seja reconhecimento da necessidade de atualização de valores até que entre a nova lei de finanças regionais. Mas é importante olhar para a nova lei de finanças regionais.
17: Mas isto fica sempre ao livre-arbítrio de qualquer governo.
18: Por isso é que estamos a fazer a revisão da lei de finanças regionais.
17: E por isso é que estamos a pôr constantemente estes valores, porque não temos...
18: Isso mesmo, mas não estamos a pôr constantemente. Tem que fazer uma precisão na sua afirmação. É por essa razão que o governo da AD de Montenegro tem feito nos últimos 2 anos essa atualização. Porque os anteriores não faziam.
17: Mas,
18: e já se sentia
17: alterado... A fórmula, por exemplo, em relação ao IVA, nós teríamos uma garantia de que aquele valor nunca seria alterado.
18: Ó Pedro, mas nós não devemos vender a nossa ideia e a nossa posição com base numa mexida particular como seria a do IVA. Nós estamos a trabalhar para fazer uma revisão global de uma lei de finanças regionais e devemos, nesta revisão, incluir o aspecto do IVA, da capitação. Mas também devemos fazer outras coisas. Por exemplo, a lei...
17: Não é tão pouco dinheiro como isso, doutor. Reconhece?
18: Não. Reconheço que não é, mas não é só. Nós não podemos ficar por esta pequena alteração, apesar dela ter expressão. Nós estamos a falar de uma revisão que deve contemplar, por exemplo, quando existem catástrofes, quando existem situações absolutamente anormais, que essa lei de finanças regionais deve contemplar uma ajuda específica, não deve estar ao livre-arbítrio dos governos. Nós devemos contemplar que aquilo que são projetos de interesse comum têm que ter, de facto, um avanço muito importante. Olha, um exemplo é o caso do novo hospital. É claramente um projeto de interesse comum. Nós devemos olhar para a nova lei de finanças regionais como ela tendo uma dinâmica de atualização pelo menos de 4 em 4 anos. O mundo muda, a vida muda, as condições económicas mudam e nós não podemos ter uma lei de finanças regionais que não atenda à realidade do dia-a-dia. E são todas essas alterações que devem estar, entre outras, sobre a mesa na revisão que vai ser feita agora.
17: Mas esta sua última declaração cai que nem gingas na pergunta que tenho a seguir.
18: Ótimo.
17: Porque tem a ver com a cerimónia que ocorreu na Assembleia da República, os lindos discursos, os bonitos discursos que foram feitos, mas há quem diga que a relação entre a República e a região não se pode fazer de discursos bonitos, tem que se fazer de algumas ações. Não foi por acaso que o senhor disse que a autonomia não pode ser reconhecida só por decreto. Nos últimos anos tem-se percebido que continuamos a ter grande dificuldade em passar este discurso que o senhor me disse agora, da revisão de 4 em 4 anos, ao nível de quem manda na República.
18: Não é fácil, independentemente dos governos. Aliás, se atender ao meu discurso, é um discurso que reforça esta obrigatoriedade, isto é, a autonomia, não é um motivo de excluir os Açores daquilo que é o todo nacional. Aliás, deve ser entendida como um complemento naquilo que são as obrigações do Estado. Nós temos uma circunstância da Lei de Finanças Regionais que é muito transversal e até aos ciclos, se quiser, governativos. Se nós considerarmos que a nossa autonomia começa em 76, 77, por aí, portanto, até 1996 tem mais ou menos um período de 20 anos. Como se recorda, em 1996, Sousa Franco, Ministro das Finanças, Guterres, Primeiro-Ministro, zerou, quer dizer, pôs a zero a dívida da região nessa altura. A dívida da região nos 20 anos seguintes, até 2019, 2020, já estava em 48% do PIB. Portanto, nós temos estruturalmente uma dificuldade e somos deficitários do ponto de vista da capacidade de suprir as obrigações que temos. E é por isso que a nova revisão da Lei de Finanças Regionais deve olhar estruturalmente para estes ciclos, para deixar de haver esta circunstância que eu, na minha intervenção nos 50 anos na Assembleia da República, aludi, que tem a ver com o facto de parecer que há uma desresponsabilização do Estado. Os Açores, por terem autonomia, estão entregues a si próprios. Não
17: mas
18: é nada disso.
17: Mas conhece que esta ideia passa muito nos corredores em Lisboa.
18: Passa, mas não passa comigo. Como sabem, as minhas intervenções todas são numa defesa intransigente dos Açores e de uma defesa que passa muito por dar a conhecer. Grande parte dessas atitudes e destas posições, em alguns momentos, naturalmente, tem a ver com a dissonância política do governo cá, mas muita dela, e está disseminada, tem a ver com a ignorância do que é a nossa realidade arquipelágica e autonómica. Muitas vezes, quando eu explico, quando se explica, as pessoas percebem, dou-lhe um exemplo concreto. O caso do município do Corvo prestar serviços como que são acometidos a uma freguesia, as pessoas não tinham essa noção. E quando nós reclamamos, e vamos conseguir, que o município do Corvo passe a receber a verba que é devida por prestar serviços que são acometidos às freguesias, as pessoas todas em unanimidade deram um agrimã. Cá está, muitas vezes é por ignorância e alguma vez por centralismo. Que eu próprio, no caso da Lei do Mar desde 2019, tenho sentido na pele. E na última versão do governo socialista, em que os Açores eram pior do que uma direção administrativa, fiquei muito chateado e fiz notar com todos os meus instrumentos o meu desagrado.
17: O senhor reconhece que estes discursos vão nitidamente em contraciclo com aquilo que é a qualidade dos serviços do Estado na região, a precariedade de recursos humanos na região, para já não falar de algumas coisas emblemáticas, como eu ouvi-o várias vezes, reclamar, por exemplo, a nova cadeia de Ponta Delgada, etc, etc, está tudo basicamente na mesma.
18: Não, não é verdade.
17: Não está?
18: Não. O caso da nova cadeia de Ponta Delgada não está não só na mesma, porque é preciso também, da mesma forma que sou rigoroso a apontar as falhas, também temos que ser rigorosos a apontar aquilo que se está a fazer. Em 7 de julho do ano passado foi adjudicado 450 dias a execução do projeto de arquitetura, especialidades de engenharia, e com estes dois projetos é que se pode lançar o concurso. Até agora nada disso tinha sido feito. Repare que até agora o último concurso foi impugnado com um despacho horroroso do Supremo Tribunal Administrativo sobre a qualidade do caderno de encargos que tinha sido lançado à frente.
17: O senhor acha que vão aparecer verbas no Orçamento do Estado de 27 em relação à cadeia?
18: Não, mas é isso que eu lhe ia dizer. As pessoas não sabem, não têm que saber, mas uma das funções que eu tenho é acompanhar numa base mensal a equipe de projeto perguntando se há atrasos, se está a andar bem. Esse trabalho tem sido feito.
17: O que me está a dizer é que está satisfeito com a velocidade com que está a decorrer este processo?
18: A sua pergunta é uma pergunta que esconde naturalmente uma certa elegância jornalística, mas não foi isso que eu disse, ó Pedro. O que eu disse foi, eu não estou satisfeito até ao momento de 7 de julho do ano passado, quando foi efetivamente adjudicada a execução do processo de projeto de especialidades
17: em
18: arquitetura.
17: Ou seja, o senhor acha que daqui para a frente o processo vai ser diferente? A velocidade será diferente.
18: Já está a ser diferente porque existem 450 dias para concluir esse projeto e, como lhe acabei de dizer, tenho acompanhado desde há um ano mensalmente o evoluir do processo e, de facto, até agora não há atraso significativo que comprometa este prazo. O que é que vai acontecer? Que esta respondendo à pergunta que me estava a fazer, se estaria no orçamento de 27 ou 28. Repare, o Ministério da Justiça fez aprovar um plano de investimentos plurianual, salvo erro, 250 milhões de euros, onde estão contemplados já neste

0: facto um caso que tem sido apontado com grande justiça nos últimos anos. Vieram 30 agentes da PSP, mais 13 militares da GNR. E pergunto ao Pedro, mas isto está aquém das necessidades? Claro que está, mas nós temos um problema de base. Atualmente os jovens não querem ir para a escola da PSP, não querem ir para a PSP. É difícil atrair. Abrem-se vagas da ordem dos 1000 efetivos e concorrem 600 ou menos.
1: Mas desde portanto, 600 a percentagem continua a ser muito baixa para os Açores.
0: Não só para os Açores. Claro que sim. Mas, quer dizer, mas também temos que ter a justiça. Porque eu perguntei há menos de um mês ao Sr. Ministro da Administração Interna, está gravado.
1: A esquadra da Ribeira Grande, por exemplo, está como está. Por exemplo.
0: Mas está como está, lá está. Mas foi um processo que teve parado quantos anos, Pedro? Quantos anos teve parado o processo da Ribeira?
1: Teve vários anos.
0: Vários anos. Qual é o ponto de situação atual? O projeto está concluído. As peças para o lançamento de concurso estão prontas, está numa fase final que a lei obriga, que é a revisão do projeto. Sabe o que é a revisão do projeto? A lei é que obriga. É contratar, como foi feito, um engenheiro que não o que fez o projeto, para olhar para aquilo e dizer, se o senhor não tem erros, pode lançar o concurso para não acontecer o que acontecia sempre. Que é o concurso é lançado, o preço é muito maior do que o que estava lá, ou em obra vamos descobrir erros. Portanto, os processos, de facto, agora, estão a andar. Esta é a verdade. Independentemente das críticas que se possam fazer e faz, e eu tenho feito estas críticas, o que está a ser feito e o que está a andar tem que se realçar. O caso do anel de fibra óptica em Terilhas. Recorda-se que aqui nesta mesa, o então deputado Sérgio Ávila defendia que era a região que devia pagar o anel de fibra óptica em Terilhas. Nós estamos a falar de um investimento de várias largas dezenas de milhões de euros. Este governo
1: Mas
0: da República...
1: Mas ainda não tem financiamento, doutor.
0: Claro, está na fase certa, está neste momento a ser...
1: Não teremos antes de 28.
0: Pedro, pois eu compreendo, o Pedro e os açorianos têm razão para dizer que agora deveria ser já para o ano, mas nós estamos a recuperar processos que estavam completamente parados durante anos a fim. Este caso do anel Interilhas, o que é que está a acontecer? O ano passado foi dado à IP Telecom, que é uma empresa pública que está a lançar o cabo Açores Continente e Madeira, para fazer o caderno de encargos de acordo com aquilo que ficou definido entre os três governos, Açores, Madeira e Continente. E uma vez definido este caderno de encargos, a obra é posta a concurso. O que é que se faz até lá? O tal financiamento. Orçamento Geral do Estado, eventualmente licenças de 5G e uma coisa muito importante que é o Connecting Europe, que é um fundo europeu exatamente destinado para apoiar este
1: projeto. Mas por aquilo que soube esta semana, em termos de financiamento, ele ainda não existe.
0: O do Orçamento Geral do Estado, obviamente, existe. Agora, aquilo que é o financiamento da Europa, como sabe, tem que ser a candidatura que está agora, neste momento, a ser feita. E a Europa vai, obviamente...
1: Deixe-me perguntar, este ano legislativo atirou para o final do ano a possibilidade de propostas de revisão constitucional. No caso dos Açores, muito bem, obrigado, não há necessidade nenhuma.
0: Ah, claro que há. Nós temos, aliás, na última tentativa de revisão constitucional... Ainda não tinha sido concluído o trabalho na Assembleia Legislativa dos Açores da Comissão, que fez uma proposta, que aliás é por unanimidade da Assembleia Legislativa dos Açores, mas ainda não havia este resultado, e nós, PSD Açores, na oportunidade da última revisão constitucional, que acabou por não acontecer, porque naturalmente houve a dissolução da Assembleia da República, mas nessa altura, aquilo que era a defesa dos aspectos centrais de uma revisão constitucional em relação aos Açores, nós defendemos. A extinção do cargo de representante da República, a possibilidade da região fazer a execução do estado de emergência, voto dos imigrantes para as legislativas regionais, tudo isso nós defendemos já na última
1: Mas por aquilo que percebo, daquilo que são as declarações públicas de pessoas perto do PSD ou do PSD, tirando Luís Garcia, presidente da Assembleia, para a maior parte das pessoas do PSD, incluindo José Manuel Bolheiro, esta não é uma prioridade. Se calhar não coloquei a questão...
0: Não tenho essa sua visão de todo.
1: É necessário uma revisão constitucional?
0: É evidente que é necessário uma revisão constitucional, porque só através da revisão constitucional é que se faz, de facto, o aprofundamento do nosso sistema autonómico, do nosso sistema político. E esta é uma oportunidade única. E, como sabe, nós tivemos até agora 7 revisões constitucionais. Desde a Constituição de 1976. E, portanto, não é algo que se faça do pé para a mão, com facilidade. É um processo moroso, é um processo complexo e é um processo de negociação política muito complexo. Para fazer a alteração à Constituição é preciso uma maioria qualificada de 2/3 na Assembleia da República, 155 deputados, e, portanto, significa isso que nós não podemos desperdiçar esta oportunidade, caso ela surja.

0: surja, para naturalmente voltar a introduzir a defesa daquilo que são o aprofundamento da nossa autonomia. Nós não podemos passar a vida a querer aprofundar a autonomia com justiça, com propriedade e por direito, e quando surge a oportunidade nós estamos preparados.
1: Pergunto-lhe, aliás, apela à sua capacidade de síntese, neste último ano no Parlamento, aquilo que terá sido o melhor momento e o pior momento no que diz respeito aos Açores.
0: Obviamente o pior momento, nós começamos a entrevista por falar, foi toda atrapalhada do processo do então subsídio social de mobilidade, hoje mecanismo de continuidade territorial. Não foi um momento bom, não foi um processo, ainda não é um processo concluído, já deveria estar, não é? Houve aqui também alguma vaidade política daqueles que quiseram apresentar uma proposta desclassificando aquilo que foram as iniciativas da Assembleia Legislativa dos Açores por maioria. Não gostei, foi um momento muito triste, porque a Assembleia Legislativa dos Açores aprovou por unanimidade uma proposta que não deveria ter, por interesse de joguete político, sido chumbada lá fora pelo Partido Socialista e pelo Chega. Não foi um momento bonito, não prestigiou as instituições nem os representantes na República. Um momento naturalmente positivo tem sido todas estas conquistas que nós temos feito, que eu acabei de enunciar algumas. Fibra óptica, o processo da cadeia que está em andamento, aquilo que foi a questão que as pessoas às vezes acham que não tem muita importância, mas tem, que tem a ver com as duas leis que aprovamos, uma para que os reclusos e os jovens que estejam a cumprir pena fora da região em caso do infortúnio de falecerem, regressarem aos Açores as pensas do Estado. A lei dos radioamadores foi aprovada e também com grande importância pelos Açores, pela realidade das suas ilhas, especialmente nas cheias, nos sismos. Os radioamadores são absolutamente centrais no socorro às populações. Foi uma lei importante, já levava 22 anos até ser alterada, foi com sucesso. Houve imensos momentos positivos e há um momento muito positivo, que foi a sessão solene dedicada às autonomias. Nunca havia acontecido nos 50 anos, nem nos 25. E, portanto, foi um momento simbólico, mas a política e a vida e a presença dos Açores no panorama nacional também se faz desses momentos e são momentos importantes para vincar os princípios.
1: Bom, ministro, agradeço a sua disponibilidade em aqui estar. Obrigado. Terminamos aqui esta sequência de três entrevistas. Ao longo destes três dias, ouvimos Ana Martins, do Chega, Francisco César, do Partido Socialista, e hoje terminamos com Paulo Muniz, do Partido Social Democrata. Tentamos, ao longo destas conversas, fazer um balanço daquilo que foi o ano legislativo na Assembleia da República. Até uma próxima oportunidade.
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1: E neste caso, de volta à música com Bárbara Tinoco, numa manhã em que vamos também avançar com a previsão do estado do tempo e temos também convidados para falar do que vai acontecer no fim de semana e aconteceu também no fim de semana passado.

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1: E agora lembro a previsão do estado do tempo para esta quarta-feira, que não será diferente de ontem. Em todos os grupos, períodos de céu muito nublado com boas abertas. No entanto, aumentando de nebulosidade para o final do dia nas Flores e no Corvo. E ainda nesta ilha, vento do quadrante sul, bonançoso, tornando-se moderado. Mar de pequena vaga, tornando-se cavado. Ondas sueste de 1 metro, passando a sul. No grupo central, vento geralmente fraco, com mar encrespado e ondas do quadrante leste de 1 metro. No grupo oriental, vento do quadrante norte, fraco a bonançoso, mar encrespado a pequena vaga e ondas do quadrante norte de 1 metro. Em relação às temperaturas a esta hora, uma ligeira subida, mantém-se os 19 graus em Angra. Subiu para 20 nas restantes ilhas. A umidade ligeiramente a manter-se. A mais elevada em Santa Cruz das Flores, 83%, 77% em Ponta Delgada, 74% na cidade da Horta, 72% em Angra do Heroísmo. 9h26, aos 30, temos Marco Torre para nos falar hoje do concerto de fim de semana da Banda Militar, mas falamos igualmente da Fundação Brasileira, a que agora está ligado, e a outros projetos para os próximos dias. 9h27, a ver se ajuda. Pé na Areia com Paulo Novaes. É música de janeiro.

0: 9 horas e 33 minutos. Está na altura de falarmos de um evento que vai ter lugar no final de semana, até porque a partir de quarta, quinta e sexta-feira são muitos os eventos marcados e, portanto, convém já tomar nota com a devida antecedência. Oportunidade para ter também um convidado do qual vamos aproveitar e falar de muito mais coisas nesta manhã. Falo agora com um maestro que já está em linha connosco, Marco Torre, que está ligado à Banda Militar dos Açores, desde o passado sábado também da Banda Fundação Brasileira, mas para já, bom dia, bem-vindo.
1: Olá, bom dia Ana Rosa, bom dia, obrigado também por me receberem.
0: Ora bem, eu sei que isto foi, isto é cedo para o Marco, dado que ontem houve o final e concerto de intercâmbio da banda Fundação Brasileira, a partir do qual nos últimos dias passou a ser o responsável e que ontem teve o seu concerto, o intercâmbio com uma banda italiana, e que já agora pergunto-lhe como é que foi o concerto de ontem, como correu?
1: Correu muitíssimo bem, como seria de esperar, pois, ou seja, a banda que recebeu, uma banda juvenil e uma banda que também tem um lado de integração, é uma banda que se deslocou de Itália até aos mosteiros e que, por sua iniciativa, ontem desejaram fazer concerto nos mosteiros. Eles já tinham realizado um concerto nas grandes festas do Espírito Santo em Ponta Delgada na sexta-feira passada, e ontem, de forma também, de alguma forma, a despedir-se e a agradecer tudo o que foi realizado durante esta semana, porque foi uma semana de intercâmbio. Ontem realizaram um concerto no largo da igreja, nos mosteiros, para a população dos mosteiros. Foi exatamente um evento, ou seja, vamos dizer, não oficial, aberto a toda a população, onde participaram elementos também da banda Fundação Brasileira e então em conjunto, ou seja, eles fizeram uma primeira parte do concerto e depois no final os elementos da banda Fundação Brasileira juntaram-se e isso de alguma forma refletiu um pouco o que foi a semana deste agrupamento aqui na nossa ilha. Portanto, eles vieram não só fazer música, mas vieram também conhecer esta magnífica ilha e foram aos locais emblemáticos, fizeram passeios de toda a espécie, desde barco até aos recantos mais bonitos da nossa ilha e ontem, e sempre, obviamente, em parceria com os elementos da Fundação Brasileira, que fizeram um trabalho incansável. Como muito bem disseste, eu apanhei este intercâmbio a meio, e como tal tive não tanta ligação como se calhar gostaria, mas aí está, por diferentes razões. Mas neste caso específico, eu acho que ontem foi exatamente isso, foi um reflexo da semana que se passou, com música, com muita alegria, muita animação e portanto foi um final de intercâmbio muito, muito bonito.
0: Muito bem, a Fundação Brasileira tem estado a ser acompanhada por o maestro Hélio. No entanto, o Marco, desde o passado sábado, passou a assumir esta tarefa. Para continuar, eu suponho, o resto do ano daquilo que estava programado para a Fundação Brasileira.
1: É exatamente isso, Ana Rosa. Trataste mesmo em cheio. Porque o maestro...
0: Foi algo inesperado para o Marco.
1: Foi completamente, completamente. Até porque tenho muitas atividades, mas eu estive quase 9 anos à frente da Fundação Brasileira. E agora, e fica aqui também um grande abraço para o mestre Hélio Soares, de quem eu sou amigo pessoal. Ele fez um trabalho incrível durante 1 ano e meio, mas o Hélio aí está também, vai estar envolvido no próximo sábado, porque é o chefe da Banda Militar dos Açores, tem imensos compromissos, tem muito trabalho, e como tal não conseguiu levar tudo à avante nesse sentido, porque ele aí está, e felizmente para ele, tem realmente muitas atividades e às vezes há coisas que que se acabam por sobrepor, mas isso não sou eu que tenho que falar, mas na realidade, pronto, cessou as suas funções conjunto da Fundação Brasileira, e a Fundação Brasileira, a meio da época, precisava realmente de alguém que já conhecesse os cantos à casa, porque a meio da época, com concertos agora a decorrer daqui a meia dúzia de dias, literalmente, era muito complexo agarrarem alguém novo que não conhecesse a casa. Então falaram comigo e eu, no meio da minha agenda complexa, aceitei. Eu sempre disse que saí porque também tinha muito trabalho, exatamente pelas mesmas razões que o Hélio Soares, mas e que teria sempre uma porta aberta para ajudar. E é exatamente nesse sentido que eu assumi agora estes compromissos da Banda Fundação Brasileira até ao final do ano. Depois, o próximo ano será um novo ano e veremos o que é que poderemos fazer ou não, mas a verdade é que estarei em funções a assegurar toda esta atividade da Banda Fundação Brasileira.
0: Muito bem. Para além disso, e razão pela qual também estamos aqui a conversar, tem a ver com o facto da Banda Militar dos Açores, que é, para além da componente castrense, é uma instituição cultural das mais proeminentes dos Açores, mesmo em termos musicais, e que vai ter um habitual concerto este fim de semana no Forte. O que é que podemos esperar e como é que vai decorrer o concerto?
1: Para já, é a 10ª edição destes concertos no Forte São Brás. Portanto, é também uma data redonda, uma data especial. Há 10 anos que estamos a realizar estes concertos. Felizmente, temos tido bom tempo e é um local emblemático da própria cidade de Ponta Delgada. É um local que fica lindíssimo quando à noite é iluminado e preparado para este concerto. Há uma preparação especial de toda a zona militar dos Açores, a nível logístico, para proporcionar a toda a população de Ponta Delgada que queira assistir a este concerto um local especial, onde se trata desde a iluminação, com uma entrada preparada para receber os convidados, com passadeiras vermelhas. Portanto, todo o forte, além da componente musical, é preparado. Este forte que alberga o Museu Militar dos Açores, que alberga o comando da zona, portanto, é um local especial também para o Exército. E uma vez por ano permite-nos fazer isto, que é, além da parte musical, abrir à cidade de Ponta Delgada para as pessoas verem aquele forte também à noite, que é ainda mais bonito, não é? E quando é preparado para tal, fica incrível. Mas em relação ao concerto, nós este ano, todos os anos, há matemática. Este ano tem a ver com mares e oceanos, portanto, isto que nos envolve a todos aqui no nosso arquipélago dos Açores. Então, todo o repertório é preparado à volta desta temática. Tudo tem a ver com o mar, além de sermos do Exército, obviamente temos uma ligação também com os nossos camaradas da Armada, com o mar, não estivéssemos nós aqui no meio do Atlântico, não é? Portanto, vamos assistir, vamos assistir a uma obra do Jorge Salgueiro, que é uma sinfonia. O Jorge Salgueiro é um dos maiores compositores portugueses. Depois foi camarada da Banda da Armada, ele foi músico militar durante grande parte da sua vida, tendo deixado agora há relativamente pouco tempo, já uns aninhos, mas para seguir a sua atividade enquanto compositor. Mas ele foi trompetista da Banda da Armada Portuguesa. E ele escreveu esta sinfonia chamada Mare Nostrum, que é uma obra exatamente dedicada a uma série de descobridores. Ou seja, fala da nossa epopeia, das descobertas, dos descobrimentos, E pronto, são 4 andamentos, cada um dedicado a um compositor. Portanto, essa é a obra principal do nosso concerto. É uma obra que, além da banda, que neste caso, e aproveito para dizer que a Banda Militar dos Açores vai estar reforçada, nós temos uma parceria institucional com o Conservatório Regional de Ponta Delgada, e então possibilitamos sempre que possível, abrimos as nossas portas também para receber alunos do Conservatório, assim como também acontece ao contrário, por exemplo, quando há estágios no Conservatório, há sempre elementos que fazem essa ligação e que vão ajudar também nos estágios do Conservatório. Portanto, há aqui uma ligação institucional e vamos estar com a Banda Militar dos Açores, mas também com elementos do Conservatório Regional de Ponta Delgada e, inclusivamente, antigos músicos. Tem sido também uma das coisas que temos feito ao longo dos tempos, que é receber antigos militares que fizeram parte da Banda Militar dos Açores e que cada vez que temos estes concertos mais importantes, convidamos para estarem, para voltarem às, não é voltar às fileiras no sentido do lato, mas voltarem e poderem tocar com a Banda Militar dos Açores. Então vamos ter uma banda reforçada com antigos elementos da Banda Militar dos Açores, também com professores e alunos do Conservatório Regional de Ponta Delgada, para fazer este concerto de mares e oceanos.
0: Muito bem. E que é aberto ou há digamos, bilhetes para a entrada?
1: Não, é assim, há bilhetes, há convites, mas também eu posso adiantar que a população que queira comparecer, mesmo que não haja lugares, ninguém vai ficar na rua. Portanto, nós temos lugares sentados, temos muitos lugares sentados, mas mesmo no caso desses lugares estarem ocupados, ninguém vai ficar na rua e podem assistir ao concerto e o local é incrível para passar uma excelente noite de sábado. Isso eu não tenho dúvida nenhuma.
0: Exatamente. Uma boa sugestão para o serão de sábado no centro ainda de Ponta Delgada. Uhum. Todavia, a Banda Militar tem também, para além da, digamos, de toda a banda, tem depois outros grupos, nomeadamente um quinteto de metais, do qual também o Marco faz parte e que faz presenças e concertos. Estão agendados mais concertos, neste caso para o quinteto de metais?
1: Quer dizer, o quinteto, ou seja, dentro da Banda Militar dos Açores existem diferentes agrupamentos de música de câmara. Ou seja, isso possibilita-nos, e eu agora vou dar um exemplo muito, muito prático, ainda agora a nossa representante da República para a Região Autónoma dos Açores, a doutora Susana Costa, fez esse convite e no passado dia 9 estivemos no Palácio da representante a realizar um concerto com o quarteto de clarinetes. Portanto, exatamente como o próprio nome indica, é música de câmara, ou seja, música para se fazer numa sala, e tivemos a Banda Militar dos Açores representada por um quarteto de clarinetes. Na semana anterior tivemos, para a abertura de São João na Ribeira das Tainhas, tivemos o quarteto de trombones a fazer isso, a fazer também um concerto na Ribeira das Tainhas. Isto para dizer o quê? Que nós temos muitas atividades também para estes agrupamentos. É algo que não se vê tanto, não é tão visível, porque geralmente os concertos da banda acabam por ser mais divulgados, mas nós temos uma atividade...
0: atividade constante.
1: Constante, exatamente. Mesmo quando não é só a banda, nós temos, inclusivamente agora temos um agrupamento para fazer concertos didáticos que nos possibilita, por exemplo, nas escolas que não têm grandes auditórios, levar um agrupamento com cerca de 14 músicos e podemos fazer esses concertos. Portanto, a Banda Militar dos Açores, sendo o único agrupamento profissional na Região Autónoma dos Açores, ou seja, nós trabalhamos desde as 8h30 da manhã até às 4h30 todos os dias em música, e então não só fazemos os ensaios da banda, que geralmente são de manhã, e à tarde juntamos-nos em outros agrupamentos para potenciarmos todo o tipo de concerto.
0: Por isso o Marco tem sempre a agenda repleta.
1: É verdade, é verdade. Ou seja, sim, há muita atividade, nem toda ela, como digo, é visível. Nós para a semana vamos estar de 22 a 29, é uma semana que vamos estar na Terceira. Aí está, porque nós somos a banda da Zona Militar dos Açores, uhum. Não é a banda de São Miguel, e então nós também temos este dever, e fazemos, todos os anos fazemos deslocações às outras ilhas. Agora vamos estar uma semana na Ilha Terceira, onde vamos realizar um concerto no dia 26, que é no domingo, vamos realizar um concerto na Praça Velha, mas também vamos realizar uma cerimónia militar no dia 28, e aproveito também para divulgar para a Terceira que, além do concerto da Banda Militar no domingo, no dia, na terça-feira, dia 28, vai estar a Orquestra Ligeira do Exército, portanto vêm de Lisboa para realizar um concerto no Forte São João Batista, portanto acaba por, mais uma vez, o Exército abrir as portas à população. Na semana anterior temos aqui o Forte São Brás aberto, na semana a seguir, na terceira, vamos ter o Forte São João Batista com um concerto da Orquestra Ligeira do Exército, também aberto a toda a população terceirense que queira estar presente. Isto é no dia 28, na terça-feira, e no domingo antes, na Praça Velha, a Banda Militar dos Açores vai estar também a realizar concerto. Portanto, temos todas estas atividades que felizmente conseguimos ainda manter, porque é muito importante a Banda Militar dos Açores, é o farol, eu costumo dizer, para as nossas filarmónicas, e tem que ser assim. Nós temos que manter esta ligação entre a Banda Militar dos Açores e as nossas filarmónicas, e aqui está, em São Miguel a importância basta ver, não é, que a maior parte de nós aqui, elementos da banda,
0: reforçam várias filarmónicas.
1: São os maestros, das bandas. Portanto, há essa ligação direta. A maior parte de nós acabamos por ter essa ligação direta com as bandas filarmónicas, e obviamente que os músicos das bandas filarmónicas e do conservatório mais tarde acabam por também vir para a Banda Militar dos Açores. Então isto é um ciclo positivo e muito construtivo a nível cultural.
0: Concordo perfeitamente. Portanto, sábado é no Forte de São Brás, a Banda Militar, reforçada também com o Conservatório e antigos músicos. 26 e 28 já ficam, para quem nos ouve na Ilha Terceira, já estejam atentos, ponham na agenda. E já agora eu pergunto, antes da despedida, porque há ainda esta participação, parceria com a RTP Antena 1 Açores, que é o Filarmonia. O que é que podemos esperar do Filarmonia no próximo domingo? O alinhamento já está feito?
1: Já está feito, Ou seja, eu tenho estado a falar também, porque aí está, estamos a meio da época, mas quase para o final, a partir de setembro, outubro, já se começa a pensar no que é que se vai fazer no próximo ano. E então eu tenho lançado nos últimos programas algum repertório que, para servir também de análise aos maestros. Às vezes eu faço esses programas mais específicos, ou seja, para dar também algumas ideias, o que é que as nossas filarmónicas podem tocar, porque hoje em dia há milhares de obras a serem editadas todos os anos, há muitos compositores a aparecer, há muitos sítios onde se pode procurar, então eu também tento fazer esse trabalho de casa, procurar onde é que se encontram as obras, que obras são mais bonitas, que obras poderiam ser tocadas pelas nossas bandas aqui nos Açores, porque temos também algumas características muito específicas para as bandas açorianas. E então, eu há duas semanas lancei um programa de obras muito fáceis, de grau 2,5, portanto, obras mesmo muito fáceis, e esta semana vou fazer um programa com obras um bocadinho mais difíceis, ou seja, para bandas que já tenham ali um bocadinho mais de dificuldade e que possam aceitar esse desafio. Portanto, vamos ouvir música que eventualmente possa vir a ser tocada aqui pelas nossas bandas dos Açores no próximo ano.
0: Muito bem, fica lançado o Repto no próximo domingo às 9 da manhã com o Filarmonia. Marco Torre, não lhe tome mais tempo. Não, muito obrigada por ter estado aqui connosco. Para já fica também a chamada de atenção para o concerto da Banda Militar dos Açores no Forte São Brás no próximo sábado à noite. Obrigada, e ficamos com um cheirinho aqui da Banda Militar. Muitas felicidades, Marco, e até à próxima.
1: Obrigado, Ana Rosa, obrigado. Um beijinho.

0: esforço de antigos músicos e também o do Conservatório. É uma boa sugestão para o final de semana e na Ilha Terceira, já sabe, 26 e 28, a Banda Militar estará também na ilha.
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0: Há outras músicas para ouvir nesta manhã de quarta-feira, já depois das notícias das 10, com Cristina Oliveira e Tiago Matias. Eu sou Ana Rosa. Estou de regresso amanhã às 6h30. Conto consigo, espero que continue com a Antena 1 Açores. Ainda antes de atualizarmos as notícias, o tempo, períodos de céu muito nublado com boas abertas em todas as ilhas, mas aumentando de nebulosidade no final do dia, nas flores e no corpo.
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2: Portanto, houve aqui uma desvalorização.
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0: Dez horas na região. Bom dia.
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Os Nova a abrir esta hora, nesta manhã de quarta-feira. Bom dia. Passam 4 minutos das 10. Eu sou a Cristina Oliveira. No apoio técnico está o Tiago Matias. Seguimos com a versão dos Amor Eletro para Foram Cardos, Foram Prosas.

0: Versão de Ana Bacalhau para uma das canções de Miguel Araújo. São 10h30, vamos a uma síntese das notícias com o Sáez Furtado.
1: A inteligência artificial vai otimizar os rastreios oncológicos nos Açores, a começar pelo cancro do cólon e reto, que é o que apresenta uma taxa de adesão mais baixa. Um projeto piloto pretende facilitar a identificação de sinais de alerta com recurso à IA. A explicação de João Macedo, presidente do COA, o Centro de Oncologia dos Açores.
2: Com base em algoritmos de inteligência artificial, correr as análises clínicas que as pessoas têm registadas no seu sistema, vai detectar, com base em vários parâmetros analíticos, se essa pessoa tem ou não um score de risco mais elevado para poder vir a desenvolver cancro do cólon e reto. Vamos fazer uma abordagem mais personalizada, demonstrando que há esse score de risco mais elevado e, enfim, convidando-as para fazer o exame da aferição.
1: Quanto ao aguardado rastreio do cancro do pulmão, a data apontada é agora o último trimestre do ano. É também num projeto piloto que vai incidir nas Ilhas Terceira e São Miguel. O número de baixas médicas nos Açores aumentou em apenas um ano, mais de 6 mil casos. Os dados foram divulgados pelo Governo em resposta a um requerimento entregue no Parlamento pelo Chega. Só em 2025, os inspectores do Instituto da Segurança Social instauraram 665 processos de averiguação a beneficiários de prestações sociais, 60% dos quais estavam a receber subsídios irregularmente. Ricardo Freitas.
3: Nos Açores, o número de beneficiários do rendimento social de inserção diminuiu, o subsídio de desemprego também, mas o número de baixas médicas aumentou significativamente. De acordo com os dados agora divulgados pelo Governo Regional, em resposta a um requerimento do Chega, em 2025 houve menos 1.800 beneficiários do RSI em comparação com o ano anterior. O número de beneficiários do subsídio de desemprego também diminuiu no mesmo período, passando de 2.374 para apenas 1.832. Mas em contrapartida, o número de baixas médicas aumentou consideravelmente em mais 6.140 casos em apenas um ano, um aumento de 7%, mas que representa um acréscimo de despesas na ordem dos 2,5 milhões de euros. Só no ano passado, a Divisão de Inspeção do ISA, o Instituto da Segurança Social, concluiu 665 processos de averiguação de beneficiários de prestações sociais. Desses, 60% foram classificados como irregulares, embora o Governo não divulgue quantos casos representam efetivamente fraudes que possam levar à suspensão, cessação de prestações ou até devolução de verbas. Apesar disso, o ISA aumentou os seus rendimentos em 23% de 2024 para 2025, rondando agora os 720 milhões de euros. As contribuições para a Segurança Social representam 77% desse valor, mais 10% do que no ano anterior.
1: A Festa da Ciência Viva regressa hoje aos Açores. Durante dois meses e em várias ilhas do arquipélago, são muitas as iniciativas gratuitas para toda a família. O difícil será mesmo escolher.
4: Festival de Ciência no Jardim de Tony Borges, em Ponta Delgada, no dia 24. A descoberta da paisagem vulcânica na Faixa Lábica dos Mosteiros. Temos os banhos de lua com a Oasa nas piscinas municipais aqui da Lagoa. Temos também em Santa Maria a chuva de estrela no deserto e a observação do eclipse, que vai acontecer no dia 12 de agosto. Temos também o Centro Ambiental do Priolo, com a descoberta da Laura e Silva. Depois temos Terceira, com o Observatório do Ambiente dos Açores, que vai fazer sessões de robótica. Temos no Faial, temos o Observatório do Mar dos Açores, que vai fazer uma viagem pelo mundo do cachalote.
1: Vera Gouveia, coordenadora do Expo Lab, que promove nos Açores o programa Ciência Viva no Verão. É até 15 de setembro nas Ilhas de São Miguel, Terceira, Faial e Santa Maria, com atividades maioritariamente gratuitas para todos. Açorianos em destaque no Nacional de Sub-20 de Atletismo, 4 medalhas de ouro para o Juventude Ilha Verde na prova que decorreu nas Caldas da Rainha. Natasha Candé, Afonso Cordeiro e Celestino Pacheco foram os rostos da vitória, destaca o treinador José Neves.
5: Um nacional muito positivo. Destaque para a Natasha Candé, que conseguiu 3 medalhas, 2 de ouro e 1 de prata. Foram no salto em comprimento e no salto em altura. E medalha de prata nas 100 barreiras. O Afonso Cordeiro, 1 de ouro no triplo salto recorde pessoal. E uma dor também para o Celestino Pacheco nos 5 mil metros marcha. Também o destaque para a estafeta de 4.400 masculina do GIF, que ficou em terceiro lugar.
1: Rafaela Lacerda, do atletismo Ilha Azul, que sagrou-se vice-campeã nacional no lançamento do disco em sub-20 e garantiu o apuramento para o europeu de sub-18. O campeonato da Europa de sub-18 realiza-se em Rieti, na Itália, de 16 a 19 deste mês.
0: Notícias com edição de Sais Furtado. Informação regional de regresso à 1 da tarde.

0: Canção dos vizinhos. E vamos até uma ilha vizinha, Sons do Brasil, no cenário idílico do Forte de Santa Catarina, nas Lajes do Pico. É mais uma proposta da Mirateca Artes e é por isso que está comigo ao telefone o Terry Costa para nos falar deste que vai ser o terceiro concerto de uma temporada, não é assim, Terry? Bom dia.
1: Bom dia, bom dia. Exatamente. Vamos dar um saltinho ao Brasil. Agora aqui já quase a meio verão, é incrível como estamos a dizer isso, quase meio verão.
0: Só pelo calendário, não é?
1: Eu ainda estou à espera dele, não é?
0: Estamos todos.
1: Mas tivemos uma abertura fantástica com o Rui Silva, um dos nossos músicos residentes no Pico, que o início do Músico do Forte é sempre uma construção ou uma apresentação de alguém mais local. E este ano teve o cabimento com os adufes do Rui Silva. Depois demos um saltinho a Santa Maria, onde tivemos connosco o do Engenheiro Aldenga. E este domingo, vamos, o saltito será muito maior, com um casal fantástico, a Nani, uma cantora brasileira, mas que também tem raízes e conexões com Portugal, acompanhada pelo João Pita, que é um dos maiores guitarristas em termos do violão de sete cordas, o violão tradicional mais específico do Brasil.
0: Então temos estes dois músicos a animar este que vai ser o terceiro concerto de uma temporada de Domingos ao Pôr do Sol, música no Forte, é no Forte de Santa Catarina. Terry, como é que isto tem estado a correr? O público tem aderido? Está satisfeito com estes eventos?
1: É um projeto muito amigável, as pessoas adoram. Especialmente quando a natureza também nos ajuda e deixa mesmo fazer no Forte Santa Catarina, que é um local fantástico. Tem todos os ingredientes para dar certo e mesmo tendo apoio do som, não temos apoios, não temos luz, não temos mais nada. Deixamos mesmo para a natureza e tudo aberto ao...
0: Isso é muito radical, Terry, nos Açores, deixar...
1: Não há tendas. Há muita gente pergunta, há tenda, posso ficar dentro da tenda? Não há tendas. É mesmo debaixo do céu, debaixo das nuvens, debaixo de tudo o que pode vir. E é por isso que algumas vezes não conseguimos ficar lá, porque temos que mudar para o auditório municipal das Lajes do Pico, que é só um saltinho do Forte. Mas, claro, estamos sempre a cruzar os dedos para que a natureza nos ajude, e especialmente ali ao final do dia, que a montanha abra, não é? E vê aquele magnífico, magnético momento ao final do concerto, que já aconteceu várias vezes, parece que é feito propositamente, que estamos ali com os cordelinhos a movimentar tudo, e é tão bonito quando isso acontece. A música é para todos, é um ambiente familiar. E com este saltinho ao Brasil, não só vamos ficar na Bossa Nova, mas há sempre um cheirinho, um bocadinho mais, também do chorinho e da própria canção brasileira. E como a Nani tem grandes conexões com Portugal, às vezes ela também traz um pouco de fado com aquele sotaque brasileiro, que é fantástico. E o João já conhece há muitos anos, já esteve connosco no Pico, nos Açores, com a Marta Pereira da Costa, uma grande guitarrista da guitarra portuguesa, e ele acompanha muitos dos grandes, e este é um projeto muito íntimo do João Pita com a Nani Medeiros. E todos são bem-vindos, incluindo os cãezinhos e gatinhos que são bem tratados e bem cuidados, que podem vir ao Forte também a lugar para eles. E é sempre tão bonito ver a comunidade local fazer as suas caminhadas, juntarem-se a nós, para o pôr do sol no Forte de Santa Catarina.
0: Mas isto de dizer pôr do sol não quer dizer que não haja hora marcada concretamente, não é?
1: 19h30 é sempre a hora certa, não é? 19h30, o pessoal tem que estar lá, não é? E aí começamos com a apresentação. Às vezes há surpresas, não é? Mas está marcado para as 19h30. Desculpa. E assim as pessoas podem desfrutar uma horinha e meia de programação ao ar livre.
0: Parece realmente uma ideia muito descontraída, não é? Posso sair de casa, até posso levar o meu cão ou o meu gato, dou um passeio, estou
1: exatamente,
0: por ali, vejo
1: já teve pessoas que trouxeram, não incentivamos, claro, e de facto isto na rádio pode ser um bocadinho perigoso, mas já teve pessoas que trouxeram o seu champanhe, os seus copinhos, fizeram um brinde lá entre amigos e tudo isso assim.
0: Um chazinho sem fumo.
1: Um chazinho de sinal de par, não é? A antiga ministra da Educação dizia que era o drink do final de tarde, não é? mas podemos dizer o chazinho do final de tarde. E todos os fins de semana, todos os domingos, são estilos diferentes, por isso não há aqui que pensar, já fui. Não. Não são só músicos diferentes, como são estilos completamente diferentes. E quem é que não gosta de um cheirinho brasileiro, não é?
0: Sempre. Terry Costa, muito obrigada.
1: Espero que traga o resto do verão connosco.
0: Isso é que era excelente, chamar o sol. Então fica combinado do Nani e Pita para mais um concerto da temporada de domingo, já ao pôr do sol, às 7h30, música no Forte de Santa Catarina, nas Lajes do Pico. Terry Costa, muito obrigada.
1: Um feliz dia, até à próxima.
0: Obrigada.

Uma das propostas que fica nesta manhã da RTP Antena Açores vem então para os Sons do Brasil, que acontecem naquele que vai ser o terceiro concerto da temporada de Domingos ao Pôr do Sol. A música do Forte é no Forte de Santa Catarina, nas Lajes do Pico. Mais uma proposta da Mirateca Arts. Já estive à conversa com o Terry Costa.

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1: Com os Comitê Caviar, Pedro Brinhosa, quando estamos a menos de um minuto das 11 horas. Para esta quarta-feira, contamos no Grupo Ocidental com períodos de céu muito nublado com boas abertas, aumentando de nebulosidade para o fim do dia, enquanto os grupos Central e Oriental podem contar com períodos de céu muito nublado com abertas. Em termos de temperaturas, estamos agora com 22 graus em Santa Cruz das Flores, 21 graus na Horta em Angra do Heroísmo e também em Ponta Delgada.

0: 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Muito boa tarde, meio-dia no continente e na Madeira, 11 horas da manhã nos Açores. Os títulos do Jornal do Meio-Dia.
1: Não há necessidade de voltar a adiar o prazo para a fixação das notas dos exames do ensino secundário porque 99% das provas estão corrigidas. A garantia foi deixada esta manhã pelo Ministro da Educação, que justifica o mais recente alargamento do prazo de correção com contratempos que alguns professores tiveram nos últimos dias. O Ministro das Finanças garante que o Estado não está a ganhar com o aumento dos preços da gasolina e do gasóleo e volta a descartar a redução do IVA dos combustíveis, dizendo que a medida viola uma diretiva europeia. Pouco ou nada mudou no setor da justiça com os governos de Luís Montenegro. As palavras são do antigo ministro do PSD, Fernando Negrão, e foram ditas há pouco no programa da Antena 1 Consulta Pública. É uma ideia que recuperamos nesta edição ao meio-dia.
0: Edição com o jornalista João Vasco.
1: Apesar dos problemas com a correção digital dos exames de acesso ao ensino superior, o Ministro da Educação assegura que vai ser possível publicar os resultados das provas depois de amanhã. A convicção de Fernando Alexandre baseia-se no facto de, nesta altura, quase todas as provas estarem já corrigidas.
2: Nós temos neste momento 99% das respostas corrigidas. O processo está a decorrer com normalidade. Obviamente, quando chegamos à fase final, é preciso identificar as provas que não estão a ser corrigidas, porque há professores que podem, por exemplo, ter metido um atestado médico. Esse processo, obviamente, exige que essas provas sejam entregues a outro professor, mas eu penso que durante a manhã de hoje as provas estão quase todas fechadas, quase todas. Estamos a falar, eu estou a dizer, para todas 99.
1: Nestas declarações aos jornalistas à entrada para um encontro sobre ciência e inovação em Lisboa, Fernando Alexandre esclareceu que alguns professores foram contactados para corrigir exames no dia de ontem devido a contratempos de outros docentes.
2: Os professores ontem que foram contactados para estar a corrigir exames ainda hoje de manhã, pela razão que eu lhe disse, o prazo era até ontem, e houve professores que, por razões de saúde, meteram atestado médico e esses exames têm que ser corrigidos, não podem ficar por corrigir.
1: Fernando Alexandre corroborou também as declarações de Luís Montenegro ontem à noite em Almada, que afirmou que alguns professores têm sido resistentes à transição para o digital.
2: Há sempre resistência às mudanças, esta é uma mudança grande. O senhor Primeiro-Ministro reconhece, e todo o Governo reconhece, o grande esforço que os professores estão a fazer. Aliás, nós vamos conseguir cumprir o prazo de sexta-feira e publicar as classificações com todo o rigor, graças aos professores, e por isso um grande muito obrigado aos professores.
1: Um novo agradecimento do Ministro da Educação aos professores que têm estado a corrigir os exames nacionais. Apesar das garantias do Ministro, um dos secretários-gerais da FENPROF, Francisco Gonçalves, tem dúvidas de que os prazos sejam cumpridos. Ele diz que ninguém sabe como vai terminar um processo que classifica como um martírio.
3: É absolutamente lamentável é nós continuarmos a não saber quando é que termina este martírio. Os professores classificadores estão desesperados, aguardam, ainda há pouco a plataforma não funcionava, portanto tem sido recorrente este tipo de comportamento por parte da plataforma, e esse sim é que é o problema, maior. A esta altura ainda não percebemos como é que este processo vai terminar, se os alunos vão ter as suas notas afixadas, lançadas na próxima sexta-feira.
1: Francisco Gonçalves dá conta de que a FENPROF vai apresentar uma queixa na Procuradoria-Geral da República relacionada com a contratação da empresa Blatt para desenvolver a plataforma para a classificação digital dos exames, uma queixa que será entregue no final desta semana.
3: Vamos fazê-lo na próxima sexta-feira e, essencialmente, o que procuramos é que, o que tentamos com esta queixa que vamos apresentar, é que o Ministério Público averigue

0: se a plataforma tem ou não tem credibilidade, tem ou não tem fiabilidade para um processo desta natureza. Por todos os erros reportados, a nós parece-nos claramente que não. Mas é necessário que as autoridades competentes façam as suas diligências, a sua investigação e tirem as devidas conclusões.
1: Nestas declarações, à margem do Encontro de Ciência e Inovação em Lisboa, Francisco Gonçalves, da FENPROF, pediu também ao Primeiro-Ministro que assuma responsabilidades políticas pelo que correu mal neste processo. Luís Montenegro diz que o Governo não tem medo de arriscar, mesmo que nem sempre as coisas corram bem, sem nunca se referir às falhas na correção digital dos exames nacionais. O Primeiro-Ministro afirmou esta manhã, durante também este encontro, num discurso neste encontro, que é preciso arriscar e ousar fazer diferente.
2: O país tem de arriscar. Investigar é arriscar. O país tem de ousar. Inovar é ousar. O país tem de perder o medo de falhar, porque só quem não tem medo de falhar é que consegue acertar verdadeiramente. Também aí não nos importamos de arriscar. Mesmo que aqui ou ali as coisas possam correr menos bem, nós vamos arriscar na mesma. Até por uma razão moral, porque se nós incitamos a sociedade a fazê-lo, nós temos de ser os primeiros também a dar o exemplo. Temos de ser os primeiros também, no fundo, concretizar esse princípio.
1: Ainda neste discurso, Montenegro destacou a importância da ciência e da investigação para o desenvolvimento do país e desafiou os cientistas portugueses a serem os primeiros a apresentarem projetos de excelência para o próximo quadro financeiro plurianual europeu.
2: Deixo-vos um último desafio. Aproveitem todos estes encontros e todas estas trocas de experiências para poderem perspectivar os projetos de excelência cujo mérito poderá vir a ser consagrado nas opções que a nível europeu serão tomadas em termos de investimento nos próximos anos. E digo mais, nós temos de o fazer já, para que no dia 1 de janeiro de 2028, que é quando este quadro financeiro entrará em vigor, possamos ser dos primeiros a apresentar projetos de excelência, de mérito, que sejam motores de desenvolvimento do país e também da Europa.
1: Luís Montenegro, neste encontro Ciência e Inovação, que decorre no Centro de Congressos de Lisboa, onde estiveram algumas dezenas de investigadores em protesto pelo fim da precariedade no setor da ciência. O Estado não está a ganhar com o aumento do preço dos combustíveis. A garantia foi deixada hoje na Assembleia da República pelo Ministro das Finanças. Joaquim Miranda Sarmento voltou também a descartar a redução do IVA dos combustíveis, dizendo que a medida viola uma diretiva europeia.
3: Sobre o IVA dos combustíveis, eu recordo que essa medida violaria a diretiva do IVA. Espanha anunciou-a e depois, imediatamente, passado poucas semanas, recuou, porque percebeu que não é possível face à diretiva. E, portanto, nós o que temos feito é repercutir a receita do IVA num desconto do ISP, que é mais simples e não tem qualquer problema de poder levantar qualquer procedimento junto da Comissão Europeia.
1: Nesta audição, o Ministro das Finanças afirmou que será difícil nova redução do IRS este ano, bem como a atribuição de um novo suplemento aos pensionistas.
3: Sobre o suplemento das pensões, Sra. Deputada, ninguém antes tinha-o atribuído antes deste Governo. E, portanto, o suplemento de pensões é algo que este Governo atribui em 24, que atribui em 25, porque tinha margem orçamental para o fazer. Veremos, no decorrer deste ano, se existe essa margem orçamental para poder voltar a atribuí-lo.
1: Miranda Sarmento voltou ainda a admitir a possibilidade das contas públicas terminarem o ano com um pequeno déficit devido às tempestades do início de 2026 e à guerra no Médio Oriente. Outro ministro que está a ser ouvido hoje na Assembleia é o da Economia. Manuel Castro Almeida admitiu uma queda do PIB per capita para os 80% com a revisão em alta da população residente em Portugal, feita recentemente pelo Instituto Nacional de Estatística.
4: Claro que nós não podemos correr atrás de uma primeira alteração sem que o INE faça a alteração correspondente do lado do valor do produto. Está a alterar o valor da população, mas não mexeram ainda no valor do produto, está anunciado fazê-lo no próximo ano. Apesar disso, há um valor que nós podemos calcular na ordem dos 80%, que há de ser a referência para o PIB per capita em paridade de poderes de compra face à média europeia.
1: Durante esta audição, o ministro afirmou que 20 mil quilómetros de caminhos atingidos pelas tempestades já foram limpos, sublinhando, no entanto, que até agora foram retiradas apenas 10% das árvores tombadas. Manuel Castro Almeida fala num número ainda incalculável de vegetação caída.
4: Um problema gigantesco. Gigantesco, um número incalculável de na ordem dos milhões de toneladas de árvores que estão no chão. O último número que eu tinha, há dois dias, apontava para quase 20 mil quilómetros de estradas e caminhos que estavam limpos. Estão os municípios em causa a estabelecer prioridades para levantar aquelas que são mais perigosas e que estão calculadas em cerca de 10%. Do volume das árvores que estão tombadas.
1: Manuel Castro Almeida, ministro da Economia, durante uma audição que ainda decorre na Assembleia da República. O antigo ministro da Justiça e ex-diretor nacional da Polícia Judiciária, Fernando Negrão, defende que nada mudou no setor da justiça com os governos de Luís Montenegro. O antigo deputado social-democrata e signatário do Manifesto dos 50 criticou no programa da Antena 1 Consulta Pública a inação do Ministério da Justiça, liderado por Rita Judice. O Estado da Justiça foi o tema do debate, ou em debate esta manhã no Consulta Pública, onde se ouviram também, Sandra Henriques, propostas para o setor.
5: O antigo ministro da Justiça e ex-deputado do PSC, Fernando Negrão, aponta o dedo ao Ministério da Justiça.
6: A inação do Ministério da Justiça, para nós vermos que nada ou pouco mudou, a não ser um pequeno pacote de medidas.
5: Uma das propostas de Negrão é atacar os atrasos.
6: O Ministério Público não deve ter prazos perentórios, mas quando há um atraso que seja significativo, e depois de ver-se qual era o tamanho desse prazo, deve fundamentar a razão desse atraso.
5: O bastonário da Ordem dos Advogados, João Massano, diz que a classe que representa tem que cumprir prazos e os outros membros do sistema judicial também deveriam cumprir.
7: Os advogados, quando interpõem recursos, têm prazos, têm que cumprir prazos. Se não os cumprem, já não podem praticar os atos. Mas ninguém tem isto no sistema.
5: A Procuradora-Geral Adjunta jubilada, Maria José Fernandes, critica a resistência à mudança dentro do Ministério Público e sugere também uma solução para abreviar os inquéritos. Os longos relatórios feitos pelos órgãos que fizeram a investigação deveriam ser resumidos na acusação.
8: Esses relatórios muitas vezes são usados depois para se fazerem as acusações, o que resulta em acusações de imensas páginas, 800 páginas, 1000 páginas.
5: A Presidente do Sindicato dos Funcionários Judiciais, Regina Soares, critica a falta de oficiais de justiça.
9: Temos o Diabo de Lisboa falando no inquérito com secções, principalmente as secções de burlas genéricas, que têm 3, 4 funcionários para 6 mil processos. Temos muitos tribunais em que temos um oficial de justiça a trabalhar para 4, 5 procuradores.
5: O antigo presidente do Tribunal Constitucional, João Caupers, defende que se podia fazer mais com menos.
10: Pouca gente reclama maior racionalidade do aproveitamento dos recursos. E é uma pena, porque todos nós temos a sensação que há
11: podia-se
10: vagas
11: fazer
10: de desperdício absolutamente
11: com brutais, o mesmo número,
10: não é?
11: De trabalhadores.
10: Portanto, exatamente, podia-se fazer muito melhor, com melhores equipamentos, provavelmente com mais planeamento, com melhor gestão.
5: O juiz conselheiro do Supremo Tribunal de Justiça, José Santos Cabral, diz que há falta de visão estratégica para a justiça no governo.
12: O decisor político tem de ter uma visão estratégica para a justiça, qualquer que ele seja. Houve alguns que tiveram, lembro-me do Lavrinho Lúcio, falecido Lavrinho Lúcio, lembro-me até certo ponto, a ministra Paula Teixeira da Cruz.
5: Santos Cabral lamenta ainda o Estado, os tribunais administrativos e fiscais, com muitos processos pendentes.
1: O essencial do programa Consulta Pública, que esteve hoje a debater o estado da justiça em Portugal. Em semana de aniversário do Parque Natural da Serra da Estrela, a Câmara de Manteigas avisa que o parque enfrenta dificuldades e precisa de investimento. Amanhã assinalam-se os 50 anos deste parque, que foi classificado como reserva da biosfera da Unesco. As comemorações começam hoje, Gonçalo Costa Martins, mas nem tudo é motivo de festa.
13: Costuma-se dizer que as más notícias correm mais depressa que as boas notícias. É um caso que se aplica na Serra da Estrela, diz o autarca de Manteigas, Flávio Massano.
14: Nós temos tido, inclusivamente, incêndios e temos tido episódios nefastos que fazem com que, muitas vezes, se fale mais do Parque Natural da Serra da Estrela por maus motivos do que por bons.
13: No programa da manhã da Antena 1, este lamento vem acompanhado de outro, de que o país não acredita num parque que não para.
14: A verdade é que depois quem aqui está o ano todo luta com todas as armas e com tudo aquilo que temos ao nosso dispor e internamente continuamos deficitários. O país não acredita ou não aposta constatante nestas áreas protegidas.
13: Flávio Massano diz que faltam apoios no Parque Natural da Serra da Estrela, aponta dificuldades, mas não esconde o que sente pelo território.
14: Temos muito orgulho em viver neste território, porque é um território ímpar e que há 50 anos reconhecemos que tinha valor para ser Parque Natural da Serra da Estrela, mas a verdade é que nos últimos anos também assistimos a dificuldades notórias deste parque. Sentimos que há cada vez menos apoios e cada vez mais dificuldades em, por um lado, facilitar também a vida daqueles que querem viver e investir neste território, e depois também ter a justa contrapartida por parte do Estado Central para aquelas pessoas que o protegem e que o defendem e que o valorizam.
13: O presidente da Câmara de Manteigas deixa, por isso, um apelo.

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1: Bom dia, são 11:15 nos Açores.
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Sunrise, a voz de Norah Jones, já 23 minutos depois das 11. Daqui a pouco atualizamos as notícias do desporto.

Estamos já bem perto das 11h30. Daqui a pouco vamos ter a informação desportiva aqui na Rádio Pública.

0: Avançamos, Jornal de Desporto, títulos desta edição, José Pedro Pinto.
1: Operação Relâmpago, acordo total entre António Silva e o Bournemouth, falta entendimento com o Benfica, que já negocia Ibrahim Abá com o Famalicão. Sporting goleia Celtic e Bragança brilha com um bis. André Martins apela a que o capitão fique em Alvalade. Futebol Clube do Porto altera jogo, hora do jogo de apresentação frente ao Aston Villa e continua a tentar desbloquear o Ang junto do Feyenoord. Preparem os corações, logo à Inglaterra, Argentina para definir quem defronta a Espanha na final do Campeonato do Mundo. Neste jornal, uma viagem aos 40 anos da rivalidade mais quente da história do futebol de seleções. Ténis, Nuno Borges tenta daqui a pouco acesso aos quartos de final do Open de Bastad, na Suécia.
0: Jornal de Desporto, edição José Pedro Pinto.
1: António Silva já tem acordo com o Bournemouth para ser reforço com contrato até 2031. Informação avançada pelo jornalista italiano especializado em mercado de transferências Nicolò Sequeira na rede social X. A Antena 1 sabe que está a ser uma operação relâmpago dirigida pelo diretor desportivo do clube inglês, o português Tiago Pinto, também ele antigo homem forte do futebol do Benfica. Ataque esse ao central que quer sair da luz, iniciado durante o dia de ontem com os primeiros formalismos do entendimento com o próprio jogador, faltando agora conversar com Rui Costa, que pede 20 milhões de euros pelo passe do defesa de 22 anos. Para a sucessão, já se sabe, as águias querem o senegalês Ibrahim Abá, com o Famalicão a exigir no mínimo 15 milhões para libertar o jogador. A nova pele do Leão, para a primeira amostra, já produziu goleada ao campeão da Escócia. Sporting 4, Celtic 1 no Algarve, com golos de Gianni Catamo, Ricardo Mangas e Daniel Bragança, que com um bis brilhou numa altura em que continua em banho Maria, quer a renovação do contrato que termina dentro de um ano, quer a continuidade em Alvalade esta temporada. Com aquilo que já fez e voltou a mostrar ontem em período de indefinição, há que sentar todas as partes à mesa e assinar a permanência. Defende aqui na rádio o antigo médio do Sporting, André Martins.
2: É um grande jogador, tem uma qualidade técnica extraordinária, quase única naquele plantel, em termos daquilo que são as suas características. É um jogador que oferece o que muito poucos conseguem oferecer e, portanto, eu acho que era bom para o Sporting conseguir manter um jogador deste, depois pelo peso, pela importância que também tem no balneário, é um dos capitães, e depois também é um jogador, eu acho que isso ficou provado, um jogador muito resiliente, teve o infortúnio e o azar de ter duas lesões gravíssimas e vê-lo a jogar ao nível que jogou no fim da temporada passada, a começar esta pré-temporada desta forma. Eu acho que o Sporting deveria fazer o possível para conseguir manter o Daniel no plantel, claro.
1: André Martins, com um percurso formativo em Alcochete, ficou também agradado com a resposta dada por Flávio Gonçalves e Gabriel Silva, este com assistência para o primeiro golo da autoria de Catamo. Fica por isso mais um desejo.
2: Rui Borges ganha aqui também algumas opções para talvez num futuro fazer alguma gestão daquilo que será provavelmente a sua equipa titular, perceber também, e é assim que normalmente aparecem estes jovens talentos, que aproveitam as oportunidades que lhes são dadas muitas vezes na pré-temporada. Mas eu acho que sim, que Rui Borges deve estar satisfeito, os sportinguistas também, porque lá está, mais dois miúdos e os que ainda provavelmente se irão estrear, aprovarem que merecem também estar entre os recheios.
1: Com a saída do núcleo duro da equipa em regime de fim de ciclo, várias contratações garantidas, algumas delas já em estreia frente ao Celtic, mas o Sporting preparou-se devidamente.
2: Assusta sempre, se olharmos àquilo que foi o sucesso recente, teve esta equipa do Sporting, muito se deveu a estes jogadores que estamos a falar. Eu acho que não é possível sequer desligar o bicampeonato destes jogadores que estamos a falar, especialmente Morten Newman e Trincão. Acaba sempre por, se calhar, gerar aqui alguma desconfiança naquilo que é os adeptos do Sporting, porque o Sporting está a perder jogadores importantes, mas eu acho que o Sporting preparou-se bem para isto.
1: Ora, dos 5 reforços estreados por Rui Borges, Altimira, Dumbiá, Pedro Lima, Jesse Derry e Silas Anderson, o dinamarquês encheu as medidas a André Martins. Nesta conversa com o jornalista João Gomes Dias, mais elogios e até para o treinador.
2: Um jogador também que me saltou um bocadinho à vista, o Silas Anderson, que chegou há pouco tempo, mas já parece um jogador, e pelas dinâmicas que conseguiu ter ontem no jogo, um jogador que já está cá há mais tempo, porque eu acho que isso também é mérito de Rui Borges, a facilidade com que passa as suas ideias, ideias também simples e que acabam por ser fáceis de entender, isso também permite que estes jogadores se adaptem mais rapidamente. Eu acho que o Sporting está, no fundo, a preparar-se bem para aquilo que é uma temporada também longa e e desgastante, e tem também essa referência da época passada em que muitas vezes um plantel mais curto e que não permitiu tanto a Rui Borges fazer a gestão que queria.
1: Silas Anderson, que deixou então água na boca pelo nível de intensidade demonstrado, o dinamarquês que aproveita para sacudir a responsabilidade de fazer esquecer o compatriota Morten Hjulmand.
3: Não quero ter essa pressão. O Hjulmand fez qualquer coisa de incrível aqui no Sporting. Posso tentar alcançar esse patamar, mas é preciso ir passo a passo. Ele foi fantástico e cabe agora a nós, médios, tomar o seu lugar. Mas vai ser difícil.
1: E no seio da equipa, todos estão cientes de que reconquistar o campeonato perdido para o Futebol Clube do Porto é ponto de ordem.
3: Sinto que damos tudo nos treinos e estamos a construir uma equipa. Mas claro que o objetivo é ser campeão. Todos neste clube sabem que este ano temos de ser campeões.
1: Silas Anderson, CNN, depois do jogo no qual o Sporting estreou nova camisola principal para a campanha 26-27 e no qual saltou à vista o número 28 que Jesse Derry trazia às costas.
4: Tal como todos, acho que o Ronaldo é um ídolo para todos. Ter o número dele nas minhas costas é um privilégio. Mal posso esperar por usar a camisola ainda mais.
1: Derry a Ronaldo e com vontade de mostrar toda a qualidade que convenceu o Sporting a recrutá-lo por empréstimo do Chelsea.
4: A forma como o Sporting joga favorece o meu jogo. A Liga Portuguesa é uma boa liga e eu sou um privilegiado. Os adeptos do Sporting também são fantásticos. Mal posso esperar por jogar em Alvalade.
1: O inglês de 19 anos ainda agora chegou e já se desfaz em elogios a Rui Borges.
4: É um treinador fantástico, tal como vimos hoje. Jogamos muito bem contra uma boa equipa que é o Celtic. Acho que podemos fazer uma boa temporada.
1: Jesse Derry na zona mista no estádio Algarve. Para o Universo Futebol Clube do Porto surgiu na manhã de hoje uma informação importante. O jogo de apresentação aos sócios, marcado para 25 de julho, um sábado, acaba de sofrer alteração de horário. Inicialmente marcado para as 7 da tarde, atrasa uma hora o encontro com o Aston Villa. No Dragão, a bola rolará apenas a partir das 8 da noite. Dá-se a coincidência de que, em simultâneo, apresentar-se-ão para a nova época Futebol Clube do Porto, campeão, e Sporting vice-campeão. Isto porque os Leões jogam a partir das 7:30 da tarde desse sábado, 25 de julho, frente ao Mónaco, dois desafios que a Rádio Pública vai transmitir com relato em direto. De resto, ainda não há fumo branco no mercado Porto para que o Wang viaje rumo à Invicta. Prosseguem as negociações com o Feyenoord para que o internacional sul-coreano seja reforço desejado por Francesco Farioli para concorrer com Victor Froholt. No resto do mercado e no feminino, nota para a central internacional portuguesa Carolina Correia, que acaba de ser anunciada como reforço da Fiorentina. A defesa de 24 anos muda-se para Florença depois de 3 anos ao serviço do Torriense, nos quais conquistou uma Taça de Portugal, uma Super Taça e uma Taça da Liga. A Espanha já está na final do Mundial, marcada para domingo, nos arredores de Nova Iorque, mas o outro finalista sairá esta quarta-feira da rivalidade mais tensa da história do futebol de seleções. Inglaterra e Argentina protagonizam aquela que é a meia-final mais esquentada, na teoria, defrontando-se naquilo que nos últimos 40 anos tem sido bem mais do que um simples jogo. O que se segue é o filme dessa contenda que vem de fora das quatro linhas, que não sai da memória de argentinos e ingleses, e que certamente João Gomes Dias terá o seu peso a partir das 8 da noite em Atlanta.
5: Estávamos em 1977. Os Sex Pistols lançavam God Save the Queen. A rainha Isabel II completava 25 anos de reinado e Margaret Thatcher preparava-se para subir ao poder. Já no início dos anos 80 dá-se o conflito no Atlântico Sul. A guerra nas Ilhas Falkland, ou Malvinas, durou pouco mais de 2 meses, entre 2 de abril e 14 de junho de 1982.
6: Argentina today invaded and seized the Falkland Islands, which have been under British rule for nearly 150 years.
5: Morreram 649 soldados argentinos e 255 soldados britânicos. No final, a Dama de Ferro saudou os compatriotas e a vitória no conflito.
7: It's just been everyone together, and that's what matters. We knew what we had to do. We knew what we had to do.
5: Na Argentina, a derrota levou à queda da ditadura militar, mas no país das Pampas cresceu um desejo de vingança, consumado 4 anos depois. De junho de 1986, estádio Azteca, na Cidade do México. Diego Armando Maradona marcava aquele que seria considerado o golo do século, mas antes já tinha contado com ajuda divina.
8: Eu com a cabeça não chegava, então tive que fazer um esforço, meter-lhe o punho esquerdo e mandar-lhe a cabeça atrás para ver se passava.
5: A famosa Mano de Dios, a mão de Deus, para tocar o Olimpo e deitar por terra a Inglaterra de Bobby Robson. Passaram 40 anos e haverá novo duelo, e outra vez na América do Norte. Maradona já nos deixou, Bobby Robson também, mas há um novo pibe, poucos centímetros

0: No lançamento do clássico, o selecionador campeão do mundo, Lionel Scaloni, admite o peso do contexto, mas espera que tudo se resuma a futebol.
1: É um jogo de futebol, não posso misturar as coisas, especialmente por respeito ao que aconteceu há tantos anos. Foi um período muito triste da nossa história e não há muito que possamos fazer a esse respeito. Essa é a realidade. Misturar as coisas seria uma loucura. Temos visto o que se passa no resto do mundo e somos críticos da guerra, mas isto é um jogo de futebol. Recordamos as pessoas que estiveram na guerra, mas é um jogo de futebol e não nos podemos confundir.
0: Do lado britânico, foco dentro de campo e o aviso do selecionador Thomas Tuchel. Respeito não é respeitinho.
1: Respeitamos o nosso adversário, mas não nos perdemos nos seus eventos históricos. Nem o fazemos maior do que ele é. Vai ser um grande jogo de futebol e uma grande oportunidade. Estamos muito entusiasmados, gratos, mas com muita fome e prontos para o jogo.
0: Inglaterra-Argentina a partir das 8 da noite. Quem vencer viaja para a cidade que nunca dorme, onde domingo já tem presença garantida a Espanha, após autêntico banho de bola aplicado à França, com vitória 2-0 em Dallas. Golos de Oyarzabal e do ex-Sporting Pedro Porro a realizar um tremendo campeonato do mundo para a Fúria Roja, comandada por Luís de la Fuente.
1: A mensagem que passei foi que íamos jogar diante de uma das melhores seleções do mundo, mas que a França também tinha de sentir que ia jogar contra a melhor equipa do mundo. Essa é a chave. É isso que é ser uma equipa e é por isso que, como equipa, somos imparáveis. É esse o sentimento que temos agora.
0: A felicidade, mas sobretudo confiança da Espanha para a final frente a Inglaterra ou Argentina. Consequência imediata da queda francesa, Didier Deschamps, após 14 anos à frente dos Blues, está de saída. Zinedine Zidane deve ser o sucessor. Agora ao ténis. Daqui a pouco joga Nuno Borges no acesso aos quartos de final do ATP 250 de Bastad, na Suécia. O número 1 português vai defrontar o wildcard búlgaro Grigor Dimitrov. Também em Bastad, nesta altura, joga Francisco Cabral em pares, ao lado do francês Théo Arribage. Atenção que acaba de vencer a dupla que integra o tenista português na segunda ronda, com vista para os quartos. Quartos de final que acabam de ser garantidos diante da dupla sueca formada por Eric Gravelius e Adam Ainonen. Vitória em dois sets por 7-5 e 6-4. Na ronda de acesso às meias finais, Francisco Cabral e Théo Arribas terão pela frente o britânico Joshua Paris e também o paraguaio Adolfo Vallejo.
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0: Os Coldplay, quando estamos a um minuto do meio-dia. Ainda antes das notícias, à hora certa, aproveito para lembrar que a previsão do estado do tempo para as próximas horas promete para o grupo ocidental períodos de céu muito nublado com boas abertas, aumentando de nebulosidade para o fim do dia. Os grupos central e oriental podem contar com períodos de céu muito nublado com abertas. Temperaturas a esta hora, estamos com 22 graus em Santa Cruz das Flores, 21 graus na Horta, em Angra do Heroísmo e também em Ponta Delgada. Quase meio-dia nos Açores, notícias à hora certa.
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2: Uma hora da tarde no continente e na Madeira, meio-dia nos Açores. Vamos agora conhecer os títulos desta edição.
3: Há uma deterioração substancial das liberdades cívicas em Portugal e uma normalização de narrativas xenófobas. São conclusões do relatório promovido pelo Fórum Cívico Europeu. Este documento, para o qual vamos olhar com detalhe já a seguir, alerta também para a repressão policial abusiva de protestos pacíficos no nosso país. O Ministro da Educação justifica o mais recente alargamento do prazo de correção dos exames nacionais do secundário com contratempos que alguns professores tiveram nos últimos dias, tal como Luís Montenegro, Fernando Alexandre, admite que há resistência às alterações ao método de correção das provas. 20 mil quilómetros de caminhos atingidos pelas tempestades do início do ano já foram limpos, mas até agora foram retiradas apenas 10% das árvores tombadas, números adiantados hoje na Assembleia da República pelo Ministro da Economia.
2: As notícias com João Vasco.
3: A repressão policial abusiva de protestos pacíficos tem vindo a aumentar em Portugal. É o que refere o relatório da Organização Pan-Europeia Fórum Cívico, conhecido esta manhã. O documento diz também que o espaço público português é aberto, mas alerta contra a normalização de narrativas xenófobas, particularmente contra imigrantes. Alexandra Sofia Costa.
4: O relatório fala numa degradação substancial das liberdades cívicas em Portugal, onde o espaço cívico tem encolhido. Descreve o aumento dos crimes de ódio e o aumento de um ambiente hostil à defesa dos direitos humanos. Os autores referem também que a liberdade de associação é cada vez mais limitada, também pela pressão imobiliária que está a forçar organizações culturais e comunitárias a encerrar. Neste capítulo dá o exemplo das instituições particulares de solidariedade social. 25% delas têm déficits orçamentais anuais, numa altura em que têm mais pessoas vulneráveis para apoiar. O relatório também pede mais atenção à presença de elementos neonazis nas forças de segurança. Diz que a ascensão eleitoral do Chega foi acompanhada por uma retórica sobre a imigração e por discursos xenófobos, racistas e homofóbicos, que têm eco na Assembleia da República, com impunidade parlamentar resultante da invocação da liberdade de expressão pelo Parlamento, diz o relatório, o que representa um escudo institucional para a radicalização do discurso público. Entre os 34 países analisados, Portugal está entre os 12 que têm um espaço público considerado ainda aberto, 14 são limitados, 7 obstruídos e um considerado reprimido, a Sérvia.
3: Alexandre Sofia Costa, as conclusões deste relatório da Organização Pan-Europeia Fórum Cívico. Apesar dos problemas com a correção digital dos exames de acesso ao ensino superior, o Ministro da Educação assegura que vai ser possível publicar os resultados das provas depois de amanhã. A convicção de Fernando Alexandre baseia-se no facto de, neste momento, quase todas as provas estarem já corrigidas.
5: Nós temos, neste momento, 99% das respostas corrigidas. O processo está a decorrer com normalidade. Obviamente, quando chegamos à fase final, é preciso identificar as provas que não estão a ser corrigidas, porque há professores que podem, por exemplo, ter metido um atestado médico. Esse processo, obviamente, exige que essas provas sejam entregues a outro professor, mas eu penso que durante a manhã de hoje as provas estão quase todas fechadas, quase todas. Estamos a falar, eu estou a dizer, para todas 99.
3: Nestas declarações aos jornalistas, à entrada para um encontro sobre ciência e inovação em Palmela, Fernando Alexandre esclareceu que alguns professores foram contactados para corrigir exames no dia de ontem devido a contratempos de outros docentes.
5: Os professores ontem, que foram contactados para estar a corrigir exames ainda hoje de manhã, pela razão que eu lhe disse, o prazo era até ontem, e houve professores, por razões de saúde, meteram atestado médico e esses exames têm que ser corrigidos, não podem ficar por corrigir.
3: Fernando Alexandre corroborou também as declarações de Luís Montenegro ontem à noite. O Primeiro-Ministro afirmou que alguns professores têm sido resistentes à transição para o digital.
5: Há sempre resistência às mudanças, esta é uma mudança grande. O Sr. Primeiro-Ministro reconhece, e todo o Governo reconhece, o grande esforço que os professores estão a fazer. Aliás, nós vamos conseguir cumprir o prazo de sexta-feira e publicar as classificações com todo o rigor, graças aos professores. E por isso um grande muito obrigado aos professores.
3: Um novo agradecimento de Fernando Alexandre aos professores que têm estado a corrigir os exames nacionais do secundário. Apesar das garantias do ministro, um dos secretários-gerais da FENPROF, Francisco Gonçalves, tem dúvidas de que os prazos sejam cumpridos. Francisco Gonçalves diz que ninguém sabe como vai terminar este processo, que considera um autêntico martírio.
6: É absolutamente lamentável é nós continuarmos a não saber quando é que termina este martírio. Os professores classificadores estão desesperados, aguardam, ainda há pouco a plataforma não funcionava, portanto tem sido recorrente este tipo de comportamento por parte da plataforma, e esse sim é que é o problema maior. A esta altura ainda não percebemos como é que este processo vai terminar, se os alunos vão ter as suas notas afixadas, lançadas na próxima sexta-feira.
3: A FENPROF vai apresentar uma queixa na Procuradoria-Geral da República relacionada com a contratação da empresa Blatt para desenvolver a plataforma para a correção digital dos exames. Uma queixa que será entregue no final desta semana, esclarece Francisco Gonçalves.
6: Vamos fazê-lo na próxima sexta-feira e, essencialmente, o que procuramos é que, o que tentamos com essa queixa que vamos apresentar, é que o Ministério Público averigue se a plataforma tem ou não tem credibilidade, tem ou não tem fiabilidade para um processo desta natureza. Por todos os erros reportados, a nós parece-nos claramente que não. Mas é necessário que as autoridades competentes façam as suas diligências, a sua investigação e tirem as devidas conclusões.
3: Francisco Gonçalves, secretário-geral da FENPROF, um dos secretários-gerais da FENPROF, pediu também nestas declarações ao Primeiro-Ministro que assuma responsabilidades políticas pelo que correu mal neste processo. Ora, Luís Montenegro diz que o Governo não tem medo de arriscar, mesmo que nem sempre as coisas corram bem, sem nunca se referir às falhas na correção digital dos exames. Montenegro afirmou esta manhã, durante um discurso neste encontro de ciência e inovação, que é preciso arriscar e ousar fazer diferente.
7: O país tem de arriscar, investigar, é arriscar. O país tem de ousar. Inovar é ousar. O país tem de perder o medo de falhar, porque só quem não tem medo de falhar é que consegue acertar verdadeiramente. Também aí não nos importamos de arriscar. Mesmo que aqui ou ali as coisas possam correr menos bem, nós vamos arriscar na mesma. Até por uma razão moral, porque se nós incitamos a sociedade a fazê-lo, nós temos de ser os primeiros também a dar o exemplo. Temos de ser os primeiros também, no fundo, concretizar esse princípio.
3: Luís Montenegro, ainda sobre os exames nacionais do secundário, digo-lhe que o Parlamento vai mesmo realizar na próxima sexta-feira de manhã o debate de urgência pedido pelo PCP sobre o processo de digitalização dos exames. A data foi confirmada há pouco em reunião da Conferência de Líderes Parlamentares. Ainda não se sabe quem irá representar o Governo, se será mesmo o Ministro Fernando Alexandre. O Ministro da Economia afirma que 20 mil quilómetros de caminhos atingidos pelas tempestades do início do ano já foram limpos, sublinhando, no entanto, que até agora foram retiradas apenas 10% das árvores tombadas. Manuel Castro Almeida fala num número ainda incalculável de vegetação caída.
8: Um problema gigantesco, gigantesco. Um número incalculável de, na ordem dos milhões de toneladas de árvores que estão no chão. O último número que eu tinha, de há dois dias, apontava para quase 20 mil quilómetros de estradas e caminhos que estavam limpos. Estão os municípios em causa a estabelecer prioridades para levantar aquelas que são mais perigosas e que estão calculadas em cerca de 10% do volume das árvores que estão tombadas.
3: Nesta audição, Manuel Castro Almeida admitiu uma queda do PIB per capita para os 80%, com uma revisão em alta da população residente em Portugal, feita recentemente pelo Instituto Nacional de Estatística.
8: Claro que nós não podemos correr atrás de uma primeira alteração sem que o INE faça a alteração correspondente do lado do valor do produto. Está a alterar o valor da população, mas não mexeram ainda no valor do produto, está anunciado fazê-lo no próximo ano. Apesar disso, há um valor que nós podemos calcular na ordem dos 80%, que há de ser a referência para o PIB per capita em paridade de poderes de compra face à média europeia.
3: Manuel Castro Almeida, ministro da Economia. Outro ministro que está a ser ouvido hoje no Parlamento é o das Finanças. Joaquim Miranda Sarmento voltou hoje a admitir a possibilidade das contas públicas terminarem o ano com um pequeno déficit devido às tempestades do início de 2026 e à guerra no Médio Oriente. Joaquim Miranda Sarmento afirmou também que será difícil nova redução do IRS este ano, bem como a atribuição de um novo suplemento aos pensionistas.
9: Sobre o suplemento das pensões, Sra. Deputada, ninguém antes tinha-o atribuído antes deste Governo. E, portanto, o suplemento de pensões é algo que este Governo atribui em 24, que atribui em 25, porque tinha margem orçamental para o fazer. Veremos, no decorrer deste ano, se existe essa margem orçamental para poder voltar a atribuí-lo.
3: Nesta audição perante os deputados, Joaquim Miranda Sarmento assegurou que o Estado não está a ganhar com o aumento do preço dos combustíveis e descartou de novo a redução do IVA dos produtos petrolíferos, dizendo que a medida viola uma diretiva europeia.
9: Sobre o IVA dos combustíveis, eu recordo que essa medida violaria a diretiva do IVA. Espanha anunciou-a e depois, imediatamente, passado poucas semanas, recuou, porque percebeu que não é possível face à diretiva e, portanto, nós o que temos feito é repercutir a receita do IVA num desconto do ISP, que é mais simples e não tem qualquer problema de poder levantar qualquer procedimento junto da Comissão Europeia.
3: Estas são então as razões pelas quais o governo português não reduz o IVA dos combustíveis, como fez o Executivo espanhol.
2: Foram as notícias com João Vasco, simultâneo com a RTP Antena 1 Madeira, Açores e RTP Mundo. 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
0: Boa tarde, passam 12 minutos do meio-dia.
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0: Daqui a pouco temos uma nova edição do Portugal em Direto.

0: solares em Portugal. Autarquias e ambientalistas alertam para os riscos da proposta e pedem uma revisão do documento. O Parque Natural da Serra da Estrela faz 50 anos, mas o aniversário traz também um alerta. A Câmara de Manteigas diz que é urgente investir para proteger um património classificado como Reserva da Biosfera da Unesco e que continua vulnerável, sobretudo, aos incêndios. Acabou o estacionamento gratuito no centro de Barcelos. A partir de hoje entram em vigor novas regras para estacionar na cidade. A autarquia quer retirar os carros de longa duração das zonas centrais, incentivar o recurso ao transporte público. Nós fomos ouvir a população. Mais à frente, ligamos o GPS para seguir as coordenadas do panorama cultural do país.
1: Portugal em Direto tem edição da jornalista Cláudia Costa.
0: Termina esta quarta-feira a consulta pública do programa que vai definir as zonas do país onde será mais fácil instalar centrais de energia eólica e solar. A proposta prevê um licenciamento mais rápido para estes projetos, mas tem gerado críticas da Associação Nacional de Municípios Portugueses, de autarquias individualmente e de ambientalistas que pedem mais reflexão e contestam alguns dos critérios definidos. Arlinda Brandão.
2: A Associação Quercus dá parecer desfavorável ao Programa Setorial das Zonas de Aceleração das Energias Renováveis, que termina hoje a consulta pública. Serve para definir áreas do país onde a instalação de centrais eólicas ou solares possam ser prioritárias e venham a ter licenciamento simplificado.
3: Um território que está a transformar num deserto negro, com a massificação deste tipo de infraestrutura.
2: Para os ambientalistas, esta proposta vai trazer um deserto negro onde aerogeradores ou painéis solares cobrem o território em demasia. Alexandra Azevedo, presidente da Associação Quercus, diz que abre a porta a megaprojetos de energias renováveis.
3: Tentar também uma ausência de limites máximos da potência da área, o que abre aqui espaço para megaprojetos que não é de todo também adequado, não só para a questão da paisagem, mas também outras questões. São projetos que às vezes um único projeto ocupa centenas de hectares. E daí também haver, então, uma contestação social crescente, e que não é só em Portugal, a este tipo de megaprojetos. E aqui o que se está a aventar é a sua maior intensificação, não é?
2: Os ambientalistas apontam para uma ocupação exacerbada do território com estas infraestruturas.
3: Está considerado 7% do território de Portugal continental. Para termos uma noção desta dimensão, temos 6% de áreas urbanas, o que significa que há uma impactação enorme sobre o território, quando estimativas científicas apontam para que 1% do território para essas unidades, quer energia solar, quer eólica, bastaria para cumprir as metas nacionais de energia. Portanto, ainda assim, coloca também outras preocupações a nível depois dos critérios para incluir estes 7%.
2: Este programa setorial das zonas de aceleração para a implantação de energias renováveis, que esteve em consulta pública durante cerca de um mês, para a Quercus tem maus impactos na floresta.
3: 78% desta área inclui áreas florestais, mesmo que sejam eucaliptais ou pinhais, que já estão alterações àquilo que era o coberto natural. Ainda assim, são espaços que têm a sua importância.
2: Para os ambientalistas, esta proposta para o aumento das energias renováveis, tal como está, não serve o país.
0: E terminada a consulta pública, o documento entra agora numa nova fase. A Agência Portuguesa do Ambiente vai analisar os contributos recebidos e emitir um parecer antes da decisão final do Governo. A Comunidade Intermunicipal das Terras de Trás-os-Montes é a primeira do país a ter um plano estratégico de mitigação das alterações climáticas, que vai contar com ações nas escolas, junto dos empresários e na agricultura. O presidente da CIME, Pedro Lima, diz que a realidade é diferente. Logo, os nossos comportamentos têm de ser outros.
4: São os nossos comportamentos que têm que mudar para nos adaptarmos às alterações climáticas, conseguirmos continuar a viver, ou seja, termos aqui um equilíbrio entre aquilo que são as alterações climáticas e aquilo que é o desenvolvimento económico, mas também, sem dúvida, aquilo que é a nossa cultura.
0: O presidente da Comunidade Intermunicipal Terras de Trás-os-Montes, que abrange os municípios de Alfândega da Fé, Bragança, Macedo Cavaleiros, Mirandela, Mugadouro, Miranda do Douro, Vinhais, Vimioso e Vila Flor, insiste na necessidade de sensibilizar e mudar comportamentos

0: desde logo com várias ações de debate nas escolas, mas também junto dos empresários agrícolas.
1: Se pegar na temática dos incêndios, nós não podemos continuar a ter comportamentos negligentes, nós não podemos continuar a ter comportamentos como se as alterações climáticas não existissem e os incêndios eram a mesma coisa que há 15 ou 20 anos atrás. Outro exemplo, água. Temos que saber respeitar a água, temos que poupar a água, temos de ter comportamentos muito diferenciados. Ainda há dois dias atrás, discutia com a APA sobre aquilo que é o desperdício da água. O problema não é consumirmos muito, mas sermos mais eficientes no seu consumo.
0: No que diz respeito às estratégias agrícolas, as diretrizes são claras, além de ter de haver uma adaptação nas culturas plantadas. Este plano recomenda a instalação de painéis fotovoltaicos em edifícios, mas também maquinaria com melhor classe energética. E uma vez que a maioria dos agricultores da região de Trás-os-Montes tem uma idade superior a 50 anos, a mudança de mentalidades não será fácil, mas tem de ser feita, bem como o investimento nos transportes públicos para se tornarem mais eficientes na região e em todo o país. Em semana de aniversário, a Câmara de Manteigas avisa que o Parque Natural da Serra da Estrela enfrenta dificuldades e precisa de investimento. Amanhã assinalam 50 anos deste parque, que foi classificado como Reserva da Biosfera da Unesco. As comemorações começam já hoje, mas nem tudo é motivo de festa, a começar pelos incêndios. Gonçalo Costa Martins.
2: Costuma-se dizer que as más notícias correm mais depressa que as boas notícias. É um caso que se aplica na Serra da Estrela, diz o autarca de Manteigas, Flávio Massano.
3: Nós temos tido, inclusivamente, incêndios e temos tido episódios nefastos que fazem com que, muitas vezes, se fale mais do Parque Natural da Serra da Estrela por maus motivos do que por bons.
2: No programa da manhã da Antena 1, este lamento vem acompanhado de outro, de que o país não acredita num parque que não para.
3: A verdade é que depois quem aqui está o ano todo luta com todas as armas e com tudo aquilo que temos ao nosso dispor. Ainda agora conseguimos fazer uma candidatura bem sucedida, que demorou dois anos a construir
4: da Unesco,
3: a reserva da biosfera, da Unesco, que reconheceu efetivamente este valor, mas internamente continuamos deficitários. O país não acredita ou não aposta tanto nestas áreas protegidas e nós sentimos que muitas das vezes aquilo que as populações sentem é que é um parque natural no papel, ou seja, para proibições, para dificuldades, para constrangimentos. O parque existe para desenvolvimento, para investimento, para apoio. Ele fica na gaveta. Isto deixa-nos tristes, obviamente.
2: Flávio Massano diz que faltam apoios no Parque Natural da Serra da Estrela, aponta dificuldades, mas não esconde o que sente pelo território.
3: Temos muito orgulho em viver neste território, porque é um território ímpar e que há 50 anos reconhecemos que tinha valor para ser Parque Natural da Serra da Estrela, mas a verdade é que nos últimos anos também assistimos a dificuldades notórias deste parque. Eu acredito que nunca houve tanto conhecimento e tanta vontade de projetar e de valorizar esta nossa área protegida, mas também sentimos que há cada vez menos apoios e cada vez mais dificuldades em, por um lado, facilitar também a vida daqueles que querem viver e investir neste território e depois também ter a justa contrapartida por parte do Estado Central para aquelas pessoas que o protegem e que o defendem e que o valorizam.
2: O presidente da Câmara de Manteiga deixa por isso um apelo.
3: Nós precisamos que também o Estado Central, o Governo, na sua política ambiental e de florestas e de valorização da biodiversidade e destas áreas protegidas do país, olhe para as áreas protegidas e que invista nelas e que sinta que são um ponto e um fator-chave para o desenvolvimento.
4: E não tem acontecido.
3: Eu diria que não tem acontecido na medida daquilo que são as nossas expectativas.
2: Alertas deixados na véspera do Parque Natural da Serra da Estrela fazer 50 anos. Hoje, a partir das 2 da tarde, começam as comemorações em Manteigas, onde vai ser inaugurada a requalificação do edifício sede do Parque Natural.
0: E a iniciativa desta tarde vai contar com a presença da Ministra do Ambiente e da Energia, Maria da Graça Carvalho. O Parque Natural da Serra da Estrela tem cerca de 89 mil hectares, abrange os concelhos de Sul Rico da Beira, Covilhã, Gouveia, Guarda, Manteigas e Ceia. A Associação Portuguesa para a Conservação da Biodiversidade, a FAPAS, mostrou hoje uma profunda preocupação com a passagem da Volta a Portugal em bicicleta pelo Parque Nacional da Peneda-Gerês, classificado pela Unesco como Reserva Mundial da Biosfera. No sábado, a Zero já tinha exigido também esclarecimentos à Federação de Ciclismo e ao ICNF sobre esta etapa da Volta a Portugal em bicicleta, que passa em zona crítica do Parque da Peneda. Em direto tenho agora o presidente da direção da FAPAS, Nuno Oliveira. Muito boa tarde. Nuno,
5: boa tarde.
0: O que é que está em causa? O que é que vos preocupa?
4: O que está em causa é uma atividade inapropriada para uma área protegida e particularmente para uma área sensível do Parque Nacional. Portanto, o que está em causa no limite é o Parque Nacional.
0: Mas porquê? Porquê que a passagem desta volta pode pôr em causa este Parque Nacional da Peneda-Gerês, que é o único Parque Nacional do país, classificado pela Unesco como Reserva Mundial da Biosfera, não é?
4: Ora bom, como todos sabemos, a volta a Portugal não são só os ciclistas. Se fossem os ciclistas, não fariam barulho, mas há dezenas de viaturas que vão acompanhar, com altifalantes, com isto tudo. E vão atravessar a Mata da Albergaria, que é uma das zonas mais sensíveis do Parque Nacional. Portanto, põe em causa, nomeadamente a fauna, através do ruído, etc. Por outro lado, é uma questão de princípio. Um Parque Nacional não é para isso, não é para manifestações barulhentas. Um Parque Nacional é para usufruir a paisagem, para usufruir a biodiversidade, mas em silêncio. E têm sido feitas tantas malandrices ao Parque Nacional que esta é mais uma que nos preocupa. Felizmente, já depois de emitido e enviado o nosso comunicado... Foi divulgado hoje, certo, mas soubemos que, entretanto, o Instituto de Conservação da Natureza ainda não deu
0: o parecer. Vocês tinham pedido exatamente isso, que o parecer do ICNF fosse divulgado para perceberem em que base é que se sustentava e quais são as linhas fortes deste parecer do ICNF.
4: Eu não conheço o parecer ainda, mas, pronto, pelo menos a passagem da volta a Portugal ainda não está autorizada, porque o parecer do ICNF é vinculativo. Portanto, esperamos...
0: Portanto, pode não vir a acontecer.
4: Pode não vir a acontecer. Esperamos que o parecer seja contrário e esperamos que o Ministério do Ambiente, a Sra. Ministra, que apoie o ICNF neste parecer e que, de facto, a volta a Portugal escolha outro percurso, porque não faltam percursos de montanha.
0: Exatamente. Vocês dizem mesmo no vosso comunicado que não faltam locais montanhosos em Portugal, onde esta competição se poderia realizar. Isto demonstra o quê, Nuno? Uma iliteracia ambiental?
4: Iliteracia ambiental. Porque, se calhar, há sítios mesmo dentro do Parque Nacional, nas periferias do Parque Nacional, onde isto se podia realizar. Mostra, de facto, um desrespeito pelo Parque Nacional e pela conservação da natureza em geral. E é, isso também nos preocupa, é andar para trás, quando, enfim, nem devia ser proposta uma coisa dessas.
0: Portanto, com o ICNF a divulgar, ou pelo menos a saber-se que fez um parecer, vocês agora vão apenas pedir esclarecimentos à Ministra do Ambiente?
4: Sim, vamos hoje pedir que, quando esse parecer estiver pronto, que nos seja facultada a cópia para se avaliar, seja qual for o sentido do parecer, mas esperemos que...
0: Terá de ser rápido, porque a volta é já no dia 13, e eu recordo que no site oficial da edição 87 da Volta a Portugal indica que a sétima etapa, agendada então para 13 de agosto, irá partir de Vieira do Minho, passará pela Caniçada, Rio Caldo e Vila do Gerês, subirá à Portela de Leonte, pela Estrada Nacional 308, e depois atravessa a Mata da Albergaria, pela Estrada Florestal até à Portela do Homem. É que o pulmão deste Parque Nacional que poderá estar em causa?
4: Sim, é uma das matas mais importantes, um núcleo florestal importantíssimo, e é isso que está em causa. É isso, mas essencialmente o princípio do desrespeito por... As coisas não servem todas para tudo, não é? Portanto, é o desrespeito por um Parque Nacional, por uma área protegida, que nos aflige, e esse desrespeito... Esses atos de desrespeito têm vindo a aumentar, e isso é que nos preocupa. Qualquer dia não temos nada em termos de natureza. Não é?
0: Depois
4: há uma coisa estranha, quer dizer, num momento em que o Governo pôs em discussão pública o Plano Nacional de Restauro da Natureza, onde aponta já caminhos, aponta investimentos, etc. Quer dizer, e em simultâneo aparece isto.
0: Fica aqui a vossa preocupação, continuaremos naturalmente a acompanhar este assunto, até porque agora faltará o parecer do Ministério do Ambiente. Nuno Oliveira, muito obrigada por ter estado em direto connosco. Boa tarde e muito
4: obrigado.
0: A Misericórdia do Fundão está em contrarrelógio para concluir a nova unidade de cuidados continuados. Em causa está o financiamento do PRR, na ordem dos 2 milhões e 900 mil euros, um valor que pode ser perdido caso a obra não esteja concluída até o dia 31 de agosto. Por isso, o provedor vem a público apelar para uma solução. Caso contrário, tem 90 dias após o prazo para devolver os fundos recebidos. Paulo Brás.
5: As obras vão andando a bom ritmo e em várias frentes, mas estão atrasadas por fatores alheios à misericórdia, concursos desertos ou divididos por várias valências, o que obrigou a lançar um novo projeto e depois um inverno rigoroso que culminou com a tempestade Christine e que absorveu muita mão de obra, como explica Jorge Gaspar, o provedor da Misericórdia.
6: Muitos subempreiteiros que andavam a trabalhar na região, para empresas da região, nomeadamente para esta empresa que ganhou este concurso, deslocaram-se para a zona de Leiria, até porque são da zona de Leiria e bem, para acudir a necessidades maiores na altura. E se criou pressão, foi necessário o empreiteiro procurar novos subempreiteiros para a obra, também a pressão sobre os materiais de construção.
5: Pressões que obrigam agora uma corrida contra o tempo, porque a obra tem que estar concluída até 31 de agosto para garantir o financiamento do PRR, o Plano de Recuperação e Resiliência, na ordem dos 2 milhões e 900 mil euros. Caso contrário, o valor tem de ser devolvido. Mas o provedor está confiante numa solução que vá para além do 31 de agosto.
6: É certo que o Sr. Ministro da Coesão também já veio dizer publicamente que há muitas obras de PRR que não serão concluídas ou totalmente concluídas até 31 de agosto e que terá de haver uma solução e que o Governo está a estudar uma solução para o efeito, porque senão muitas IPSS correm o risco de insolver. E, portanto, é preciso encontrar a solução, mas é preciso encontrá-la até 31 de agosto, porque as instituições precisam de ter alguma segurança para não haver o risco das obras pararem, porque a consequência é não concluímos no prazo de 90 dias temos que devolver os fundos. As instituições não podem ser confrontadas com essa realidade sem terem uma alternativa.
5: Enquanto que as obras em instituições públicas estão salvaguardadas com o conceito do substancialmente executado, como é o caso de centros de saúde e de escolas, o mesmo não acontece com as IPSS. Por isso, o provedor Jorge Gaspar não entende a discriminação.
6: Eu não entendo, porque o centro de saúde está tanto ao serviço das pessoas, é tão público como é uma unidade de cuidados continuados que está a ser construída pela Misericórdia do Fundão. Porque ela não é da Misericórdia do Fundão, ela é para as pessoas e é para prestar um serviço público que, no fundo, o Estado delega nas entidades do terceiro setor.
5: Com a nova unidade de cuidados continuados, a Misericórdia do Fundão vai disponibilizar mais 88 camas a juntar às 60 que já possui, para fazer face às inúmeras solicitações de dentro e de fora da região. Uma obra com um valor estimado em 7 milhões de euros. E atenção, porque o relógio não para e o prazo está quase a terminar.
0: Por isso, a Misericórdia do Fundão está assim em contra-relógio para concluir esta nova unidade de cuidados continuados. A inteligência artificial vai otimizar os rastreios oncológicos nos Açores, a começar pelo cancro do cólon e reto, que é o rastreio que apresenta uma taxa de adesão mais baixa. Um projeto piloto pretende facilitar a identificação de sinais de alerta com recurso à IA. Quanto ao aguardado rastreio do cancro do pulmão, a data apontada agora é o último trimestre do ano, Eduarda Mendes.
7: A região tem, neste momento, 4 programas de rastreio oncológico.
8: A adesão tem-se mantido genericamente dentro do que tem sido a evolução dos últimos anos. Naturalmente, o rastreio onde temos maior adesão é o rastreio do cancro da mama. O ROCRA, o rastreio do cancro do cólon e reto, é sempre aquele que temos maior dificuldade na adesão da população.
7: E para contrariar os números, está a ser implementado um projeto que pretende facilitar a identificação de sinais de alerta com recurso à inteligência artificial, explica João Macedo, presidente do Centro de Oncologia dos Açores.
8: Com base em algoritmos de inteligência artificial, correr as análises clínicas que as pessoas têm registadas no seu sistema, vai detectar, com base em vários parâmetros analíticos, se essa pessoa tem ou não um score de risco mais elevado para poder vir a desenvolver cancro do cólon e reto. Vamos fazer uma abordagem mais personalizada, demonstrando que há esse score de risco mais elevado e, enfim, convidando-as para fazer o exame da aferição.
7: Os açorianos aguardam também a apresentação do rastreio do cancro do pulmão. Questões logísticas têm atrasado o arranque.
8: É um rastreio algo complexo. Houve necessidade de aquisição de equipamentos de diagnóstico, não tanto para o rastreio em si, mas sobretudo para a parte depois da necessidade da aferição dos resultados do rastreio. Houve também necessidade de adjudicar e desenvolver uma plataforma informática para a gestão do rastreio. A necessidade também de garantir aqui protocolos para a resposta a nível da cirurgia torácica como sabem, é uma especialidade que não é residente na região.
7: Passos que estão a ser dados garante-se com a expectativa de terminar em breve.
8: Nós estamos neste momento a trabalhar para ter todos esses mecanismos prontos, logo a seguir ao verão, em setembro, outubro, penso eu, a não ser que haja algum imprevisto, tudo pronto.
7: Quando arrancar o projeto piloto do rastreio do cancro do pulmão, vai incidir nas Ilhas Terceira e São Miguel.
0: Este teste piloto pretende assim facilitar a identificação de sinais de alerta com recurso à inteligência artificial. Acabou o estacionamento gratuito no centro de Barcelos. A partir de hoje, quem quiser deixar o carro nas zonas centrais passa a pagar. A autarquia lembra, no entanto, que existem mais de 1000 lugares onde continua a ser possível estacionar sem pagar. Além disso, quem trabalha na área urbana pode utilizar os transportes urbanos de Barcelos sem custos. O objetivo é retirar o estacionamento de longa duração do centro, libertar lugares para quem precisa deles e incentivar o recurso ao transporte público. A jornalista Ana Gonçalves foi ouvir a população.
9: Apesar do estacionamento no centro de Barcelos ser pago a partir de hoje, ainda existem 1500 lugares grátis na cidade, entre eles o Campo da Feira, onde se pode estacionar sem pagar. Além disso, quem trabalhar no centro da cidade, nas áreas abrangidas pelo estacionamento pago, tem acesso ao passe gratuito nos transportes urbanos de Barcelos. Na cidade, o estacionamento era tema de conversa durante o dia de ontem e as opiniões dividem-se.
10: Estávamos a falar sobre isso.
11: Trabalha aqui nesta loja?
10: Exatamente.
11: Para vir para aqui, estaciona o carro aqui perto?
10: Costumo estacionar aqui perto, agora vou ter muita dificuldade em estacionar aqui o carro, porque pagaram o estacionamento um dia inteiro, para quem trabalha, é um bocado complicado.
11: Como é que vai fazer?
10: Por acaso, tenho uma garagem perto, vou deixar ficar lá o carro e venho a pé.
11: E o que é que acha do estacionamento ser pago aqui em Barcelos?
10: Vá, em parte é capaz de... Para quem trabalha é complicado, mas em parte para quem vem às compras é capaz de ser benéfico, porque não vai ser todas as pessoas que vão ocupar um lugar o dia inteiro, não é? Vai haver mais lugares vagos para as pessoas que vêm às compras, estacionarem o carro uma horinha, virem fazer as compras e vão à vida delas.
11: Para vir trabalhar, traz o carro?
12: Trago.
11: Traz. E onde é que estaciona?
12: Estaciono bem, porque estaciono cedo, venho cedo a trabalhar. Eu entro às 8, por isso está sempre estacionamento.
11: Mas sem pagar.
12: Sim, mas os sítios de Barcelos que te dá para estacionar sem pagar.
11: Já sabe que, apesar de a partir de amanhã ser pago, ainda vai haver 1500 lugares que não se paga.
12: Sim. Portanto. Tranquilo. Acho que temos que aproveitar os outros lugares, acho que sim, é que andar.
13: Não, morei muitos anos no centro, mas neste momento moro numa freguesia, então movimento-me para cá todos os dias de cá.
11: Para trabalhar?
13: Sim, também.
11: E não paga?
13: Para já, não.
11: E a partir de amanhã como é que vai ser?
13: Vou ter que ver outras opções.
11: Que outras opções?
13: Os estacionamentos que eles não têm com os parquímetros, por exemplo. Tentar mais ao redor da cidade e não no centro, porque no centro, pelos vistos, vai estar tudo.
14: O estacionamento está a ser pago. Isto depende do intuito, não é? Se é para tirar, para dar aos comerciantes aqui uma certa fluidez dos clientes, acho que havia certas partes ali, como o centro de saúde, na periferia de Barcelos, que acho que não deviam ser pagas, porque ali são zonas de moradores, ali é onde as pessoas vão dormir. Não sei como é que vai ser para os moradores, se há isenções, não há, isso.
9: Para os moradores nas zonas onde o estacionamento passa a ser pago, podem pedir um dístico anual no valor de 10 euros, têm direito a 3 horas de estacionamento gratuito por dia. Com esta medida, a Câmara de Barcelos quer incentivar o uso do transporte público e encaminhar o estacionamento de longa duração para áreas periféricas.
0: Até porque a partir de hoje, quem quiser deixar o carro nas zonas centrais de Barcelos passa a pagar. Desde sexta-feira, que quem vive na cidade do Porto pode usar o transporte público gratuitamente em toda a área metropolitana. Para isso, basta ter acesso ao Cartão Porto. É um documento de residente que pode ser pedido no Gabinete de Apoio ao Munícipe do Porto, na Avenida dos Aliados. E têm sido muitas as pessoas que, ao longo dos dias, querem pedir o cartão, o que tem provocado longas filas. A jornalista Isabel Cunha Marques testemunhou esta manhã a grande procura para ter o cartão, que na prática vai permitir, em alguns casos, uma poupança que pode ir dos 20 aos 80 euros por mês.
15: Na segunda-feira havia muita confusão ali embaixo e chamaram a polícia precisamente por isso.
16: Fátima Almeida e Otília Fernandes chegam ainda meia hora antes de as portas do gabinete do município do Porto se abrirem, mas nem assim conseguem evitar as longas filas. No caso de Otília, é até já a segunda vez que ali está.
15: Porque estava mesmo muito próxima, era para a IKEA, uma menos tal, e já não havia senhas para ninguém. Mas era muita confusão, eu fui-me embora. Eu disse, não estou para isso.
16: Para ambas, o passe gratuito é positivo.
17: A mim ajuda-me porque andar na cidade, pronto, meu marido também já tem 70 anos e já tem carro, temos carro, mas já não conduz assim muito bem.
16: No caso de Fátima, vai poupar todos os meses mais de 20 euros.
17: Está aqui, 22,50.
16: Mas há também quem tenha uma maior poupança.
18: Pagava de passe 80 euros. E esses 80 euros já me vai dar para ir ao supermercado ou à farmácia, naquilo que necessitar.
16: Manuel Sousa está na fila há uma hora. Já tem o cartão Porto, mas hoje veio tratar também do da mulher e da filha.
18: Para podermos então começar a usufruir, andar de comboio, passear por outros locais e para trabalhar. Então.
16: A gratuitidade do passe vai abranger toda a área metropolitana do Porto. Por enquanto, destina-se apenas aos residentes da cidade. Este morador acredita que a medida vai tirar alguns carros da estrada.
18: Não vai retirar totalmente, porque há pessoas que precisam de vir de outras localidades para a cidade do Porto para trabalhar.
16: Por isso, pede ainda que a medida seja estendida aos restantes municípios.
18: Era essencial nos outros locais, porque hoje em dia a vida também está cara, a gasolina está cara, as pessoas vêm das outras localidades, Maia, Matosinhos, Gondomar e por aí fora, e é um custo muito grande a nível de gasolina.
16: Por enquanto, é só para os residentes do Porto.
0: É uma medida inédita na região. A gratuitidade dos transportes vai custar aos cofres da Câmara do Porto mais de 20 milhões de euros por ano. A Companhia de Teatro dos Aloés, na Amadora, volta a apostar na divulgação de novos criadores. Está a decorrer até domingo a nona mostra de jovens criadores de teatro, uma oportunidade, Sandy Gageiro, para dar palco a quem ainda não o tem.
19: É uma mostra que faz parte do ADN do Teatro dos Aloés.
20: Cada vez mais ter os jovens connosco.
19: Sublinha Elsa Valentim, que adianta ainda que esta mostra nasce de uma necessidade.
20: Quem ainda não tem nome, quem ainda não conseguiu ter projetos apoiados, tem muita dificuldade em poder experimentar, em poder apresentar os seus projetos.
19: Nesta edição são 8 espetáculos, os selecionados com temas muito variados.
20: Temos questões de violência, promessas falhadas, heranças históricas, do colonialismo, que reflete sobre a identidade.
19: E de ano para ano é sempre surpreendente.
20: Há muitos novos textos, coisa que para nós é surpresa, e nós temos sempre a tendência a achar que há poucos novos dramaturgos, o que não é verdade. Surpreendo-me sempre. Este ano o que mais me surpreendeu foi também a organização dos projetos.
19: A divulgação e a técnica estão garantidas, a bilheteira reverte para as companhias, os bilhetes custam 5 euros, mas Elsa Valentim gostava de conseguir mais apoios para os jovens.
20: O que nós gostávamos mesmo era de ter alguma empresa ou assim que pagasse o suficiente para eles poderem ter um cachê mais digno. Não dependessem só da Beteira. Temos tido algum apoio da Junta de Freguesia da Venteira, temos apoio da Junta da Mina d'Água e da Câmara Municipal da Amadora.
19: Os jovens criadores de teatro submeteram os projetos até 27 de abril. Agora chegou o momento de serem apresentados.
0: A Companhia de Teatro dos Aloés apresenta a nona mostra de jovens criadores nos recreios da Amadora até ao próximo domingo. Está na hora de ligarmos o GPS da cultura. Já sabe que às quartas-feiras, aqui no Portugal em Direto, tomamos nota daquilo que vale a pena reter nas agendas e nas programações culturais que se faz um pouco por este país fora. Hoje vamos seguir as coordenadas de Andréa Gonzalez, é diretora do Festival ICFEM, Festival Tui Valença, e Miguel Dias, diretor artístico do Festival de Curtas de Vila do Conde. Muito boa tarde aos dois. Bem-vindos à Antena 1. Andréa, num ano marcado pelos 140 anos da Ponte Internacional Tui Valença e pelos 800 anos da Catedral de Tui, a 14ª edição do ICFEM, é o Festival Internacional de Música, realiza-se de amanhã, dia 16, até domingo, transformando Valença e Tui num grande palco transfronteiriço de música, mas também de cultura e criatividade. Que festival é este?
1: Eu creo que xa somos máis que un festival, é un gran encontro. Levamos 14 anos convertendo a nosa fronteira nun espazo de encontro. Eu creo que tamén demostrando que a cultura é a ponte máis forte que temos entre Portugal e España.
0: Até porque nessa zona de fronteira, André, é mais aquilo que vos une, que nos une, do que aquilo que nos separa, e citando aqui um pouco o Rui Veloso, não é?
1: Sí, eu creo que é moi importante lembrar isto, é máis importante o que nos une, e creo que no día a día temos que tender moitas máis pontes para construir un mundo mellor.
0: E o que, como é que vai ser esta 14ª edição do ICFEM?
1: A gran protagonista vai a ser a Ponte Internacional no seu 140 aniversario. O próximo sábado imos fechar a Ponte Internacional durante 12 horas de música, de arte, de gastronomía. Imos ter tres palcos cheios de música, con tamén catas de degustación, 30 stands de diferentes artesanías e arte da Euroregión de Galicia, do norte de Portugal, e dúas zonas gastronómicas para festexar a nosa historia compartida na Península Ibérica.
0: E vai haver artistas ademais dos dois lados da fronteira? Portugueses, espanhóis?
1: 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Imos ter artistas como Amonsao Brás, Sheila Patricia, Julián Maeso, unha sesión DJ pola noite, 8 concertos de música durante todo o día. 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
1: 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E así vai a ser un dos grandes concertos máis memorables, contar con António Zambuxo no noso programa.
0: Acredito que sim. E com a Ponte fechada durante 12 horas para uma grande manifestação cultural a juntar assim e a celebrar os dois povos. O encerramento, Andréa, ficará a cargo de um pianista madrileno. 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
1: 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para construir sociedades.
0: Sem dúvida. Sem dúvida, Andréa. Fique o convite para este festival que começa já amanhã e decorre até domingo. Miguel Dias, boa tarde, bem-vindo também. Começa na sexta-feira o Festival de Curtas de Vila do Conde e entre 17 e 26 de julho o festival apresenta mais de 90 filmes em estreia, 86 sessões e uma programação que inclui revisitações históricas, novos realizadores e cinema com música ao vivo. Conta-nos um pouco desta edição que parece prometer.
21: É muito difícil resumir o festival num espaço tão curto de tempo. Não sei se são 90 filmes, são muito mais de 90 filmes, são mais de 200.
0: Mas quer dar-nos algum destaque?
21: Muitos dias de programação, muitos destaques. Os destaques são sempre as competições, sobretudo a internacional e a nacional, mas também os programas Infocos, que apresenta retrospectivas dedicadas a personalidades, neste caso o realizador Todd Haynes, apresentado pela sua produtora de sempre, Christine Vachon, figuras centrais do cinema independente norte-americano, mas também a artista e cineasta britânica Miranda Pennell, cuja obra está também em destaque na Solar Galeria de Arte Cinemática, através de uma exposição chamada Age is for History and It's for Now, um realizador iraniano que é um dos mais relevantes autores de cinema político contemporâneo, que é relativamente conhecido em Portugal, Mohammad Rasoulof, pois alguns dos seus filmes têm sido estreados na nossa...
0: Uma programação social. Que cruza diferentes tempos, formatos e formas de fazer cinema, é isso?
21: Também outros formatos, o diálogo com outras disciplinas artísticas, já falei, por exemplo, da presença da imagem em movimento na Solar Galeria de Arte Cinemática, num contexto expositivo, mas também um programa chamado Stereo, que tem um conjunto de novas criações que cruzam cinema e música ao vivo, em que reúnem músicos e filmes, alguns feitos propositadamente para a ocasião, outros filmes clássicos que já existiam, mas que têm aqui uma nova roupagem sonora, através de composições originais, por exemplo. Mas também uma relação muito grande com a história do cinema, que continua, como sempre, a ocupar um lugar de destaque na nossa programação. Chama-se Cinema Revisitado, essa secção. Este ano, o principal destaque desse cinema revisitado são aqueles chamados filmes de antologia, são aquelas longas metragens compostas por episódios realizados por diferentes cineastas, muito em voga, sobretudo na Europa, nos anos 60 e 70, mas que sempre existiram um pouco, reunindo vários cineastas famosos à volta de um tema para criar uma obra de prestígio.
0: Muito bem. Afinal, é possível fazer a apresentação deste Festival de Curtas-Metragens de Vila do Conde?
21: Não, porque havia muito entre... mais.
0: Sim, com certeza, mas fica aqui o essencial, o sumo, sim, já sim, deixou sim. Aqui, abriu o apetite. Andréa, sugere-nos agora o Porto Piano Fest, que se realiza em diferentes pontos da cidade do Porto em agosto, entre os dias 1 e 11 de agosto. Porquê esta sugestão? Gosta de piano? Já percebi.
1: Sí, como galega e pianista e músico, pois este é un festival que eu admiro, tamén moito seu fundador e director, o Nuno Márquez. Eu pois gostaba de suxerir este evento, sobre todo o día 4 de agosto, que cando Nuno Márquez vai facer un concerto titulado Penas de Amor, Fados para Piano, que creo que vai a ser todo un éxito na Casa da Música.
0: Muito bem. Miguel, sugere-nos agora uma visita às exposições temporárias no Centro de Memória de Vila do Conde. Que exposições são essas? Ou que exposição é essa?
21: Sim, eu escolhi eventos que acontecem ao mesmo tempo que o Festival em Vila do Conde. A ideia é aproveitar a visita ao Curtas para quem quiser fazer mais
0: qualquer coisa. Não é concorrência, outras... é mesmo poder aproveitar.
21: É uma complementariedade para quem vier visitar o festival. Sim. Pode ter no Centro de Memória, no Centro de Memória tem sempre exposições temporárias, neste caso a Galeria Júlio Saul Dias, as exposições colocam em contexto a arte de Júlio com o seu tempo e com as temáticas por si abordadas. Neste caso, a que está neste momento chama-se Interseções, em torno da expressão artística, pintura, desenho, dança, música e poesia na obra de Júlio. Tal como o festival, também a obra de Júlio faz interseções com outras formas de criação artística. E quem for lá ainda pode ver uma exposição chamada 200 anos de fotografia, 200 imagens de Vila do Conde, memórias do acervo da foto Adriano.
0: Muito bem, já está, as exposições já estão em cartaz, certo?
21: Uma ainda vai inaugurar este fim de semana, a de fotografia. Mostra a partir dos 200 anos da realização da primeira fotografia que é conhecida, como a fotografia do Nicéphore Niépce, em 1826, e a esse propósito, 200 fotografias, muitas delas nunca vistas de Vila do Conde.
0: Muito bem, uma boa sugestão, sem dúvida. Andréa, vamos ao Festival de Matosinhos em Jazz. É sua sugestão, a última, o evento decorre ao longo de todo o mês de julho, com especial destaque para o dia 23. Porquê?
1: Pois porque actuará a Orquestra Jazz de Matosinhos, coa que tamén teño unha vinculación moi cercana, formou parte tamén do comité consultivo, bueno, con Pedro Guedes, o seu líder, unha orquesta que apreciamos moitísimo tamén os galegos e tamén en España. Gostaba de suxerir este concerto, vai estar acompañada da fadista Cristina Branco, tiven a sorte de escoitar este un concerto tamén con ela fai pouquiño no Porto, precisamente na inauguración do Festival Babel. Vai ser unha maravilla. É un gran orquesta de jazz de Matosiños referente para a Península Ibérica e que vai cumprir dentro de pouquiño xa 30 anos de historia, compartindo moita música.
0: André, deixa-me perguntar-lhe, vive na Galiza ou vive cá?
1: Vivo em Tui, casi em Portugal, porque estou
0: um pezinho fronteira. Quase em Portugal. Como é que é ser habitante e viver numa zona transfronteiriça? É muito aquilo que vos une. Vocês, Norte de Portugal e a Galiza, sentem que são um povo com uma extensão quase única ou não?
1: Eu todas as manhãs vejo a Portugal, eu vejo o rio, vejo a ponte, vejo as montanhas de Portugal. 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
0: Como a Andrea dixe, unha mirada aberta para o mundo, sem dúbida. Miguel, vamos á súa última sugestão. A inauguração da Feira Nacional de Artesanato de Vila do Conde no sábado, já este sábado, dia 25, e esta edição tem como tema o património cultural e material da humanidade classificado em Portugal pela Unesco. Promete esta edição?
21: Sim, no dia 25 de julho, portanto, durante ainda o último fim de semana do festival, inaugura a 48ª edição da Feira do Artesanato, e tem os habituais stands com o artesanato de todo o país, mas tem um tema particular este ano, como referiu, o património cultural e material da humanidade, classificado em Portugal pela Unesco. São aquelas práticas culturais
0: o fado,
21: portuguesas,
0: a dieta
21: que estão inscritas nessa lista. Sim, o canto alentejano, os caretos de Pudense e muitos mais.
0: O figurado de Estremoz, a falcoaria, as festas, sim, do povo de Campo Maior, já agora.
21: Dessa lista da Unesco, e inclui ainda as jornadas gastronómicas, onde no restaurante da feira, a cada dois dias, são colocadas em destaque as tradições culinárias de cada região de Portugal. Portanto, estas minhas sugestões foram, no fundo, complementares para quem visitar o festival poder
0: ir à feira do artesanato e dar
21: tipo
0: também
21: atividades.
0: Exatamente. E agora deixe-me fechar porque acho que vale a pena enumerar as práticas culturais portuguesas inscritas nas listas da Unesco: o fado, a dieta mediterrânica, o canto alentejano, a falcoaria, o figurado de Estremoz, os caretos de Pudense, as festas do povo de Campo Maior, a arte equestre portuguesa, o fabrico de chocalhos, a olaria negra de Bisalhães e o barco moliceiro, arte da carpintaria naval da região de Aveiro. Muito boa tarde aos dois. Muito obrigada, Miguel Dias, Andrea Gonzalez, por terem ligado connosco o GPS da Cultura desta semana do Portugal em Direto. Voltaremos a conversar seguramente numa outra altura. Boa tarde e obrigada.
21: Obrigado.
1: Boa tarde.
0: É tudo. O Portugal em Direto regressa amanhã para calcorrear o território de uma ponta à outra. Contamos fazê-lo consigo desse lado. Até amanhã. Fique bem.
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0: Quarta-feira, com a previsão do tempo a apontar no grupo ocidental para períodos de céu muito nublado com boas abertas, aumentando de nebulosidade para o final do dia. Nos grupos central e oriental, contamos com períodos de céu muito nublado com abertas.
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0: Boa tarde, são 13 horas nos Açores. Vamos aos títulos da Informação Regional.
2: Ministro das Infraestruturas responsabiliza a ESPAP pela demora na operacionalização da plataforma do subsídio de mobilidade. Estudo inédito vai dar a conhecer a incidência da doença renal crónica nos Açores. Num fórum hoje na Terceira, foram divulgados estudos que indicam que a primeira exposição aos ecrãs de tablets e telemóveis acontece a partir dos 4 meses de idade.
0: É esta hora no que toca à temperatura. Estamos com 22 graus em Santa Cruz das Flores, 21 na Horta, em Angra do Heroísmo e também em Ponta Delgada. Vamos agora às notícias. A edição é do Sáez Furtado.
2: O Ministro das Infraestruturas responsabiliza a ESPAP, a Entidade de Serviços Partilhados da Administração Pública, pela demora na operacionalização da plataforma do subsídio de mobilidade. Miguel Pinto Luz garante que nenhum açoriano ou madeirense irá perder dinheiro.
3: Quando nós aprovamos as pastas setoriais, algo que tenha impacto nos impostos, no IMI, no IMT, aqui e ali, a execução cabe às finanças. É o caso específico das PAP, eu já lhe expliquei isto, Sr. Deputado. As PAP está a desenvolver e não são, não é por ordem do Governo. O Governo não anda a dizer, olha, as PAP, demora lá mais um tempinho para fazer veto de gaveta. Não! Está a pôr pressão nas PAP e nos colaboradores das PAP para fazer o mais depressa possível. Repito, não há nenhum madeirense nem nenhum açoriano que vai ficar a perder um euro. Tudo será pago com retroativos. Tudo, claro, naturalmente tem que ser assim. É uma questão de justiça. Isto tudo que digo não invalida eu estar completamente de acordo contra aquilo que foi.
2: As alterações ao decreto-lei que define um novo modelo para a atribuição do subsídio social de mobilidade nas ligações aéreas entre os Açores e a Madeira ao continente foram aprovadas contra a vontade do Governo, resultam de duas iniciativas de apreciação parlamentar do diploma apresentadas pelo PS e pelo Chega. Miguel Pinto Luz recusa que o Executivo do Governo da República esteja a bloquear o processo e diz que irá cumprir o que foi aprovado pelo Parlamento.
3: O Governo não está a fazer veto de gaveta, não está a protelar, irá executar ipsis verbis aquilo que foi decidido nesta Assembleia. De notar que não é competência do Ministério das Infraestruturas e Habitação e, portanto, o interlocutor que tem hoje à sua frente não é a quem tem que dirigir essas questões, mas eu respondo também em nome do Governo. Quem está a executar a nova plataforma, e como sabem as alterações legislativas foram profundas e, portanto, tem que ser praticamente uma nova plataforma, é a ESPAP. A ESPAP está a executar a nova plataforma, que irá executar ipsis verbis aquilo que foi aprovado pelo Partido Socialista, pelo Chega e por mais deputados e, portanto, não vamos fugir a essa responsabilidade democrática.
2: Garantia deixada pelo Ministro das Infraestruturas e da Habitação numa audição regimental esta manhã na Assembleia da República. Ora, entrevistado pela Rádio e Televisão Pública, Paulo Muniz, deputado do PSD na Assembleia da República, pronunciou-se sobre os reembolsos das passagens aéreas. Diz que se não fossem as recentes alterações propostas pelo PS e Chega ao subsídio social de mobilidade, o Governo da República tinha condições desde o mês de junho para que os residentes nos Açores pagassem nas viagens para o continente apenas o valor dos 119 euros.
4: Em junho deste ano, não fora esta turbulência da alteração agora que aconteceu da lei, o Governo tinha o sistema preparado para que nós só pagássemos até 119 euros no máximo por cada bilhete. E é esta que tem que ser a luta.
5: Mas a verdade é que fazer com que no limite se pague apenas aquele valor e depois se faça um acerto, todos os
4: o que é depois se faça um acerto?
5: Entre as companhias e o Estado para o
4: não
5: valor.
4: Necessariamente, eu não lhe vou revelar o modelo, Mas o modelo estava, o que lhe posso assegurar é o modelo que estava
5: pensado.
4: Nós já
5: tivemos inúmeras situações em que havia uma solução, que é facto é que o tempo vai passando.
4: Não, isso não é verdade.
5: Nós não vemos solução
4: nenhuma. Isso não é verdade. Em junho deste ano, o ministro disse-o no Parlamento, afirmou, eu tenho conhecimento do modelo em detalhe, obviamente que não o vou revelar, mas estava preparado para em junho deste ano entrar o modelo que, através de uma forma que está pensada e está toda já equacionada, nós, no máximo, os açorianos pagariam, como assim é que deve ser, os 119 euros. E não podemos perder de vista esse objetivo.
2: Paulo Muniz, hoje em entrevista à Rádio e Televisão Pública, o deputado acredita que em breve os açorianos apenas pagarão o valor definido pela tarifa, ou seja, 119 euros. Estudo inédito vai dar a conhecer a incidência de doença renal crónica em Portugal. Os Açores vão também participar e recebem já este mês equipas especializadas que vão contactar porta a porta residentes adultos na região. Sandra Pimenta.
6: Embora se estime que a doença crónica renal afete 10% da população adulta, em Portugal não há dados recentes que comprovem estes números. Daí a importância deste estudo nacional, que vai também abranger os Açores.
7: Uma vez que não existe qualquer histórico ou levantamento científico sobre a prevalência da doença renal nos Açores, e também dado que os Açores têm apresentado o maior número de pessoas com insuficiência renal crónica terminal, ou seja, que leva a hemodiálise, este estudo vem, de alguma forma, clarificar a realidade que existe no país, em particular nos Açores.
6: A participação no estudo é voluntária, mas Osório Silva, presidente da Associação Portuguesa de Insuficientes Renais, espera que os açorianos possam ajudar a um bem maior.
7: Este estudo vai funcionar nos Açores, nomeadamente no Conselho de Ponta Delgada. Será feito na mesma modalidade como são feitos os censos, porta a porta, com toda a confidencialidade que requer, por técnicos especialistas, em que as pessoas vão ser depois convidadas a dirigir-se a um laboratório, em que vão ter equipamentos calibrados para fazer análises, pesagens. Essas análises vão ser avaliadas depois por médicos e, caso surja alguma situação que mereça maior atenção clínica, ao fim de 3 meses as pessoas serão novamente contactadas.
6: Um processo que conta com a preciosa ajuda da APIR nos Açores.
7: Passando uma série de informação relativamente àquela que existe a nível de próprios associados, que são insuficientes renais, para além disso, somos parceiros porque também temos interesse que possamos ter acesso aos resultados científicos. Depois, a partir daí, também colaborar e tomar algumas decisões no que deve ser feito, nomeadamente na área da prevenção.
6: Estudo para conhecer a incidência da doença renal vai contar com a participação de 3 mil pessoas, algumas delas a viver no concelho de Ponta Delgada.
2: Os Açores não escapam à realidade nacional. Há cada vez mais jovens dependentes dos ecrãs, nomeadamente tablets e telemóveis. O tema foi discutido esta manhã em Angra do Heroísmo, no 3º Fórum do Grupo Integrado de Serviços de Psicologia e Orientação da Ilha Terceira. A pediatra Adriana Pinheiro foi uma das conferencistas. Admite que estas situações são cada vez mais recorrentes nas consultas e estão a dificultar o desenvolvimento das crianças.
8: Nós, nas próprias consultas, às vezes vemos as crianças já com os dispositivos na mão. E, portanto, cada vez mais percebemos que o desenvolvimento das crianças tem a tecnologia presente. As crianças vão menos aos parques, desenvolvem menos as habilidades motoras, desenvolvem menos as capacidades linguísticas, falam com pronúncia já dos vídeos, porque veem vídeos com pronúncia do Brasil e, portanto, já temos crianças que começam a falar aos 2, 3 anos com a pronúncia do Brasil e não com a pronúncia que ouvem em casa. Portanto, aquilo acabam por adquirir na tecnologia e nos vídeos. Portanto, isto são desafios desde muito, muito cedo. E a nossa realidade açoriana é muito semelhante à realidade do continente.
2: O Grupo Integrado de Serviços de Psicologia e Orientação envolve os psicólogos que trabalham nas escolas da Ilha Terceira. Sandra Martins, psicóloga, salienta que o impacto das novas tecnologias tem efeitos negativos em crianças cada vez mais jovens. Os estudos mais recentes dizem que atualmente a primeira exposição aos ecrãs acontece a partir dos 4 meses.
9: O impacto que estas tecnologias estão a ter ao nível do desenvolvimento e ao nível do bem-estar das nossas crianças e dos nossos jovens tem sido o nosso grande desafio. Em crianças mais pequenas, o facto de verificarmos aqui alguns atrasos de desenvolvimento, principalmente ao nível do desenvolvimento da linguagem, a gestão comportamental, a autorregulação, o não se conseguirem entreter com brincadeiras que não tenham um recurso ao digital, tem sido havido grandes desafios que nos têm sido colocadas pelos professores.
2: O Fórum do Grupo Integrado de Serviços de Psicologia e Orientação da Ilha Terceira continua esta tarde com o tema Navegar com Consciência. A inteligência artificial vai otimizar os rastreios oncológicos nos Açores, a começar pelo cancro do cólon e reto, que é o que apresenta uma taxa de adesão mais baixa. Um projeto piloto pretende facilitar a identificação de sinais de alerta com recurso à IA. As explicações de João Macedo, o presidente do CUA, o Centro de Oncologia dos Açores.
10: Com base em algoritmos de inteligência artificial, correr as análises clínicas que as pessoas têm registadas no seu sistema, vai detectar, com base em vários parâmetros analíticos, se essa pessoa tem ou não um score de risco mais elevado para poder vir a desenvolver cancro do cólon e reto. Vamos fazer uma abordagem mais personalizada, demonstrando que há esse score de risco mais elevado e, enfim, convidando-as para fazer o exame da aferição.
2: Quanto ao aguardado rastreio do cancro do pulmão, a data apontada é agora o último trimestre do ano. É também num projeto piloto que vai incidir nas Ilhas Terceira e São Miguel. Está a decorrer no Faial a sexta edição da Escola de Verão de Robótica Marinha, uma organização conjunta do Oceanus, do MIT dos Estados Unidos e do LSTS, Laboratório de Sistemas e Tecnologia Subaquática da Faculdade de Engenharia do Porto. A edição deste ano é financiada pela FLAD, a Fundação Luso-Americana para o Desenvolvimento, mas a falta de financiamento público pode ditar o futuro da iniciativa. Sofia Brum.
11: A robótica marinha volta a ter o Faial como laboratório. Reúne 26 estudantes de universidades portuguesas, do MIT e dos Estados Unidos e da Escola Naval para desenvolver tecnologia ao serviço do oceano.
12: A ideia é aprenderem robótica, neste caso marinha, fazendo. E ao mesmo tempo fazendo isso de uma forma multidisciplinar, ou seja, combinando valências das ciências do mar com valências da engenharia para juntos endereçarem problemas que são bastante relevantes, neste caso, para a humanidade.
11: João Sousa, da Faculdade de Engenharia do Porto, já Doug Hart, do MIT, destaca a oportunidade do trabalho em conjunto.
13: Fazemos sempre projetos interessantes, mas este ano estamos a dar ferramentas para desenvolverem os seus projetos. Penso que é uma oportunidade para os engenheiros e biólogos trabalharem juntos e perceberem que precisam uns dos outros.
11: Gratificante é como Miguel Santos, da Escola Naval, classifica a experiência.
14: Achamos que é de bastante valor. Conseguimos aplicar tanto conhecimentos de eletrónica como depois a transição para a utilidade da mesma.
11: Gui Menezes, do Instituto Oceanus, acredita que o Tecnopolo, o Martec e o navio de investigação vão reforçar o projeto, mas deixa um alerta: sem financiamento, a sétima edição pode estar em causa.
15: As quatro primeiras edições foram financiadas ao abrigo de um protocolo do Governo Regional, da Direção Regional da Ciência e Tecnologia com a Universidade. Esse protocolo terminou o ano passado e nós fomos à procura de novos financiamentos e felizmente a FLAD sobretou a edição deste ano. Mas nada está decidido ainda para o ano, vamos ter que conversar novamente com a FLAD, ver se eles estão disponíveis para continuar a apoiar e vamos ver também com os outros parceiros se vamos continuar com a escola ou não.
11: O talento existe, agora falta garantir o futuro da Escola de Verão de Robótica Marinha.
2: A Festa da Ciência Viva regressa hoje aos Açores. Durante dois meses e em várias ilhas do arquipélago, são muitas as iniciativas gratuitas para toda a família. O difícil será mesmo escolher.
16: O Festival de Ciência no Jardim de Tony Borges, em Ponta Delgada, no dia 24. A descoberta da paisagem vulcânica na Faixa Lábica dos Mosteiros. Temos os banhos de lua com o Alasa nas piscinas municipais aqui da Lagoa. Temos também em Santa Maria a chuva de estrela no deserto e a observação do eclipse, que vai acontecer no dia 12 de agosto. Temos também o Centro Ambiental do Priolo, com a descoberta da Laura e Silva. Depois temos Terceira, com o Observatório do Ambiente dos Açores, que vai fazer sessões de robótica. Temos no Faial, temos o Observatório do Mar dos Açores, que vai fazer uma viagem pelo mundo do cachalote.
2: Vera Gouveia, coordenadora do Expolab, que promove nos Açores o programa Ciência Viva no Verão. É até 15 de setembro, nas Ilhas de São Miguel, Terceira, Faial e Santa Maria, com atividades maioritariamente gratuitas para todos. Depois de passar por várias regiões do país, a exposição 40 anos, 40 fotografias, chega hoje aos Açores. A mostra é inaugurada esta tarde na Biblioteca Pública e Arquivo Regional de Ponta Delgada e assinala os 40 anos da Agência Lusa.
17: Reflete um grande património que a Lusa tem, que se calhar não é conhecido de todos. De certa maneira, este trabalho e esta exposição é uma homenagem aos profissionais da Lusa, que ao longo de 40 anos têm dado corpo a esta instituição, e são eles o ativo mais valioso. E a sua experiência, o conhecimento e o compromisso são a base que permitiram à Lusa chegar onde está atualmente, e bem como preparar-se para novos desafios que aí vêm, não é? Ao nível do setor que nós temos.
2: Joaquim Carreira, presidente do Conselho de Administração da Lusa, às 40 fotografias juntam-se mais 10 dedicadas à autonomia açoriana. Antes de a inauguração da exposição, é realizado um debate subordinado ao tema 50 anos de autonomia, o que define a entidade açoriana. Debate que conta com a participação dos escritores João de Melo e Nuno Costa Santos, com a moderação do jornalista da Lusa, Rui Paiva. O Santa Clara goleou hoje o Leça por 4-0 no primeiro jogo amigável da pré-época. Fernando, Sorriso, Lucas Soares e Paciência foram os autores dos golos. A equipa açoriana está a cumprir um estágio em Penafiel, onde vai permanecer até o dia 25 deste mês.
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Faz parte do disco Relatos de um Coração Confuso. Vício Difícil, canção de Marisa Lias, já a abrir mais esta hora aqui na RTP Antena 1 Açores. Seguimos com Noble Gone, All Over Again.

Lady Gaga. Ficamos a 14 minutos das 2 da tarde. Voltamos à produção nacional. Daqui a pouco a Sara Cruz com The Juggler. Para já, David Fonseca. Nada a perder.

Arco, quando estamos a 4 minutos das 2 da tarde. Vamos ter notícias à hora certa para lá da informação. Vamos seguir nesta tarde de quarta-feira com o Emanuel Costa.

Está mesmo na hora de ir. Depois das notícias, continuamos então com o Emanuel Costa. Antes disso, lembro que a previsão do estado do tempo aponta no grupo ocidental para as próximas horas, para períodos de céu muito nublado com boas abertas, mas a nebulosidade vai aumentar ao final do dia. Nos grupos central e oriental, a previsão do tempo promete períodos de céu muito nublado com abertas. Quanto a temperaturas, estamos agora com 22 graus em

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1: Boa tarde, são 3 horas no continente e na Madeira, 2 da tarde nos Açores. Vamos conhecer as notícias que marcam esta quarta-feira, João Vasco.
2: Não se sabe ainda quem irá representar o governo, mas está confirmada a realização de um debate de urgência no Parlamento na próxima sexta-feira sobre a classificação dos exames nacionais do secundário. A decisão foi aprovada em conferência de líderes parlamentares. Os partidos pedem a Fernando Alexandre que não fuja à discussão. Há mais 2 mortes confirmadas de cidadãos portugueses e luso-descendentes na sequência dos sismos na Venezuela. São já 119 os cidadãos nacionais que perderam a vida, há ainda 50 desaparecidos. A Rússia diz que o envio de qualquer força multinacional para a Ucrânia por parte dos aliados de Kiev seria uma ameaça e um alvo militar legítimo.
1: Notícias às 3 da tarde. A edição é do jornalista João Vasco.
2: Está confirmado, vai mesmo haver um debate de urgência no Parlamento na próxima sexta-feira sobre os problemas em torno dos exames nacionais do secundário. Este debate recebeu luz verde da Conferência de Líderes Parlamentares, apesar do partido que solicitou a discussão, o PCP, garantir que PSD, CDS e o próprio Presidente da Assembleia, Aguiar Branco, se mostraram contra a iniciativa. Teresa Borges.
3: O debate de urgência foi confirmado em conferência de líderes, mas diz o PCP não mereceu consenso.
4: O Presidente da Assembleia da República, o PSD e o CDS tinham um entendimento diferente, aliás, na sua opinião considerariam que este debate não se devia realizar e queriam impedir o escrutínio por parte da Assembleia da República.
3: Não se sabe ainda quem irá representar o governo, a líder

0: Parlamentar do PCP, Paula Santos, exige que seja o Ministro da Educação e quer ouvir garantias de que nenhum aluno será prejudicado. Pelo Chega, Pedro Pinto considera que a presença de Fernando Alexandre é uma questão de respeito.
1: É uma questão de respeito a este Parlamento, é uma questão de respeito ao debate de urgência e, particularmente, é uma questão de respeito quer aos professores, quer aos pais, quer aos alunos, que infelizmente este Governo não tem tido respeito por eles.
0: Para os liberais, o debate será importante para serenar alunos, famílias e professores. O LIVRE quer respostas sobre um processo que classifica fica como uma absoluta irresponsabilidade. Pelo Bloco de Esquerda, Fábio Figueiredo atira ao Primeiro-Ministro.
2: É inaceitável que Luís Montenegro, em vez de apontar ao Ministro e às decisões erradas, venha culpar os professores de provocar alarmismo, de estarem contra um processo de digitalização e de modernização.
0: No pedido entregue pelo PCP é exigida a presença de Fernando Alexandre, mas o Parlamento não recebeu ainda qualquer indicação sobre quem irá representar o Governo.
3: O Ministério da Educação continua sem esclarecer se Fernando Alexandre irá ao Parlamento na sexta-feira, dia em que devem ser afixados os resultados dos exames nacionais do secundário. A repressão policial abusiva de protestos pacíficos tem vindo a aumentar em Portugal. É o que refere o relatório da Organização Pan-Europeia Fórum Cívico, relatório conhecido hoje. O documento diz também que o espaço público português é aberto, mas alerta contra a normalização de narrativas xenófobas, particularmente contra imigrantes. Alexandra Sofia Costa.
4: O relatório diz que há uma degradação substancial das liberdades cívicas em Portugal, onde o espaço cívico encolheu, refere um dos autores do relatório, João Labrincha, do Fórum Cívico Europeu.
5: Nos últimos anos nós notamos uma tendência de fechamento e de mesmo repressão. Estamos a falar de processos judiciais que são colocados contra ativistas, violência policial injustificada contra manifestantes. Vemos isto junto dos ativistas climáticos, vimos também nas últimas greves gerais. Para o cidadão comum acaba por restringir as suas liberdades cívicas. No limite, as pessoas hoje têm mais medo de sair à rua para se manifestar, por exemplo, do que tinham há 10 anos atrás.
4: O relatório também pede mais atenção à presença de elementos neonazis nas forças de segurança. João Labrincha fala em padrões.
5: Um padrão e não uma exceção, e é isso que mais nos preocupa. Um padrão de existência de grupos, e alguns deles organizados, racistas dentro das forças de segurança.
4: O relatório também refere que a ascensão eleitoral do Chega foi acompanhada por uma retórica sobre a imigração e por discursos xenófobos, racistas e homofóbicos. João Labrincha diz que a normalização deste discurso não pode ser aceite.
5: Uma permissão destes discursos, incluindo no Parlamento, com esta desculpa de ser liberdade de expressão, quando eles estão claramente configurados no Código Penal como crimes.
4: Alguns dados deste relatório que analisou as liberdades cívicas em 34 países europeus.
3: Um documento da Organização Pan-Europeia Fórum Cívico. O duplo sismo que abalou a Venezuela a 24 de junho causou até agora a morte de 119 portugueses e lusodescendentes. É o mais recente balanço avançado pelo Ministério dos Negócios Estrangeiros português. De acordo com a nota divulgada esta tarde, há mais duas mortes confirmadas relativamente ao último balanço. Entre os 119 cidadãos portugueses e lusodescendentes mortos, 23 eram menores. O Ministério Português dos Negócios Estrangeiros refere ainda que continuam desaparecidos 50 cidadãos nacionais. De acordo com as autoridades venezuelanas, os sismos provocaram 4.734 mortos. Há mais de 16.700 feridos. António José Seguro felicitou hoje o presidente de Moçambique pela agenda reformista que tem levado a cabo no país. Numa conversa com Daniel Chapo no Fórum Euroáfrica, o presidente da República Portuguesa afirmou que as relações bilaterais entre os dois Estados estão num momento excelente e defendeu que Portugal e Moçambique devem desenvolver parcerias estratégicas, Madalena Salema, para transformar as trocas comerciais que têm em investimento produtivo.
6: Portugal está entre os 8 principais investidores em Moçambique, com 2 mil milhões de euros. Mas António José Seguro quer mais, quer uma cooperação económica virada para resultados, aproveitando as excelentes relações entre os dois países.
7: É muito importante que nós possamos passar de trocas comerciais para parcerias estratégicas, isto é, qualificar melhor o nosso investimento designadamente, transformar comércio em investimento produtivo. Por isso precisamos trabalhar juntos. E trabalhar juntos aqui é sobretudo um desafio que é lançado aos empresários e que é lançado às nossas empresas.
6: Há um mar de oportunidades e uma agenda reformista elogiada pelo Presidente da República, que, diz António José Seguro, os portugueses podem aproveitar. Daniel Chapo destaca a linha de 500 milhões de euros acordada entre os dois governos.
8: Porque ano passado estivemos cá em dezembro, e houve uma linha de crédito, portanto, entre os dois países de cerca de 500 milhões de euros.
6: Uma linha de financiamento para os empresários portugueses em Moçambique prestes a ser concluída.
7: Esta linha dos 500 milhões é uma linha que funciona como uma garantia importante para o investimento dos nossos empresários portugueses em Moçambique. E ainda esta semana o Sr. Primeiro-Ministro me transmitiu que estamos já próximos de uma decisão final para que essa linha possa ser concretizada.
6: Moçambique está a crescer 3% ao ano, tem investimentos só no gás de 50 mil milhões de euros. O presidente moçambicano agradece o apoio de Portugal na luta contra o terrorismo em Cabo Delgado, sublinhando que os ataques são agora esporádicos.
3: António José Seguro e Daniel Chapo, ambos eleitos há relativamente pouco tempo, participaram pela primeira vez neste Fórum Euro-África que se está a realizar em Cascais. No fórum também esteve hoje Marcelo Rebelo de Sousa, antigo Presidente da República. Moscovo diz que o envio de qualquer força multinacional para a Ucrânia por parte dos aliados de Kiev seria uma ameaça e um alvo militar legítimo. A mensagem foi transmitida esta quarta-feira pela porta-voz do Ministério dos Negócios Estrangeiros da Rússia. Maria Zakharova reagia assim ao facto do tema ter sido colocado de novo em cima da mesa esta semana, depois de um encontro em Paris entre os países que formam a chamada Coligação dos Dispostos, um conjunto de Estados que apoiam a Ucrânia neste conflito. E a Presidente da Comissão Europeia anunciou hoje a assinatura de um acordo de produção de drones com a Ucrânia, que combina a criatividade e experiência ucranianas com a escala industrial europeia. O acordo, que irá ser financiado com fundos do empréstimo de 90 mil milhões de euros para apoiar a Ucrânia e com parte dos perto de 10 mil milhões que ainda estão disponíveis no programa de defesa da União SAFE, foi anunciado em Kiev por Ursula von der Leyen ao lado do presidente ucraniano Volodymyr Zelensky. Von der Leyen chegou ao país esta manhã para participar nas cerimónias do Dia do Estado Ucraniano. É o fim da última fronteira física da Europa. Depois de ontem, à meia-noite, milhares de pessoas terem atravessado a fronteira entre a província espanhola de Línea e Gibraltar, hoje o líder do governo espanhol foi assistir à remoção das últimas barreiras. Pedro Sánchez destacou as vantagens do fim desta fronteira, que caiu com o acordo entre Espanha e Reino Unido, assinado ontem em Bruxelas. Ideias transmitidas por Sánchez numa cerimónia carregada de simbolismo. Daniel Belo.
9: Depois da abertura oficial, o momento simbólico, ladeado pelo alcaide de Línea de la Concepción e pelo ministro principal de Gibraltar, Pedro Sánchez, assistiu ao momento em que duas gruas, uma de cada lado do muro, levantaram no ar e removeram os pesados portões de metal que fechavam a última fronteira da Europa. Abrem-se os portões, caem as colunas de Hércules, que para os antigos marcavam os limites do mundo conhecido.
10: Hoje miramos as colunas de Hércules não como o limite de lo conocido, sino como uma porta que abrimos a novos horizontes.
9: Novos horizontes que voltam a juntar populações que, embora separadas, nunca estiveram de costas voltadas. Caiu a vedação levantada há 100 anos. O presidente do governo espanhol saudou o momento histórico, tornado possível por um acordo negociado com a ajuda de Bruxelas.
10: É um acordo justo que protege nossos interesses.
9: A disputada soberania do território fica de fora, mas tratou-se de muito. Espanha passa a garantir a segurança do porto e aeroporto de Gibraltar, que vai ser aberto ao tráfego civil, internacional, com tutela partilhada. As taxas fiscais e aduaneiras passam a ser as mesmas e resolve-se a situação dos 15 mil trabalhadores transfronteiriços.
10: Esta ha sido sempre a principal prioridade do governo de Espanha.
9: Mais que liberdade de movimento, há garantia de pensões de reforma e prestações sociais livres de confusões administrativas e há apoios para mitigar as desigualdades criadas por séculos de separação.
10: O acordo cria um fundo social.
9: Um fundo que prevê ações concretas na formação e criação de emprego para os jovens desta zona. Tudo para cumprir o destino de Gibraltar. Ser ponte e não barreira, horizonte e não fronteira, dono e não vítima da história.
10: Hoje o campo de Gibraltar se reconcilia com o seu autêntico destino, que é ser ponte, não barreira, ser horizonte, não fronteira, ser dueño e nunca mais vítima da história.
3: É o fim, então, das barreiras à circulação entre Espanha e o território de Gibraltar.
11: João Vasco, edição das 3, num simultâneo com a RTP Antena 1 Açores e RTP Mundo. 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
12: 12 horas, 12 minutos nos Açores. Votos de uma excelente quarta-feira com a Rádio Pública.
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12: Tarde de quarta-feira, dia 15 de julho de 2026. Sou Emanuel Costa, no apoio à emissão está o Jorge Silva Medeiros. Estamos de regresso à música. Em frente com Bacil, esta é Save My Soul. Boa tarde.

Save My Soul, Bacilho, no início de mais uma hora nesta tarde da Rádio Pública. Espero que a sua quarta-feira continue a correr da melhor forma connosco. Estamos já a meio da semana. Há música, informação, várias propostas para

0: A Europa num minuto. Europa Direto dos Açores. A Comissão Europeia concluiu, a título preliminar, a 10 de julho, que a Meta violou o regulamento dos serviços digitais por conceber o Instagram e o Facebook de uma forma que cria dependência. A investigação centra-se em funcionalidades como o deslizamento infinito, a reprodução automática, as notificações automáticas e os sistemas de recomendação altamente personalizados das plataformas. Segundo a investigação da Comissão, a Meta não avaliou adequadamente os riscos que a referida forma de concessão apresenta para o bem-estar físico e mental dos utilizadores, incluindo menores e adultos vulneráveis. Os dados revelam igualmente que as atuais medidas de atenuação da Meta não combateram eficazmente tais riscos.
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2: É um espaço que está de regresso à emissão da Rádio Pública amanhã, à mesma hora.
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2: Na música agora, Gui Ellie.

Where I Go é a música nacional também, assinada por Gui Ali na tarde da RTP Antero Açores. Bom trabalho se for o caso a esta hora, mantenha-se connosco. Estamos sempre a contar com a sua companhia. Próximos minutos em português, outra vez, é assim que se chama, esta de Sofia Silva e Code.

Sofia Silva e Code, é um dos nomes do cartaz do North Wave Sound. O festival acontece na Ribeira Grande, em São Miguel, já dia 25 deste mês. Também por lá, Mari Frois, LP, Blaia e Bruna Lennon. Na rádio, daqui a pouco, Cine Rádio. São as novidades da 7ª Arte, com o César Pinheiro. Será depois de Kevin Jonas, com esta Changing. Tenha uma ótima quarta-feira.

É um dos Jonas Brothers, aqui a solo, Kevin Jonas, na RTP Antena Açores. Muito boa tarde. E agora, como prometido, vamos ao cinema com o César Pinheiro.

0: O filme Mínimos e os Monstros já estreou em Portugal, levando as icónicas personagens a uma aventura na Hollywood em 1920, onde tentam criar o seu próprio filme mudo antes de se verem abraços como criaturas reais. Os fãs do género de terror têm motivos para celebrar com a chegada de Evil Dead Burn, o novo capítulo da saga de terror criada por Sam Raimi, desta vez com a assinatura do realizador Sebastian Vanisek. A Disney continua a sua estratégia de remakes com o lançamento da versão live-action de Vaiana, protagonizada por Catherine LaGaia e Dwayne Johnson. Our Ballad, ou Letras Roubadas, é um filme de John Carney.
1: Gary and Jean, congratulations! Come on, girls, you're gonna be late!
2: You still got it, baby.
3: Guess who's gonna be at this wedding?
4: Danny Wilson, the childhood friend of the groom's. You guys sound great.
0: O filme acompanha Rick, um cantor de casamentos que vive em Dublin e que, apesar de ter tido ambições musicais no passado, se sente satisfeito com a sua vida familiar.
5: Rick, I want to show you something.
0: Durante um casamento onde a sua banda atua, Rick conhece Danny, um antigo membro de uma boys band que tenta desesperadamente relançar a sua carreira a solo.
5: I mean, it's okay. Jesus Christ.
6: I gotta present my label with some new material.
7: We are here. We are drinking.
8: Let's write a boy band song right now.

0: Yeah, I like that.
1: Cause every song I ever wrote in my life is about you.
2: Após uma noite de partilha musical e amizade, Danny acaba por usar uma canção original de Rick para impulsionar o seu próprio sucesso. Quando a música se torna um êxito mundial e Danny ganha o reconhecimento pelo tema, Rick decide lutar pelo crédito que acredita ser seu, arriscando tudo o que construiu, incluindo a sua reputação e a estabilidade da sua família.
3: So good. The former boy band star back with his new single.
4: You don't recognize it?
5: Should I?
6: Great tune, big hit.
4: I wrote it.
5: Are we gonna be rich?
6: Don't call my office again.
4: He's stolen your song, but you've no recording of it, and no one, including your own bandmates, has ever heard it.
5: It's about you. Who is it about?
7: It's about you, of course.
5: We got robbed. What are you gonna do?
8: Time for a little payback.
9: Big time.
10: What about me, Mabel?
11: Can't just leave her here. You're really killing the momentum.
2: Power Ballad é uma comédia dramática que explora temas como a integridade artística, o preço da ambição e o valor da amizade. É uma realização de John Carney e tem como protagonistas Paul Rudd e Rick Power.
1: What do you want, Rick?
7: The truth.
6: When will the violence be starting?
12: What violence?
4: Fucker!
7: You seemed real.
13: I am real.
7: Are you?

chegou no início do mês, desde Alarms, os irlandeses Snow Patrol e a australiana Kylie Minogue juntos nos últimos minutos. Uma ótima quarta-feira a meio da semana. Muito obrigado por ter escolhido a Rádio Pública para lhe fazer companhia. Mantenha-se por aí. Nunca é bom demais. Esta é de Enoch.

0: O dom de estar errada é a soriana Mariana Pinheiro, a marcar presença na tarde da rádio. Estamos a 10 minutos das 3. Está na hora de tirar dúvidas de português. Na ponta da língua com Sandra Duarte Tavares e Filomena Crespo.
1: Oh Sandra, preciso que me digas se há ou não algum erro nesta frase. O professor elogiou o facto do nosso trabalho ter sido entregue antes do prazo definido. O que é que se passa aqui? Há ou não há um erro?
2: Sem dúvida, Filomena, que temos um erro nesta frase. E perguntarão os nossos ouvintes, como assim? Mas que erro? O professor elogiou o facto do nosso trabalho. Eu não encontro o erro. Pois, só o ouvido mais atento é que identificará o erro sintático, o facto do. Então, mas... Qual é o problema de termos essa contração da preposição?
1: Não devíamos.
2: Não devíamos. A frase correta deveria ser o facto de o nosso trabalho ter sido entregue antes do prazo. Porquê é que eu devo ter a descontração da preposição com o artigo? Porque esta frase tem o verbo no infinitivo ter, ter sido. Se eu não tivesse um verbo no infinitivo, eu poderia ter a contração da preposição. Dou-te um exemplo com a expressão, o apesar. Olha, ó Filomena, apesar da tempestade, consegui chegar a casa. Mas aí eu posso ter o does. Sim, porque eu não tenho tempestade mais um verbo no infinitivo. Mas se eu dissesse, apesar de a tempestade ter durado imensas horas... Ter durado, já eu deveria ter, apesar de a tempestade ter durado. Se eu tenho um verbo no infinitivo, eu devo ter o de a, que é o caso.
1: Sem contração.
2: Sem contração. Uhum. Apesar, aqui não é apesar, desculpa. O facto de o nosso trabalho. Agora, que se eu não tiver um verbo no infinitivo, já posso ter a contração da preposição. Eu termino com um exemplo ainda mais simples. Nós estamos no estúdio 5 e eu cheguei ao estúdio... Depois da Filomena. Ah, e podes dizer o da, sim. Filomena não tem nenhum verbo a seguir. Agora se eu disser, eu cheguei ao estúdio 5 depois de a Filomena entrar, depois de a Filomena chegar. Ah, eu tenho um verbo infinitivo, já tenho de ter a descontração.
1: Ok, muito bem, é assim com exemplos práticos que nós conseguimos perceber melhor.
2: Notem isto, por favor.
1: Obrigada pelas explicações. Sandra Duarte Tavares na ponta da língua. Estamos aqui diariamente para tirar dúvidas de português, uma todos os dias. E é assim há já muito tempo, sempre com a Sandra. Depois fica tudo disponível para ouvir quando quiser na RTP Play.
0: E amanhã há mais, à mesma hora, aqui na Rádio Pública.
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0: Na música agora, Last com A Procura.

0: You Say, é a música de Lauren Daigle na tarde de quarta-feira na Rádio Pública. Dia com períodos de céu muito nublado com abertas em todas as ilhas do arquipélago dos Açores. No grupo ocidental a nebulosidade deverá aumentar para o fim do dia. A esta hora estão 22 graus em Angra do Heroísmo, também em Ponta Delgada e na Horta, 23 em Santa Cruz das Flores. Já a seguir, há síntese de notícias. A informação da região que vai ser atualizada na rádio pela jornalista Margarida Pereira continua connosco.
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0: São 3 horas nos Açores. Muito boa tarde. Seguimos para a informação na rádio. Edição esta hora com a jornalista Margarida Pereira.
2: Ministro das Infraestruturas assegura nenhum açoriano ou madeirense ficará sem o apoio do mecanismo de mobilidade territorial, conhecido por Subsídio Social de Mobilidade. Ouvido em comissão parlamentar na Assembleia da República, Miguel Pinto Luz deu essa garantia e responsabilizou a ESPAP, a entidade de serviços partilhados da administração pública, pela demora na operacionalização da plataforma de acesso ao reembolso do Subsídio de Mobilidade.
3: Quando nós aprovamos as pastas setoriais, algo que tenha impacto nos impostos, no IMI, no IMT, aqui e ali, a execução cabe às finanças. É o caso específico das PAP, eu já lhe expliquei isto, Sr. Deputado. As PAP está a desenvolver e não é por ordem do Governo. O Governo não anda a dizer, olha, as PAP, demora lá mais um tempinho para fazer veto de gaveta. Não! Está a pôr pressão nas PAP e nos colaboradores das PAP para fazer o mais depressa possível. Repito, não há nenhuma aderência, nenhum açoriano que vai ficar a perder um euro. Tudo será pago com retroativos, tudo. Claro, naturalmente tem que ser assim. É uma questão de justiça. Isto tudo que digo não invalida eu estar completamente de acordo contra aquilo que foi aprovado.
2: Miguel Pinto Luz recusa que o Governo esteja a protelar a entrada em funcionamento da medida. Diz que, não concordando com o que foi aprovado no Parlamento, como ouvimos, o Governo da República vai e vai executar o que foi decidido. Já na mesma comissão, o Presidente do Partido Socialista dos Açores e deputado à Assembleia da República, Francisco César, desafiou o Governo a colocar imediatamente os CTT a efetuarem os reembolsos previstos no novo mecanismo de continuidade territorial. Francisco César perguntou a Miguel Pinto Luz porque continua o Governo a impedir que os açorianos beneficiem de um direito que já está consagrado em lei. Já Paulo Muniz, deputado do PSD eleito pelos Açores, culpa precisamente o Partido Socialista e o Chega de impedirem os residentes nos Açores de pagarem apenas 119 euros nas viagens para o continente. Entrevistado pela Rádio e Televisão Públicas, Paulo Muniz diz que se não fossem as recentes alterações propostas quer pelo PS, quer pelo Chega, ao Subsídio Social de Mobilidade, o Governo da República tinha condições desde o mês de junho para que os residentes nos Açores pagassem apenas 119 euros.
4: Em junho deste ano, não fora esta turbulência da alteração agora que aconteceu da lei, o Governo tinha o sistema preparado para que nós só pagássemos até 119 euros no máximo por cada bilhete. E é esta que tem que ser a luta.
5: Mas a verdade é que fazer com que no limite se pague apenas aquele valor e depois se faça um acerto, todos os
4: o que é depois se faça um acerto?
5: Entre as companhias e o Estado para o
4: não
5: valor.
4: Necessariamente, eu não lhe vou revelar o modelo. Mas o modelo estava, o que lhe posso assegurar é o modelo que estava
5: pensado.
4: Nós já tivemos
5: inúmeras situações em que havia uma solução, que o facto é que o tempo vai passando.
4: Não, isso não é verdade.
5: Nós não vemos solução
4: nenhuma.
5: Isso
4: não é verdade. Em junho deste ano, o ministro disse-o no Parlamento, afirmou, eu tenho conhecimento do modelo em detalhe, obviamente que não o vou revelar, mas estava preparado para, em junho deste ano, entrar o modelo que, através de uma forma que está pensada e está toda já equacionada, nós, no máximo, os açorianos pagariam, como assim é que deve ser, os 119 euros. E não podemos perder de vista esse objetivo.
2: Paulo Muniz, deputado eleito pelo PSD Açores, diz que conhece o modelo que permite aos Açores pagarem apenas, aos açorianos pagarem apenas 119 euros por uma passagem entre a região e o continente, mas não explica que modelo é esse. Os Açores não escapam a uma realidade que é nacional. Há cada vez mais jovens dependentes dos ecrãs, nomeadamente dos tablets e telemóveis. A pediatra Adriana Pinheiro foi uma das conferencistas hoje em Angra do Heroísmo no 3º Fórum do Grupo Integrado de Serviços de Psicologia e Orientação. Admite que estas situações são cada vez mais recorrentes nas consultas.
6: Nós nas próprias consultas às vezes vemos as crianças já com os dispositivos na mão. E, portanto, cada vez mais percebemos que o desenvolvimento das crianças tem a tecnologia presente. As crianças vão menos aos parques, desenvolvem menos as habilidades motoras, desenvolvem menos as capacidades linguísticas, falam com pronúncia já dos vídeos, porque veem vídeos com pronúncia do Brasil e, portanto, já temos crianças que começam a falar aos 2, 3 anos com a pronúncia do Brasil e não com a pronúncia que ouvem em casa, portanto aquilo acabam por adquirir na tecnologia e nos vídeos. Portanto, isto são desafios desde muito, muito cedo e a nossa realidade açoriana é muito semelhante à realidade do continente.
2: Este é um fórum que continua esta tarde a analisar o tema navegar com consciência. Um homem de 49 anos foi detido em Lisboa por suspeita de integrar uma rede de tráfico de droga para os Açores. A detenção surgiu na sequência de uma investigação que teve origem em março, depois das autoridades terem detido na Ilha Terceira um cidadão estrangeiro de 74 anos que transportava cerca de 14 kg de haxixe.
0: Notícias da região, edição às 3 da tarde com a jornalista Margarida Pereira. A informação está também atualizada na internet em acores.rtp.pt e nas redes sociais da RTP Antena 1 Açores. Três horas, 6 minutos nos Açores. Votos de uma excelente tarde. Mantenha-se com a Rádio Pública.
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0: Tarde de quarta-feira, dia 15 de julho de 2026. Sou o Emanuel Costa. No apoio à emissão está o Jorge Silva Medeiros. Seguimos juntos. De regresso à música.

Juicy. Música feita nos Açores, na RTP Inter no Açores. O projeto está entre os nomes do programa da Maré de Agosto deste ano, em Santa Maria, vai atuar no primeiro dia. Boa tarde, mantenha-se connosco. A música segue com Ciro, Então Que o Mundo Acabe. Depois, Bruno Mars.

volta, Diogo Pissarra versão, com a participação de Edmundo Inácio, para trás também a Kiss Me de Maro. Muito boa tarde. Votos de uma excelente quarta-feira. São agora 3h21 nos Açores. Digo-lhe que hoje decorre mapeamento de atores e workshop com Ana Lopes em São Miguel. A iniciativa terá lugar na Junta de Freguesia de Santa Clara, no Conselho de Ponta Delgada. É até às 5 da tarde, já está a decorrer e está integrada no projeto Islander Casting, desenvolvido no âmbito da PDL 26, Capital Portuguesa da Cultura. Pretende identificar e valorizar o talento existente na freguesia e no concelho, proporcionando um espaço de partilha, esclarecimento e orientação sobre a profissão de autor e a indústria do cinema e televisão. Até às 5 da tarde, Junta de Freguesia de Santa Clara. Bruno Mars.

Cha Cha Cha. É uma das canções do mais recente de Bruno Mars, The Romantic. Esta com ritmo em frente, com a banda liderada por Heber Marques, HMB, Heber Marques Band e a Paixão. Logo a seguir chega Virgul com Nelson Freitas.

já não me sais daqui, Virgulho e Nelson Freitas com energia na tarde da RTP Antena Açores. Digo-lhe que hoje é dia de Chamarrita em São Roque do Pico, a partir das 9 da noite, Jardim Municipal. Um momento especial enquadrado no programa Cureto de Verão, uma das danças tradicionais mais emblemáticos dos Açores, com a Chamarrita Prainha. São Roque do Pico, Jardim Municipal, depois das 9 da noite. Registe. Robbie Williams, Love My Life.

Love My Life, já com alguns anos, é uma das músicas do álbum The Ave Entertainment Show de 2016 do britânico Robbie Williams. Muito boa tarde. A música segue em português. Gonçalo Santos traz-nos a Aguarela, depois Miguel Luz com As Pessoas Normais.

As Pessoas Normais, do álbum Ganga com Ganga, de 2025. Miguel Luz, música em português na tarde da rádio. Recordo que ainda hoje, aliás, ainda nesta hora, há Entre Perdidos e Achados com a Ana Rosa. Vamos descobrir até onde nos leva esta quarta-feira, quando estivermos a 10 minutos das 4. Mark Amber agora.

0: entre perdidos e achados.
1: Guitarrista e vocalista, cresceu ouvindo The Rolling Stones, David Bowie, Jim Morrison, Janis Joplin e Lou Reed. Ian Curtis encontrou o seu lugar nos Joy Division, inicialmente conhecidos como The Warsaw. Ao lado de Bernard Sumner, Peter Hook e Stephen Morrison, o grupo desenvolveu uma sonoridade fria, minimalista e profundamente emocional. Dono de uma voz grave, melancólica e carregada de emoção, os discos Unknown Pleasures, de 79, e Closer, lançado postumamente, estabeleceram as bases técnicas e estéticas do pós-punk moderno ao transformar angústia, alienação e crises pessoais em arte. A presença em palco de Ian Curtis era hipnótica, marcada por movimentos intensos e quase convulsivos. Tornou-se uma das imagens mais emblemáticas da música alternativa do fim dos anos 70. Fora dos palcos, Ian Curtis enfrentava epilepsia e depressão severas, para além do desgaste emocional da vida artística e problemas pessoais. Em maio de 80, encerrou precocemente, aos 23 anos, uma carreira que estava começando. Faria hoje 70 anos.

Ian Curtis, entre Perdidos e Achados com a Ana Rosa. Edição desta quarta-feira, dia 15 de julho. Há mais histórias e canções para recordar amanhã, à mesma hora. Estamos a caminho das 4, daqui a pouco notícias da região. Para já, Taylor Swift com a Polaris.

0: Apple Light é a música de Taylor Swift na tarde da Rádio Pública. Quarta-feira, dia 15 de julho de 2026, dia com períodos de céu muito nublado com abertas em todas as ilhas do arquipélago. No grupo ocidental, a nebulosidade deverá aumentar para o fim do dia. Neste momento, 22 graus em Angra do Heroísmo, 23 em Santa Cruz das Flores, também em Ponta Delgada e na Horta. A seguir, atualizamos a informação da região.
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0: São 4 horas nos Açores. Muito boa tarde. Seguimos para as notícias da região na rádio. Edição esta hora com a Margarida Pereira.
2: Governo da República não está a fazer veto de gaveta à aplicação das alterações ao subsídio de mobilidade aprovadas na Assembleia da República por proposta do PS e do Chega. Foi afirmativo e repetiu várias vezes o mesmo hoje na Comissão de Infraestruturas, Miguel Pinto Luz. O ministro responsabilizou a ESPAP, a entidade de serviços partilhados da administração pública, pela demora na operacionalização da plataforma de acesso ao reembolso do subsídio de mobilidade.
3: A ESPAP está a desenvolver e não é por ordem do Governo. O Governo não anda a dizer, olha, ESPAP, demora lá mais um tempinho para fazer veto de gaveta. Não! Está a pôr pressão na ESPAP e nos cobradores da ESPAP para fazer o mais depressa possível. Repito, não há nenhuma aderência, nenhum açoriano que vai ficar a perder um euro. Tudo será pago com retroativos. Tudo, claro, naturalmente tem que ser assim. É uma questão de justiça. Isto tudo que digo não invalida eu estar completamente contra aquilo que foi aprovado.
2: Miguel Pinto Luz recusa que o Governo esteja a protelar a entrada em funcionamento da medida. Diz que, não concordando com o que foi aprovado no Parlamento por proposta do PS e do Chega, o Governo da República vai executar o que foi decidido no Parlamento Nacional. Ora, o Governo da República não aplica, mas Paulo Muniz, deputado do PSD, eleito pelo Governo da República, aplica, assim é que é, mas Paulo Muniz, deputado do PSD, eleito pelos Açores, diz que o Executivo de Luís Montenegro já tinha tudo preparado para que os açorianos só pagassem 119 euros por passagens entre os Açores e Lisboa desde junho. Culpa PS e Chega por não terem permitido essa solução e diz o deputado açoriano que conhece o modelo que ia ser aplicado, só não o revela.
4: Em junho deste ano, não fora esta turbulência da alteração agora que aconteceu da lei, o Governo tinha o sistema preparado para que nós só pagássemos até 119 euros no máximo por cada bilhete. Eu não lhe vou revelar o modelo. O que lhe posso assegurar é, em junho deste ano, o Ministro disse-o no Parlamento, afirmou, eu tenho conhecimento do modelo em detalhe, obviamente que não o vou revelar, mas estava preparado para, em junho deste ano, entrar o modelo que, através de uma forma que está pensada e está toda já equacionada, nós, no máximo, os açorianos pagariam, como assim é que deve ser, os 119 euros. E não podemos perder de vista esse objetivo.
2: Paulo Muniz, entrevistado hoje na rádio e televisões públicas nos Açores. Diz que se não fossem as recentes alterações propostas pelo PS e pelo Chega ao subsídio social de mobilidade, os açorianos já podiam estar a pagar 119 euros por viagens ao continente desde o início de junho. O ministro da Defesa Nacional admitiu hoje avaliar a possibilidade de adesão à constelação de satélites da NATO. Referiu que Portugal está focado na concretização da constelação do Atlântico neste momento. O ministro falava à agência Luz, à margem de um seminário sobre a nova centralidade dos Açores, perspectiva estratégica ou militar, que decorreu hoje no Instituto Universitário Militar em Lisboa. Para já, segundo o ministro, o foco é o caminho a fazer até atingir o número de satélites que permitirão a constelação nos Açores. Os Açores não escapam à realidade nacional, há cada vez mais jovens dependentes dos ecrãs, nomeadamente tablets e telemóveis. Estudos divulgados num fórum que está a decorrer hoje na Terceira indicam que a primeira exposição aos ecrãs acontece a partir dos 4 meses de idade. A pediatra Adriana Pinheiro foi uma das conferencistas. Admite que estas situações são cada vez mais recorrentes nas consultas e estão a dificultar o desenvolvimento das crianças.
5: Nós, nas próprias consultas, às vezes vemos as crianças já com os dispositivos na mão. E, portanto, cada vez mais percebemos que o desenvolvimento das crianças tem a tecnologia presente. As crianças vão menos aos parques, desenvolvem menos as habilidades motoras, desenvolvem menos as capacidades linguísticas, falam com pronúncia já dos vídeos, porque veem vídeos com pronúncia do Brasil e, portanto, já temos crianças que começam a falar aos 2, 3 anos com a pronúncia do Brasil e não com a pronúncia que ouvem em casa, portanto, aquilo acabam por adquirir na tecnologia e nos vídeos. Portanto, isto são desafios desde muito, muito cedo e a nossa realidade açoriana é muito semelhante à realidade do continente.
2: Fórum, um grupo integrado de serviços de psicologia e orientação da Ilha Terceira a decorrer hoje na Terceira, precisamente.
0: E foram as notícias da região com a jornalista Margarida Pereira. A informação está também atualizada na internet em acores.rtp.pt e nas redes sociais da RTP Antena 1 Açores. Quatro horas, 5 minutos, votos de uma excelente quarta-feira com a Rádio Pública.
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0: Tarde de quarta-feira, dia 15 de julho de 2026. Sou Emanuel Costa, no apoio à emissão está o Jorge Silva Medeiros. Seguimos juntos na rádio, agora de regresso à música com Teddy Swims. Norte-americano traz-nos esta Mr. Know It All. Mantenha-se por aí.

Mr. Know It All, é a música de Teddy Swims na abertura de mais uma hora nesta tarde de quarta-feira, meio da semana. Espero que o dia continue a correr da melhor forma connosco. Em frente, agora em português, Zarco com Late 1, 2, 3. Logo a seguir, Luís Capaldi.

Stay Love de Lewis Capaldi na tarde da rádio, 4:15 nos Açores. Recordo que às 4:30 vamos ter notícias do Mundial 2026. É o diário do Mundial em simultâneo com a RTP Antena 1. Até lá, mais música para ouvir. Esta é de Nuno Ribeiro, a mais recente do artista português, Saloia. Boa tarde.

Amor de Novo, em português, Napa e Jovem Dionísio, na RTP Antena Açores. Digo-lhe que os The Portuguese Kids estão de regresso a Santa Maria com o espetáculo da comédia No Recipe Needed. Uma noite de humor, improviso e muitas gargalhadas. A sessão terá a participação especial do comediante Mike Rita, de Toronto. The Portuguese Kids, a partir das 9:30 da noite, no Atlântida Cine, na Ilha de Santa Maria. Fica também esta sugestão para quem está na Ilha do Sol. Sara Correia, Quero É Viver, já a tocar depois John Mayer.

0: A menos de duas horas do Inglaterra-Argentina, David Carvalho. Contagem decrescente para esse escaldante Inglaterra-Argentina na meia-final do Mundial, a partir das 20 horas, há 40 anos. Maradona castigava os ingleses com o golo do século, tendo marcado também com a mão, infame para uns, de Deus para outros. Duelo nessa altura com a Guerra das Malvinas entre as duas nações, ainda bem fresca na memória. O jornalista João Gomes Dias relembra o contexto político que potenciou a rivalidade desportiva entre as duas seleções.
1: Estávamos em 1977. Os Sex Pistols lançavam God Save the Queen. A rainha Isabel II completava 25 anos de reinado e Margaret Thatcher preparava-se para subir ao poder. Já no início dos anos 80 dá-se o conflito no Atlântico Sul. A guerra nas Ilhas Falkland, ou Malvinas, durou pouco mais de dois meses, entre 2 de abril e 14 de junho de 1982.
2: Argentina today invaded and seized the Falkland Islands, which have been under British rule for nearly 150 years.
1: Morreram 649 soldados argentinos e 255 soldados britânicos. No final, a Dama de Ferro saudou os compatriotas e a vitória no conflito.
3: It's just been everyone together, and that's what matters. We knew what we had to do. We knew what we had to do.
1: Na Argentina, a derrota levou à queda da ditadura militar, mas no país das Pampas cresceu um desejo de vingança, consumado quatro anos depois.
4: Aí lá tira Maradona, lo marcando, pisa la pelota Maradona, arranca por la derecha el genio del fútbol mundial, y es el tercer gol tocar para Borruchaga, siempre Maradona, genio, genio, genio, ta, ta, ta, ta, ta, ta, ta,
1: . 22 de junho de 1986, estádio Azteca, na Cidade do México. Diego Armando Maradona marcava aquele que seria considerado o golo do século, mas antes já tinha contado com ajuda divina.
5: Eu com a cabeça não chegava, então tive que fazer um esforço, meter-lhe o punho esquerdo e mandar-lhe a cabeça atrás para ver se passava.
1: A famosa Mano de Dios, a mão de Deus, para tocar o Olimpo e deitar por terra a Inglaterra de Bobby Robson. Passaram 40 anos e haverá novo duelo, e outra vez na América do Norte. Maradona já nos deixou, Bobby Robson também, mas há um novo pibe, poucos centímetros

0: Têm a palavra os artistas, pelo menos é isso que defende Lionel Scaloni. O selecionador Albiceleste voltou a frisar: é só um jogo de futebol.
1: É um jogo de futebol, não posso misturar as coisas, especialmente por respeito ao que aconteceu há tantos anos. Foi um período muito triste da nossa história e não há muito que possamos fazer a esse respeito. Essa é a realidade. Misturar as coisas seria uma loucura. Temos visto o que se passa no resto do mundo e somos críticos da guerra, mas isto é um jogo de futebol. Recordamos as pessoas que estiveram na guerra, mas é um jogo de futebol e não nos podemos confundir.
2: Pero es un partido de fútbol, no, es que no tenemos que confundir.
0: História à parte, Thomas Tuchel, selecionador da Inglaterra, prefere olhar para a possibilidade de um grande jogo.
1: Respeitamos o nosso adversário, mas não nos perdemos nos seus eventos históricos, nem o fazemos maior do que ele é. Vai ser um grande jogo de futebol e uma grande oportunidade. Estamos muito entusiasmados, gratos, mas com muita fome e prontos para o jogo.
0: Argentinos buscam a sétima final, segunda consecutiva. Ingleses podem lá estar pela segunda vez na história, depois de 1966. As duas seleções reencontram-se em Atlanta para decidir quem defronta a Espanha na final do Mundial este domingo. Ontem, precisamente, os espanhóis acabaram por pulverizar o sonho francês. A campeã da Europa, orientada por Luís de la Fuente, venceu por 2-0 e o selecionador garante a afinação da equipa nesta fase crucial.
3: Obviamente, sabíamos que tínhamos que ir melhorando pouco a pouco.
1: Obviamente que sabíamos que tínhamos de melhorar aos poucos. Claro que queríamos ter ganho o primeiro jogo, até porque agora estaríamos à beira de superar outra marca. Mas foi um processo em que estava tudo planeado para chegarmos aos momentos-chave da melhor maneira possível. E agora acho que estamos num momento fantástico. Os jogadores estão num nível excepcional, mas também nos aspectos futebolísticos e físicos, a equipa está num nível muito, muito alto.
0: Luís de la Fuente, enquanto Lamine Yamal estava em campo pela seleção espanhola, a casa da jovem estrela do Barcelona era alvo de uma tentativa de assalto. Um porta-voz da polícia catalã, Mossos de Esquadra, confirmou esse cenário, tal como o jornal La Vanguardia, que apurou ter sido a residência de Yamal em Esplugas de Llobregat. Os assaltantes acabaram por escapar. Para terminar, os preços dos bilhetes para a final do Mundial causam indignação em Espanha. Os ingressos para o estádio de New Jersey podem custar entre 4.451 euros e quase 188 mil euros.
4: É um bocadinho puxado. Diário do Mundial de Futebol 2026, edição de David Carvalho. 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
5: O Desporto está de regresso à Rádio Pública depois das 5h30.
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5: Estamos a 20 minutos das 5. Na música agora, Sienna Spyro. Great Expectations.

December 10, As Against the World. Nesta tarde de quarta-feira, obrigado por se manter ligado à Rádio Pública. Estamos sempre a contar consigo. 16:45, seguimos com os Calema. Inventa.

os irmãos de São Tomé e Príncipe, Calema. Na próxima segunda-feira atuam na Ilha das Flores, no último dia da Festa do Imigrante nas Lares. É a 39ª edição do evento, também com Diapasão, Angle, Delfins e muitos outros, de sexta a segunda, no ponto mais ocidental da Europa. Quanto aos Calema, depois regressam aos Açores, já no mês de agosto, têm encontro marcado com os miquelenses na costa norte da ilha, mais concretamente na Ribeira Grande, no Monte Verde Festival.

0: Pedro Dias, Wilson Honrado e Filipe Gonçalves, Laude, mais produção nacional nesta tarde da rádio. Estamos a 9 minutos das 5. Está na hora de descobrir qual é a palavra do dia.
1: A palavra do dia é pomada. Chama-se pomada a um preparado farmacêutico para uso externo de consistência untuosa, formado por um ou vários princípios ativos a que se adiciona uma matéria gordurosa. Também se usa o termo para referir um cosmético com a mesma consistência e untuosidade, ou ainda um produto para polimento de consistência pastosa. Já na gíria, uma pomada é um bom vinho. A palavra pomada tem origem no termo italiano pomata, que deriva de pomo, que significa maçã em italiano. A palavra esta que, por sua vez, vem do latim de pomum. Esta relação entre a maçã e a pomada deve-se ao facto de as primeiras receitas cosméticas e medicinais deste preparado incluírem maçãs esmagadas na sua composição.
0: Pomada é a palavra do dia. Mafalda Lopes da Costa está de regresso à emissão da rádio amanhã de manhã. Este espaço também pode ser ouvido a esta hora, claro, e a qualquer momento na RTP Play.
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0: Regressamos à música com Luís Trigacheiro. Mariana.

0: Pés Descalços, em português, música feita no meio do Atlântico, Marisa Oliveira. Tarde de quarta-feira, dia 15 de julho, dia com períodos de céu muito nublado, com abertas em todas as ilhas do arquipélago dos Açores. No grupo ocidental, a nubulosidade deverá aumentar ao fim do dia. Já a seguir, em simultâneo com a RTP Antena 1, vamos atualizar as notícias do país e do mundo.
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2: Boa tarde, são 6 horas no continente da Madeira, 5 nos Açores. Está na hora de voltarmos à atualidade. Nuno Rodrigues.
3: O trabalho jornalístico é importante, mas há limites. A Ministra da Justiça lamenta que a casa e a vida do Ministro da Administração Interna tenham sido invadidas sem autorização. São declarações de Rita Judice, que escutamos mais à frente nesta edição, na tarde em que o Ministro da Administração Interna divulgou as faturas das obras que têm em curso no Monte, no Alentejo. A Constru Barcelos, que fez obras para a Polícia Judiciária no tempo de Luís Neves, é a empresa com o valor mais alto faturado.
2: Agora estão 25 graus no Porto, 26 em Lisboa e também em Faro, 27 em Coimbra, nas Ilhas, 24 graus no Funchal, estão 22 em Ponta Delgada. As notícias, edição de Nuno Rodrigues.
3: A Ministra da Justiça considera que a casa e a vida do Ministro da Administração Interna foram invadidas, a propósito da notícia avançada na última sexta-feira pelo jornal Sol. O semanário conta que a empresa contratada pelo Ministro para realizar obras num monte em Odmira foi também responsável pelas renovações das sedes da PJ na Guarda e em Évora. Entre 2020 e 2025, a construtora recebeu quase 2 milhões de euros por conta de adjudicações com a Judiciária. Esta tarde, a Ministra da Justiça, Rita Judice, falou de indignação, sublinhando que o trabalho jornalístico é importante, mas há limites.
4: O que me parece, e o que eu disse, e me parece que é de apontar, é como é que alguém pode reagir ou como é que pode aceitar de forma tão sem indignação, que a sua vida, a sua casa, sem qualquer autorização, seja invadida, seja por quem for. O direito à informação é importante, o trabalho jornalístico é importante, mas há limites que têm que ser respeitados.
5: Perguntava-lhe então só que não tem conhecimento de nenhuma investigação neste momento a decorrer relativamente a este caso do Ministro da Administração Interna.
4: Não tem qualquer informação sobre esse aspecto.
3: Rita Judice, em declarações registadas há pouco pela RTP Notícias, na tarde em que o Ministério da Administração Interna divulgou ao jornal Observador as faturas das obras que têm em curso no monte em São Teutónio, no concelho de Odmira. O valor total faturado à empresa que está em nome da mulher de Luís Neves ultrapassa os 23 mil euros. A Constru Barcelos, que fez obras para a Polícia Judiciária quando Luís Neves era o diretor nacional, é a empresa com o valor mais alto faturado, um total de 5 mil euros. O Observador diz que está em causa cerca de 21% do total das despesas faturadas nas obras, que ainda não estão terminadas. Pelo que se sabe, nesta altura não terá sido feito também qualquer pedido de licenciamento à autarquia de Odmira e os comprovativos de pagamento ainda não foram apresentados por Luís Neves. O atual ministro já garantiu que todas as adjudicações feitas pela Judiciária resultaram de procedimentos de contratação pública, salientando que durante mais de 70% do período em que a empresa trabalhou para a Polícia Judiciária, ainda não conhecia o empreiteiro de quem, entretanto, se tornou amigo. A Câmara de Odmira já disse que não foi possível encontrar qualquer processo de licenciamento ou comunicação de obras relacionado com este caso. O deputado do Chega, Pedro Frazão, foi condenado ao pagamento de uma multa e de uma indemnização, num valor total de 4 mil euros, por ter difamado em 2021 o atual coordenador do Bloco de Esquerda. Na leitura da sentença, o juiz responsável pelo processo lembrou hoje que as redes sociais são meios de disseminação da informação, são meios que têm um alcance global. Pedro Frazão não esteve presente na sessão. Já José Manuel Pureza disse à saída que espera espera que esta sentença possa contribuir para que a vida pública possa ser mais decente. Em causa está uma publicação nas redes sociais em que, segundo a acusação do Ministério Público, a que a Agência Lusa teve acesso, o deputado do Chega lançou a suspeita de que José Manuel Pureza, quando era vice-presidente da Assembleia da República, poderia ter praticado um crime contra a liberdade e a autodeterminação

0: determinação sexual de uma jovem militante do Bloco de Esquerda. Depois do Parlamento ter chumbado a reforma da legislação laboral, a ministra esteve sentada à mesa esta tarde com os parceiros sociais. A UGT saiu deste encontro satisfeita, lembrando que há mais vida para além do pacote laboral. Já a ministra Rita Fernandes, agora em direto, avisou que a reforma das leis do trabalho é inevitável.
1: É essa a garantia dada pela ministra do Trabalho, diz que o assunto vai voltar a ser discutido, não consegue comprometer-se com datas, não sabe quando é que isso vai acontecer, mas deixa essa garantia. O país precisa de uma reforma das leis do trabalho e, por isso, é uma alteração, uma reforma pela qual vai continuar-se a lutar. Foi essa a mensagem que deixou aos jornalistas depois de ter estado reunida com os parceiros sociais, as confederações de patrões e também com os sindicatos, o UGT e CGTP, uma reunião que tinha sido marcada para analisar em que ponto está o acordo de valorização dos salários até 2028, mas sobre esse tema, o tema dos salários, a Ministra do Trabalho diz que nem sequer falaram do tema, também não quis destacar qualquer conclusão sobre esse assunto, sobre o acordo de valorização dos salários. Quando lhe perguntei se queria destacar alguma conclusão, disse que não tem nada a acrescentar. Houve também espaço para outras preocupações, por exemplo, por parte do presidente da CAP, que lembrou o governo, Nuno, que as ajudas prometidas aos agricultores depois das tempestades ainda não chegaram.
0: A Ministra do Trabalho, que de resto recebeu esta tarde um pedido da Iniciativa Liberal, o partido quer que a Ministra envie à Assembleia da República o relatório do Grupo de Trabalho sobre a Sustentabilidade da Segurança Social, documento que chegou ao Ministério na última sexta-feira. A Iniciativa Liberal considera que adiar a publicação deste documento de forma indefinida impede um debate público informado. Ouvida pela Rádio Pública, a deputada da Iniciativa Liberal, Joana Cordeiro, diz que não há motivos para o Parlamento não ter conhecimento deste relatório e questiona os argumentos da ministra por ter dito que primeiro o Governo fará uma apresentação interna do relatório.
2: O documento vai ser alvo de uma avaliação interna e que depois será divulgado. O que é que isto quer dizer exatamente? Há um grupo de trabalho, faz um documento. Obviamente, se o grupo de trabalho faz o documento, nem todas as medidas que estão no documento não têm que ser implementadas ou não. Depois, obviamente, há uma avaliação política. Aquilo que a Iniciativa Liberal quer saber, sendo um tema que é bastante importante para nós, é de facto o que é que o grupo de trabalho fez. Este documento devia ter sido entregue no final de janeiro, portanto está com 6 meses de atraso. Não há motivo nenhum para ele não ser divulgado.
0: A Iniciativa Liberal acusa de resto o PSD de ter impedido o acesso ao documento ao adiar a votação de um requerimento dos liberais nesse sentido. Por isso avançam agora com este pedido à ministra.
2: E aquilo que o PSD faz na reunião é pedir um adiamento potestativo disto. Não podiam votar a entrega de um documento? Porquê? E depois pedem um adiamento potestativo que seria para a semana seguinte, podíamos votar este requerimento se todos os partidos estivessem de acordo. E a verdade é que o PSD não estava de acordo. Portanto, qual é o problema do PSD em nós, Comissão, obtermos este documento? Portanto, não havendo este acordo, o PSD tendo obstaculizado isto, aquilo que nós fizemos foi usar o mecanismo que temos interno de requerimentos ao Governo e pedimos diretamente o documento ao Governo.
0: Pedido da Iniciativa Liberal, que quer ter acesso ao relatório do Grupo de Trabalho sobre a Sustentabilidade da Segurança Social, documento que já chegou, entretanto, ao Ministério do Trabalho no final da semana passada. Os professores receberam com desalento e revolta as declarações do Primeiro-Ministro. É essa informação avançada esta tarde pelos diretores das escolas. Luís Montenegro admitiu ontem eventuais falhas políticas no processo de classificação dos exames nacionais, mas também identificou alguma resistência por parte dos professores à digitalização das provas. O presidente da Associação Nacional de Diretores de Agrupamentos e Escolas Públicas, Felinto Lima, descreve estas declarações como um murro no estômago. Ele entende que Luís Montenegro deve retratar-se e dar uma palavra de agradecimento aos professores. Foi essa a mensagem que deixou esta tarde em declarações à Agência Lusa. Entretanto, o Ministro da Educação e o Secretário de Estado Adjunto, Alexandre Homem Cristo, vão estar no debate de urgência sobre os exames nacionais na próxima sexta-feira. Foi essa a informação avançada à Antena 1 pelo Ministério de Fernando Alexandre. O debate foi agendado esta manhã a pedido do PCP, Teresa Borges, mas os comunistas garantem que nem todos os partidos concordaram.
3: O debate de urgência foi confirmado em conferência de líderes, mas diz o PCP, não mereceu consenso.
4: O Presidente da Assembleia da República, o PSD e o CDS tinham um entendimento diferente, aliás, na sua opinião, considerariam que este debate não se devia realizar e queriam impedir o escrutínio por parte da Assembleia da República.
3: A líder parlamentar comunista, Paula Santos, quer ouvir do Ministro garantias de que nenhum aluno será prejudicado. Pelo Chega, Pedro Pinto considera que a presença de Fernando Alexandre no Parlamento é uma questão de respeito.
5: É uma questão de respeito a este Parlamento, é uma questão de respeito ao debate de urgência e, particularmente, é uma questão de respeito quer aos professores, quer aos pais, quer aos alunos, que infelizmente este Governo não tem tido respeito por eles.
3: Para os liberais, o debate será importante para serenar alunos, famílias e professores. O LIVRE quer respostas sobre um processo que classifica como uma absoluta irresponsabilidade. Pelo Bloco de Esquerda, Fábio Figueiredo atira ao Primeiro-Ministro.
6: É inaceitável que Luís Montenegro, em vez de apontar ao Ministro e às decisões erradas, venha culpar os professores de provocar alarmismo, de estarem contra um processo de digitalização e de modernização.
3: Os partidos aguardam agora pelos esclarecimentos do Governo na Assembleia da República.
0: O debate sobre a polémica relacionada com os exames nacionais está marcado para a próxima sexta-feira. Em São Tomé e Príncipe, aproxima-se o grande duelo nas presidenciais. Quatro candidatos na corrida às eleições de domingo, numa campanha que tem sido dominada por dois nomes, Carlos Villanova, o atual presidente, e por outro candidato, Nito de Abreu. Eles estão entre os principais favoritos à vitória. O enviado especial da Rádio Pública, Frederico Pinheiro, acompanha em São Tomé os últimos argumentos da campanha eleitoral.
7: Aqui em São Tomé e Príncipe, a campanha é feita literalmente porta a porta. Os candidatos conduzem centenas de quilómetros por estradas em condições bastante difíceis e depois ainda têm de andar dezenas de minutos para chegarem a algumas povoações, como aqui a Praia Colónia, onde a população tem muitas dificuldades. Como é que se chama?
8: Eu chamo Lourdes.
7: Lourdes, quais são as principais dificuldades que encontra aqui em Praia Colónia?
8: E nós temos dificuldade de energia, água nós não preocupamos muito.
7: Mas também não há água canalizada?
8: Não tem, não tem. Não tem água canalizada. A estrada também está um bocado péssima. O senhor está a ver de forma que a estrada está. Mas o problema nosso também é transporte de escolar porque é para ir para a escola com crianças. Aqui não tem motocarrinha, nem motoqueiros, motoqueiros a gente tem que pagar, com chuva, a criança tem que ir para a escola.
7: E eletricidade, existe aqui?
8: Eletricidade não, não, não. Aqui só solares. O senhor não está a ver painel solar só, que tem em cima de casa.
7: Então não tem eletricidade durante o dia todo?
8: Não, não, não. Passou no ar. A energia geral passou no ar.
7: Espera que os políticos consigam ajudar a resolver este problema depois das eleições?
8: Sim, sim, sim, eu tenho essa esperança.
7: Lourdes, muito obrigado. São estas as preocupações básicas da população e é isto que ao longo do caminho têm pedido aos diferentes candidatos às presidenciais aqui em São Tomé e Príncipe: água, transportes e eletricidade.
0: Os últimos momentos da campanha eleitoral para as presidenciais de São Tomé e Príncipe no próximo domingo, campanha seguida de perto pelo enviado especial da Rádio Pública.
9: Edição de Nuno Rodrigues, simultâneo da RTP Antena 1 com a RTP Antena 1 Madeira, Açores e também a RTP Mundo, a informação sempre atualizada em noticias.rtp.pt. Horas, 13 minutos nos Açores. Mais uma vez, votos de uma excelente quarta-feira com a Rádio Pública. Mantenha-se aí desse lado.
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12: Tarde de quarta-feira, dia 15 de julho de 2026. Sou Emanuel Costa, no apoio à emissão Jorge Silva Medeiros e João Almeida. Seguimos juntos, de regresso à música agora com Papillon e Bárbara Tiroco, NMN, não mudava nada.

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NMN, não mudava nada. Papillon e Bárbara Tinoco no topo de mais uma hora nesta tarde de quarta-feira, meio da semana, na RTP Antena 1 Açores. Daqui a pouco, a habitual visita do César Pinheiro traz-nos as últimas novidades do mundo da tecnologia. Até lá, Love com I Like Me Better. Bom regresso a casa.

0: A Gigabyte lançou o monitor OLED da série HyperNit. Estes monitores introduzem a tecnologia que permite utilizar algoritmos de gestão de voltagem por pixel para superar as limitações de brilho típicas dos painéis OLED tradicionais em conteúdo HDR. Isto permite que cenas claras em jogos ou filmes tenham muito mais impacto visual sem sacrificar os pretos profundos. Quanto ao preço previsto, varia entre 900 e 1.300 euros.
1: As últimas da tecnologia, Mundo Digital com o César Pinheiro, de regresso à emissão amanhã de manhã. 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
1: Vamos regressar à música nesta tarde com o açoriano Cristóvão, Castaway.

0: que estava a ir a um festival, mas foi convocada para corrigir exames de inglês do secundário, porque parece que estão com falta de professores. Opa, por mim tudo bem. Eu até conjuguei o verbo to be no Web Summit. I am, you are, how old are you? Where is the bathrooms? Thank you very nice. E pronto. Opa!
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1: 5h27, dentro de poucos minutos chegam os títulos da atualidade nacional e internacional, também o Jornal do Desporto, a última edição desta quarta-feira. Até lá, ligamos à música efetivamente. Cheguei bem, é de Frank Chaves.

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1: Vamos atualizar as notícias, os títulos da atualidade, agora em simultâneo com a RTP Antena 1. Mantenha-se aí desse lado.
2: Uma clara invasão de privacidade. A Ministra da Justiça sai em defesa do Ministro da Administração Interna e sublinha que a casa e a vida de Luís Neves foram invadidas a propósito do caso das obras feitas no monte em Odemira. Rita Alarcão Judis diz mesmo que o trabalho jornalístico é importante, mas sem limites. 108 faturas de 13 empresas. O Ministério da Administração Interna divulgou ao jornal Observador as faturas das obras que têm curso no monte em São Teotónio, no Conselho de Odemira, precisamente do caso que falávamos do Ministro da Administração Interna. O valor total faturado à empresa que está em nome da mulher de Luís Neves ultrapassa os 23 mil euros. Não caíram bem, mesmo nada bem, as declarações do Primeiro-Ministro junto dos diretores de escolas. Luís Montenegro olha para toda a polémica à volta da classificação dos exames nacionais e não hesita em falar de resistência dos professores ao processo de digitalização que está na origem de tudo isto. O presidente da Associação Nacional de Diretores de Agrupamentos e Escolas Públicas diz mesmo que as declarações do Primeiro-Ministro foram um murro no estômago, foram declarações imprudentes, infelizes e injustas. O Ministro da Economia e da Coesão Territorial, Castro Almeida, afirmou hoje que Portugal teria de devolver mais de 1 milhão de euros do PRR se o Governo não tivesse alterado a lei excluindo o visto prévio. Foi uma das boas decisões deste governo, foi eliminar a exigência do visto prévio nas obras do PRR, sob pena de devolvermos muitas centenas, talvez 1 milhão de euros que iríamos ter que devolver a Bruxelas, afirmou hoje o Ministro da Economia.
3: Alexandre David e os principais assuntos que marcam a atualidade da tarde desta quarta-feira. Toda a informação está disponível em permanência em noticias.rtp.pt. Vem o Jornal do Desporto. Vamos aos destaques desta edição. David Carvalho.
4: Na Antena 1, Paulo Bento, ex-selecionador da Coreia do Sul, traça o perfil de Wang, possível reforço do Futebol Clube do Porto. António Silva, de saída do Benfica para Inglaterra, será positivo procurar outras paragens, defende antigo treinador da equipa B. Sporting prossegue estágio em Lagos. Inglaterra-Argentina, mais do que uma meia-final do Mundial às 8 da noite. Éric Mendonça regressa ao futsal do Sporting e Pogacar continua de amarelo no Tour.
3: Com a edição de David Carvalho, começa agora o Jornal do Desporto.
4: É um reforço para o meio-campo que o Futebol Clube do Porto está a tentar negociar com o Feyenoord. Wang, médio internacional sul-coreano, que participou no Mundial. É um velho conhecido de Paulo Bento. Entrevistado por Ricardo Pinheiro, o ex-selecionador da formação asiática, antevê sucesso de Wang no Porto de Farioli.
5: Tendo em conta aquilo que foi o Futebol Clube do Porto do ano passado, eu parece-me com possibilidades de jogar como médio interior. Se o Porto optar, em algumas situações, por jogar com dois médios centros e um jogador por trás do ponta de lança, quer como na dupla de médios centros. Depois as características são diferentes. Compararmos com o Froholt, não é um jogador dessas características. Tem outras características, outras capacidades. A maneira como faz circular a bola, quer como poderá jogar na própria função de seis com os dois pés, tem capacidades para queimar linhas, em zonas de finalização também. E por isso é um jogador que eu tenho claramente a convicção de que vai ser útil ao Futebol Clube do Porto e que é um desafio diferente também daquilo que ele encontrou até agora, mas que será mais do que capacidade para o fazer.
4: O perfil do sul-coreano Wang, traçado por Paulo Bento na Antena 1, sobre um jogador também que ganhou importância na seleção.
5: Tornou-se mesmo um jogador extremamente importante para a seleção coreana, fruto da grande qualidade que tem, fundamentalmente em dois aspectos que são determinantes, a parte técnica e a parte tática, o que o leva a tomar muito boas decisões, quer em termos ofensivos, quer depois pela parte tática também em termos defensivos. Um jogador que, não sendo um jogador morfologicamente uma grande dimensão, porque não é um jogador alto, mas é um jogador agressivo, é um jogador que tem uma grande capacidade para entender o jogo e níveis de agressividade muito bons para desempenhar várias funções no meio-campo e que lhe permite também desempenhar várias posições.
4: O treinador português conheceu o Wang aos 21 anos, quando era um dos jovens mais promissores da seleção sul-coreana, tendo desenvolvido uma ética de trabalho assinalável.
5: Uma característica mais geral, que é uma capacidade de trabalho tremenda e um grande respeito pelas hierarquias, ou seja, são jogadores e pessoas que têm um grande respeito pela hierarquia e que isso os torna naturalmente bem-vindos e que os torna de alguma maneira importantes para quem gosta de ser respeitado e quem gosta de respeitar os outros. Eles têm essa capacidade.
4: Paulo Bento, numa entrevista conduzida por Ricardo Pinheiro sobre Wang, jogador de 29 anos, médio, que pode valer um investimento de 10 milhões de euros, preço que o Feyenoord pede ao Futebol Clube do Porto por este internacional sul-coreano. O jovem Cardoso Varela, que saiu em litígio com os Dragões, está perto de regressar, depois de ter sido remetido para a equipa B do Dinamo de Zagreb. Notícia da imprensa croata, que avança negociações, avançadas também com transferência a custo zero. Cardoso Varela, de 17 anos, será enquadrado na equipa B do Futebol Clube do Porto. António Silva, na porta de saída do Benfica, o destino é o Bournemouth, da Liga Inglesa, que oferece um contrato ao central até 2031. Ao que a Antena 1 apurou, trata-se de uma operação relâmpago, conduzida pelo diretor desportivo do clube inglês, Tiago Pinto, ex-Benfica. Encarnados procuram um encaixe mínimo na ordem dos 20 milhões de euros. António Oliveira, treinador que orientou o internacional português na equipa B das Águias, compreende esta necessidade de mudança até por alguns episódios que marcaram o passado recente do jogador.
6: Independentemente da decisão do António, ela em nenhum momento ela pode as pessoas pensar da ausência de paixão, de amor e de gratidão que ele terá sempre pelo Benfica. Portanto, há um conjunto, com certeza, de episódios que nos últimos tempos e nos últimos anos, talvez tenham passado na carreira do António dentro do espaço competitivo e institucional que ele representa, que é o Benfica, que eventualmente fazem sentir que até será o momento dele respirar outros ares.
4: A concorrência no plantel e a garantia de não ser titular pode ter sido outro fator a pesar na hora de ponderar a saída por parte de António Silva.
6: Talvez que com a presença do Lenglet e do Tomás, talvez eventualmente ele pense que acho que queira e tem essa ambição e tem essa legitimidade de querer jogar, mas não é garantido também para onde vá que jogue. Mas eu acho que ele só tem que provar a ele mesmo e a quem com ele trabalha e que eles mais gostam dele, de que realmente aquilo que o trouxe até aqui se mantém. E eu tenho a certeza absoluta, pela sua personalidade, pelo seu caráter, pela boa pessoa, porque eu também costumo dizer mesmo aos meus jogadores, para quanto melhores pessoas formos, melhores profissionais seremos, porque a qualidade não se compra, ela pode ser trabalhada, mas ela nasceu com ele, felizmente.
4: Finalmente, António Oliveira considera que a resiliência de António Silva vai ajudar à adaptação na difícil Liga Inglesa.
6: Principalmente sobre o ponto de vista emocional, foi alguém que soube sempre ultrapassar situações mais desafiantes. E isso é algo que ele vai ter que enfrentar, portanto vai para um país diferente, para uma cultura diferente, para um futebol diferente, e vai ter que rapidamente se adaptar. Mas eu acho que com essa resiliência, com essa capacidade de superação que ele conseguiu, principalmente nos momentos mais desafiantes nos últimos tempos, acho que se tornou um jogador mais maduro, ainda mais experiente e fiável, portanto, independentemente dos erros que toda a gente comete, e ele vai continuar, e os outros também vão continuar a cometer, é um jogador que, pelo menos, enquanto treinador, gostava de ter na minha equipe.
4: António Oliveira, antigo treinador da equipa B do Benfica, sobre a saída de António Silva, que vai permitir investimento na alternativa, e Ibrahima Ba, jovem central senegalês do Famalicão. O Benfica tem mais um compromisso de preparação, recebe o Belenenses às 18 horas do dia 24 de julho no Estádio da Luz, um dia depois do primeiro compromisso europeu. Entretanto, amanhã, a partir das 10 horas, começa no site oficial a venda de bilhetes para o St. Gallen Benfica, da primeira mão da segunda pré-eliminatória de acesso à Liga Europa, no dia 23 3, quinta-feira. O Sporting prossegue o estágio em Lagos, após golear o Celtic no estádio Algarve, expondo algumas das promessas e reforços nesta temporada. André Martins, antigo jogador verde e branco, sublinhou hoje na Antena 1 a exibição de Silas Anderson, deixando elogios à gestão de Rui Borges.
7: Um jogador também que me saltou um bocadinho à vista, o Silas Anderson, que chegou há pouco tempo, mas já parece um jogador, e pelas dinâmicas que conseguiu ter ontem no jogo, um jogador que já está cá há mais tempo, porque eu acho que isso também é mérito de Rui Borges, a facilidade com que passa as suas ideias também simples e que acabam por ser fáceis de entender, isso também permite que estes jogadores se adaptem mais rapidamente. Eu acho que o Sporting está, no fundo, a preparar-se bem para aquilo que é uma temporada também longa e desgastante, e tem também essa referência da época passada em que muitas vezes um plantel mais curto e que não permitiu tanto a Rui Borges fazer a gestão que queria.
4: André Martins, entrevistado por João Gomes Dias, destacou ainda no desafio com os escoceses as atuações de Flávio Gonçalves e Gabriel Silva, formados no Sporting. Contagem decrescente para esse escaldante Inglaterra-Argentina, meia-final do Mundial a partir das 20 horas. Há 40 anos, Maradona castigava os ingleses com o golo do século, tendo marcado também com a mão, infame para uns, de Deus para outros. O duelo, nessa altura, entre as duas nações, no mítico Azteca, decorreu com a Guerra das Malvinas, ainda bem fresca na memória de todos. Lionel Scaloni, selecionador albiceleste, voltou a frisar: é só um jogo de futebol.
8: A realidade é que é um partido de futebol. Eu não posso...
9: É um jogo de futebol, não posso misturar as coisas, especialmente por respeito ao que aconteceu há tantos anos. Foi um período muito triste da nossa história e não há muito que possamos fazer a esse respeito. Essa é a realidade. Misturar as coisas seria uma loucura. Temos visto o que se passa no resto do mundo e somos críticos da guerra, mas isto é um jogo de futebol. Recordamos as pessoas que estiveram na guerra, mas é um jogo de futebol e não nos podemos confundir.
8: Pero es un partido de fútbol, no, es que no... Não teremos que confundir.
4: História à parte, Thomas Tuchel, selecionador de Inglaterra, prefere olhar para a possibilidade de uma grande partida de futebol.
9: Respeitamos o nosso adversário, mas não nos perdemos nos seus eventos históricos. Nem o fazemos maior do que ele é. Vai ser um grande jogo de futebol e uma grande oportunidade. Estamos muito entusiasmados, gratos, mas com muita fome e prontos para o jogo.
4: Inglaterra-Argentina, reencontro em Atlanta para decidir quem defronta a Espanha na final do Mundial este domingo. Amanhã, às 17 horas, realiza-se o sorteio da primeira fase da Liga 3 na Cidade do Futebol, já a nova Liga Next Gen, que substitui a Revelação. Campeonato Sub-23 será sorteada na sexta-feira. No futsal, após 3 temporadas ao serviço do Barcelona, Eric Mendonça está de volta ao Sporting. O Universal de 30 anos foi campeão espanhol na última época e está de volta à casa.
10: O sentimento de voltar a casa foi um bocado, não digo de dever cumprido, porque eu tinha dito que seria sempre um até já, mesmo que não fosse como enquanto jogador. E poder voltar ainda enquanto jogador é um bocado o sentimento de promessa cumprida para com os adeptos, para comigo e sobretudo para com o meu filho, que eu queria muito, como disse, de vibrar.
4: O prometido é devido, Eric Mendonça no Sporting nesta temporada 26-27. Volta à França, 11ª etapa terminou com a vitória do norueguês Søren Verenskold numa tirada disputada ao sprint, 161 km entre Vichy e Nevers, com duas contagens de montanha. O esloveno Tadej Pogacar mantém a camisola amarela a 3 minutos e 36 sobre Jonas Vingegaard. Na terceira posição da geral surge o belga Remco Evenepoel a 4 minutos e 6.
3: David Carvalho com a edição do Jornal de Desporto, simultâneo da RTP Antena 1 com a RTP Antena 1 Açores, também com a RTP África e RTP Mundo, sempre na internet, informação desportiva em desporto.rtp.pt.
1: Um quarto para as 6.
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1: Depois das últimas do Desporto, em simultâneo com a RTP Antena 1, a música está de regresso à tarde da rádio. Nos próximos minutos, Valério Eizi com Azeviche. É uma das canções do disco Bancos à Beira-Lua.

0: Diz Valério AZ na tarde da rádio. Daqui a pouco há humor com Manuel Marques e António Machado no episódio de hoje de Portugalex. Festivais já não são para ver concertos. Rodrigo não aceita o fim do antivírus e muito mais. Para já, ainda a música do italiano Damiano Davi, chama-se Tango. Recordo que à hora certa há notícias para conferir. A informação dos Açores com Margarida Pereira, depois a companhia de César Pinheiro. Bom regresso a casa.
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0: A Organização Mundial de Saúde declarou o fim do antivírus, mas o Rodrigo Guedes Carvalho não.
1: Aos vossos avós foi pedido que fossem para a guerra. A vocês pedem-vos que não se vão meter num cruzeiro onde é muito fácil apanhar qualquer coisa, quanto mais não seja uma intoxicação alimentar ou uma depressão com as aulas de zumba para idosos e o karaoke para divorciados de meia-idade. Tenham noção.
0: Falar em epidemias, segundo dados do INE, por cada português há 67 festivais de verão. No fórum de hoje queremos saber a quanto já foi hoje e que roupa levou, porque agora já não se vai de qualquer maneira.
2: E a primeira ouvinte a ligar chama-se Rafaela Sofia e é influencer e está no Crazy Rock Summer Night Vibes Raisins Fest. Alô?
3: Oi pessoal, é assim, imagina, eu vim com botas texanas, calções de ganga super curtos e rasgados e um blusão de camuça com franjinhas. E vou fazer conteúdos para o Chiquinho dos Leitões e a funerária Já Foste, que tem aqui os seus stands, ok? Sigam-me nas redes e venham ver o concerto dos Bastard Coconuts, que vai ser épico!
2: Obrigado, Rafaela. Liga-nos agora ao festivaleiro Ruben Mendes. Olá, Ruben.
4: Oi, pessoal. Era só para dizer que eu vou a todos os festivais, mas não é para ver concertos. É só para andar de um lado para o outro, no meio do público, com um grupo de 15 amigos e ir buscar cervejas, e ter com outros amigos e a chatear toda a gente. Ver concertos é bem old, man. Os festivais agora servem para fazer trekking.
2: Obrigado, Ruben. E vamos agora ouvir a apresentadora Cristina Ferreira. Ora viva!
5: Opa! Eu até gostava de ir a um festival, mas fui convocada para corrigir exames de inglês do secundário, porque parece que estão com falta de professores. Opa, por mim tudo bem. Eu até conjuguei o verbo to be no Web Summit. I am, you are, how old are you, where is the bathrooms, thank you very nice, e pronto. Opa!
2: Obrigado e boa sorte. E ficamos hoje por aqui. No próximo fórum vamos perguntar se acha que há falta de água. Podia começar a sair vinho pera manca branco das torneiras de Almada, como acontece em Oeiras.
6: Boa ideia. É um vinho corrente, todos os oeirenses tomam dos com ele. Filme-me aqui a mergulhar nesta piscina de pera manca. Isso só em Oeiras.
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Vamos à informação regional para conferir às 18, mas antes fica a saber que para amanhã, quanto ao tempo, poderá contar com períodos de céu muito nublado com abertas e ainda períodos de chuva para os grupos ocidental e central.

0: 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Boa tarde, são 18 horas. Vamos conhecer os títulos desta edição.
1: 14 anos de cadeia, a pena mais elevada aplicada esta tarde pelo Tribunal de Angra aos arguídos da Operação Mayday, que envolve burla em reembolso do subsídio social de mobilidade. Disse e repetiu o ministro Miguel Pinto Luz, o governo não está a fazer veto de gaveta à operacionalização da plataforma que reembolsa o subsídio de mobilidade. A responsabilidade é de entidade de serviços partilhados da administração pública. Muitas vezes em dificuldade de sobrevivência, a comunicação social privada nos Açores pede previsibilidade nos apoios do governo e regularidade na publicidade institucional.
0: Máximas previstas para amanhã de 24 graus para Ponta Delgada e Angra, 25 para Horta e 26 para Santa Cruz das Flores. Avançamos agora com as notícias da região, edição das 18 horas, com a jornalista Margarida Pereira.
1: Dois arguídos da Operação Mayday nos Açores com penas de 14 e 10 anos de prisão efetiva, mas todos os arguídos acusados de aceder indevidamente ao subsídio social de mobilidade nos Açores no âmbito da Operação Mayday foram esta tarde condenados, alguns a pena suspensa pelo Tribunal de Angra. A jornalista Eduarda Mendes acompanhou a leitura da sentença.
2: 24 arguídos, 24 condenados. Ninguém foi absolvido na Operação Mayday, que lesou o Estado em mais de 9 milhões de euros através dos reembolsos do subsídio social de mobilidade. As duas agências envolvidas, Dias Estridentes e Fly Dreams, tiveram pena de dissolução. Os dois arguídos, que já se encontravam em prisão preventiva, vêm chegar a pena efetiva. Para a proprietária da Dias Estridentes, serão 14 anos de prisão e 1.500 euros de multa. Já o proprietário da Fly Dreams terá um cúmulo jurídico de 10 anos e 1.500 euros de multa. Outros 8 arguídos foram condenados com pena de prisão efetiva, com tempos a variar entre os 9 anos e os 3 anos e 6 meses. Os restantes 12 têm pena de prisão suspensa, sujeita a regime de prova. Em causa estão crimes de associação criminosa, especulação, falsificação de documentos, burla qualificada e branqueamento. Somando, são mais de 6.700. Para o tribunal ficou provado que os arguídos agiram em consciência com os atos e também não mostraram arrependimento. A favor do Estado ficou tudo o que foi apreendido: documentos, cartões, dinheiro, veículos, embarcações e casas. No fim da leitura do acórdão, a arguída proprietária da empresa Dias Estridentes exaltou-se com os 14 anos de prisão efetiva. Indignada, chegou mesmo a insultar a juíza, afirmando que não tinha cometido nenhum homicídio para justificar aquela pena.
1: José Manuel Ramos, advogado do arguido que apanhou 14 anos de prisão, diz que as penas devem ser as corretas e entende que o Tribunal de Angra, esta tarde, ao invés, aplicou uma pena para dar exemplo.
3: Parece-me que são penas um pouco pesadas. Eu não estaria à espera de uma punibilidade tão exemplar. Aliás, eu acho que a punibilidade não deve ser exemplar, não deve ser para dar o exemplo a ninguém, deve ser ponderadas as circunstâncias de cada pessoa. No entanto, terei que ler melhor o que está aqui escrito. Parece-me que haverá eventualmente alguns pontos dignos de recurso, nomeadamente a defesa alega que não teve tempo. Houve aqui uma mudança de advogado, eu aceitei o processo no estado em que ele estava, pediu um prazo pequeno para consulta, nomeadamente das faturas, que é o que se discute aqui, que são documentos contabilísticos. O prazo não me foi concedido, está aqui muitos elementos que terão que ser ponderados, mas também compreenderão que eu queria falar primeiro com a arguida Bruna, com os familiares, ler primeiro tudo o que foi escrito e depois então, mas sim, muito provavelmente será apresentado recurso, até porque é uma pena privativa de liberdade.
1: José Manuel Ramos, advogado do arguido que apanhou a pena mais elevada, mas todos os arguidos, como lhe disse, acusados de aceder indevidamente ao subsídio social de mobilidade nos Açores, foram condenados. E ainda no subsídio social de mobilidade, o ministro das Infraestruturas assegura que nenhum açoriano ou madeirense ficará sem o apoio do mecanismo de mobilidade territorial, que é, como agora é conhecido, o subsídio de mobilidade. Ouvido em comissão para parlamentar na Assembleia da República. Miguel Pinto Luz deu essa garantia e responsabilizou a ESPAP, a entidade de serviços partilhados da administração pública, pela demora na operacionalização da plataforma de acesso ao reembolso do subsídio.
4: Quando nós aprovamos as pastas setoriais, algo que tem impacto nos impostos, no IMI, no IMT, aqui e ali, a execução cabe às finanças. É o caso específico das PAP, eu já lhe expliquei isto, Sr. Deputado. As PAP está a desenvolver, e não são, não é por ordem do Governo. O Governo não anda a dizer, olha, as PAP, demora lá mais um tempinho para fazer veto de gaveta. Não! Está a pôr pressão nas PAP e nos colaboradores das PAP para fazer o mais depressa possível. Repito, não há nenhum madeirense, nenhum açoriano que vai ficar a perder um euro. Tudo será pago com retroativos, tudo. Claro, naturalmente tem que ser assim. É uma questão de justiça. Isto tudo que digo não invalida eu estar completamente de acordo contra aquilo que foi aprovado.
1: Miguel Pinto Luz recusa que o Governo esteja a protelar a entrada em funcionamento da medida. Diz que, não concordando com o que foi aprovado no Parlamento por proposta do PS e do Chega, o Governo da República vai executar o que foi decidido no Parlamento. Ora, Paulo Muniz, deputado do PSD eleito pelos Açores, diz que o Executivo de Luís Montenegro já tinha tudo preparado para que os açorianos só pagassem 119 euros desde o mês de junho e culpa o PS e o Chega por essa solução não estar ainda a ser aplicada. Diz também o deputado eleito pelos Açores que conhece o modelo que ia ser aplicado, mas não o revela.
5: Em junho deste ano, não fora esta turbulência da alteração agora que aconteceu da lei, o Governo tinha o sistema preparado para que nós só pagássemos até 119 euros no máximo por cada bilhete. Eu não lhe vou revelar o modelo. O que lhe posso assegurar é, em junho deste ano, o Ministro disse-o no Parlamento, afirmou, eu tenho conhecimento do modelo em detalhe, obviamente que não o vou revelar, mas estava preparado para, em junho deste ano, entrar o modelo que, através de uma forma que está pensada e está toda já equacionada, nós, no máximo, os açorianos pagariam, como assim é que deve ser, os 119 euros. E não podemos perder de vista esse objetivo.
1: Para Paulo Nis, deputado eleito pelo PSD Açores, o Governo tinha um modelo melhor para que os açorianos, desde junho, já pudessem estar a pagar nas viagens para o continente apenas o valor de 119 euros. Maior regularidade na publicidade institucional e melhor previsibilidade nos apoios do Governo. É o que esperam os meios de comunicação social privada nos Açores. Ideias defendidas hoje numa iniciativa sobre incentivos e sustentabilidade, os apoios públicos à comunicação social em Ponta Delgada. Já o Executivo promete uma revisão ao atual sistema de incentivos aos média privados, Ana Leal Pereira.
6: O atual modelo é bom, dizem meios de comunicação social privada nos Açores, mas ainda são necessários ajustes. Em particular, diz Paula Gouveia, diretora do jornal Açoriano Oriental, nos prazos para a atribuição dos apoios do Governo.
7: Eu acho que o principal problema dos apoios é o facto de estarem muitas vezes desfasados temporalmente, ou seja, ainda demoram a chegar as próprias candidaturas que fazemos aos projetos, depois como se demoram a sair os resultados também. Há aqui ainda, se calhar, caminho a fazer a esse nível.
6: O sistema de incentivos aos média privados dos Açores entrou em vigor no ano passado, apoia o desenvolvimento tecnológico, a modernização e a sustentabilidade dos meios de comunicação. Mas para Sara Sousa Oliveira, diretora do Diário da Lagoa, é preciso maior regularidade no caso da publicidade.
8: O Sim veio trazer aqui um ar fresco às redações, mas falta publicidade institucional, que é importante, é fundamental para os jornais terem um bocadinho mais de um balão de oxigênio para poderem sobreviver e, de facto, falta esse estímulo por parte do Governo é avançar com a publicidade institucional de forma mais regular nos órgãos de comunicação social.
6: E nos planos do Governo está a melhoria deste programa, revela o Secretário Regional dos Assuntos Parlamentares.
9: Nós estamos a preparar a revisão do programa. Já detectámos insuficiências, já detectámos zonas de melhoria e a ideia é voltar a mexer no diploma, melhorá-lo e aumentar o seu âmbito.
6: E junto do Governo da República, diz Paulo Estevão, está a ser feito um esforço para os projetos nacionais serem também executados nos Açores. O sistema de incentivos aos média privados para 2026 tem previsto um montante de 1 milhão e 700 mil euros.
1: O diretor de novos conteúdos da CNN Portugal e TVI foi um dos oradores convidados desta iniciativa promovida pelo governo açoriano. Questionado sobre a atribuição de apoios públicos aos média privados, aos mídia privados, Anselmo Crespo não é contra, mas diz que deve ser feita de forma bem pensada e desenhada.
10: A Constituição acha que esta atividade económica não é uma atividade económica igual às outras, deve ser tratada de forma diferente, mas depois diz mais, tratando-as e apoiando-as de forma não discriminatória e impedindo a sua concentração designadamente através de participações múltiplas ou cruzadas. É a partir daqui que a minha posição hoje em dia é, eu não sou contra os apoios, eu acho que eles têm que ser muito bem pensados e muito bem desenhados, porque no mundo ideal, o Estado não teria que apoiar diretamente órgãos de comunicação social, direta ou indiretamente.
1: Anselmo Crespo, a opinião do jornalista da CNN-TVI sobre a atribuição de apoios públicos a meios de comunicação social privados. Estudo inédito vai dar a conhecer a incidência da doença real crónica nos Açores. É nacional, mas estende-se ao arquipélago. Sandra Pimenta.
11: Embora se estime que a doença crónica renal afete 10% da população adulta, em Portugal não há dados recentes que comprovem estes números. Daí a importância deste estudo nacional, que vai também abranger os Açores.
12: Uma vez que não existe qualquer histórico ou levantamento científico sobre a prevalência da doença renal nos Açores, e também dado que os Açores têm apresentado o maior número de pessoas com insuficiência renal crónica terminal, ou seja, que leva a hemodiálise, este estudo vem, de alguma forma, clarificar a realidade que existe no país, em particular nos Açores.
11: A participação no estudo é voluntária, mas Osório Silva, presidente da Associação Portuguesa de Insuficientes Renais, espera que os açorianos possam ajudar a um bem maior.
12: Este estudo vai funcionar nos Açores, nomeadamente no Conselho de Ponta Delgada. Será feito na mesma modalidade como são feitos os censos, porta a porta, com toda a confidencialidade que requer, por técnicos especialistas, em que as pessoas vão ser depois convidadas a dirigir-se a um laboratório, em que vão ter equipamentos calibrados para fazer análises, pesagens. Essas análises vão ser avaliadas depois por médicos e, caso surja alguma situação que mereça maior atenção clínica, ao fim de 3 meses as pessoas serão novamente contactadas.
11: Um processo que conta com a preciosa ajuda da APIR nos Açores.
12: Passando uma série de informação relativamente àquela que existe a nível de próprios associados, que são insuficientes renais, para além disso, somos parceiros porque também temos interesse que possamos ter acesso aos resultados científicos. Depois, a partir daí, também colaborar e tomar algumas decisões no que deve ser feito, nomeadamente na área da prevenção.
11: Estudo para conhecer a incidência da doença renal vai contar com a participação de 3 mil pessoas, algumas delas a viver no Conselho de Ponta Delgada.
1: Quercus, esta tarde no Pico, veio à cerimónia que atribui a primeira bandeira de ouro a praias nos Açores. David Borges.
13: A cerimónia simbólica do hastear da primeira bandeira de ouro nos Açores decorreu na piscina natural da Criação Velha, na Laje das Rosas. Na ocasião, a representante da Quercus, Paula Nunes da Silva, destacou a importância das distinções para a imagem dos Açores como destino de natureza e também para valorizar a economia regional.
14: Todos os municípios estão a trabalhar em prol de garantir esta segurança nas suas águas, porque também um dos fatores económicos da zona é exatamente este do turismo das suas águas, da qualidade das suas águas.
13: No total da região foram atribuídas este ano 64 bandeiras praia com qualidade de ouro, um crescimento exponencial desde 2017, quando foram atribuídas 34 bandeiras, e que revela a qualidade das águas açorianas.
14: É baseado naquelas que são as análises da Agência de Proteção do Ambiente e dos municípios, mas que garante que têm segurança e qualidade para as pessoas poderem usufruírem e se banharem.
13: No hastear da primeira de 7 bandeiras no Conselho da Madalena, Catarina Manito, presidente da Câmara, destacou o trabalho conjunto para valorizar a oferta balnear.
15: Isto só vem certificar aquilo que é a qualidade das nossas águas e a qualidade das nossas zonas balneares. Um trabalho desenvolvido pela Câmara Municipal ao longo dos anos na garantia de todas as análises obrigatórias para obtermos este galardão.
13: O galardão atribuído pela Quercus resulta da avaliação dos últimos 5 anos de análises químicas e bacteriológicas às águas balneares, distinguindo as que apresentam de forma consistente a ausência de contaminação.
1: Um homem de 49 anos foi detido em Lisboa por suspeita de integrar uma rede de tráfico de droga para os Açores. A detenção surgiu na sequência de uma investigação que teve origem origem em março, depois das autoridades terem detido na Terceira um cidadão estrangeiro de 74 anos que transportava cerca de 14 quilos de haxixe, revelou hoje a judiciária. O Santa Clara goleou hoje o Leça por 4-0 no primeiro jogo amigável da pré-época. Fernando Sorriso, Lucas Soares e Gonçalo Paciência foram os autores dos golos. Ainda assim, o técnico de Petit considera que nesta fase há aspectos mais importantes que os resultados.
16: O mais importante é aquilo que é a ideia que nós vamos construindo no dia a dia, as dinâmicas, um futebol mais positivo, daquilo que nós também vamos analisando dos jogadores que vamos buscar, que possam acasalar entre posições com vários jogadores, jogadores novos, diferentes, mas que já mostram alguma cultura. Por isso foi o primeiro teste, estamos satisfeitos com o resultado. É sempre importante também criar esta dinâmica de vitórias, não sofrer golos, mas ainda temos muito caminho pela frente.
1: O próximo jogo do Santa Clara é dia 18 contra o Paredes. A equipa açoriana está em estágio em Penafiel. Vai lá permanecer até dia 25 deste mês.
0: Foram as notícias da região. Edição das 18 horas com a jornalista Margarida Pereira. 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Muito boa tarde, 18 horas e 15 minutos.
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0: Seja muito bem-vindo nesta tarde de quarta-feira. Contamos com o apoio técnico do Jorge Silva Medeiros e do João Almeida. Eu sou César Pinheiro e vou estar por aqui consigo até às 19h.

0: Viagem segura ao som de Gama e de Ciro com Perigo, agora a 20 minutos das 19.
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0: Temos para ouvir já os Hermanos Gutierrez e Amy Winehouse. É manter-se ligado à Rádio Pública.

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João Espereira com saudade. E em relação ao tempo para amanhã, poderá contar com períodos de céu muito nublado com abertas e ainda períodos de chuva para os grupos ocidental e central.

0: 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Boa tarde, são 8 horas no continente e na Madeira, são 7 nos Açores. Esta hora na atualidade, Alexandre David.
1: Nada de eleições antecipadas. A maioria dos portugueses quer que o governo cumpra o mandato até ao fim. É o que diz uma sondagem feita pela Universidade Católica para Antena 1, RTP e Jornal Público. A ministra da Justiça reconhece que o trabalho jornalístico é importante, sim senhor, mas sem limites. O comentário de Rita Judice perante o caso que envolve as obras feitas pelo ministro da Administração Interna numa quinta em Odemira. A Espanha já lá está. Agora falta saber se vai ter pela frente a Inglaterra ou a Argentina. Neste momento está praticamente a começar a segunda meia-final do Campeonato do Mundo de Futebol para encontrar o outro finalista.
0: Agora estão 23 graus no Porto, 25 em Lisboa e também em Faro, 26 em Coimbra, nas Ilhas Funchal com 23 graus e Ponte Delgada com 22. As notícias com Alexandre David.
1: A maioria dos portugueses quer que o governo cumpra o mandato até ao fim. Só 17% considera um cenário de eleições antecipadas seria melhor para o país. É o que indica uma sondagem da Universidade Católica para RTP, Antena 1 e Jornal Público. Os portugueses apontam a saúde, o custo de vida e a falta de estratégia do governo como principais problemas do país, mas dão nota positiva a Luís Montenegro e parecem afastar um cenário de eleições antecipadas.
2: Ainda faltam 3 anos de legislatura e a maioria não prevê um cenário de eleições antecipadas. Mais de 2/3 dos inquiridos, 72%, consideram que o mais provável é que o atual governo cumpra o mandato até ao fim. 26% apontam para eleições antecipadas. E perante a questão o que seria melhor para o país, são 79% os que defendem que a legislatura deve ser cumprida, 17% querem ir a votos mais cedo. Luís Montenegro é o único líder político com nota positiva, recebe 10,2 valores numa escala de 0 a 20, mas 10 face aos 10,7 registados na sondagem de abril do ano passado. Segue-se José Luís Carneiro com 9,8. Em terceiro, o agora ex-líder do LIVRE, Rui Tavares, com 9,3. André Ventura recebe 7,5. Tem das menores percentagens de avaliações positivas, mas é avaliado com mais de 16 valores por 11% dos participantes. A líder com nota mais baixa, Inês Sousa Real, com 7,3. O menos reconhecido, Filipe Sousa, do JPP. O Presidente da República leva a nota mais alta, 12,1 valores, 81% dão-lhe avaliações positivas, 25% muito positivas. Com o Parlamento prestes a debater o Estado da Nação, a saúde é apontada como o principal problema do país, por 17% dos participantes. Segue-se gestão, falta de estratégia ou liderança do governo, com 12%, custo de vida e inflação com 11%, habitação com 10%. Imigração e corrupção são apontadas como o maior problema, por 5% dos inquiridos, 3% respondem educação.
1: Esta é uma sondagem que já apanhou os problemas com o processo de digitalização dos exames nacionais e que tem colocado o Ministro da Educação no centro do debate. Vamos então conhecer a ficha técnica desta sondagem, Teresa Borges.
2: Este inquérito foi realizado pelo Centro de Estudos e Sondagens de Opinião da Universidade Católica Portuguesa entre os dias 6 e 10 de julho. Os inquiridos foram selecionados aleatoriamente a partir de uma lista de números de telemóvel, também ela gerada de forma aleatória. Foram obtidos 996 inquéritos válidos, que foram depois ponderados de acordo com a distribuição da população por sexo, escalões etários, região e comportamento de voto, com base nos dados do recenseamento eleitoral e das últimas legislativas. A taxa de resposta foi de 34%, a margem de erro é de 3,1%, o nível de confiança é de 95%.
1: Uma outra sondagem também diz que a maioria dos portugueses faz uma avaliação positiva do desempenho da RTP enquanto serviço público de rádio e televisão, e há uma larga maioria que considera importante, ou mesmo muito importante, a existência de um serviço público de média no país. Uma clara invasão de privacidade. A ministra da Justiça sai em defesa do ministro da Administração Interna e sublinha que a casa e a vida de Luís Neves foram invadidas a propósito, no caso, das obras feitas no monte em Odemira, do ministro da Administração Interna, Rita Alarcão Judice. Diz mesmo que o trabalho jornalístico é muito importante, sim senhor, mas tem limites.
3: Me parece, e o que eu disse, me parece que é de apontar, é como é que alguém pode reagir ou como é que pode aceitar de forma tão, sem indignação, que a sua vida, a sua casa, sem qualquer autorização, seja invadida. seja por quem for. O direito à informação é importante, o trabalho jornalístico é importante, mas há limites que têm que ser respeitados.
4: Perguntava-lhe então só que não tem conhecimento de nenhuma investigação neste momento a decorrer relativamente a este caso do Ministro da Administração Interna.
3: Não tenho qualquer informação sobre esse aspecto.
1: E hoje ficamos a saber também que 108 faturas de 13 empresas, o Ministério da Administração Interna divulgou ao Jornal Observador as faturas das obras que têm em curso no Monte em São Teutónio, no concelho de Odemira, no Alentejo. O valor total faturado à empresa que está em nome da mulher de Luís Neves ultrapassa os 23 mil euros. André Ventura quis reunir com o Presidente da República, com urgência, para lhe falar precisamente sobre o regular funcionamento do Governo, mas remete qualquer avaliação sobre eventuais iniciativas que irá tomar para depois do debate do Estado da Nação, marcado para amanhã. A audiência foi pedida na sequência da denúncia do Chega de que André Ventura foi ameaçado de forma verbal pelo ministro durante um debate quinzenal, acusação já negada por Luís Neves. O líder do Chega volta a falar num comportamento inaceitável, diz que espera ter conversa com o primeiro-ministro e revela que irá reunir com os órgãos nacionais do partido para decidir que medidas pode vir a tomar e espera mais esclarecimentos no debate de amanhã sobre o Estado da Nação.
5: Chegamos ao Estado da Nação com um governo a degradar-se progressivamente, com falta de coordenação, com falta de autoridade e com decisões absolutamente erráticas, como se vê na questão dos exames, mas também nesta, que chegamos ao Estado da Nação com um primeiro-ministro que parece não ter autoridade e ter medo de exercer essa autoridade, isso parece-me evidente, mas isso é um debate que fica para amanhã e que amanhã teremos a oportunidade de fazer.
1: Declarações de André Ventura no final de uma reunião esta tarde com o Presidente da República no Palácio de Belém. O socialista António Mendonça Mendes questionou Paulo Rangel sobre uma diferença significativa de valores no que respeita às transferências de Portugal para o orçamento da União Europeia. Assegura que no documento entregue no Parlamento o montante era de 22 milhões de euros e no que seguiu para Bruxelas constavam 624 milhões. Perante a questão, o ministro dos Negócios Estrangeiros lembra que o PS aprovou o orçamento e conclui que não foi enganado, lembrando, pelo contrário, que a aprovação do fim das portagens com o Chega já teve um custo de 1 milhão para o Estado.
6: Queixa-se de uma coisa que não tem sentido nenhum, porque não foi ao engano, nem foi enganado, que eu saiba. Estaria eu preocupado é com a aprovação que fez com o Chega nas portagens. Nas portagens, veja a percentagem de carros estrangeiros que estão a beneficiar das portagens. Isto é, de facto, são os portugueses todos a pagar para os turistas andarem de graça nas nossas estradas. São isto que os senhores conseguiram. É realmente extraordinário.
1: Mendonça Mendes acusou o governo de enganar o Parlamento e insistiu na necessidade de um esclarecimento.
7: Ninguém foi ao engano, Sr. Ministro. O que eu lhe pergunto, o que eu noto, é que parece que o governo enganou a Assembleia da República. O Sr. Ministro pode se refugiar na retórica que quiser, mas tem obrigação de assumir as suas responsabilidades. Ou sabia que o Ministro das Finanças enviou para o Parlamento uma informação no início de setembro, que é falsa, deduzo eu pelas palavras do Sr. Ministro, ou então suborçamentaram. Portanto, o meu protesto é no sentido de permitir que no contraprotesto o Sr. Ministro assuma a sua função de Ministro de Estado e possa cumprir o seu dever democrático de me dizer se o Governo enganou ou não enganou a Assembleia da República no quadro de políticas invariantes no que respeita à transferência de Portugal para o Orçamento da União Europeia.
1: O pedido de esclarecimento do socialista António Mendonça. Este incidente aconteceu no fim da audição de Paulo Rangel na Comissão de Assuntos Europeus. Depois do Parlamento ter chumbado a reforma da legislação laboral, o GT sai contente da reunião da Concertação Social. Diz que há mais vida para além do pacote laboral, mas a ministra mantém que a reforma da lei do trabalho é inevitável. Quanto ao tema de hoje, o acordo para subir salários, a ministra pouco disse, Rita Fernandes.
8: A ministra do Trabalho não sabe como nem quando.
9: Veremos em que moldes e veremos quando.
8: Mas garante.
9: A reforma laboral é inevitável para Portugal.
8: Maria do Rosário Palma Ramalho chamou patrões e sindicatos para falar do acordo que prevê aumentar salários até 2028, mas sobre isso não se falou.
9: Não foi tratado o tema dos salários, especificamente com referência ao acordo.
8: O secretário-geral da UGT CGT quer que o chamado pacote laboral fique no passado.
10: Há mais vida para além da legislação laboral.
8: A CGTP diz que é um capítulo fechado.
11: Para a CGTP, este assunto está enterrado.
8: Mas a ministra não deixa cair a reforma laboral e o presidente da Confederação do Turismo deixa um aviso.
12: Eu acho que o governo, para voltar a pôr na agenda a legislação laboral, deve, previamente, falar com o PS e a UGT para saber qual é que é a posição deles.
8: O presidente da Confederação de Comércio e Serviços pede foco.
13: Uma discussão sobre a reforma laboral é sempre bem-vinda, desde que venha com os reais interesses. Melhoria de rendimento para todos os trabalhadores em Portugal e melhoria de condições económicas para a empresa.
8: A Confederação dos Agricultores não esquece as tempestades.
14: Os agricultores e produtores florestais, na sua esmagadora maioria, ainda não foram indemnizados. Estamos em meados de julho. A catástrofe foi no fim de janeiro, princípios de fevereiro.
8: Para setembro está marcada a próxima reunião de concertação social.
1: A história pública de mais uma reunião da concertação social. Nesta altura estamos ainda nos primeiros minutos da primeira parte da segunda meia-final do Campeonato do Mundo de Futebol. A Inglaterra e a Argentina disputam um lugar na final com a Espanha, que ontem eliminou a França. Neste momento estamos com quase 11 minutos da primeira parte. A Inglaterra e a Argentina continuam empatados a zero.
15: Está fechada esta edição com o Alexandre David. 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
16: A 9 horas, 11 minutos nos Açores.
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2: Viva, é um gosto estar consigo. Obrigada por estar connosco. João Almeida, Paulo Matias e Graça Muniz, até às 22 horas. Daqui a pouco, o que vai para o ar com Vítor Ruidores.

0: Vítor Ruidores, bem-vindo à RTP Antena 1 Açores. Quem figos comeu e água não bebeu, não sabe o que perdeu. Eu perdi.
1: Ora, viva graça. Bom, o significado deste provérbio é o seguinte. Os mais antigos diziam que após comer figos é importante beber água para aproveitar ao máximo a experiência e evitar desconforto. Ou seja, os figos podem ser secos e quando consumidos podem causar sede. Portanto, a água complementa a experiência, tornando-a mais agradável. É o que diziam os antigos. Por outras palavras, este provérbio pode ser interpretado de forma literal e de forma figurativa. Literalmente refere-se ao ato de comer figos e à necessidade de beber água para facilitar a digestão e evitar a sensação de boca seca. Figurativamente, sugere que após desfrutar de algo consolador como comer figos, é importante tomar as medidas necessárias para garantir que a experiência seja completa e sem consequências negativas. Quem figos comeu e água não bebeu não sabe o que perdeu. Também pode ser usado para lembrar que após uma experiência agradável, é importante que a pessoa se prepare para o que vem a seguir, como, por exemplo, lidar com possíveis consequências ou aproveitar ao máximo o que foi conquistado. No meu tempo de menino e moço, as consequências seriam outras e ligavam-se àquilo a que hoje chamaríamos de mitos urbanos. Dizia-se então que... Estou-me a rir, que era preciso beber água, que era preciso beber água após a ingestão de figos, porque as sementes do figo poderiam causar apendicite, o que é um mito médico, pois a ciência diz que isto não é verdade. Graça, mito ou não, a verdade é que hoje, aos 68 anos de idade, bebo sempre água, depois de comer figos.
0: E faz muito bem. E o figo acompanhado por bolo de milho ou pão de milho?
1: Uvas, vai muito bem num pequeno almoço ali no verão.
0: O figo que até surge na Bíblia, portanto...
1: É verdade.
0: Vamos lá respeitar o figo.
1: Respeitinho pelo figo, é verdade. Então se for aqueles de bico doce, ainda melhor.
0: Chamemos-lhe um figo. Obrigada e até à próxima.
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Depois de um tema dos Bermin que fala da Ilha das Flores, na verdade continuamos por lá, numa espécie de pré-escuta da Festa do Imigrante. A banda Delfins lá estará a 19 deste mês. Quase, quase.

Delfins na Festa do Imigrante, edição 39, no próximo domingo, nas Lajes das Flores. E continuamos com música em português, agora com um artista que faz parte do cartaz das Festas da Madalena 2026. As festas começam já no dia 17, depois de amanhã, portanto.

Poesia com José Cid. Muitos autores dizem isso mesmo, que a poesia é precisamente a capacidade de parecer especial, de fazer parecer novo, o que todos nós olhamos sem reparar muito bem, como se as palavras, os olhares, as sensações se renovassem. José Cid, no próximo sábado, nas festas da Madalena, Ilha do Pico. 19h29 nos Açores. Esteja bem com a RTP Antena 1 Açores.

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Amanhã, depois das 22 horas, edição 22 do Santa Maria Blues, no Lugar dos Anjos, em Santa Maria. Informações em santamariablues.com. A RTP Antena 1 Açores está lá com a Helena Goulart e o José Gamboa.

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Voltamos agora à Ilha das Flores. Mais uma sugestão: a Jangada Grupo de Teatro apresenta Silêncio Azul, com direção artística de Joaquim Salvador. Será na Fábrica da Baleia, do Boqueirão, daqui a pouco, às 21h30. Silêncio Azul com a Jangada, na Ilha das Flores.

Mandam as regras à hora certa notícias, mas antes vamos espreitar a previsão do tempo para amanhã, segundo o Instituto Português do Mar e da Atmosfera, IPMA. Quinta-feira, 16 de julho, no Grupo Ocidental, terá céu muito nublado, com abertas para a tarde, períodos de chuva, passando a aguaceiros. Grupo Central, também oriental, com períodos de céu muito nublado, com abertas, mas nas ilhas do Grupo Central, tornando-se encoberto, períodos de chuva a partir da tarde. No mar, 22 graus, quanto às mínimas e máximas previstas para o ar, Santa Cruz das Flores estará entre os 20 e os 26 graus, Horta entre os 19 e os 25 graus, Angra do Heroísmo e Ponta Delgada estarão entre os 18 e os 24 graus Celsius. Vamos às notícias, fique bem!

0: 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Vinte e uma horas, vento nos Açores.
1: O Partido Socialista não põe de parte uma comissão parlamentar de inquérito sobre a primeira fase dos exames nacionais do secundário, mas para já aguarda a proposta para uma comissão de inquérito sobre o caso pode surgir depois. Há uma diferença substancial de valor do orçamento que o Governo levou ao Parlamento e que apresentou em Bruxelas. A pergunta do PS esta tarde no Parlamento teve uma resposta evasiva do Ministro do Estado e dos Negócios Estrangeiros. Inglaterra e Argentina, na primeira parte desta semifinal do Campeonato do Mundo de Futebol, não houve golos.
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1: O PS espera que tudo corra pelo melhor e que haja rigor na publicação das pautas com as notas da primeira fase dos exames do secundário na sexta-feira, mas o Partido Socialista não põe de parte a proposta para uma comissão de inquérito sobre o caso, refere o deputado Porfírio Silva.
2: Estamos hoje menos otimistas quanto a que isto se possa esclarecer sem uma CPI do que estávamos no princípio. Mas não nos vamos precipitar. Se continuarmos nesta saga de não passa nada, está tudo a resolver-se, isto vai correr tudo bem, não estejam preocupados e depois nós vemos de 12 em 12 horas estar a saltar o prazo para correção e a falta de esclarecimentos continuar a ser esta, nós não podemos excluir a necessidade de uma comissão parlamentar de inquérito para saber efetivamente tudo aquilo que se passou e porquê é que se passou.
1: Porfírio Silva defende que é preciso esclarecimentos e critica ainda a forma como o Primeiro-Ministro se referiu a alguns professores na noite anterior em Palmela.
2: Enfim, não há nenhuma necessidade de os professores estarem sempre de acordo com esta ou aquela decisão política, dos políticos estarem sempre de acordo com as aspirações de uma classe, mas é inédito que se

0: Contribua a dolo a membros de uma classe profissional no exercício das suas responsabilidades. E, na realidade, isso é ainda mais grave e mais surpreendente, porque se há alguma coisa que está a funcionar neste momento, são os professores classificadores. E, portanto, esta metodologia de atirar culpas para todo lado e o governo nunca assumir as suas responsabilidades, na realidade, tem de acabar.
1: As declarações do deputado Porfírio Silva na sede nacional do PS em Lisboa, onde esta noite se reúne a Comissão Política Nacional daquele partido. Na reunião de concertação social, depois do Parlamento chumbar as alterações às leis laborais, a UGT saiu hoje deste encontro com outro ânimo. Hoje era o dia para falar do acordo para o aumento de salários, mas foi ainda a legislação laboral que dominou o encontro. Rita Fernandes.
2: A ministra do Trabalho não sabe como nem quando.
3: Veremos em que moldes e veremos quando.
2: Mas garante.
3: A reforma laboral é inevitável para Portugal.
2: Maria do Rosário Palma Ramalho chamou patrões e sindicatos para falar do acordo que prevê aumentar salários até 2028, mas sobre isso não se falou.
3: Não foi tratado o tema dos salários, especificamente com referência ao acordo.
2: O secretário-geral da UGT quer que o chamado pacote laboral fique no passado.
4: Há mais vida para além da legislação laboral.
2: A CGTP diz que é um capítulo fechado.
5: Para a CGTP, este assunto está enterrado.
2: Mas a ministra não deixa cair a reforma laboral e o presidente da Confederação do Turismo deixa um aviso.
6: Eu acho que o governo, para voltar a pôr na agenda a legislação laboral, deve, previamente, falar com o PS e a UGT para saber qual é que é a posição deles.
2: O presidente da Confederação de Comércio e Serviços pede foco.
7: Uma discussão sobre a reforma laboral é sempre bem-vinda, desde que venha com os reais interesses. Melhoria de rendimento para todos os trabalhadores em Portugal e melhoria de condições económicas para a empresa.
2: A Confederação dos Agricultores não esquece as tempestades.
8: Os agricultores e produtores florestais, na sua esmagadora maioria, ainda não foram indemnizados. Estamos em meados de julho. A catástrofe foi no fim de janeiro, princípios de fevereiro.
2: Para setembro está marcada a próxima reunião de concertação social.
1: A reportagem de Rita Fernandes. O socialista António Mendonça Mendes questionou Paulo Rangel sobre uma diferença significativa de valores no que respeita às transferências de Portugal para o orçamento da União Europeia. O documento que chegou ao Parlamento indica 22 milhões de euros e o que seguiu para Bruxelas indica 624 milhões de euros. O ministro do Estado e dos Negócios Estrangeiros argumenta que a bancada do PS aprovou esse orçamento e que a proposta do Chega que os socialistas subscreveram para o fim das portagens já teve um custo de 1.000 milhões para o Estado.
9: Queixa-se de uma coisa que não tem sentido nenhum, porque não foi ao engano, nem foi enganado, que eu saiba. Estaria eu preocupado é com a aprovação que fez com o Chega nas portagens. Veja a percentagem de carros estrangeiros que estão a beneficiar das portagens. Isto é, de facto, são os portugueses todos a pagar para os turistas andarem de graça nas nossas estradas. São isto que os senhores conseguiram. É realmente extraordinário.
1: A resposta de Paulo Rangel, já o deputado socialista Mendonça Mendes, lavrou um protesto, acusou o governo de enganar o Parlamento e insistiu no esclarecimento.
10: O senhor ministro pode se refugiar na retórica que quiser. Mas tem obrigação de assumir as suas responsabilidades. Ou sabia que o Ministro das Finanças enviou para o Parlamento uma informação no início de setembro, que é falsa, deduzo eu pelas palavras do Sr. Ministro, ou então suborçamentaram. Portanto, o meu protesto é no sentido de permitir que no contraprotesto o Sr. Ministro assuma a sua função de Ministro de Estado e possa cumprir o seu dever democrático de me dizer se o Governo enganou ou não enganou a Assembleia da República no quadro de políticas e variantes no que respeita à transferência de Portugal para o Orçamento da União Europeia.
1: O incidente no final da audição do ministro Paulo Rangel na Comissão Parlamentar de Assuntos Europeus. Há um novo acordo de corregulação sobre concursos televisivos com participação telefónica. A entidade reguladora para a comunicação social, a RTP, SIC e TVI, assinaram hoje o documento. Os habituais concursos, a começar com os números 760 e 761, vão passar a ter mais informação obrigatória e reforçam-se mecanismos de proteção de públicos vulneráveis. Entre as mudanças, as televisões ficam obrigadas a limitar o número máximo de chamadas diárias a 6. Estas novas regras entram em vigor daqui a 3 meses. A maioria dos portugueses faz uma avaliação positiva do desempenho da RTP enquanto serviço público de rádio e de televisão, e há uma larga maioria que considera importante ou mesmo muito importante a existência de um serviço público de média no país. É o que indica uma sondagem da Universidade Católica para a Antena 1, RTP e Jornal Público. João Santos.
11: São números que apontam no sentido inverso da privatização. 53% dos portugueses consideram que a RTP deve manter-se totalmente pública, 22% que deve manter-se maioritariamente pública, mas com alguma participação privada, e apenas 12% entendem que deve haver uma privatização total. De acordo com o estudo da Universidade Católica para a Antena 1, RTP e o Jornal Público, são sobretudo os eleitores mais à esquerda que defendem uma RTP total ou maioritariamente pública. 88% quando a pergunta é feita a eleitores do Partido Socialista. No caso do eleitorado da AD, são 74%, menos 66% quando a pergunta é feita a eleitores da Iniciativa Liberal e 58% quando a resposta é dada por eleitores do Chega. Já quanto ao desempenho da RTP enquanto serviço público de rádio e televisão, é no eleitorado do partido de André Ventura que há mais dúvidas. 33% dos inquiridos avaliam o desempenho de forma negativa ou muito negativa, enquanto 28% consideram que a avaliação é boa ou muito boa. São números que sobem para os 53% no caso dos eleitores da AD e para os 61% nos eleitores do Partido Socialista. O inquérito da Universidade Católica indica ainda que entre os entrevistados são uma larga maioria, 82%, os que consideram importante ou muito importante a existência de um serviço público de rádio e televisão.
1: E agora a ficha técnica, João Alexandre.
11: O inquérito foi realizado pelo Centro de Estudos e Sondagens de Opinião da Universidade Católica Portuguesa entre os dias 6 e 10 de julho. Os inquiridos foram selecionados aleatoriamente a partir de uma lista de números de telemóvel, também ela gerada de forma aleatória. Foram obtidas 996 respostas válidas, que foram depois ponderadas de acordo com a distribuição da população por sexo, escalões etários e região, com base no comportamento de voto, tendo em conta os dados do recenseamento eleitoral e das últimas eleições legislativas. A taxa de resposta foi de 34%, a margem de erro é de 3,1%, o nível de confiança é de 95%.
1: Na conclusão desta sondagem, a maioria dos portugueses prefere uma RTP pública e defende um serviço público de média em Portugal. No Palácio de Belém, um encontro hoje entre o presidente português e o homólogo moçambicano, e António José Seguro disse que espera que o diferendo fiscal entre o Estado moçambicano e a Galp se resolva pelo diálogo e pelo direito. Sobre as mudanças nas leis da imigração em Portugal, António José Seguro preferiu focar-se na integração de moçambicanos na sociedade portuguesa e de portugueses na sociedade moçambicana.
12: Sinto-os bem integrados, há uma comunidade de cerca de 13 mil moçambicanos que aqui trabalham, que aqui vivem, que aqui dão o seu contributo ao desenvolvimento do nosso país, como nós também temos uma comunidade bem integrada em Moçambique, de 40 mil portugueses que estão em Moçambique e que também dão esse contributo. Isso é também um sinal de que o futuro é auspicioso nesta cooperação entre os dois povos.
1: E o presidente moçambicano Daniel Chapo falou em relações excelentes entre os dois países.
13: Os moçambicanos residentes em Portugal também reconhecem que as relações são excelentes. E nós, como moçambicanos, temos apelado aos moçambicanos residentes em Portugal que, tal como portugueses que residem em Moçambique respeitam as leis moçambicanas, é extremamente importante que os moçambicanos que residem em Portugal também respeitem as leis portuguesas.
1: O presidente moçambicano em visita oficial a Portugal.
14: Está fechada esta edição com Cláudia Almeida. 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
15: Horas, 11 minutos nos Açores.
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15: Viva, é um gosto estar consigo. Obrigada por estar connosco, João Almeida, Paulo Matias e Graça Muniz.

Se está a trabalhar, bom trabalho. Se está a descansar, bom descanso. Ou até boas férias, boa viagem. Se vai na estrada, toda a atenção, prudência e cordialidade sempre. Se está connosco, é para nós uma felicidade estar consigo.

Em Ponta Delgada, São Miguel, Museu Talks e no centro da conversa, o Homem do Vento Sul. A próxima sessão do Museu Talks no Museu Carlos Machado convida o público a descobrir um certo olhar através do documentário O Homem do Vento Sul. Será amanhã, às 18 horas. O filme será apresentado no núcleo de Santo André, seguindo-se uma conversa com o realizador Paulo Henrique Silva. Será uma oportunidade para refletir sobre as exploração do território e a conservação da natureza. Amanhã, 18 horas, núcleo de Santo André, do Museu Carlos Machado, tem a duração de 60 minutos com entrada livre, sujeita à lotação do espaço.

0: Rua Direita nas Asas do Açor é o tema da Associação Cães do Mar, a assinalar os 50 anos da autonomia dos Açores. A arte vai voltar a ocupar os espaços comerciais do centro histórico da cidade, com micro-performances que acontecem em simultâneo e se vão repetindo ao longo do dia, tornando a cultura acessível a todos. De 16 a 18, em Angra do Heroísmo, o público poderá assistir a performances teatrais e de dança, instalações, conversas e concertos, num programa que convida o público a viver a cidade de forma diferente e a descobrir novas perspectivas sobre a identidade de todos os açorianos.
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E cheira a noite de verão, certamente. Noites de verão no Jardim, nas Lajes do Pico. Hoje, dia 15, o programa aponta às 21h30 para a atuação da Sociedade Filarmónica Liberdade Lagense, às 22h30 a Escola de Chamarrita da Filarmónica Liberdade Lagense e a Tasca tem Filarmónica Liberdade Lagense. É uma proposta para as Lajes do Pico para mais uma das noites de verão no Jardim.

Antes, à toa com vizinhos, agora Bandidos do Cante. Continuamos juntos, à hora certa, com as notícias. Para já, mais música. Desta maneira. Luís Trigacheiro.

0: Luís Trigacheiro estará nas festas da Madalena no próximo domingo, noite também de Memo à Tuga. As festas este ano têm como mote Une, Roda, Celebra.
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1: Ligue também à informação e, entretanto, liga à previsão do tempo para amanhã. Para as ilhas do Grupo Ocidental, céu muito nublado, com abertas para a tarde, períodos de chuva passando a aguaceiros. Grupo Central, períodos de céu muito nublado, com abertas tornando-se encoberto, períodos de chuva a partir da tarde. Grupo Oriental, períodos de céu muito nublado, com abertas. Mínimas e máximas previstas. 20 graus como mínimo e máxima para, será 26 graus para Santa Cruz das Flores. Horta estará entre os 19 e os 25 graus. Angra do Heroísmo e Ponta Delgada entre os 18 e os 24 graus Celsius. Vamos às notícias.
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2: Horas 21 nos Açores.
3: Os portugueses consideram que o país está pior, mas são contra eleições antecipadas, conclui uma sondagem da Universidade Católica para a Antena 1, RTP e Jornal Público. O PS não exclui uma comissão parlamentar de inquérito sobre a primeira fase dos exames nacionais do secundário, mas para já aguarda. No Mundial de Futebol, segunda parte mais dinâmica, no Inglaterra-Argentina, marcou primeiro a seleção inglesa, mas neste momento e já em tempo de prolongamento, o resultado é de 2-1 favorável à Argentina.
2: A Cláudia Almeida na edição é esta hora.
3: A maioria dos portugueses quer que o governo cumpra o mandato até ao fim. Só 17% considera que um cenário de eleições antecipadas seria melhor para o país. Nesta sondagem da Universidade Católica para a Antena 1, RTP e Jornal Público, os portugueses apontam a saúde, o custo de vida e a falta de estratégia do governo como principais problemas, apesar da nota positiva a Luís Montenegro, conta-nos a jornalista Teresa Borges.
4: Ainda faltam 3 anos de legislatura e a maioria não prevê um cenário de eleições antecipadas. Mais de 2/3 dos inquiridos, 72%, consideram que o mais provável é que o atual governo cumpra o mandato até ao fim. 26% apontam para eleições antecipadas. E perante a questão o que seria melhor para o país, são 79% os que defendem que a legislatura deve ser cumprida, 17% querem ir a votos mais cedo. Luís Montenegro é o único líder político com nota positiva, recebe 10,2 valores numa escala de 0 a 20, mas desce face aos 10,7 registados na sondagem de abril do ano passado. Segue-se Joel Luís Carneiro com 9,8. Em terceiro, o agora ex-líder do Livre, Rui Tavares, com 9,3. André Ventura recebe 7,5. Tem das menores percentagens de avaliações positivas, mas é avaliado com mais de 16 valores por 11% dos participantes. A líder com nota mais baixa, Inês Sousa Real, com 7,3. O menos reconhecido, Filipe Sousa, do JPP. O Presidente da República leva a nota mais alta, 12,1 valores, 81% dão-lhe avaliações positivas, 25% muito positivas. Com o Parlamento prestes a debater o Estado da Nação, a saúde é apontada como o principal problema do país, por 17% dos participantes. Segue-se gestão, falta de estratégia ou liderança do governo, com 12%, custo de vida e inflação com 11%, habitação com 10%. Imigração e corrupção são apontadas como o maior problema, por 5% dos inquiridos, 3% respondem educação.
3: O debate do Estado da Nação realiza-se esta quinta-feira. Esta sondagem já apanhou os problemas com o processo de digitalização dos exames nacionais do secundário. Teresa Borges, vamos à ficha técnica.
4: Este inquérito foi realizado pelo Centro de Estudos e Sondagens de Opinião da Universidade Católica Portuguesa entre os dias 6 e 10 de julho. Os inquiridos foram selecionados aleatoriamente a partir de uma lista de números de telemóvel, também ela gerada de forma aleatória. Foram obtidos 996 inquéritos válidos, que foram depois ponderados de acordo com a distribuição da população por sexo, escalões etários, região e comportamento de voto, com base nos dados do recenseamento eleitoral e das últimas legislativas. A taxa de resposta foi de 34%, a margem de erro é de 3,1%, o nível de confiança é de 95%.
3: Sondagem da Universidade Católica para Antena 1 RTP Jornal Público, a revelar também que 51% dos inquiridos considera que o país está hoje pior do que há um ano, 35% responde que está igual, 12% considera que está melhor. Ainda assim, a maioria defende que o governo leve o mandato até ao final. O PS espera que tudo corra pelo melhor e que haja rigor na publicação das pautas com as notas da primeira fase dos exames do secundário na sexta-feira, mas o partido não põe de parte a proposta para uma comissão de inquérito sobre esta polémica, diz o deputado Porfírio Silva.
5: Estamos hoje menos otimistas quanto a que isto se possa esclarecer sem uma CPI do que estávamos no princípio. Mas não nos vamos precipitar. Se continuarmos nesta saga de não passa nada, está tudo a resolver-se, isto vai correr tudo bem, não estejam preocupados e depois nós vemos de 12 em 12 horas estar a saltar o prazo para correção e a falta de esclarecimentos continuar a ser esta, nós não podemos excluir a necessidade de uma comissão parlamentar de inquérito para saber efetivamente tudo aquilo que se passou e porquê é que se passou.
3: O deputado socialista Porfírio Silva defende também que é preciso esclarecimentos e critica a forma como o primeiro-ministro se referiu a alguns professores na noite anterior em Palmela.
5: Enfim, não há nenhuma necessidade de os professores estarem sempre de acordo com esta ou aquela decisão política, dos políticos estarem sempre de acordo com as aspirações de uma classe, mas é inédito que se atribua dolo a membros de uma classe profissional no exercício das suas responsabilidades. E na realidade isso é ainda mais grave e mais surpreendente, porque se há alguma coisa que está a funcionar neste momento, são os professores classificadores. E portanto, esta metodologia de atirar culpas para todo lado e o governo nunca assumir as suas responsabilidades, na realidade tem de acabar.
3: Declarações do deputado socialista na sede nacional do PS, em Lisboa, onde esta noite se reúne a Comissão Política Nacional do Partido Socialista. Ao fim de quase 20 anos, a Ministra do Ambiente e Energia foi hoje a Girabolhos, no Conselho de Gouveia, anunciar o lançamento do concurso público para a construção da barragem naquela localidade. A reportagem de Joaquim Reis.
6: 19 anos após a interrupção do processo, a barragem de Girabolhos, a terceira no Rio Mondego, vai avançar. O lançamento do concurso público foi feito em Gouveia pela Ministra do Ambiente e Energia. O autarca Jorge Ferreira, eleito pelo PSD, agradece uma obra que tem todo o seu apoio.
7: Por acreditar que esta infraestrutura pode representar uma oportunidade relevante para o desenvolvimento do nosso território. Estou convicto de que a posição favorável à concretização desta barragem é aquela que é partilhada pela grande maioria dos gouveenses. É com particular satisfação que assistimos hoje ao lançamento deste concurso em Gouveia.
6: Pelo seu lado, a oposição socialista, em comunicado, tem dúvidas e preocupações, como refere a deputada municipal do PS, Susana Amaral.
8: Por causa de questões ambientais, o impacto nas populações e porque não temos qualquer estudo de impacto ambiental atual.
6: A ministra do Ambiente e Energia refuta críticas, dúvidas e afirmações, como a da Associação Ambientalista Ano Zero, considera a decisão do governo como precipitada. Para Maria da Graça Carvalho, este dia de lançamento do concurso público da barragem só merece um reparo.
9: É um dia muito importante porque vai ter três objetivos principais. O primeiro é o controle de cheias do Mondego. Segundo, uma maior segurança de abastecimento hídrica de toda a região aqui envolvente. Terceiro, produção de energia renovável e armazenamento.
6: A barragem de Girabolhos representará um investimento privado de 500 milhões de euros. O prazo máximo para a conclusão será até 2038. E a partir de agora, os interessados dispõem de 270 dias para apresentarem as suas propostas.
3: A terceira barragem no Rio Mondego vai avançar, palavra da Ministra do Ambiente e Energia, hoje em Gouveia. O socialista António Mendonça Mendes questionou Paulo Rangel sobre uma diferença significativa de valores no que respeita às transferências de Portugal para o orçamento da União Europeia. O documento que chegou ao Parlamento indica 22 milhões de euros e no que seguiu para Bruxelas constavam 624 milhões. O ministro dos Negócios Estrangeiros argumenta que a bancada do PS aprovou esse orçamento e que a proposta do Chega que os socialistas subscreveram para o fim das portagens já teve um custo de 1.000 milhões para o Estado.
10: Queixa-se de uma coisa que não tem sentido nenhum, porque não foi ao engano, nem foi enganado, que eu saiba. Estaria eu preocupado é com a aprovação que fez com o Chega nas portagens. Veja a percentagem de carros estrangeiros que estão a beneficiar das portagens. Isto é, de facto, são os portugueses todos a pagar para os turistas andarem de graça nas nossas estradas. São isto que os senhores conseguiram. É realmente extraordinário.
1: O deputado socialista Mendonça Mendes lavrou um protesto, acusou o governo de enganar o Parlamento e insistiu no esclarecimento.
11: O senhor ministro pode-se refugiar na retórica que quiser, mas tem obrigação de assumir as suas responsabilidades. Ou sabia que o Ministro das Finanças enviou para o Parlamento uma informação no início de setembro, que é falsa, deduzo eu pelas palavras do Sr. Ministro, ou então suborçamentaram. Portanto, o meu protesto é no sentido de permitir que no contraprotesto o Sr. Ministro assuma a sua função de Ministro de Estado e possa cumprir o seu dever democrático de me dizer se o Governo enganou ou não enganou a Assembleia da República no quadro de políticas invariantes no que respeita à transferência de Portugal para o Orçamento da União Europeia.
1: Um incidente no final da audição do ministro Paulo Rangel na Comissão Parlamentar de Assuntos Europeus. Ainda nessa comissão, o ministro dos Negócios Estrangeiros português diz que estão a ser bastante rápidas as negociações para a adesão de Albânia, Moldova, Montenegro e Ucrânia à União Europeia. E Paulo Rangel acrescentou que não acredita haver margem para adiamentos. Vai ser uma final Argentina-Espanha. Esta noite, com o resultado de 2-1 frente à seleção inglesa, a campeã em título, a Argentina qualifica-se para a final do Mundial de Futebol. Com esta, houve uma reviravolta na segunda parte do jogo. Primeiro marcou a Inglaterra, mas a Argentina já nos minutos finais conseguiu dar a volta ao resultado, que no final marca 2-1. O jogo final do Mundial de Futebol vai realizar-se no domingo às 8 da noite, hora de Portugal Continental.
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1: horas, 10 minutos nos Açores.
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1: Viva, é um gosto estar consigo. Obrigada por estar connosco. RTP Antena 1 Açores. Sou a Graça Muniz, no apoio à emissão, João Almeida.

15 de julho é o Dia Mundial das Habilidades dos Jovens. A próxima sugestão é para amanhã, para a cidade da Horta, no âmbito das comemorações do 35º aniversário do Conservatório Regional da Horta, os antigos alunos Gonçalo Cardoso e Santiago Melo apresentar-se-ão em recital à comunidade feialense, dois alunos que seguem a sua carreira musical no ensino superior e cujo percurso artístico orgulha o Conservatório Regional da Horta. Ao piano estará Ana Filipa Sousa. Amanhã, 16 de julho, pelas 21 horas, no auditório da Biblioteca Pública e Arquivo Regional João José da Graça, na Horta, para a comunidade do Faial e para todos os que tiverem interesse em escutar boa música. Agora, Amazing, George Michael. Uma voz de veludo que não se apaga.

O Museu de Angra do Heroísmo promove uma tertúlia com Anaísa Costa, a primeira fotógrafa da Ilha Terceira, que irá partilhar episódios do seu percurso e irá refletir sobre o papel das mulheres e as transformações técnicas e sociais da fotografia na ilha, numa conversa moderada por Catarina Valadão. Num encontro informal e aberto ao diálogo, o público poderá ouvir histórias do cotidiano fotográfico, de eventos sociais, a retrato de estúdio e conversar sobre a evolução da prática ao longo das décadas. Será no dia 18 de julho, pelas 15 horas, com acesso livre no Museu de Angra do Heroísmo.

PBL 26, Capital Portuguesa da Cultura. Uma sugestão para o dia 18, às 21h30, no Coliseu Miquelense. Uma forte sugestão, podemos assim dizer. Maria João com Abundância. A registar na sua agenda, 18 de julho, 21h30, no Coliseu Miquelense. E aqui já estamos com música de Maria João.

um tema de sempre dos Beatles. Aqui na voz de Maria João.

0: Planos para hoje quanto a amanhã? A previsão do IPMA aponta para períodos de céu muito nublado com abertas para a tarde no grupo ocidental, períodos de chuva passando a aguaceiros. Períodos de céu muito nublado com abertas tanto no grupo central como no oriental, tornando-se encoberto ao centro. Períodos de chuva a partir da tarde. As temperaturas vão oscilar entre os 18 e os 26 graus Celsius. Vamos às notícias. Tenha uma excelente noite.
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2: Horas 22 nos Açores.
3: A Associação de Diretores de Agrupamentos de Escolas confirma as denúncias. Durante esta tarde, os professores ainda corrigiam exames da primeira fase das provas nacionais do secundário, ao contrário do que o Ministério da Educação tinha previsto. Na véspera do debate do Estado da Nação, José Luís Carneiro acusa o Primeiro-Ministro de ter falhado na coordenação do Governo. Numa sondagem para a Antena 1, conclui-se que os portugueses consideram que o país está pior, mas são contra eleições antecipadas. Final inédita no Mundial de Futebol, no domingo vai ser Argentina versus Espanha.
2: Edição às 11 da noite com Cláudia Almeida.
3: Ao contrário do previsto pelo Ministério da Educação, durante esta tarde os professores ainda corrigiam exames da primeira fase das provas nacionais do secundário. O presidente da Associação de Diretores de Agrupamentos de Escolas, Filinto Lima, confirma estas denúncias.
4: Percebe-se claramente que o Ministro da Educação não quer morrer na praia. Está a dar tudo por tudo para que, de facto, o dia D, que é sexta-feira próxima, como nós dissemos, seja, de facto, conclusivo e os nossos alunos possam consultar calmamente as classificações que irão obter nos exames do 12º ano e 11º.
3: Mesmo sem pedido prévio, todas as provas vão estar disponíveis para todos os alunos, mesmo faltando esse pedido. Amanhã, ou seja, esta quinta-feira, os diretores reúnem-se com o Ministério para perceber como devem disponibilizar essas provas. Refere também à Antena 1 esta noite, Filinto Lima.
4: Amanhã as provas terão que, de facto, começar a chegar às escolas, a parte física, o papel, e nós amanhã iremos ter uma reunião com a tutela que nos vai dar a conhecer aquilo que já falámos há alguns dias, a forma como os diretores irão disponibilizar os testes pela via digital aos nossos alunos. Ou seja, provavelmente na sexta-feira, dia da fixação das pautas, os diretores terão que ter uma ação que levará a cada aluno, mesmo sem pedido prévio, ter acesso à sua prova digital para poder apreciar e até se entender, poder apresentar ou poder requerer a sua reapreciação destas provas. É um direito que assiste aos nossos alunos. Penso que este direito irá e este valor irá, de facto, aumentar de forma substancial, tendo em conta a forma como decorreu todo este processo de fixação das provas.
3: Entretanto, o debate de urgência sobre a polémica dos exames nacionais está marcado para sexta-feira no Parlamento com a presença do Ministro da Educação. José Luís Carneiro acusa o Primeiro-Ministro de ter falhado na coordenação do Governo e na véspera do debate do Estado da Nação. O líder do PS diz que Luís Montenegro está desfasado da realidade do país. Palavras de José Luís Carneiro esta noite no interior da reunião da Comissão Política do Partido em Lisboa e que João Alexandre ainda decorre.
5: E é uma reunião que antecede esse debate que se prevê quente amanhã na Assembleia da República sobre o Estado da Nação e em que se prevê também que o líder do PS possa repetir algumas das críticas feitas esta noite em relação à atuação de Luís Montenegro, que Carneiro considera estar a falhar naquilo que são os deveres de coordenar a equipa governativa. Nos momentos de crise, o Governo chega tarde e a más horas e tem sido insuficiente em momentos críticos da vida do país, disse o líder do PS esta noite à porta fechada aqui na sede do Partido Socialista, de acordo com o que ontem não conseguiu apurar. José Luís Carneiro criticou o Primeiro-Ministro por deslocar-se ao Mundial de Futebol e deixar o país em estado de alerta. Diz por isso que há um desfasamento da realidade do país e uma gritante insensibilidade. Diz também que Luís Montenegro tem demonstrado uma imagem de desdém em relação à crise que se tem abatido sobre as avaliações e classificações dos alunos. Diz mesmo que Luís Montenegro colocou o país e a educação numa crise nunca antes vista neste setor. Diz mesmo mesmo o líder do PS que há um padrão de não assumir responsabilidades e de desvalorizar aquilo que tem acontecido de mal na governação. São algumas das notas nesta reunião da Comissão Política do Partido Socialista que se seguiu à reunião do Secretariado Nacional do PS. É uma reunião, Cláudia Almeida, que é importante para o partido alinhar também essa estratégia para o debate de amanhã na Assembleia da República.
3: O repórter João Alexandre aqui em direto a partir da sede nacional do Partido Socialista em Lisboa. A maioria dos portugueses quer que o governo cumpra o mandato até ao fim. Só 17% considera que um cenário de eleições antecipadas seria melhor para o país. Nesta sondagem da Universidade Católica para a Antena 1, RTP e Jornal Público, os portugueses apontam a saúde, o custo de vida e a falta de estratégia do governo como principais problemas, apesar da nota positiva a Luís Montenegro. A jornalista Teresa Borges vai nos dar mais dados sobre esta sondagem.
6: Ainda faltam 3 anos de legislatura e a maioria não prevê um cenário de eleições antecipadas. Mais de 2/3 dos inquiridos, 72%, consideram que o mais provável é que o atual governo cumpra o mandato até ao fim. 26% apontam para eleições antecipadas. E perante a questão o que seria melhor para o país, são 79% os que defendem que a legislatura deve ser cumprida, 17% querem ir a votos mais cedo. Luís Montenegro é o único líder político com nota positiva, recebe 10,2 valores numa escala de 0 a 20, mas desce face aos 10,7 registados na sondagem de abril do ano passado. Segue-se José Luís Carneiro, com 9,8. Em terceiro, o agora ex-líder do Livre, Rui Tavares, com 9,3. André Ventura recebe 7,5. Tem das menores percentagens de avaliações positivas, mas é avaliado com mais de 16 valores por 11% dos participantes. A líder com nota mais baixa, Inês Sousa Real, com 7,3. O menos reconhecido, Filipe Sousa, do JPP. O Presidente da República leva a nota mais alta, 12,1 valores, 81% dão-lhe avaliações positivas, 25% muito positivas. Com o Parlamento prestes a debater o Estado da Nação, a saúde é apontada como o principal problema do país, por 17% dos participantes. Segue-se gestão, falta de estratégia ou liderança do governo, com 12%, custo de vida e inflação com 11%, habitação com 10%. Imigração e corrupção são apontadas como o maior problema, por 5% dos inquiridos, 3% respondem educação.
3: E a ficha técnica, Teresa Borges.
6: Este inquérito foi realizado pelo Centro de Estudos e Sondagens de Opinião da Universidade Católica Portuguesa entre os dias 6 e 10 de julho. Os inquiridos foram selecionados aleatoriamente a partir de uma lista de números de telemóvel, também ela gerada de forma aleatória. Foram obtidos 996 inquéritos válidos, que foram depois ponderados de acordo com a distribuição da população por sexo, escalões etários, região e comportamento de voto, com base nos dados do recenseamento eleitoral e das últimas legislativas. A taxa de resposta foi de 34%, a margem de erro é de 3,1%, o nível de confiança é de 95%.
3: Os portugueses consideram que o país está pior, mas a maioria é contra eleições antecipadas. A Argentina venceu esta noite a seleção de Inglaterra por 2-1. Vai, por isso, ser uma final inédita no Mundial de Futebol entre Argentina e Espanha. Depois de estarem a perder, os argentinos operaram uma reviravolta nos minutos finais. O jornalista Luís Peixoto faz o resumo do jogo.
7: Argentina-Inglaterra é já um dos maiores clássicos em mundiais. A rivalidade entre os dois países é conhecida dentro e fora das quatro linhas e esta noite até foram os ingleses os primeiros a festejar. Anthony Gordon, assistido por Morgan Rogers, fez 1-0 ao minuto 55. Vibravam os ingleses, ouvia-se na antena da BBC. Depois de uma primeira parte sem história, os argentinos, que até entraram melhor no segundo tempo, lutavam agora pela reviravolta. Entre defesas de Jordan Pickford e bolas no poste, Enzo Fernandes repôs a igualdade fora da área aos 85. A Inglaterra agora com 4 centrais e sem grandes opções de ataque, pelas substituições de Tuchel para segurar o resultado, viu cair por terra o sonho da final aos 90+2. Escutamos a Rádio Nacional da Argentina. Desta vez não houve mão de Deus de Maradona, houve cabeça de Lautaro Martínez.
8: É muito forte isso. acontecer até hoje.
3: 2-1, venceu a Argentina. Luís Cristóvão, comentador de desporto da Antena 1, assinala duas posturas opostas em campo.
9: A Argentina é aquela equipa que, perante o desespero, parece encontrar o seu momento de maior clarividência. E hoje, num jogo que não estava a ser fácil, perante uma Inglaterra que teve tudo para poder definir a seu favor esta meia-final, a Argentina teve que recorrer a esse lado mais mental, mais existencial do seu jogo para se sobrepor a uma equipa que, por trabalho do seu treinador, Thomas Tuchel, acabou por abdicar do jogo. A Inglaterra viu sair os melhores jogadores em campo para defender o resultado que não tinha garantido e acabou por se oferecer à morte perante esta Argentina.
3: Com duas seleções imprevisíveis na final, é impossível apontar um favorito, refere também o comentador Luís Cristóvão.
9: São as duas equipas que mais se negaram a aceitar o destino. Quer Espanha, quer Argentina, mostraram em muitos momentos esta capacidade mental e esta agressividade competitiva para superarem aos seus adversários. Creio que é uma grande final aquela que poderemos viver no próximo domingo, com duas seleções que, não sendo perfeitas, conseguem resgatar-se com vida de jogos particularmente exigentes e particularmente difíceis. Por isso é quase impossível antever um vencedor.
3: Vai ser no domingo a final da competição, jogo às 8 da noite, hora de Portugal continental. No sábado, Inglaterra e França discutem os terceiro e quarto lugares. O balanço, o número de vítimas mortais dos dois sismos na Venezuela no final de junho sobe para 4.829. O número de feridos ultrapassa os 16.700, de acordo com os dados oficiais desta quarta-feira. Quanto ao número de desaparecidos, podem ser 10 mil e há perto de 211 mil pessoas desalojadas a viver em abrigos improvisados. Hoje a União Europeia anunciou um reforço na ajuda para a Venezuela, reforço de 20 milhões. Milhões de euros.
2: Está fechada esta edição com Cláudia Almeida. 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
10: Muito boa noite, 22 horas e 11 minutos.
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10: Seja muito bem-vindo. Nesta quarta-feira contamos com o apoio técnico do João Almeida. Eu sou o César Pinheiro e vou estar por aqui até à meia-noite.

0: One com Mary J. Blige e os U2. Daqui a pouco temos para ouvir os 8:80, Fingertips e ainda Maria Fernandes.
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1: James Arthur e Anne Marie no... durante esta noite aqui na RTP Antena 1 Açores. Agora há 10 minutos da hora certa, a altura em que voltamos a atualizar toda a informação do país e do mundo.

Isaura com Liga e Desliga nesta noite de quarta-feira. Em relação ao tempo para amanhã, prepare-se para uma quinta-feira com períodos de céu muito nublado com abertas. Ainda há previsão de chuva para os grupos ocidental e central.

0: 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Meia-noite, 23 horas nos Açores.
1: Antena 1 confirmou a correção dos exames nacionais do secundário. Não está fechada, vai prosseguir esta quinta-feira. Após o fim do prazo ao meio-dia de quarta-feira, professores continuaram a receber provas para classificar. Cristina Mota, da Missão Escola Pública, diz à Antena 1 que acredita que vai haver pautas fixadas na sexta-feira, mas não todas as pautas. Na véspera do debate do Estado da Nação, José Luís Carneiro acusa o Primeiro-Ministro de ter falhado na coordenação do Governo. E numa sondagem da Universidade Católica para a Antena 1, conclui-se que os portugueses consideram que o país está pior, mas são contra eleições antecipadas. No Mundial de Futebol, final inédita no domingo, vai ser Argentina-Espanha.
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1: Afinal, a correção dos exames nacionais do secundário ainda não acabou. Após o meio-dia, fim do prazo, houve professores a receber provas para classificarem. Cristina Mota, da Missão Escola Pública, acredita que vai haver pautas afixadas na sexta-feira, mas não todas, porque o processo de avaliação se estendeu para esta quinta-feira.
2: Colegas que nos disseram que efetivamente ainda estavam a classificar após o meio-dia, outros que foram inclusive convocados para classificar após o meio-dia e que aguardaram as credenciais para conseguirem aceder à plataforma e que ao final da tarde ou mesmo princípio da noite, perto das 21 horas, receberam então as credenciais, têm cerca de 70, 100 itens para classificar e informam que é uma tarefa que vão iniciar quinta-feira. Que foi dada essa indicação, aliás, quando aceitaram efetivamente esta tarefa, tiveram como garantia poderem fazer a classificação durante o dia de quinta-feira. Julgo que sexta-feira vamos ter efetivamente pautas. Não sei se serão de todos os exames que tiveram lugar, nomeadamente português e matemática.
1: A porta-voz da Missão Escola Pública diz que em vários pontos do país ainda há professores a corrigir provas de português e de matemática.
2: Temos relatos de forma geral de todo o país, portanto o primeiro relato inclusive que nos chegou até foi do Algarve, mas entretanto estamos a receber relatos de outros pontos do país, do Porto, de Ouros, são professores de português, portanto, décimo segundo ano, claro está, e matemática, essencialmente matemática A e matemática aplicada às ciências sociais.
1: Cristina Mota, da Missão Escola Pública, há pouco em declarações à Antena 1. E o presidente da Associação de Diretores de Agrupamentos e Escolas Públicas revela também à Rádio Pública que vão reunir esta quinta-feira com responsáveis do Ministério da Educação. A ideia é perceber como se vai conseguir que todas as provas estejam disponíveis para os alunos verem, mesmo sem pedido de reapreciação, como explica Felinto Lima.
3: Amanhã as provas terão que, de facto, começar a chegar às escolas, a parte física, o papel, e nós amanhã iremos ter uma reunião com a tutela, que nos vai dar a conhecer aquilo que já falámos há alguns dias, a forma como os diretores irão disponibilizar os testes pela via digital aos nossos alunos, ou seja, provavelmente na sexta-feira, dia da fixação das pautas, os diretores terão que ter uma ação que levará a cada aluno, mesmo sem pedido prévio, ter acesso à sua prova digital para poder apreciar e até se entender, poder apresentar ou poder requerer a sua reapreciação destas provas. É um direito que assiste aos nossos alunos. Penso que este direito irá, este valor irá de facto aumentar de forma substancial, tendo em conta a forma como decorreu todo este processo de fixação das provas.
1: E por causa da forma como decorreu todo o processo de gestão dos exames nacionais do secundário, o Sindicato de Todos os Profissionais da Educação promove esta quinta-feira o que chama de ato de repúdio. Vai ser a partir das 10h30 da manhã em Lisboa, junto do Centro de Congressos, onde se espera que o ministro Fernando Alexandre esteja presente. José Luís Carneiro acusa o primeiro-ministro de ter falhado na coordenação do governo. Na véspera do debate do Estado da Nação, o líder do PS diz que Luís Montenegro está desfasado da realidade do país. Disse-o esta noite na reunião da Comissão Política do Partido em Lisboa, uma reunião fechada aos jornalistas, mas João Santos, a Antena 1 já confirmou alguns dos temas da conversa.
4: Desde logo a educação, com José Luís Carneiro a dizer na reunião desta noite que o Primeiro-Ministro Luís Montenegro tem demonstrado uma imagem de desdém, foi esta a expressão utilizada, em relação ao que diz ser o líder do PS, a crise das avaliações e classificações dos alunos.

0: Uma crise, diz o secretário-geral do Partido Socialista, nunca antes vista no setor da educação, um setor a que diz o líder do PS está, portanto, neste momento com nota negativa por causa do governo. Diz também que, mais uma vez, o executivo da AD demonstrou um padrão, o padrão de não assumir responsabilidades e de desvalorizar um problema, neste caso, relacionado com as classificações dos exames. Nesta reunião da Comissão Política, à porta fechada, José Luís Carneiro disse também que ainda há professores que a esta hora ainda estão a ser mobilizados e a receber indicações sobre como devem ser corrigidas as provas dos alunos. É, portanto, uma reunião que antecede o debate que se prevê quente esta quinta-feira na Assembleia da República sobre o Estado da Nação, em que se prevê também que o líder do Partido Socialista possa repetir algumas das críticas em relação à atuação, sobretudo do Primeiro-Ministro Luís Montenegro, que José Luís Carneiro considera estar a falhar naquilo que são os deveres de coordenação do Governo. A título de exemplo, críticas ouvidas esta noite em relação à presença de Luís Montenegro em alguns palcos do Mundial de Futebol, com o líder do PS a dizer que o chefe do Governo se deslocou para um Mundial de Futebol e deixou o país em estado de alerta. Diz, portanto, em jeito de conclusão, Cláudia Almeida, que há um desfasamento da realidade do país e também uma gritante insensibilidade por parte do Governo.
1: João Alexandre, em direto da sede nacional do PS em Lisboa, ao início da tarde desta quinta-feira na Assembleia da República, o primeiro confronto do Primeiro-Ministro com a oposição sobre a polémica das falhas na correção dos exames nacionais do secundário. Ao lado de Montenegro, para além de Fernando Alexandre, também o Ministro Luís Neves, fragilizado perante a opinião pública e a classe política, em véspera de férias precisamente dos políticos no Parlamento. Inês Ameixa.
2: Luís Montenegro regressa ao Parlamento com duas pedras na engrenagem do Governo. Uma delas, a polémica em volta dos exames nacionais. Pela primeira vez, o Primeiro-Ministro será confrontado pelas bancadas da oposição, que têm exigido mais explicações, nomeadamente do Ministro. Fernando Alexandre continua a defender a digitalização das provas, mas reconhece erros no processo.
3: Houve coisas que não correram bem, mas nós estamos a tomar todas as medidas, desde o início, para garantir toda a validade. Lamento, já pedi desculpa, faremos uma auditoria e são apuradas as responsabilidades.
2: Já o Primeiro-Ministro admite eventuais falhas políticas, mas culpa alguns professores pela resistência à mudança. Montenegro chega ao debate do Estado da Nação com uma outra dor de cabeça, o caso a envolver o Ministro da Administração Interna, mas sobre esse remete mesmo para o Parlamento.
4: Tudo aquilo que é o escrutínio da ação governativa vai ocorrer na quinta-feira no debate do Estado da Nação e eu lá estarei 4 horas a responder às senhoras e aos senhores deputados.
2: Em causa, obras numa casa do ministro e antigo diretor da PJ, Luís Neves, feitas pelo empreiteiro que já tinha realizado obras na Polícia Judiciária.
5: Hoje faria de maneira diferente. Agora, o grosso das obras foram feitas em período que eu não conhecia, tudo foi transparente, os contratos foram visados no Tribunal de Contas, portanto, é tudo muito limpinho e absolutamente tranquilo.
2: Estado da Nação, esta tarde, com dois ministros de Montenegro fragilizados e uma oposição que deve ainda questionar sobre temas como a saúde, a habitação, o aumento do custo de vida.
1: Emissão especial na Antena 1 a partir das 3 da tarde. O debate deve durar 4 horas. A maioria dos portugueses quer que o Governo cumpra o mandato até ao fim. Só 17% considera que um cenário de eleições antecipadas seria melhor para o país. Numa sondagem da Universidade Católica para a Antena 1, RTP e Jornal Público, os portugueses apontam a saúde, o custo de vida e a falta de estratégia do Governo como os principais problemas. Teresa Borges.
6: Ainda faltam 3 anos de legislatura e a maioria não prevê um cenário de eleições antecipadas. Mais de 2/3 dos inquiridos, 72%, consideram que o mais provável é que o atual governo cumpra o mandato até ao fim. 26% apontam para eleições antecipadas. E perante a questão o que seria melhor para o país, são 79% os que defendem que a legislatura deve ser cumprida, 17% querem ir a votos mais cedo. Luís Montenegro é o único líder político com nota positiva, recebe 10,2 valores numa escala de 0 a 20, mas 10 face aos 10,7 registados na sondagem de abril do ano passado. Segue-se José Luís Carneiro, com 9,8. Em terceiro, o agora ex-líder do Livre, Rui Tavares, com 9,3. André Ventura recebe 7,5. Tem das menores percentagens de avaliações positivas, mas é avaliado com mais de 16 valores por 11% dos participantes. A líder com nota mais baixa, Inês Sousa Real, com 7,3. O menos reconhecido, Filipe Sousa, do JPP. O Presidente da República leva a nota mais alta, nota 12,1 valores, 81% dão-lhe avaliações positivas, 25% muito positivas. Com o Parlamento prestes a debater o Estado da Nação, a saúde é apontada como o principal problema do país, por 17% dos participantes, segue-se gestão, falta de estratégia ou liderança do Governo, com 12%, custo de vida e inflação com 11%, habitação com 10%. Imigração e corrupção são apontadas como o maior problema, por 5% dos inquiridos, 3% respondem educação.
1: E agora a ficha técnica, Teresa Borges.
6: Este inquérito foi realizado pelo Centro de Estudos e Sondagens de Opinião da Universidade Católica Portuguesa entre os dias 6 e 10 de julho. Os inquiridos foram selecionados aleatoriamente a partir de uma lista de números de telemóvel, também ela gerada de forma aleatória. Foram obtidos 996 inquéritos válidos, que foram depois ponderados de acordo com a distribuição da população por sexo, escalões etários, região e comportamento de voto, com base nos dados do recenseamento eleitoral e das últimas legislativas. A taxa de resposta foi de 34%, a margem de erro é de 3,1%, o nível de confiança é de 95%.
1: Sondagem da Universidade Católica para a Antena 1, a RTP e o Jornal Público. Depois do lamento pela falta de resposta, quase três meses depois, a Associação Coração Silenciado tem audiência no Palácio de Belém na próxima terça-feira, apurou o jornal digital Sete Margens. A associação que representa as vítimas de abusos na Igreja em Portugal quer pedir a António José Seguro a intervenção do Estado no processo de compensação das vítimas. Defende uma auditoria às decisões da Igreja Católica, considerando as indenizações insuficientes e lamentando a exclusão de várias pessoas dos apoios. A Associação Coração Silenciado também quer ir ao Parlamento. Vamos então ao Mundial de Futebol. A Argentina venceu esta noite a seleção de Inglaterra por 2-1. Vai por isso ser uma final inédita no Mundial no jogo de domingo entre Argentina e Espanha. Depois de estarem a perder, os argentinos operaram uma reviravolta nos minutos finais. O resumo do jogo com o jornalista Luís Peixoto.
7: Argentina-Inglaterra é já um dos maiores clássicos em mundiais. A rivalidade entre os dois países é conhecida dentro e fora das quatro linhas e esta noite até foram os ingleses os primeiros a festejar. Rodgers as well. Rodgers cross deep. Gordon! Anthony Gordon, assistido por Morgan Rogers, fez 1-0 ao minuto 55. Vibravam os ingleses, ouvia-se na antena da BBC. Depois de uma primeira parte sem história, os argentinos, que até entraram melhor no segundo tempo, lutavam agora pela reviravolta. Entre defesas de Jordan Pickford e bolas no poste, Enzo Fernandes repôs a igualdade fora da área aos 85. A Inglaterra agora com quatro centrais e sem grandes opções de ataque, pelas substituições de Tuchel para assegurar o resultado, viu cair por terra o sonho da final aos 90+2. Escutamos a Rádio Nacional da Argentina. Desta vez não houve mão de Deus de Maradona, houve cabeça de Lautaro Martínez.
8: É muito forte isto. Sempre sonhei com fazer este gol.
1: 2-1 venceu a Argentina. Luís Cristóvão, comentador de desporto da Antena 1, assinala duas posturas opostas em campo.
9: A Argentina é aquela equipa que, perante o desespero, parece encontrar o seu momento de maior clarividência. E hoje, num jogo que não estava a ser fácil, perante uma Inglaterra que teve tudo para poder definir a seu favor esta meia-final, a Argentina teve que recorrer a esse lado mais mental, mais existencial do seu jogo, para se sobrepor a uma equipa que, por trabalho do seu treinador, Thomas Tuchel, acabou por abdicar do jogo. A Inglaterra viu sair os melhores jogadores em campo para defender o resultado que não tinha garantido e acabou por se oferecer à morte perante esta Argentina.
1: E com duas seleções imprevisíveis na final do Mundial, Luís Cristóvão não aponta favoritos.
9: São as duas equipas que mais se negaram a aceitar o destino. Quer Espanha, quer Argentina, mostraram em muitos momentos esta capacidade mental e esta agressividade competitiva para superarem aos seus adversários. Creio que é uma grande final aquela que poderemos viver no próximo domingo, com duas seleções que, não sendo perfeitas, conseguem resgatar-se com vida de jogos particularmente exigentes e particularmente difíceis. Por isso é quase impossível antever um vencedor.
1: O Argentina-Espanha às 8 da noite, domingo, hora de Portugal continental, e no sábado Inglaterra e França discutem os terceiro e quarto lugares do Mundial.
10: Termina aqui o Jornal da Meia-Noite com Cláudia Almeida. 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
11: Muito boa noite, 23 horas e 15 minutos.
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11: Nesta quarta-feira contamos com o apoio técnico do João Almeida. Eu sou o César Pinheiro e vou estar por aqui até à meia-noite.

0: temos Alex Warren, James Bay e Adele para ouvir daqui a pouco.
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O original dos Metallica, Nothing Else Matters, com Miley Cyrus. Agora há 8 minutos da meia-noite, a altura em que atualizamos a informação do país e do mundo. Logo depois ficaremos em emissão nacional. Um bom resto de quarta-feira.

Os Imagine Dragons na emissão da RTP Antena 1 Açores. Quanto ao tempo para amanhã, quinta-feira, poderá contar com períodos de céu muito nublado com abertas. Ainda há previsão de chuva para os grupos ocidental e central.

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1: Há professores que vão continuar esta quinta-feira a corrigir respostas dos exames do secundário. De acordo com o último comunicado oficial do Ministério da Educação, as correções terminariam ao meio-dia de quarta-feira, mas não foi o que aconteceu. Esta noite, o líder do PS acusou o primeiro-ministro de mostrar desdém pelas polémicas na correção da primeira fase de exames do secundário. Apesar dos bons indicadores económicos, o custo de vida continua a ser a principal preocupação dos portugueses. E os pobres são os mais prejudicados, refere um relatório da Associação Causa Pública.
0: Cláudia Almeida, na edição a esta hora.